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4: Está no ar. Somos todos Lages. 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
5: Estão abertas as inscrições para o 20º Congresso da Educação do Município de Lages. O tradicional evento ocorre nos dias 20 e 21 de julho no Centro Serra Convention Center e em diversos pontos da cidade.
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5: A prefeitura entregou à comunidade a nova recepção infantil e a nova rede de drenagem pluvial do estacionamento e pátio interno da UPA 24 horas.
6: Além de acabar com os alagamentos, a reforma permite que crianças, adolescentes e seus responsáveis sejam recepcionados em um ambiente exclusivo com a nova entrada específica pela lateral do prédio.
7: Prefeitura de Lages.
8: A Prefeitura de Lages pagou R$ 79,54 na produção desse programa e foi bonificada pela execução desse programa.
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10: 97, boa noite, boa noite, boa noite, boa noite. Uma linda semana para todo mundo. Eu sou Marcelo Dias, cheguei, ficaremos juntos, você e eu, até uma da manhã. 10 horas tem o nosso Band Love. E agora apresentamos especial com a marca da Band para você. A sua rádio do seu jeito. E vamos participar da Super 6.
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10: Super 6 das 9 toca 6 músicas legais aqui da programação da Band. É aquela que você gosta um pouquinho mais? É aquela que você vai escolher? É aquela que tem o seu jeito? O telefone é o 11-3743-1313. Luísa tá aqui do meu lado. Fala com ela. Coloque o seu voto ali. Pode colocar o voto também no WhatsApp da Band FM. Vota quantas vezes quiser e tem presentão especial, que é a jaqueta corta-vento exclusiva Band FM. Essa jaqueta é bonita, viu, gente? Tem a marca da Band, ela é moderna, tem capuz também, tecido leve, protege do vento gelado. Você vai adorar, modernona, tá bom? Vamos lá com as músicas. Número 1, Cadeira Cativa, Zeneto e Cristiano, a versão Band FM de pertinho, aquele show que eles fizeram pra você aqui na Band. A número 2, Romance Rosa, regravação de Ed Brito e Samuel. Música 3, Ana Castela, o próximo Band FM de pertinho é com ela, hein? É que eu não te esqueci, é a música 3. 4, Deixa Eu, Murilo Rufi, Henrique e Juliano, é a música 5, Seja És. E no meio do processo Pichote, fechando, é a música de número 6.
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0: da Super 6, das 9, linda. E você vai ouvir ao vivo aqui na Band FM, no Band FM de pertinho. É o próximo show aqui na Band FM. Vamos transmitir na Band FM, no canal da Band FM no YouTube, no aplicativo Band Play, em toda a internet você vai ver Ana Castela no Band FM de pertinho. É que eu não te esqueci, a música 3. Número 2, é de Brito e Samuel, Romance Rosa. E a música 1, Cadeira Cativa, Zé Neto e Cristiano. Continua ligando pra Band, fala com a Luísa no 11-37-43-1313. Este é o telefone aqui da noite da Band FM, tá bom? Tem o WhatsApp da Band FM também. De presente, aquela jaqueta linda, corta-vento, exclusiva da Band FM, com capuz, marca da Band aqui, ó, no peito, feita de um tecido leve, deliciosa, que protege do vento gelado, tá? Ela é gostosa mesmo, você vai usar assim, bem gostosinho, você vai adorar. Então participe escolhendo a sua, 1, 2, 3, 4, 5 ou 6, número 4, deixa eu com Murilo Ruf, aqui na noite da Band FM.
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0: Rádio FM, a música 6 da Super 6 das 9. Pichote no meio do processo. Continue participando durante o comercial. Estamos te esperando com a jaqueta corta-vento da Band FM. Tem a marca da Band no peito, lindona, modernona. Você vai adorar.
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0: São 9 horas 27 minutos. Hoje, 6 de julho, gente. Hoje foi o dia que a Espanha venceu Portugal por 1-0 e está nas quartas de final da Copa do Mundo. O gol da seleção espanhola foi marcado por Miquel Merino aos 46 minutos do segundo tempo. Além da eliminação, a derrota dos portugueses também marcou a despedida de Cristiano Ronaldo das Copas do Mundo. A Espanha aguarda o vencedor de Estados Unidos e Bélgica, que estão se enfrentando neste momento. E agora, 1-0 Bélgica. Por enquanto, 1-0 Bélgica. São 9 horas 27 minutos. A qualquer momento, mais informações para você aqui no Band Notícias.
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9: Boa noite. A nossa noite no ar. A noite da Band FM convidando você para curtir hoje o nosso Band Love. A partir das 10 horas você tem o programa mais romântico, mais amigo, mais emocionante e às vezes mais polêmico do Brasil. Com músicas dos anos 80, músicas dos anos 90, 2000, sucesso atual também. Band Love, das 10 da noite à 1 da manhã aqui na programação da Band. 10 e meia tem História de Amor, tá? O programa mais romântico, mais amigo, tá aqui, ó. 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
9: Obrigado a todo mundo que participou aqui no Super 6 das 9. Temos presente e é um presentão especial para esse inverno frio. Jaqueta corta-vento exclusiva Band FM, feita de um tecido leve, linda, com capuz, marca da Band no peito e que protege do vento gelado. Minha amiga Claudiana Barros de Lima Santos. Claudiana Barros de Lima Santos, parabéns. Ganhou o prêmio da Super 6. 6 das 9, ó. Boa semana, um beijão. E vamos tocar a música vencedora agora.
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0: Band FM, Michel Teló, a Roça Vence. É mais uma novidade aqui da programação da Band FM, que você pediu nos canais de comunicação da Band FM. Legal essa música, boa, né? Simone Mendes, Erro Gostoso, 9 horas 41 minutos. Essa música que eu vou tocar pra você, ela é de 2012. É um dos maiores sucessos da carreira solo do Thiaguinho. Lançada originalmente no projeto Ousadia e Alegria, essa música fala sobre desapego, amor próprio, a decisão de seguir em frente e não dar mais chances a um relacionamento que já acabou.
1: E aí? 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
0: Desencana! Thiaguinho!

0: FM, pedido de socorro, Gustavo Mioto na noite da Band.
1: Hoje tem.
0: É pro Wagner Bispo dos Santos. O Wagner tá levando pra casa uma televisão de 60 polegadas pra não perder nenhum lance dos jogos aí da Copa. É, Wagner Bispo dos Santos, parabéns. A Band FM entra em contato com você, rapaz.
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0: Boa noite, meu amigo Walter Anjo.
3: Boa noite, Marcelo.
0: No ar, eu te encontrei aqui na noite da Band FM, toda segunda e quarta, deixando sua vida bem melhor. Tá com saudade? Entra no Instagram agora.
3: Gente procurando gente.
0: De quem você sente saudade? De um familiar, de um grande amigo, alguém que você trabalhou, um ex-vizinho, uma ex-vizinha, quem faz falta aí pra sua vida? Então faça o seguinte, entre agora no Instagram, gente procurando gente, clica em seguir, e depois você clica em mensagens, colocando ali as informações da pessoa que está desaparecida. E hoje?
3: Hoje eu vou dar boa noite agora para o Wesley. Boa noite, Wesley.
4: Boa noite, Walter.
3: Tudo em paz?
4: Tudo certo.
3: Wesley, você fez um cadastro representando quem e quem você procura?
4: Isso, Walter. Eu fiz um cadastro há muitos anos atrás, procurando a minha tia. Né, em nome da minha avó.
3: Sim.
4: E atualmente eu reenviei essa procura para vocês e estamos aí na esperança.
0: Certo, a sua tia tá desaparecida há muito tempo? Tá longe da família há muito tempo?
4: Isso, a minha tia ela tá desaparecida há mais de 50 anos, que a gente não tem notícias dela.
0: Ah, entendi. Mais de 50 anos.
4: Isso.
3: E o que você sabe dessa história?
4: Então, o que eu sei é que a minha avó nos contava, né? Hoje ela não está mais entre nós, ela faleceu, e ela contou pra gente que a minha tia, ela desapareceu, foi embora pro Recife, ela saiu de uma nossa cidade lá em Pedra Azul, aqui no norte de Minas, e depois a minha avó tentou procurar ela, tentar buscar informações sobre ela, mas nunca tivemos notícias, nunca
0: entendi.
4: Tivemos uma ligação.
0: Certo, e você a sua avó não está mais entre nós, mas você colocou essa missão aí como foco, né? Falou, eu vou cumprir essa missão, eu vou encontrar a minha tia. A sua tia é a Vera Lúcia, isso?
4: Isso.
0: Então vou fazer o seguinte, o Walter Anjo tem um pedido para fazer agora para você aqui na noite da Band FM.
3: Tenho sim. Wesley, você está falando agora comigo, com Marcelo Dias. Imagine se sua tia ou alguém da família estivesse nos escutando agora. Seria bom, não seria?
4: Sim, com certeza. Nossa vida, seria um sonho realizado, viu, Walter?
3: Então pergunte, tia, você está me ouvindo ou alguém da minha família está ouvindo?
4: Tia, se estiver nos ouvindo ou alguém da família estiver ouvindo, dá um sinal, nos mande alguma notícia.
0: Então vamos ver se alguém vai mandar uma notícia aí na outra linha. Alô?
5: Alô?
0: Quem tá falando?
5: É Kleber.
0: Kleber, você é o quê da Vera Lúcia, Kleber?
5: Eu sou filho de Vera Lúcia.
0: Filho de Vera Lúcia. Olha aí.
3: Olha aí, é o primo, Wesley, então, né? Seu primo. Pergunte o que você quiser, fale com ele.
5: Nossa, a gente fica até emocionado, Walter, porque há muito tempo, né?
0: Não, mas fala com ele, não fala com a gente agora, não. Fala com ele.
3: Com Kleber.
0: É o teu primo. Pergunta Kleber. Da tua tia.
5: Tudo bom, Kleber? Oi, Walter, tudo bem?
0: Wesley.
5: Tudo bem, Wesley?
4: Como é tudo que... Bem. E a sua mãe?
5: Então, mãe tá bem. A gente mora em Recife. Atualmente. Isso, ela mora em Recife atualmente. E ela também, durante muito tempo, contou a história dela. Porque a gente também não tinha muita informação, né? Como ela veio muito cedo para Recife. E a gente queria saber, só que a gente não
0: agora
5: tinha.
0: Agora a conversa
5: dado.
0: Vai rolar entre os dois primos, que não se conhecem, estão se conhecendo agora, aqui na Band FM, né, Walter?
3: Exatamente.
0: E as famílias vão se reencontrar e o nosso amigo Wesley cumprindo a missão de encontrar a tia.
3: Vovó, e conseguiu.
0: Vovó tá feliz lá em cima.
3: Com certeza, porque o primeiro cadastro foi em 2008, Marcelo.
0: Olha só, que maravilha que agora eles vão se encontrar. Um abraço, meu amigo Walter.
3: Abraço, Marcelo.
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8: 2 minutos para as 10. É hora de viajar? Bem gostoso. Sim, para começar a semana de um jeito calmo, tranquilo. Muita fé, com muito otimismo, com muito amor. Eu sou Marcelo Dias, feliz e grato, sempre. Aqui na sua rádio do seu jeito.
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8: Começou, a gente tá no ar o nosso Band Love. Já convido você para participar aqui porque tem presente. 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É Big porque grandão, 1,2 litros. Tem a marca da Band FM, é exclusivo da Band FM. Você vai beber água, suco, refri na temperatura ideal. E o mascote da Band FM, que é linducho, ele é fofucho, ele te espera. Então tem Big Copo Térmico, tem mascote, todo mundo que participa a partir de agora já concorre. 11 99991 9197. Aperta o microfone do WhatsApp agora, aperta, manda teu áudio, manda teu eu te amo, manda teu beijo gostoso para essa pessoa que te faz feliz, para essa pessoa que deixa teu coração acelerado, que te dá friozinho na barriga. É essa pessoa que merece uma declaração de amor, é essa pessoa que merece um eu te amo bem caprichado, um beijo gostoso, uma frase bonita. Fique à vontade para participar também falando dos seus familiares ou dos seus amigos de trabalho. 10h30 teremos História de Amor do Band Love com Murilo e Tatá. Sempre uma lição de vida para todos nós. E ó, só tem música linda.

0: Fone.
1: Joia rara, tesouro, já não estou sozinho.
0: Isso é lindo. Michael Jackson. One Day in Your Life.

Já convidei. Você fica comigo? Eu fico com você? Até uma da manhã, aqui no nosso Band Live. A trilha sonora da sua vida começa a noite de um jeito especial, com Patrick Swayze. She's like the wind.

0: FM, Bengala e Crochê. Maiara e Maraíza, aqui na primeira sequência do nosso Band Love. Você lembra dessa? Mike Reno, Ann Wilson. Almost Paradise. Isso é lindo demais, é um clássico que você vai ouvir comigo ainda hoje aqui no nosso Band Love. 10 horas 13 minutos, em casa, trabalhando. O que você faz nesta noite de segunda-feira? Eu quero que você fale com o Band Love. Eu quero que você fale de amor com o Band Love. Eu quero que você espalhe amor aqui no Band Love. Deixa eu dar um abraço aqui no pessoal que está no trabalho. Muita gente trabalhando, muita gente na luta. Tem um montão de recado de motoristas de aplicativo. Obrigado aos motoristas de aplicativo do Brasil que dão carona pro Band Love, que apresentam o Band Love para os seus passageiros. Obrigado de coração, tá bom? Obrigado aos taxistas do Brasil também que apresentam aí o Band Love para os seus passageiros. Os recados de amor estão chegando já.
1: Boa noite, Band Love. Aqui é o Anderson de Porto Alegre.
0: Fala, Anderson.
1: Quero deixar um grande e imenso beijo para minha esposa Dirce. Dizer que eu a amo muito.
0: Aí.
1: Boa noite a todos.
0: Boa noite, um abraço. Deixa eu dar um beijo aqui na nossa amiga Marilda. Marilda tá em Itajaí. Eu amei a primeira música, é para mim. Porque o programa hoje é todinho meu. Por quê? Porque é meu aniversário. Ah, sua linda! Parabéns, então. Tudo de mais lindo aí na sua vida. Um novo ano abençoado, cheio de momentos incríveis, maravilhosos. Você merece, viu? A Marilda já é ouvinte do Band Love há muito tempo, né, Marilda? Tá sempre com a gente aqui, menina.
2: Aí, pessoal da Band Love.
0: Oi.
2: Beijo, Eliana Novaes aqui. Tô querendo concorrer esse copo aí, hein?
0: Já tá
2: concorrendo. Pra presentear o meu amor. 35 anos de casado. Beijos.
0: Aê, um beijo pra você, pro seu amor. 10 e 15, mais áudio no ar.
3: Fala, pessoal da Band. Aqui quem fala é o Alex, motorista de aplicativo.
0: E aí, Alex?
3: Eu queria mandar um eu te amo aí pra Cíntia, né, minha namorada. Estamos há 2 anos juntos.
0: Maravilha.
3: E eu só tenho a agradecer a Deus, porque ele tem enviado esse anjo na minha vida. Eu tenho 49 anos, sou pai de 3 filhos, né? Pai atípico. E ele mandou esse anjo na minha vida. E agradecer a todos da Band aí, né? Todos os dias sintonizado, a melhor rádio do Brasil. E eu quero mandar um eu te amo especial pra minha namorada Cintia.
0: Valeu.
3: Obrigado, pessoal. E boa noite a todos.
0: Boa noite, um abraço, meu amigo.
4: Boa tarde, boa noite, Band. Boa noite a todos.
0: Boa noite.
4: Aqui é o Ademir, motorista de aplicativo de Ermelino Matarazzo.
0: E aí, meu amigo?
4: Eu só queria que a Renata, minha ex-esposa, soubesse que eu ainda amo muito. E, se possível, tocasse a música do Roupa Nova, Volta Pra Mim.
0: Olha aí.
4: Obrigado, Band. Obrigado a todos.
0: Valeu. Um abraço, meu amigo. 10 horas e 16 minutos. Já já tem história de amor do Band Love. Vamos falar de amor próprio nessa semana? Vamos? Ó, dica de Tio Celo pra você. Continue cultivando a confiança no seu próprio caminho. Quem aprende a se respeitar, a se cuidar e não desistir de si, descobre que os dias mais bonitos costumam chegar para quem mantém o coração cheio de fé, cheio de esperança.

0: FM, as quatro estações com o Sandy Júnior para você aqui no nosso Band Love. Hora da História. Na sua rádio do seu jeito, Murilo e Tatá com mais uma história de amor do Band Love.
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0: Tem momentos em que a vida parece arrancar tudo da gente. E mesmo assim, ela continua exigindo que a gente siga em frente. Meu nome é Flávia. Eu tenho 40 anos. E a minha história de amor começou muito antes. Quando eu tinha só 11 anos. Uma história intensa, mas que há 2 anos tomou um rumo totalmente diferente. Mas para entender como nós chegamos aqui, eu preciso voltar quase 30 anos. Quando eu conheci o Anderson, eu tinha 11 anos e ele 14. Foi amor à primeira vista. Sim, eu sei que era só uma menina, mas eu lembro muito bem daquele momento como se fosse ontem. Nós estávamos no mesmo condomínio e gostamos um do outro assim, logo de cara. Era um amor inocente, ingênuo, mas era um amor que já era pra valer. Um tempo depois, o Anderson chegou a pedir autorização ao meu pai pra gente namorar. Mas aí ele recebeu um grande não. Só que a gente não aceitou aquela decisão, né? Mesmo sendo ainda tão jovem, a gente acreditava que tinha nascido pra ficar junto. E por isso, uma semana depois, nós fugimos. Quer dizer, mais ou menos. A gente fugiu pra casa da mãe dele, que morava 2 blocos depois da minha casa. Mas pra nós, a gente tava enfrentando o mundo inteiro pra viver aquele amor. Meu pai, óbvio, ficou bravo demais. E durante muito tempo, sequer me olhava na cara. Aquilo me doía, sabe? Mas naquele momento, nada parecia mais importante do que estar ao lado do Anderson. E com ele, eu me sentia forte para enfrentar tudo. Nós passamos 1 ano morando juntos na casa da mãe do Anderson. Até que a avó dele deu uma casa pra gente viver. E foi assim que a gente começou a construir, de verdade, a nossa história juntos. Às vezes, eu paro pra pensar e até acho difícil acreditar. Eram 2 crianças tentando fazer um casamento dar certo. Claro que não foi fácil. A gente passou por muita dificuldade, enfrentou problemas. Teve até época de apertar as contas, de fazer sacrifício, de achar que as coisas não iam dar certo. Mas desistir nunca foi uma opção. A gente seguia junto, sonhando com o futuro, construindo aos poucos a família que sempre quis ter. E esse sonho foi acontecendo. Em 2000 nasceu a nossa primeira filha, a Luana. 3 anos depois veio a Nathalie. E em 2006 nasceu o Victor, o nosso caçula. No fim das contas, eu e o Anderson vivemos juntos por 28 anos. A gente cresceu junto. Construiu a nossa casa, criou os nossos filhos e passou por todas as fases da vida um do lado do outro. Comemorava cada conquista, por menor que ela fosse. E enfrentava cada dificuldade acreditando que nada seria capaz de separar a gente. Quando os nossos filhos já estavam maiores e a vida finalmente tinha ficado um pouco mais tranquila, nós resolvemos realizar um sonho que ainda faltava.
1: Você tem certeza, Flávia? Agora? Os meninos já estão tão grandes.
0: E justamente por isso, agora eles já seguem a vida deles. Tá na hora da gente realizar esse sonho.
1: Você tem certeza que é isso? A gente vai nessa mesmo? Certeza?
0: Vai. E eu já pensei em tudo, viu? Se for menina, vai chamar Elisa.
1: Eu gostei. Gostei de Elisa, é um nome lindo. Eu já até consigo imaginar ela correndo aqui pela casa.
0: Depois de tantos anos juntos, com os filhos já criados e a vida um pouco mais tranquila, nós resolvemos ter mais um filho. Só que as coisas não aconteceram do jeito que a gente sonhava. Primeiro eu sofri um aborto espontâneo. Pouco tempo depois, eu perdi um outro bebê. E foi um baque muito grande. Tão grande que eu comecei a pensar que talvez aquele sonho nunca fosse se realizar. Até que um dia, o teste deu positivo pela 3ª vez. Mas dessa vez eu não tive coragem de contar pra ninguém. Eu preferi guardar aquela notícia só pra mim. Pelo menos até ter certeza de que a gravidez estava evoluindo bem. No dia do ultrassom, eu entrei naquela sala completamente apavorada. O Anderson segurava minha mão o tempo todo, enquanto eu tentava controlar minha ansiedade. E aí... veio a notícia que mudou tudo. Eu estava esperando gêmeas. É... Ai, foi uma felicidade impossível de explicar. Na hora eu nem consegui acreditar. Gêmeas! 2 meninas! A Elisa... E a Isadora. ao mesmo tempo em que eu ainda carregava o medo por causa dos abortos, né? Meu coração transbordava de amor. Parecia que Deus estava devolvendo em dobro o sonho que a gente tinha perdido. Mas a gravidez foi tão difícil. Eu tive pressão alta, tive anemia, muitos sangramentos. Eu precisei ir para o hospital inúmeras vezes. Eu vivia em estado de alerta. Qualquer dor diferente já me desesperava. Cada internação parecia mais assustadora do que a anterior. Mesmo assim, as meninas continuavam crescendo e os meses foram passando. 2, 3, 4, 5, 6, até que no 7º mês, a minha vida começou a desmoronar. Meu pai sofreu um infarto enquanto estava no trabalho. Os colegas o socorreram, levaram para o hospital onde ele ficou internado. Por causa da minha gravidez de risco, eu praticamente não podia sair de casa. Minha pressão estava muito alta e os médicos tinham pedido para eu fazer repouso. Então, naquela hora, eu não podia ir sozinha ver meu pai. Mas eu combinei com a minha mãe e com a minha irmã que elas me levariam para visitar ele no dia seguinte. Só que esse dia nunca chegou. Na manhã seguinte, o Anderson saiu para trabalhar, como fazia todos os dias. E eu fiquei me arrumando para ir ao hospital mais tarde. Mas, uns 10 minutos depois de sair, ele voltou para casa.
1: Oi, Flávia. Voltei.
0: Ué? O que foi? Esqueceu alguma coisa, amor?
1: Não, Flávia. Eu não esqueci. É que eu preciso falar com você. Senta aqui um pouquinho, vai.
0: Que foi? O que aconteceu?
1: Olha aqui, olha pra mim. Calma. Tenta se acalmar. Pensa nas meninas.
0: Anderson, você tá me assustando. Fala. Fala logo.
1: Flávia, olha aqui. É o seu pai. O seu pai, ele... ele passou mal. Passou muito mal. Ele acabou tendo outro infarto. E aí ele... ele não resistiu.
0: Meu pai. O mesmo homem que ficou tanto tempo sem olhar na minha cara. O mesmo homem que... aos poucos foi entendendo que aquele era o meu jeito de ser feliz. Com o tempo, ele deixou o orgulho de lado. Ele voltou a me abraçar. Voltou a me aconselhar. Esteve do meu lado em todos os momentos importantes da minha vida. E, de repente, ele... não estava mais ali. A dor de perder o meu pai foi tão absurda. Eu sofri tanto, tanto. E depois que ele morreu, a minha saúde piorou. Eu comecei a inchar, minha pressão subiu sem controle e eu fazia de tudo para não voltar para o hospital. Eu estava apavorada. Eu tinha medo de acontecer alguma coisa com as minhas meninas. Mas meu corpo foi dando sinais de que não aguentava mais. Uma semana depois da morte do meu pai, eu passei tão mal. Eu fui levada às pressas para o hospital. Minha pressão chegou a 27/14. Eu nunca vou esquecer da expressão dos médicos enquanto tentavam encontrar os batimentos das minhas bebês. Eles colocavam o aparelho de um lado, depois do outro, mudavam de posição, tentavam de novo, e o silêncio dentro da sala ficava cada vez mais pesado. Ninguém dizia uma palavra. Ninguém encontrava nada e, no fundo, eu sentia que alguma coisa estava muito errada. Enquanto eles faziam o exame, eu rezava em silêncio. Eu pedia para Deus proteger as minhas meninas. Implorava para ouvir aquele barulhinho do coração que até então sempre tinha me trazido tanta esperança. Mas dessa vez, aquele som nunca veio. Pouco depois, eu recebi a pior notícia da minha vida. A Elisa e a Isadora não estavam mais vivas. Naquele instante, o meu mundo acabou. Eu não conseguia acreditar naquilo. Durante 7 meses eu lutei por aquelas meninas.
2: Eu enfrentei os sangramentos, as internações, a pressão alta, o medo constante. Eu fiz tudo, tudo, tudo que os médicos mandaram, tudo. Eu me cuidei, eu fiquei em repouso, eu me agarrei à esperança todos os dias. E de repente, tudo tinha acabado. Em menos de uma semana, eu perdi o meu pai e perdi as minhas duas filhas. Eu não consigo explicar a dor que eu senti. É uma dor tão grande que eu parei de viver. Eu entrei em uma depressão profunda. Eu não consegui enxergar, sentir em mais nada. Mas por mais impossível que isso pareça, ainda tinha mais por vir. No dia da missa, de sétimo dia do meu pai, o Victor, meu filho, ele ficou com o celular do Anderson por alguns minutos. De repente, começaram a chegar várias mensagens. Era uma mulher. Uma mulher dizendo que estava sangrando e que precisava falar com ele. Na hora, meus filhos estranharam. A Luana começou a prestar atenção na conversa, foi ligando os pontos. Quanto mais eles liam, mais percebiam que tinha alguma coisa muito errada. No dia seguinte, eles me contaram tudo e... sinceramente, não precisava ser nenhum gênio para entender o que estava acontecendo, né? Eu tinha acabado de enterrar meu pai. Tinha acabado de perder as minhas duas filhas. E foi naquele momento que eu descobri que o homem com quem eu vivia há 28 anos, o homem que cresceu do meu lado, com quem eu construí uma família, uma vida inteira, estava vivendo um relacionamento com outra mulher. Não era só isso, calma, não era só isso. Ela também estava grávida. Na hora eu perdi o controle que ainda me restava. Eu peguei o carro e eu fui direto pro trabalho dele. Eu não pensava em mais nada, eu só precisava olhar para ele, ouvir da boca dele que aquilo não podia ser verdade.
1: Flávia, o que você tá fazendo aqui? Calma!
2: Calma!
1: O que aconteceu?
2: Você tá me pedindo o quê? Você tá me pedindo pra ter calma? Eu vou te dizer agora o que aconteceu. Eu passei meses entrando e saindo de hospital. Eu perdi as nossas filhas. As nossas filhas, Anderson, as nossas. E enquanto eu tava vivendo esse inferno, você tava com outra mulher.
1: Flávia, pera um pouco, pera aí, calma. Vamos conversar em outro lugar, vai, vamos.
2: Conversar? Você quer conversar? Você enterrou a Elisa e a Isadora do meu lado. Você enterrou as nossas filhas sabendo de tudo. Meu Deus, como é que você conseguiu? Como é que você conseguiu? Você não tá me entendendo, Anderson. Eu perdi tudo. Eu perdi tudo.
1: Pelo amor de Deus, Flávia. Eu nunca quis que as coisas chegassem a esse ponto. Por favor, não fala desse jeito.
2: Que toda a dor que eu tava segurando explodiu de uma vez. Eu gritei. Eu chorei. Eu perdi completamente o controle. Naquele desespero, eu acabei quebrando a moto dele. Hoje eu tenho vergonha daquela reação. Eu não me orgulho do que eu fiz. Violência não é o caminho, eu sei disso. Mas naquele dia, eu não era a mesma pessoa. Eu tava completamente destruída. Depois daquele dia, o Anderson nunca mais voltou pra casa. Sabe o que mais me assusta quando eu olho para trás? Mesmo depois de tudo que ele tinha feito, houve momentos em que eu pensei em ir atrás dele, pensei em conversar, pensei até em perdoar. Hoje eu sei que é só dependência emocional, afinal, foram 28 anos. O Anderson O Anderson não era só meu marido, ele era o menino por quem eu me apaixonei aos 11 anos. Era o homem que cresceu comigo, que construiu uma família ao meu lado. Durante muito tempo eu nem sabia quem era a Flávia sem o Anderson. Mas por mais que eu ainda o amasse naquele momento, o que ele fez comigo foi muito desumano. A dor me levou para um lugar muito escuro. A depressão, que já tinha começado depois da morte do meu pai e das minhas filhas, ficou ainda mais profunda. Eu precisei procurar ajuda, comecei um tratamento com psiquiatra e sigo nesse processo até hoje. Não é uma caminhada fácil. Tem dias bons, tem dias ruins e ainda existem muitas recaídas. Mas eu tô lutando. Tô lutando para voltar a viver. Cada um dos nossos filhos encontrou um jeito diferente de lidar com tudo isso. Luana, ela mantém uma relação normal com o pai. A Nathalie fala com ele de vez em quando, mas só por mensagem. Já o Victor escolheu se afastar completamente. A admiração que ele tinha pelo pai acabou naquele momento e nunca mais voltou. Eu faço tratamento e sei que esse processo não acontece de um dia para o outro. Eu ainda sinto dificuldade, ainda convivo com muitas cicatrizes, mas a vida também me deu um novo motivo para seguir em frente. Hoje eu sou avó. E foi esse amor que me fez entender que, por maior que seja a dor que a gente sente, ela não pode ser maior do que a nossa vontade de continuar vivendo. Eu ainda carrego muitas feridas. Mas uma coisa eu posso dizer com toda a certeza do mundo. O amor que um dia eu senti pelo Anderson morreu. Ele não significa mais nada hoje para mim. Eu não tenho medo de dizer que eu ainda quero ser feliz. A vida tirou tanta coisa de mim, mas não conseguiu tirar a minha esperança. Eu continuo acreditando no amor. Eu acredito que ainda posso encontrar alguém que me ame com respeito, com lealdade e com companheirismo. Se isso acontecer, será porque essa pessoa escolheu caminhar do meu lado. Não porque eu precise dela para seguir em frente. Porque eu aprendi da forma mais difícil que quando a vida desmorona, recomeçar nunca é uma escolha. É a única alternativa que sobra.

0: Tarde FM, só pra contrariar minha metade, a música da história de amor do Band Love. O Murilo e a Tatá acabaram de contar pra você a história da Flávia. Você ouviu aí, né? A Flávia enfrentou perdas que mudaram completamente o rumo da vida dela. Em pouco tempo, despediu-se do pai, perdeu as filhas gêmeas que esperava e ainda descobriu a traição do Anderson. Toda essa dor levou a Flávia à depressão. Mas a história dela mostrou que mesmo quando tudo parece desabar, o amor da família e a esperança podem ser a força necessária para seguir em frente e acreditar num novo recomeço. Vamos ouvir a voz da Flávia? Ela deixou uma mensagem que foi ao ar hoje no Quema Não Esquece.
1: Oi, ouvintes da Band FM. Eu quero agradecer a Tatá, o Murilo, a Milena, por estar contando a minha história.
0: Começo. Vamos ouvir a voz da Flávia? Ela deixou uma mensagem que foi ao ar hoje no Quema Não Esquece.
1: Oi, ouvintes da Band FM. Eu quero agradecer a Tatá.

0: e que pra tudo na vida tem um jeito. É só colocar Deus na frente que tudo dá certo. Hoje eu tô bem, ainda tô em tratamento, né? Tô levando a vida como Deus quer, mas tá tudo certo. Beijos, fica com Deus.
1: Um beijo no seu coração, muita força, viu, guerreira? Você pode conhecer a Flávia no Facebook e no Instagram da Band FM. Ele também tem um resumindo a história. Clique em comentários e comenta. E eu quero ouvir tua voz. 11 99991 9197. Aperta o microfone do WhatsApp e manda teu áudio comentando a história agora. Posso ouvir sua voz? 11 99991 9197.
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0: clássico da música de volta pra você no Band Love. Ainda hoje. Mr. Mister. Broken Wings. Tá bom demais. Isso é Band Love com você até uma da manhã. Zeneto e Cristiano, te amo. Djavan, o clássico nacional C. E tivemos duas internacionais, uma de cada época, uma de cada estilo, né? Abrimos com Don't Matter, com Akon, e depois tivemos a Cyndi Lauper com a lentinha True Colors, lá dos anos 80. Já vamos com as mensagens que estão chegando para a história da Flávia, que Murilo e a Tatá contaram nesta noite.
1: Oi, Band FM, aqui é o Apolo de Barbacena. A história de hoje é interessante, né? Queria dizer para essa lutadora, para essa guerreira, que ela confie sempre que Deus vai dar muita força para ela resistir a tudo aquilo que ela às vezes acha que foi enfraquecida, mas ela será vitoriosa. Tudo de bom para ela, muita felicidade e que ela alcance seus objetivos.
0: Valeu, amigão. Obrigado, grande abraço. Tem mais áudio chegando aqui para o Band Love. Mande o seu no 11 99991 9197.
2: Boa noite, tudo bem?
0: Tudo bem?
2: Na minha opinião, ela foi uma grande guerreira, ela conseguiu suportar, passar pela situação, né? Isso é só um dos casos, né? Igual ela foi até a Rádio Band aí, que se pronunciou, né, do assunto. E tudo de bom pra ela, felicidade, né? Ergue a cabeça. Ela falou, acreditar no amor. Na história, ela falou.
0: Obrigado.
2: Deus tem algo grande, Deus abençoe. Uma ótima noite a todos.
0: Valeu, é o Wagner falando com o Band Love. A Tassi disse o seguinte: Flávia, você foi e é forte, mulher. Anderson, você não foi homem de verdade, mas foi bom para você, amiga. A vida continua. Obrigado, Tassi, pela sua participação. Quem mais mandando mensagem aqui? A Jéssica diz o seguinte: Band Love, boa noite. Até agora não acredito que ele teve a coragem de fazer isso com ela. Esse cara não é um ser humano. Quem trai merece o pior castigo que tem na vida. Que ela refaça a vida dela e que siga em frente com fé e com todo o amor do mundo. Meu marido e eu estamos aqui ouvindo a Band FM, ouvindo a história. Obrigado, viu? Um abraço aí pro casal.
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0: Lembra dessa aqui, ó?

0: se vai.
1: Band FM vai dar namoro, Bruno e Marrone aqui no nosso Band Love, que trouxe também aquele pagodinho gostoso. Fica combinado assim? Sorriso Maroto, Bruno Mars, It Will Rain, legal demais essa música. E lá dos anos 80, Always, com Atlantic Star. Tá curtindo a nossa viagem? É uma viagem deliciosa no tempo, através da boa música, até uma da manhã. Este é o nosso Band Love. Obrigado pela sua companhia, de coração mesmo. Valeu por estar com você nessa noite de segunda-feira. Teremos Band Love a semana toda, tá bom? E você pode seguir Titio Celo no Instagram e no TikTok. Vou esperar você no Insta, Locutor Marcelo Dias, no TikTok, Locutor Marcelo Dias. Dá uma entrada lá, aí você clica em seguir. E eu vou adorar ter você ali. Locutor Marcelo Dias no Instagram, Locutor Marcelo Dias no TikTok. 11:32, boa noite.

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4: Uma noite linda, uma madrugada maravilhosa pra você, tá chegando a madrugada aí. 11:38, a gente continua com o nosso Band Love, já tem mais recados, já tem mais comentários da história. Agora mais um clássico pra você. Aqui na sua rádio, do seu jeito, a trilha sonora da sua vida. Paul Young, Old Girl.

0: Band FM de Black com a Negra Lee, um minuto aqui no nosso Band Love. Always Bon Jovi. Clássico dos clássicos. Pra você ainda hoje aqui no Band Love. Band Love que trouxe um clássico mundial chamado Almost Paradise, com Mike Reno e Ann Wilson. Só música linda, né? Vamos lá com mais mensagens chegando aqui para o nosso Band Love, comentando a história da Flávia.
1: Boa noite, Marcelo. Também desejo tudo de bênçãos e realizações na vida dessa guerreira. É. Felicidades para ela. E sobre a perda que ela teve, nem tudo é perda, né, Marcelo? Muitas coisas são livramentos. Esse rapaz não merecia ela, com certeza. É isso aí, erguer a cabeça e seguir em frente.
0: É isso. Beijo.
1: Eliana.
0: Obrigado, Eliana. Um beijinho.
2: Boa noite, Marcelo.
0: Boa noite.
2: Aqui é Raimundo Alves, de Salvador, diretamente de Salvador.
0: Fala, Raimundo.
2: Quero dizer para essa amiga que Deus está sempre do lado dela, que ela nunca perca a esperança, em dias melhores virão, porque ela é uma mulher de força, uma mulher guerreira, e Deus vai estar sempre iluminando a vida dela, protegendo e livrando dessas tentações que a vida nos oferece, viu? E que ela continue acreditando em Deus, acreditando em si, que tudo já deu certo na vida dela, que ela vai ser muito feliz.
0: Muito bom.
2: Ainda nunca possa perder a esperança, porque a felicidade está em primeiro lugar na vida dela. Não foi essa decepção que ela passou que vai tirar, vai deixar ela para baixo. Não, ela vai continuar sendo sempre essa pessoa forte, né, iluminada pelo nosso bom Deus. Boa noite, Band.
0: Boa noite, Raimundo. Beijinho. Mandou bem demais, viu? Tem recado de amor aqui. Andressa e Everton ligados no Band Love. Há 17 anos eu escolhi você para caminhar ao meu lado e faria essa mesma escolha todos os dias da minha vida. Obrigada por ser meu parceiro de todas as horas, meu amor e meu porto seguro. Feliz bodas de rosas e me presentear com a minha melhor versão, que é minha pequena Tuane. Tá aí, recado de amor. 17 anos juntos.
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0: Parabéns para vocês. Agora tem a Paula Fernandes cantando Sensações. É Band Love.

0: Band FM, um clássico mundial lindo demais, chamado One Day in Your Life, Michael Jackson, Destiny's Child Emotion e a Paula Fernandes Sensações. Esse é o nosso Band Love, com as melhores recordações para sua noite ficar bem melhor.
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continuamos com a nossa viagem no tempo através da boa música no nosso Band Love. Desejo a você uma madrugada maravilhosa, abençoada. Eu sou Marcelo Dias, estou aqui feliz e grato. Um clássico dos anos 80, viu? Aqui na sua rádio do seu jeito tem a música de Mr. Mister, Broken Wings.

0: apaixonado. Pode FM, turma do pagode, de repente o céu, boa demais essa música, né? Aliás, que sequência maravilhosa que você curtiu comigo aqui no Band Love. Tá gostando aí, curtindo? Tivemos Bon Jovi, Always. Isso é bom demais, né? Alicia Keys, No One. Legal também. Jorge Vercelo, Que Nem Maré. Meia-noite 32, agora já já o Léo Júnior com o nosso Band Coruja. O melhor programa pra sua madrugada. Olha os áudios chegando aqui.
1: Boa noite, Band. Boa noite, Marcelo Dias. Boa noite. Ademir de Paulo Afonso, na Bahia, falando.
0: Fala, meu amigo.
1: Bem, irmão, essa moça é uma guerreira. Ela merece tudo de bom. Esse cara que não merecia ela. Beleza. Jesus abençoe a vida dela sempre. É de nós todos. Boa noite a todos. Boa noite, Band.
0: Valeu, amigão. Um abraço pra você. Fala, Rafael.
2: Alô, Marcelo Dias. Alô, Band FM, que é o Rafinha do Gueto. Fechadão com Marcelo Dias e com a Band FM, o Band Love. Manda um beijo pra minha esposa Elisa, minha cunhada Pati. Tamo junto, galera.
0: Valeu, amigão. Um abraço pra você. A Glóvia também tá aqui. Ela disse o seguinte: Marcelo Dias, boa noite. Eu por aqui no trabalho de cuidadora de pessoas idosas e sempre curtindo Band Love. Sou tua fã número um. Obrigado, sua linda. Glóvia Freitas, sempre curtindo aqui o nosso programa. Beijinho no seu coração. Valeu pela sua participação, pelo seu carinho com o nosso
3: Band Love. Boa noite, Band Love.
0: Boa noite.
3: Aqui é o Diego.
0: Fala, Diego.
3: Tatuí.
0: E aí?
3: Estão na luta aqui.
0: Boa.
3: Mas queria deixar um abraço e um beijo bem gostoso para minha esposa Josiane. Beijo, amor. Fica com Deus.
0: Valeu, amigão.
3: Bom que chega.
0: Boa, bom trabalho. Como aí,
3: esse copo aí, viu?
0: Tá concorrendo, bom trabalho aí, um abraço. Mais
4: boa noite, boa noite, Band Love. Ô, Marcelão, eu amo essa rádio, eu amo esse programa. O que vem aqui essa noite é mandar um beijo, um abraço pra minha digníssima esposa, Heloísa, e dizer que eu a amo muito. Essa mulher, uma mulher guerreira, amiga, eu amo muito essa mulher. E Marcelão, amo esse a década de 80.
0: Legal.
4: Sua música maravilhosa. Boa noite, boa noite. Antes aqui do Rio de Janeiro, Seropédica Carreteiro. Valeu. Vamos que vamos.
0: Falou, Anderson. Aquele abraço.
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0: Essa aqui você vai cantar. Junto com Band Love. Evidências. Chitãozinho e Chororó.

Bad Love. Meia-noite 45, a gente toca a trilha sonora da sua vida. A gente toca a música que toca o seu coração. Uma vez mais, Ivo Pessoa, Quando Eu Te Vi na Band.

0: Band FM, Lady Gaga, Bruno Mars, pra fechar de um jeito delicioso aqui o nosso Band Love, Die With Smile, também Crowded House, dos anos 80, Don't Dream It's Over. Uma hora em ponto, tem dois presentes com a marca da Band FM, o Big Copo Térmico de 1,2 litros, tem a marca da Band, ele é grandão, viu? E tem também o mascote da Band FM, os dois presentes para Andréa Pereira. Andréa Pereira, parabéns, beijinho para você, ganhou os prêmios do Band Love, Léo Júnior já chegou, já tá prontinho.
1: Chegando mais uma madruga, hein? Vamos
0: olha,
1: nessa.
0: Olha aí, dormiu bem, a madrugada,
1: deu pra dar uma descansada,
0: olha,
1: cara.
0: Só, né? Então descansou, agora tá firme e forte.
1: Vamos lá, gente, vamos lá, né?
0: Que nem gelatina, né?
1: Fiquei em prego na areia.
2: Tchau. Não saia daí. Já, já tem muito mais músicas aqui na Band FM. 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

você aqui na Band FM, que é bem melhor, né, gente? Claro, claro, claro. Muito prazer, eu sou o Léo Júnior. Sua rádio do seu jeito e começou o nosso Band Coruja. Vamos começar essa

madrugada mais gostosa do Brasil. Como é que vocês estão aí, gente? Tá tudo beleza? Tá tudo certo? Ai, que bom estar junto com você. Ai, como é que foi? Ah, me conta aí, tudo certinho? Tudo belezinha? Então tá bom, gente. Obrigado aí pelo carinho de vocês, por essa grande audiência que vocês dão pra gente também. É a galera toda curtindo a Band FM e nós agradecemos a sua audiência e o seu carinho também. Você vai participar, hein? Eu quero ouvir sua voz por aqui. Tô doido pra ouvir você mandar sua mensagem. Me conta como é que foi o dia de hoje, como é que tá trabalhando aí? Ah, tá em casa agora? Me conta o que você faz de bom. Conta pra gente que eu quero saber. 11 999919197. Então pode avisar pra toda a galera. Isso, fica à vontade, avisa pra todo mundo que o nosso Band Coruja já tá no ar a partir de agora. 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

0: 5 da manhã, a gente fala de tudo, de todos os assuntos por aqui, a galera louca mesmo, o povo mandando mensagem. Ó, você que tá ligando o rádio agora aí, já tá no carro, tá trabalhando, tá em casa, perdeu o sono? Não, faz um café aí, pô. Ixi, já faz um cafezinho legal. E vamos ficar comigo aqui até as 5 da manhã, prometo te fazer dar muitas risadas aqui. É, te fazer dar muitas risadas, é isso que eu quero entender, que você tem. É isso que eu quero que você entenda, viu? Uma hora, 8 minutos, bom dia pra você, com alegria, vamos lá, já. Gente! Terça-feira, dia 7 de julho de 2026. E Julião tá aí, né, gente? Julião tá aí já, Julião chegou, comecinho do mês. Como é que tá? Já recebeu o pagode? Já caiu o pagode? Já ou não? Ai, meu Deus do céu. Vamos falar com esse povo aqui, povo já mandando mensagem, povo chegando com tudo aqui no nosso Bando de Coruja. E a gente agradece o carinho de vocês. Vamos lá aqui, ó. Vamos ver quem mais tá aqui já mandando mensagem. Deixa eu falar com você aqui, vai, fala comigo.
1: Boa noite, Bando, meu nome é Wellington.
0: Fala, Wellington. E aí, cara,
1: bora,
0: como é que tá?
1: Bora, Brasil.
0: Hã? Como é que é?
1: Bora, Brasil.
0: Oxi. Bora, Brasil não, né? Vem, Brasil, né? Vem, Brasil. Vem, Brasil, pra casa. Bora, Brasil. Ah, outro já, mano.
1: Bora, Brasil.
0: Ah.
1: A raiva que eu tô.
0: O cara tá puto da vida.
1: Eu vou ficar sem televisão, por causa de jogo.
0: Não, eu entendi que falou bora, Brasil. Falei, pera, vem, Brasil. Vem pra casa, Brasil. Não deu, pelo amor de Deus, não deu. Não, o povo tá muito puto, né, com a seleção e tal, né? Ah, e os técnicos começam a aparecer também, né?
2: Fala comigo, Léo. Boa comigo. Noite aí, boa madrugada, bom dia, bom tudo, né?
0: Tudo bom aqui,
2: é
0: tudo bom.
2: É o Igor Vigilante aqui de Conhaião, Minas Gerais.
0: Oi, Igor.
2: Ligadinho às 5 da manhã aí.
0: É isso, cara.
2: Você, hein? Tamo junto, meu amigo.
0: Vamos nessa.
2: Bora encarar esse frio, essa noitada.
0: Ah, tá frio aí, cara. Tá frio aí, né? Pois é. Ó, já estamos no inverno brasileiro, gente. É! Estamos vivendo o inverno. Agora começou o inverno. Se já tava um pouco frio, era uma demonstração. Agora você pode perceber que... Agora não tem mais demonstração, não. Vem com tudo mesmo, hein? Vamos lá. Embora que algumas regiões também e outros estados, claro, esteja um pouco mais calor, obviamente, né? Vamos falar com você aqui, vai.
3: Bom dia, Léo. O Vitzinho de Mogi Guaçu.
0: Fala, parceiro.
3: Motorista de ônibus.
0: Aí, ó.
3: Uma boa terça-feira pra todos.
0: Motorista de busão aí, galera, os motoristas já chegando, colando na grade com a gente. Que bom, é isso aí, gente, obrigado. Ô, Carlos, nosso, quem colocou esse nome aqui? Vou falar pra você, Carlos. Cátilus, que coisa é essa aqui? Escreveram? Nem eu consigo entender isso aqui. Vamos lá, vai.
4: Ô, Léo, bom dia, e quero mandar um bom dia a todos os cornos aí, ó.
0: Ah, já começou, né?
4: Motorista de APP, já motoboy.
0: Já tava cedo pra começar, viu?
4: É caminhoneiro, ó, motorista de busão. Todos corno, todo mundo corno.
0: Aí.
4: Fica aí trabalhando e os caras passando manjolo na moeda deles lá. É corno mesmo, pronto, falei.
0: E você não é não, né, menina? Você tá falando aí, você também não é, né? Hã? Dá uma olhada na sua cabeça se um chifrinho tá crescendo aí. Você é tipo viking agora também? É tipo viking, né? Vai crescendo o chifrinho aí na sua cabeça? Dá uma olhadinha aí, dá uma olhadinha pra você ver. Boa noite, seus lindos! Virlene! É um nome diferente esse, hein? Oi, Virlene, tudo bem? Seja bem-vinda aqui no nosso Bando de Coruja. Ah, deixa eu falar com a Michelle aqui. Fala, Michelle, bom dia!
5: O Elinho é, agora tá no Brasil, né? Se aproximou, né, o Elinho?
0: É, o Elinho.
5: Os Estados Unidos, né? Falou lá do Elinho, então vai trazer muita seca pro Nordeste e pro Centro-Oeste, Amazonas, e muita chuva pro Sul e parte de São Paulo, né? Então, o Elinho...
0: Tá aí a previsão do tempo do Bando de Coruja hoje também. Nós temos a pessoa aqui pra falar a previsão do tempo do nosso programa, olha aí.
5: vai trazer muita seca pro Nordeste e pro Centro-Oeste, Amazonas, e muita chuva pro Sul e parte de São Paulo, né? Então, El Niño, vai até o verão, El Niño. É, o tempo tá mudando as coisas, né?
0: Tá tudo errado,
5: as,
0: né? Tá tudo
5: estranho. As profecias de Deus, né? Estão se cumprindo, Léo, felizmente. Verdade.
0: Obrigado, viu, Michele? Obrigado aí por ser a previsão, a mulher do tempo do nosso programa. Beleza? Tá bom? Vamos falar com você aqui. Fala, fala comigo aí.
6: Ô, Léozinho, bom dia, bom dia.
0: Bom dia, bom dia, bom dia.
6: Eu acho que ninguém tá comendo a nega desse maluco, não. O cara tá só botando do meio pra trás.
0: É, cara. Enquanto ele tá... Você percebe? Você percebe uma coisa, cara? Ok, o povo mandando mensagem aqui, ó. Quem que tá mandando mensagem aqui pra gente? A Andressa tá mandando mensagem aqui pra todo mundo. Ô, Andressa, vi a sua mensagem aqui, viu, meu? Viu, Andressa? Obrigado aí pela sua audiência aí, tá bom? Oi, bom dia.
7: Bom dia, Léo. Por cá, Xandão, motorista de APP. Ô, Xandão. Esse caboclo aí que tá falando que motorista é chifrudo, é o contrário.
0: É...
7: Todos os motoristas passou o rodo geral. Aí ele tá revoltado na vida, da vida, passou o rodo geral na nega dele. Aí ele tá revoltado porque ele levou o chifre de motorista.
0: É, pois é.
7: Pode ter certeza, esses chifrudos.
0: Só que esse aí que falou agora, esse aí deve ter torcido pra Noruega, né? Porque ele gosta de usar o chifrinho lá. Ele gosta de usar o capacete com chifre, né? Então esse é torcedor da Noruega, já é chifrão mesmo, já gosta. Você percebe isso, cara? É bem por aí, né? Vamos lá, Robson, bom dia.
8: Fala, Léo, bom dia, boa madrugada.
0: Pra nós, aqui pra nós.
8: Robson, motorista carreteiro de Sinop, Mato Grosso.
0: Aí, Sinop.
8: Aqui acelerando o carrão, vendo as luzes da cidade, logo
0: as
8: ali.
0: As luzes da cidade acesa.
8: QTH do sossego. E bora dormir, né? Valeu.
0: Tá bom, tá bom. Um abraço pra você aí. Obrigado pela sua audiência. Vamos tocar música boa. Você sabe que no Band Coruja, a gente só toca música boa aqui no programa. Olha essa aqui, olha essa. Ó, ó. Não, já começou bem o programa aqui, né? Não, aqui a gente só toca música boa aqui no Band Coruja, gente. Pode esquecer. Olha lá, olha lá.
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0: Senhor Deus. Que é isso, meu Deus do céu?
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0: Ó, essa música vai pra todos os. Você que tá assim sentindo. Torceu pra Noruega aí, ó. Tá aí, felizão, né? Olha lá, olha lá, lá. Ó, pra você essa aqui, ó.
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0: Tá vendo só? É isso, gente. Tá vendo? Tem jeito, meu, não tem jeito. Vamos lá, vamos lá, vamos lá. Olha lá sua mensagem pra gente.
10: Vem, Superman!
0: 11 999

0: Batman pra mim, tá? Você não ouviu nada, não. Chama o Batman pra mim.
1: Chama o Batman pra mim.
0: Ó, quem chegou aqui, o Davi. Davi, hein? Fala, Davi. Bom dia, bom dia, bom dia, bom dia.
2: Bora aí, Aguinho. Bora aí, né, Júlio?
0: Bora, bora, bora, bora.
2: Tô jogando penta, Aguinho. Jogando penta, mas é Alemanha.
0: Ah.
2: Vamos ao Hexa, vamos ao Hexa. Vamos ganhar ainda, Aguinho. Calma. Que é 4 anos, infelizmente. Tô jogando penta. Compra no penta, tu vê que tu vai gostar.
0: A Virlene, falou que tá com ranço do Brasil. Todo mundo tá vendo? Não, o povo tá puto da vida. O povo tá, nossa, nem fala, hein? Todo mundo já fala aí, toca aí, Léo. Tocar o quê, cara? Que toca? Tocar o quê, cara?
3: Bora, bora, Léo, bora! Manda um abraço pra esse corno aí que mandou um abraço pra quem pega a mulher dele quando ele não tá.
4: Bom dia!
3: A galera da rodagem aí, ó. Lá na Bandeirantes aí, em busca do Ribeirão Preto, câmbia. É a galera do 18 rolamento. Tá bom, Rudinho por cá.
0: Quem? Mudinho? Mudinho por cá? Oxi! Que nome, hein, cara? Só um nome, Mudinho por cá. Ah, Rudinho, ah, entendi. Putz, de Mudinho, cara. Tá, seria um nome que não tinha nada a ver, né, velho? Mudinho, daí tem que ser Mudinho mesmo. Né? O Rudinho, Rudinho. Ô, Rudinho, um abraço, Rudinho. Tamo nós aqui na madrugada, hein? Vamos lá animar você por aqui. Nosso WhatsApp bombando já. Galera chegando com tudo. Quero você ligado aqui na Band FM. 11 99991-9197. Band Coruja já começou, hein? Já começou.
5: Fala, Léo. Bora. Tiagão de Piracicaba, São Paulo.
0: Alô, Piracicaba.
5: Só pra dizer que todo caminhoneiro é corno. É. E o que não é corno é viado.
0: Então aí seria. Aí você se encaixa nessa aí, não é? Você se, acaba se encaixando nessa aí, né? Que não é corno é viado, então, né? Vamos lá, gente. 11 99991-9197. Chama, chama, chama, chama no ar. Chama, chama, chama no ar.
6: Ô Léo, bom dia, bom dia, dia. Thiago.
0: E aí?
6: Falar pra esse cara aí que tá falando de que todo mundo é corno aí, que já perdeu a graça já, cara.
0: Claro, claro,
6: falar obviamente. Pra ele arrumar outra coisa, que essa daí já perdeu a graça.
0: Trocar o vocabulário lá.
6: E dormir mais cedo.
0: É.
6: Não tem o que falar, pra ele dormir mais cedo.
0: Pode ser, é verdade, gente. Bom, gente, ó, 1:18, todo mundo já falou que tinha que falar sobre o Brasil, né? Porque não tem mais o que falar, né? Agora vem Brasil, vem Brasil, vem, vem, vem, vem pra casa, Brasil, vem, vem, vem. Vem. Não é mais vai, Brasil. Agora vem, Brasil. Agora vamos torcer pra quem for pra final agora, né?
7: Tentando pegar o sabor.
0: É, como é que foi o jogo de Portugal, de Portugal hoje, hein? Ó, tem Portugal, né? Tem umas seleções aí que eu vou te contar. Bom, vamos falar sobre Copa também aqui no nosso Band Coruja. Eu quero falar com você, meu amigo, ó, motorista de aplicativo, você que tá nos plantões, tá no plantão aí na madruga com a gente, que bom. Seja bem-vindo aqui no programa também. O programa é todo seu. Fala, Portugal perdeu de 1-0. Caramba, velho, que eu tava dormindo essa hora. Nem me liguei, velho. Eu vi que eu tava no começo do jogo. Olha lá, Espanha 1, Portugal 0. Caramba, Espanha, ó, Espanha, hein, cara. Espanha, uma seleção, ó. A Portugal também não fica atrás, não. É bom também, Portugal, hein. Ó, 1:19, oi, bom dia.
8: Bom dia, bom dia, bom dia, Léo Júnior. É o William, mais um motorista de aplicativo na área. Um abraço aí pra todo mundo. Bora, galera.
0: Bora, bora aí, bora. Até os Estados Unidos perdeu, cara. Não acredito, mano. Coisa, hein, cara.
7: Bora, Léo.
0: Bora, bora, bora.
7: Toca as antiguinhas que tava tocando antes. E outra coisa.
0: Ah, fala aí.
7: Tudo é melhor aqui.
0: Ah.
7: O Coruja da Noite não vai colocar.
0: Ah,
7: na minha mensagem.
0: Ó. Aqui o povo fala mensagem, pô. Aqui a gente fala as mensagens. Tamo junto, minha amiga. Tamo junto. Aqui a gente quer que o povo participe cada vez mais com a gente, viu? Obrigado pela sua audiência. É muita mensagem, mas vamos lendo as mensagens aos poucos aqui, tá bom? Um abraço pra você. Oi, bom dia, bom dia.
9: Ô, Léo, bom dia.
0: E aí?
9: Bom dia. Deus abençoe o seu dia e o dia de todos aí. Rapaz, essa seleção brasileira, hein? Pelo amor de Deus.
0: É, nem fale, cara.
9: O povo ruim de futebol.
0: Viu? É, cara.
9: Você tá maluco. Tamo por cá, rapaz.
0: Vamos nós. Rodovia dos
9: Bandeirantes, ficar direcionado aí. Goiás, pose.
0: Pose, pose, pose.
9: Aí, menino Zorba. Camba.
0: É legal, hein? Os caras estão na estrada agora, só curtindo o nosso Band Coruja, no carro. carro, em casa agora, onde você quer, até no aplicativo, muitas pessoas ouvindo a Band FM também. Max Estrela que mandou aqui.
4: Bom dia, Léo Júnior, beleza?
0: E aí, cara?
4: Léo Júnior, esses caminhoneiros, tudinhos, que não é corno, é tudo viado. Cadê o da visão? Da visão. Vamos, vamos, guerra, né? Guerra, né? O corno, velho, chifrudo, macarrão com água de chuca.
0: Não, o Davi, daqui a pouco fica bravo. Se vocês começarem com essas histórias aí, já o Davi vai ficar bravo de novo aí. Né? Aí ele sai falando mal. E, meu Deus do céu! 1:21 já, vai!
10: Bom dia, bom dia, bom dia, Léo. Mais um dia aí, graças a Deus. É, a seleção fez vergonha, passou feio. Agora é torcer pra menos pior, porque Brasilzão já era. E um abraço aí pra todos aí que tá aí presente aí na madrugada aí.
0: Beleza, mano.
10: Bora,
0: beleza.
10: Bora de Band aí, Kaique aqui de São Paulo, é nóis.
0: Kaique de São Paulo, um abraço pra você, obrigado pela sua audiência. Mas e aí, depois do Brasil, quem que você acha que você pode torcer pra continuar na Copa do Mundo aí? Ah? Não, você deve ter alguma torcida aí que eu sei. Você deve ter alguma torcida que eu sei aí pra final, pra as oitavas e depois assim vai, né? Chegando pra final. E aí, quem que você vai torcer? Quem que você acha que tem ali um quezinho que vai dar um bom resultado aí, né? É quem ficou, né? Vamos nessa, vamos nessa. Deixa eu falar com o Nando por aqui, ó. Fala, Nando.
11: Fala, Léo. Bom dia, bom dia. Fernando Burcain, saindo daqui de Marília, sentido ali Ourinhos. E um abraço pros meninos da Geller aí. Bora, bora, man.
0: Bora, ó, bora.
11: E esse cara que falou dos motoristas aí, a mulher dele deve estar com o chibio solto por aí, hein? Pega que pega.
0: Ai, ai, ai, mano. Vamos lá, fala comigo no WhatsApp. Ô, Reginaldo, o que o Reginaldo tá falando aqui? Fala, Reginaldo, e aí?
12: Ó, Léo, bom dia, Léo. Beleza? Beisola por cá. Beisola na rodagem.
0: Beisola.
12: É, rapaz. Perder não é vergonha, não. Vergonha é ficar com medo de jogado com os caras. Você tá.
0: É, opa, cara. É.
12: Mas o povo brasileiro, ele tudo esquece. Semana que vem tem um campeonato brasileiro, todo mundo fica torcendo lá. O jogador de merda, é merda.
0: Que é isso? Mas para que tanta violência? Que tanta violência é essa, cara? Meu Deus do céu. Ó, o seu vinho que tá mandando assim, hoje a Argentina sai também. Será, cara, que a Argentina sai hoje? Ou...
13: Fala, Léo Júnior, Silvio de Araçatuba.
0: Beleza?
13: Ô, Léo, tava parando pra prestar atenção. Sua abertura é da hora, hein?
0: Ah, você gostou da minha abertura? Entendi. Outro cara tá prestando atenção na abertura, velho.
14: Fala, Léo, bom dia, Léo.
0: Bom
14: Boa
0: dia.
14: Semana pra nós, Deus abençoe. É, agora é torcer pra Marrocos.
0: Marrocos, olha.
14: Vamos torcer pra Marrocos. Melhor Marrocos que França, Espanha, Inglaterra. Torcer pra Marrocos e já era. Brasil,
0: tá,
14: seleção de vagabundo no
0: tempo. Pá, que isso? Não xinga os caras, poxa vida. Pô, pra que xingar os caras assim, cara? Ah, que isso, velho? Tá louco, velho? Que isso? Ô, louco! Olha lá no nosso WhatsApp, 11999919197. Band Coruja só tá começando! Só tá começando! E eu quero ver você por aqui, nossos amigos já chegando, vai mandando seu áudio, vai participando com a gente aí. Eu quero saber, vamos contar muitas histórias hoje na nossa madrugada. Fala comigo, vai lá. Cadê?
15: Ô, Léo, bom dia.
0: Bom dia.
15: O negócio é assistir a Liga Feminina de Vôlei. Dá mais emoção, viu?
0: Ah, é o outro que é esse vôlei agora. daqui a pouquinho, só falta falar assim, ah, eu amo beach tênis. Adoro! Beach tênis agora. Vamos lá, vamos nessa.
15: Aqui é o Sandro da Cidade Ocidental.
0: Ah.
15: Pô, sobre a seleção brasileira, pô, acabou, né? O Brasil vai voltar aqui pra casa.
0: Volta pra casa, volta pra
15: da
0: sua
15: seleção,
0: vida.
15: A seleção aí, eu acho que é 26 ou 25, sei lá. Só volta dois ou três, o resto tudo fica por lá mesmo, né?
0: Já fica por lá,
15: verdade. E outra coisa, agora volta ao normal aqui no Brasil, né?
16: Jornal Nacional volta a falar do escândalo do Master.
0: De novo?
16: Falar agora? Mal do filho do Bolsonaro.
0: Tá bom.
16: Vai falar mal do governo atual, do Lula.
0: Não, aí começa tudo de novo. Aí começa toda a bagunça de novo. Aê! A Isabela Gomes, ela mandou. Olha o que ela mandou. Acordei só pra mandar mensagem pra vocês. Olha que ouvinte, gente. É isso! Que eu tô falando. Precisamos de mais ouvintes assim, ó. Ela acordou, ela dormiu, quer dizer, ela descansou. Ela assim, não completou todo o dia dela, falou assim, não, peraí, eu vou deixar um espacinho agora, que eu vou dormir, porque eu quero estar bem acordada na madrugada pra ouvir o Band Coruja. Então, ela descansou pra ouvir a gente. Ah, não, que é isso? É muito bom, obrigado, viu, minha amiga? Seja bem-vinda aqui sempre aqui no nosso programa. Quem mais tá por aqui? Vamos falar com outro ouvinte aqui.
17: Alô, Léo, bom dia, meu irmão.
0: Bom como dia, é bom dia, está? Bom dia, bom dia, bom dia.
17: Manda um bom dia aí pra galera aqui do puxamento aqui, no carregamento aqui da geladeira deitada aqui na Guarujá.
0: Tá bom.
17: Moveca, tamo aqui no carregamento. Bora, bora. Fala pra esse cu de apertar salame aí. O caminhoneiro tá passando lá agora mesmo, hein, na casa dele, hein, que chegou o caminhoneiro aí de viado, corno. Tá passando aí, hein.
0: Toma cuidado, toma cuidado. Cara que fala muito que o caminhoneiro é viado e corno... Ele deve ser o pior, né? O cara fala, quando o cara fala assim, a gente já sabe que tem alguma coisa. Você pode perceber, gente. É isso aí. Vamos lá, você mandando mensagem 11 999919197. Bora participar do nosso Band Coruja, esse programa que faz a diferença na madrugada. Estamos por aqui pra estar junto com você, pra alegrar a sua madrugada, pra te fazer feliz. É isso, gente. Programa que a galera gosta. A galera curte de montão. Vamos lá, vamos lá, vamos ver. Quem mais tá por aqui? Quem quer entrar na banheira pra pegar sabonete? Ó, podemos fazer uma banheira do Band Coruja aqui, ó. Ó, podemos escolher dois homens. Quem quer? Quem quer? Quem quer? Vamos escolher quem aqui pra entrar na banheira. Já joguei os sabonetes na banheira aqui. Tá faltando mais um agora, tá? Tá faltando mais um. Quem pegar o maior número de sabonetes vai ganhar, hein? Entendeu? Ó, você viu que legal? Mas só pode encoxar, fica. Isso, a regra é assim: tem que encoxar. Tem que encoxar, senão não dá. Beleza? Tá combinado? Quem tá afim de entrar na banheira aqui? Ó, tá quentinha. Ó, deixa eu colocar a mão. Ó. Nossa, tá quentinha a água. Tá boa. Tá na temperatura. Fica à vontade, tá? Isso. Só que é o seguinte, você vai competir com outro cara aí. É dois homens aqui agora, velho. Não. É dois homens. Depois a gente coloca duas mulheres pra competir também. Então tem que ser assim, o Band Coruja. Tem coragem ou não de entrar nessa banheira aqui? Hã? Pegar os sabonetinhos. Aí o cara me encoxou. O problema é seu, cara. Você tem que saber pegar o sabonete lá, velho.
18: Ô, Léo, me escolhe aí. O Sidney Porteiro, Sobrinado do Campo.
0: Ah, você quer?
18: Quero entrar na banheirinha pra pegar sabonete. Ui, delícia.
0: Aqui, ó, já o primeiro candidato, Sidney Duarte. Olha lá, o Sidney. Sidney vai ser o primeiro a entrar na banheira. Sidney, fica à vontade. Entra de pontinha do pé, porque a água tá um pouquinho morna, tá um pouquinho quentinha. Você vai sentir um pouquinho. Dá uma esquentadinha. Isso, fica à vontade aí, tá bom? Ó, tá. Vamos escolher mais um aqui. Quem mais tá afim aqui, ó? Leozinho, aqui é Márcia de Araraquara. Sou o fã número um ligado aí no Band Coruja. Márcia, obrigado. Bom dia pra você também. Quem mais tá afim de participar dessa banheira aqui, hein? Oi.
19: Aí, Léo, bom dia. O esquema é fazer o que o amigo falou aí, realmente. É torcer pro Marrocos, né? O time aguerrido aí, tá se destacando. Tá mostrando futebol de verdade que o Brasil não conseguiu mostrar. É, concordo também com outro amigo aí que falou que assistiu o vôlei feminino. Dá mais emoção, realmente.
0: É, né?
19: O coração chega
0: tá bom.
19: A pulsar na mão.
0: Nossa senhora. Pulsou na mão, hein?
19: Aí, Léo.
0: Aí. Tem mais alguém que quer entrar na
20: dia,
0: banheira?
20: Léo, bom dia.
0: Ah.
20: Ô, dá um abraço aí pra todos os passivos aí que tá escutando a rádio agora, essa hora. Mais um.
0: Pra quem? Pra quem? Pra quem?
20: Ô, dá um abraço aí pra todos os passivos aí que tá escutando a rádio agora, essa hora.
0: Ah, ele tá mandando um abraço pra todos os passivos. Tá bom, tá mandado aí. E aí, quem quer entrar nessa banheira aqui? Junto com algum amigo aqui?
21: Ô, Léo, coloca eu com esse vovô aí que ele vai ser molestado se ele passar a mão em mim, viu?
0: Ó lá, o Matheus. Matheus concorrendo com quem? Matheus concorrendo com o Sidney. Ó lá, ó lá, ó lá, ó lá, ó lá. Agora, vamos ver. O Matheus. Ó lá, o Matheus na banheira aqui. Agora, ó lá, ó lá. O Sidney tá tentando encoxar. Ô, Sidney. Não. Não é pra tirar a cueca, não. Calma aí, cara. Calma aí. O Matheus já foi pra cima dele aqui, ó. Meu Deus do céu. O que é isso, Matheus? Matheus. Calma, Matheus. Não é na frente, é atrás. Calma aí. Meu, pra pegar o sabonete, cara. Não é pra pegar isso aí. Cara, você tá pegando. Você tá pegando o manjolo do cara. Não é isso, velho. É o sabonete. Ó, vocês aí, ó. Lascou já. Olha lá. Tem que começar de novo, cara. O que tá acontecendo com vocês, hein? Vocês estão mal, cara.
22: Ô, Léo, manda o Matheus sair de perto de mim. O negócio aqui é muito grande, mano. Manda eles encostar. Sidney Porteiro, São Bernardo. Fala pra ele que o sabonete é Dove ou Lux Lux.
0: Tá bom. Mas, ó, não, a gente não informa a marca do sabonete. Mas, peraí, o Matheus, ele tá querendo encoxar de novo aí, ó. O Sidney, que isso, Matheus? Mas que encoxada é essa, cara? O cara encoxou com uma força agora que não sai mais, cara. Igual o cachorro fica. Cruzamento ali, ó. Olha lá, tá igual. Olha lá, um tentando. Já pegou três sabonetes, hein? Tá faltando mais aí, tá faltando mais quatro aí. Olha lá. Nossa, agora eu quase dei um beijo na boca. Que isso, cara? Eu falei pra pegar sabonete, não é pra dar beijo na boca, velho. Tá bom, acabou o tempo. Calma, gente. Isso, respirem. Por favor, respirem. Respira, calma.
22: Matheus, sai perto de mim. Ó, você fica aí, tá parecendo o Kid Bengala. Aí não vai não, hein? Ó,
0: sentiu?
22: Ai, Sidney Porteiro, São Bernardo do Campo.
0: Eu senti algo maior ali perto do Matheus. O Matheus não tá. Ele tá se perdendo, olha lá. O Matheus tá se perdendo, cara. E o Sidney tá encoxando o cara, velho. Não acredito. Ah, não. Foi pra dentro? Ah, não, cara. Não era pra acontecer isso, velho. Agora ferrou, velho. Acabou o jogo. Que isso, velho. O cara encoxou de vez agora, velho. Que dá ficar com essas coisas, brincar de uma brincadeira dessa, né, véio?
23: Para, Galdino. Para, Galdino. Para. Já tem por trás da mãe levada. Gosta da mandioca aí. Gosta da mandioca. Uma tirada aí. Gosta pro tereco. Pegar da moerada aí, ó. Para, Galinho, para! Ai!
0: Ó, tá vendo pra você? O Davi quer participar também. Agora eu não sei mais o que eu faço com esses caras, gente.
24: Tira dele que ele vai cagar.
25: Aí, Léo Dias, vulgo D2, diretamente do Balneário Camboriú.
0: Caramba, hein? O cara deu uma encoxada boa aqui, ô Cicinho.
26: Ô, Léo, acabou o jogo dos meninos aí. Foi 1-0.
0: Acabou o jogo pra ele, cara. O Sidney tá pegou todos os sabonetes e o outro acabou, ficou encoxado. Agora ele não sai mais. Arranca esse negócio do cara aí, pô, por favor. Já acabou o jogo, já. Acabou.
22: Davi, vem tá aqui no trio aqui, ó. O Matheus aqui tá aqui te esperando aqui, ó. Eu tô do lado, o Matheus tá do lado, tá do outro. Sidney, mais um porteiro do São Bernardo do Campo.
0: Mais um porteiro molestado. Fala aí, velho lixo. Você quer participar também do campeonato aqui pra pegar o sabonete na banheira ou não?
27: Um abraço aí.
28: Fala aí, Léo. É o velho lixo, sai cachorro. Mais uma madrugada pra nós, meu parceiro. Tamo junto. Vamos, meu parceiro. Um abraço pra todos aí. Todos que estão na escuta, esse recanguelado, muriloco, maluca. Cadê o seu muriloco? Sem vergonha. Passei em Sorocaba por aí, não viu você por aí, meu. Não sei no Uber.
0: Ah, o muriloco.
28: Vamos até pro pé da rodoviária aí. Mas vamos que vamos, meu parceiro. Vamos, Léo Júnior.
0: Bora.
28: Um abraço pra Mel Banana, pra Tati, pra Abelha Rainha. Pra todos aí que estão na escuta. Vai. O Cardenal da Madrugada. Já tô doidão. É do lixo, sai cachorro.
0: Não, aqui é o nosso Cardenal da Madrugada. É o um bom Pode, Coruja. Bora mandar mensagem pra gente, 11 999919197. Fala comigo aí, vai.
1: Uai, a Copa acabou, mas pelo jeito estão pegando nas bolas ainda.
0: É claro.
1: Brincadeira gostosa essa.
0: Você acha que não? Você gostou da brincadeira? Olha o que que ele fala, gente.
1: Uai, a Copa acabou, mas pelo jeito estão pegando nas bolas ainda. Que brincadeira gostosa é essa?
0: Eu acho que ele ficou com vontade de entrar no jogo, hein? Reis, tá L Reis aqui, nem sei o nome dele. Porque você quer entrar na brincadeira também, né? Você quer participar da banheira, que eu sei, né? É isso aí,
2: pode, né? Um abraço aí, Léo Júnior. Tamo junto aí, valeu. Aquele pique aí, que Deus abençoe o programa. Pra toda a galera aí. E fala pra essa rapaziada aí, ó. Se liga. Vocês estão zoando os caminhoneiros? Cuidado, os caras podem ser pai de vocês, hein?
0: Isso aí é direto, tem, cara? É direto.
3: O outro fala que assistir vôlei feminino dá mais emoção. Nessa banheira aí, os ouvintes estão tudo animados, viu?
0: Claro! A não ser que você queira participar também. Eu posso colocar um participante com você. Eu posso colocar o Davi, se você quiser. Vamos lá, Rafael? Você quer participar? Quer participar da banheira? Quem quer participar da banheira também aqui? Ó, aproveita. A nossa produção já trocou ali. Já te colocou outros sabonetes, tá? Pode ficar tranquilo. Não vai pegar aquele sabonete que já tá tudo melado. Já tá tudo lá. Então, vamos ver. Vamos ver. Ó, bom dia, Léo. Pior que o Brasil e só Portugal. Por essa eu não esperava. O Brasil já tava na cara. Eu quero entrar na banheira. É, ficaram grudado igual o cachorro. Ficaram mesmo. Pior que não. Ó, como é que tá? Como é que tá o Sidney? Como é que você tá aí, cara?
5: Coloca aqui mais integrante aqui pra banheira. O Davi não tá aguentando o tranco, não. O Sidney Porteiro Sobernado aqui, ó, tá firme e forte aqui no QAP total.
0: Ó, falou que tá igual o Kid Bengala, hein, meu? Ele não desistiu, não, hein? Ele tá pronto pra mais um aí, o Sidney aqui, ó. Tem que achar um outro cara ferrado assim, lascado, que quer entrar e ferrar mesmo. Vamos ver se algum homem vai querer entrar na bagunça aqui.
6: Bom dia, Bando e Coruja, Júnior Silva, a turma do Palito Doce, aqui ouvindo o Bando e Coruja, é nóis, hein?
0: É nóis. Pau, Michele, o que você acha, Michele?
7: Essas mariconas adoram ir pra banheira, né? Deixar o sabonete cair, né, Léo? Assim ela se assume, né? Sai do armário, né? Adoro.
0: Você quer também? Se você quiser entrar na banheira, você que sabe.
7: Falou tudo, né? Essas mulheres descaradas, quando falam de travesti, é porque veste a calcinha delas, manda se maquiar eles num hotel, aí eles apontam, depois eles vão pro lado, pagam de homem. Essas mariconas, tem nem elas não tem nem breu na cara, nem peroba pra passar na cara, Léo.
0: Então, quem sair com o travesti, então, o travesti vai mandar se maquiar lá no hotel, vai mandar se maquiar. Ó! 11 999919197. Quem mais tá por aqui? Quem mais?
8: Misericórdia, Léo. Bom dia. Ó, voz dessa peste. Pergunta. Tem que perguntar pro Noé qual momento deixou cair esse animal da arca.
0: Fala aí, Rafael, beleza?
9: Mas eu tô em Balneário Camboriú. Como é que eu vou participar dessa porra dessa banheira, caralho?
0: Ei! Não, cara, não dá, mano. Pera aí, velho. Palavrão não, mano. Já falei, acho que eu tô falando aqui uma semana sobre isso, cara. Ó, fala outro nome, mas não fale palavrão aqui, velho. Não entra. A lei do programa é essa, cara. A lei é essa. Não serve o palavrão. Você pode entrar mentalmente, cara. Ó, é tão simples usar a mente. Mentalmente, feche os seus olhos. Entenda que tem uma banheira na sua frente. E tem o Sidney que ganhou e quer continuar com você. O cara já tá lá, com sangue nos olhos. O cara já tá preparado. O cara tá com a barraca amada. Você tem que pegar os sabonetes. É isso que você tem que fazer. Pegar os sabonetes. Tem alguém do Rio de Janeiro também que quer participar, que eu sei que quer?
27: Olha, bom dia.
4: Vamos botar lenha na fogueira aí nesse bando de coruja aí. Aí tem um amigo aí, tô escutando aí com a carreteira aí, ó. Ele tá falando que eu sou muito romântico. Você tá doido, hein? Falei lá com o Marcelo Dias lá, ele me ouviu, falei, ó, agora eu vou falar lá no bando de coruja. Ah. Vamos botar o terror. Léo, fala aí, fala aí, fala aí. Antes aqui, Rio de Janeiro aqui, Seropédica, carreteiro. Manda alô, o nome dele é William.
0: Beleza!

0: Ó, Maurício mandando bunda aí. Ó, Léo, que broderagem é essa? Não é broderagem, cara. É um campeonato. Isso aqui é um campeonato da banheira. Banheira do Bando de Coruja, cara. Aproveita que a água tá quentinha. Aproveita que tá quentinha. Você já aproveita que se não só não toma banho, você já toma um banho, já aproveita. Tá, entendeu? Colocamos um shampoozinho exclusivo. Tem duas toalhas bem quentinhas depois esperando vocês. Aqui nós temos tudo, cara. Nós temos tudo aqui no Bando de Coruja.
1: Valeu, William. Valeu, valeu. Tamo aqui. Vamos subir a Serra da Galera, Serra do Papagaio. Já atravessamos a emoção, hein? Já atravessamos a emoção. Atravessamos o Bang Bang.
0: Valeu, parceiro. Obrigado pela audiência aí. Deixa eu ver quem mais aqui.
2: Bom dia, Léo. Bom dia. Aqui é o Natan Ribeiro de Rafar. Um abraço aí pra nós aí.
3: Rosinha.
2: Puxando aí o palito doce.
0: Tá bom. Ó, o Matheus tá perguntando. Só homem hétero participa? Não. Homem e mulher também. Só que aí, eu vou fazer o seguinte. Depois eu vou colocar duas mulheres aqui pra participar também. Então tem que ter os homens também primeiro aqui, homem. Porque os homens estão tudo ouriçados. Estão tudo ouriçados, sabe? O que está acontecendo com esses homens? Está todo mundo. Ai, eu quero pegar o sabonete. O que está acontecendo, gente?
4: É para pegar o sabonete ou não é? Aquele sabonete lá, pau mole.
0: Bom, aí o problema é seu. Se você quiser pegar. Você é que manda. Vamos lá, 11999919197.
5: Bom dia, bom dia. Léo, Indião, hein, Léo? Ô, Léo. Manda aí pra nós, quantos sabonetes você já catou da banheira aí? Fala aí pra nós,
0: ó, pelo que eu contei, foi uns 7 sabonetes. pelas minhas contas, foi 7 sabonetes. Viu? Uh-huh. É. Olha lá, Léo, me chama que tem argumento. Sabonete desliza. Agora a bola tá dentro ou fora. Chama. Olha aí, ó. Tá vendo? Vamos lá. Ó. O Sidney tá falando aqui, vamos ver. Fala aí, Sidney, como é que tá você?
6: Tem muito sabonete febo aqui, hein? Pra já passar aí cheiroso, hein?
0: É, aproveita e já passa no corpo, já dá uma. Né? Dá uma lavada aí, já aproveita. É,
6: o Matheus não aguentou o tranco, não, viu? Eu chamei ele de volta aqui na banheira aqui. Ele se enrolou na banha na toalha quente.
0: Saiu fora.
6: E saiu resmungando, hein? Ô, Matheus, volta aí. Sidney, porteiro dos homens lá do campo. O Cid Bengalão.
0: Aqui, ô, Sidney, eu vou colocar outro pra participar com você. Eu já sei quem que é. Eu vou colocar o tiozão lá de Sorocaba, ó. Que velho, o tiozão, cara. O tiozão, ele vive com dor no bumbum, né? Então ele já tá acostumado. Ô, tiozão, você quer participar da banheira também, ó?
7: Bom dia, Léo. Bom dia, Bande Coruja. Tiozão aqui de Sorocaba. Ô, Léo, coloca eu na banheira aí, só que eu tô com o bumbum doendo.
0: Não tem problema.
7: Pode encoxar devagarzinho.
0: Não tem problema.
7: Tuca, Léo. Olha o peru.
0: Aí, ó, Sidney, se prepara, hein? Ô, tiozão, entra na banheira, entra aí, tiozão. Isso. Você quer que eu pegue nas suas mãos, entrar? Isso, entra. Tá quentinha a água, tá? Primeiro, sinta-se à vontade na banheira, tá? Calma, tio. Ô, não é pra pegar no bilau do cara. Calma, vai devagar aí. Peraí. Eu tenho que narrar aqui. Eu sou o narrador da história. Calma. O tiozão de um lado. O Sidney do outro. Ô, Sidney, você tá preparado, Sidney? Você tá preparado,
6: Sidney? Tiozão de Sorocaba. Vem aqui com o Sidney de São Bernardo no campo.
0: Tá chamando. Chamou pra briga agora, hein? Se eu fosse você, cara, eu não perderia, mano. Olha lá.
6: Ó, só não pode reclamar depois, hein?
0: Olha lá. Não, só não pode reclamar, hein?
6: Vem aqui pra banheirinha. A água tá quentinha.
0: Tá gostosa
6: a água. E a água tá cheirosa, hein? É. Você vai sair todo hidratadinho. Ah! Sidney, sou melhor do campo.
0: Ó, e aí outra, também tem até um secadorzinho, tem até um creminho pra passar depois, pra ficar de boa, entendeu? Ô, tiozão, me fala aí, se você estiver preparado, nós vamos começar agora, vai.
7: Vem, Sidney, ó, Sidney, pega o sabonetinho, Sidney, ai, tá ardendo meus olhos, ai,
0: que é isso? Tiozão, calma aí, tiozão.
7: Sidney, que manjola.
0: Calma, Sidney, você vai devagar. Ah, Sidney, pera aí, Sidney. Olha lá, 1, 2, 3. Vamos começar, vai. 1, 2, 3, pode começar. Aí, vai lá. Olha lá, o tiozão, ó, o tiozão chegando por cima, cara. Ô, tiozão, que isso, cara? Não, já tá com a barraca armada. não, tiozão, agora não, tiozão. Calma aí. Olha lá, o Sidney tentando. O cara pegou, o cara assiste muito UFC, cara. O que tá acontecendo? Ô, tiozão, você tá assistindo muito UFC, cara. Olha lá, ele já tá pegando aqui pela perna. Já pegou o primeiro sabonete, olha lá. Mais um, sai dois sabonetes. Agora o Sidney tá na frente, hein? Sidney do céu, o que que é isso, Sidney? Não faz isso não, cara. Calma aí, velho. Você não vai encaixar no cara agora, né? Calma. Meu Deus do céu, tá feio o negócio aqui, velho. Os sabonetes não param de sair. Eu só sei que agora aconteceu quase um beijo na boca dos dois aqui. Calma, gente, pelo amor de Deus. Calma. Para o jogo, pronto. Tiozão, pode sair daí. Sai dessa banheira. Ô, Sidney, pronto, você já ganhou, cara. Ó, pô, esse Sidney tá com tudo, cara. Tiozão do céu. Até você, cara, mais uma vez, cara.
7: Vai. Ah, Sidney, agora é minha vez.
0: Meu Deus do céu.
7: Pega o meu sabonetão, Sidney. Ah, o meu sabonetão aqui, Sidney, o meu sabonetão.
0: Meu pai do céu.
7: Mata cura, mata tudo, Sidney.
0: Aí, pronto, agora se apaixonou pelo Sidney. Deixa. Ah, gente. Olha, falar pra você, viu? Tava tão bom o campeonato, agora os caras querendo ter relacionamento, agora ferrou a situação. Tô ferrado.
3: Léo, pelo amor de Deus, para com essa viadagem.
0: Ah, cara, eu só quis fazer um campeonato, mas os caras levou muito a sério, velho. Levaram muito a sério.
8: Ô, Sidney São Bernardo do Campo, não sabe brincar não, pô. Tomou três tadala fila aí.
0: Cara, não. Meu, o cara chegou, deve ter tomado três tadala. Só pode, cara. O que o tiozão sai todo assado, velho. Que é isso, cara?
9: Bom dia. As mulheres reclamando da juventude que tá vindo, que é tudo frouxo. E esses véi aí, gente? Meu Deus do céu, esses homens depois de vem. Ah, vai pra Baixada da Égua, vai.
0: Fala aí, vai.
10: Bom dia, Léo.
0: Bom dia.
10: Olha essa brincadeira da banheira, cuidado. Hoje amanhã não pegar o sabonete marrom. Se pegar o sabonete marrom, já era.
0: É. Se pegar o sabonete marrom, já foi. Vamos ver o que o povo tá falando aqui, vai.
11: Boatos que a banheira da Band é a única patrocinada por lubrificante KY e Hipogloss.
0: É verdade. Exatamente, cara. Vai lá, vai.
12: Bom dia, Léo. É nóis.
0: Quem mais? Vocês gostaram da brincadeira, gente?
13: Boa noite, Léo Dias, seu cachorro. Que viadagem é essa, hein?
0: Que, cara? Isso é um campeonato sério, entendeu? Nós fazemos aqui campeonatos na madrugada. Campeonatos sérios, entendeu? Olha lá.
14: Minha flor, aqui só entra sabonete rosa, sabonete marrom não entra não.
15: Sidney, São Bernardo do Campo.
0: Infelizmente o Sidney acabou ganhando o campeonato aí, ó.
16: Bom dia, Léo Jânio, bom dia. Rapaz, liguei o rádio agora aí, o negócio de uma banheira imaginária aí. Eu só tô ouvindo você falando não sei o que, Sidney, o manjolo do Sidney, que não sei o que. Aí do nada você falou que era só coisa imaginária. Você tá por acaso, você tá imaginando o manjolo do Sidney aí?
0: Não, eu não tô imaginando nada, cara. Eu não tô imaginando nada, velho. Eu estou seguindo a regra do jogo. Essa é a verdade, seguindo a regra do jogo aqui. Fala comigo, vai.
17: Ô, Léo, eu vou na banheira só se for com a Marta Cili. Não vou.
0: Não, você pode com quem você quiser na banheira, cara. Fica à vontade.
18: Pô, a gente brinca e tudo aí, falando dos caminhoneiros. Mas a gente viu aí, né, a força deles quando eles pararam, que realmente eles carregam esse país nas costas. Mas eles gostam de carregar tanta coisa que... Ô, rapaziada, pra levar chifre.
0: Ai, é. Ó, a Carla quis dizer sabonete marrom. Você sabe que sabonete marrom que é, né? É. Aí é complicado, hein? para de ficar mandando essas fotos. Nossa, que macarrão estranho.
19: Léo, bom dia, Jorge Guarulhos.
0: Fala, Jorge.
19: Davi Calcinha Vermelha não entrou não para os caras engatar a traseira dele?
0: Ah, o Davi, eu acho que ele ia ficar muito bravo. Ele não ia aguentar, não. Ele não ia aguentar, não. Eu acho que ele não iria aguentar essa pressão, sabe? Ele não ia aguentar essa pressão, não. Acredito que não.
20: Oi, Léo. Bom dia, Léo. Aqui é o Paulo, da Breja, motorista de Scania. Tô aqui no puxo do Pau Doce, positiva. Adoro.
0: Esse programa tá uma viadagem hoje, hein? Caramba, velho. Meu Deus do céu, cara. Como é que pode, velho? Viado num lugar só, cara.
21: Léo, sabonete marrom é merda, Léo.
0: Claro.
21: O pessoal aí que é merda. Quem vai pegar na merda do Sidney?
0: Ô, Lalau, fala, Lalau. E aí, meu?
22: Olá, meu amigo Léo Júnior. Aqui em Praia Grande, 14 graus, frio da bexiga.
0: Nossa.
22: E eu devidamente acomodado e encapotado no camarote da Massa FM. Ouvindo.
0: Peraí, cara. O Lalau. O Lalau fica tão bravo pra colocar o áudio dele no ar, mas ele vai e me erra o nome do rádio, cara. Ô, Lalau. Lalau. Dá uma olhadinha, Lalau. Já foi, Lalau. Não é mais, Lalau. Meu Deus do céu, o que que ele tá...
22: Olá, meu amigo Léo Júnior.
0: Vamos ver o que ele vai
22: aqui
0: falar.
22: Aqui em Praia Grande, tudo a bexiga. E eu devidamente acomodado e encapotado no camarote da massa.
0: Aí, tá vendo? Pois que não coloca o áudio, esquece. O cara, aí a pessoa fica brava com a gente. Ah, Léo, você não colocou meu áudio, não. Por que será que eu não coloquei o áudio no ar, né? Por que será que eu não coloquei o áudio no ar?
23: Lalau! Pega no meu...
0: Ô, Lalau, que isso, Lalau? Tá complicado. Não, errar uma vez é uma... Mas duas vezes, cara, o segundo áudio, Lalau. O que tá acontecendo com você, Lalau? Fala pra mim, Lalau. Fala comigo, vai, bom dia.
24: Ô, Léo, vou falando dos caminhoneiros aí, que os caminhoneiros é tudo corno, viado.
0: É.
24: Fala pra você, os caminhoneiros é o povo que mais come mulher na estrada. Cada parada tem uma mulher. Caminhoneiro dá carona pra mulher, para no posto de gasolina e come mulher. Mal duro que é mulher de banana, né?
0: É. Ah, mas os caras gostam, né, cara? Isso aí é... Os caras curtem muito.
22: Oi,
0: né?
22: Oi, Léo Júnior. Desculpa, meu querido.
0: Meu Deus.
22: Bande, corujão, coruja, bande. Eu impedi.
0: Ele lembrou.
22: É que um vizinho aqui do meu apartamento está reclamando do meu barulho. Eu falando com você.
0: Ele lembrou, gente.
22: Tá? Mas é bande. Desculpe o erro.
0: Não tem Ricardinho. Problema. Vai, tá bom, Lalau. Tá perdoado, Lalau. Tá perdoado. Essas coisas acontecem, cara. Não tem jeito. Band, quero ir de pertinho com a Ana Castela. Ó, gente, tá chegando mais um de pertinho com a Ana Castela. Eita, já pensou você vir assistir? Esse aqui é só pros ouvintes da Band FM. Exclusivo pros ouvintes da Band, hein? Ana Castela, no De Pertinho. Ah, vai ser bem melhor. Estaremos juntos. Ah, meu Deus do céu. Olá, Francisco. Fala comigo, Francisco.
25: Fala, Léo. Bom dia. Aqui é o Francisco de Mauá.
0: E aí, cara?
25: Léo, tira uma dúvida aí. Os caras falaram de caminhoneiro aí. Aquele LED vermelho que os caras colocam nos vidros dos caminhões. Qual o significado daquilo ali? Se tiver algum caminhoneiro aí ouvindo aí, fala pra nós aí o que que é.
0: É bom a gente perguntar, né? Eu não sei, cara, porque eu não sou do caminhão, mas é bom perguntar pros caras, porque esse LED vermelho, alguém vai responder essa pergunta pra você. Aqui, ó, a Mila falou, Léo, você fica tudo falando pros caras imaginar o Manjolo, tá, todo mundo fica aí se revelando, é verdade. Todo mundo fica se revelando aí, todo mundo fica se revelando, que coisa feia, né, gente, que é isso?
26: É pra chamar a mulher casada!
0: Ai, gente do céu. Ó, o Nunes aqui, ó, fala, Nunes, e aí? Fala, Nunes, beleza?
27: Pesquisa no Google. Pra saber por que do LED vermelho.
0: Olá.
27: Só vou se tiver as bonequinhas, viu, Léo? Um abraço. É o Nunes Carreteiro. Só vou...
0: O Nunes já é especialista já na bagaça, né, Nunes? Mais um aqui, vai.
1: O mundo fica... Léo, a parceria que essa luz vermelha aí é pra atorar o tola de curioso.
0: Olha lá o outro aqui, ó. LED vermelha pra chamar traveco. A cara, pelo amor de... Calma aí. Vocês já querem brigar já, velho. Essa briga nunca vai acabar dos caminhoneiros. Vocês são corno. Ai, os taxistas saem me direto tudo corno. Que coisa é essa? Não, gente, que coisa. Ó, eu volto daqui a pouquinho. Aguenta aí, peraí.
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2: Vamos lá, virando mais uma hora com você aqui na nossa madrugada mais gostosa do Brasil. Eu quero você aqui, ó, na Band FM. Esse é o nosso Band Coruja, fazendo aquele agito sempre. E aí, tá com sono? Então vem com a gente, vem aqui, vem, vem. A rádio do seu jeito. Esse é o nosso Band Coruja que segue te fazendo companhia na nossa madrugada. A madrugada mais gostosa de todo o Brasil, né? Ai, ai, ai. Esse olho marrom, Luan Santana.

0: Tati Perigosa. Oi, Tati, bom dia. Cadê você, Tati?
1: Bom dia, Léo.
0: Oi.
1: Tati Perigosa.
0: Tudo bem aí?
1: É, quem quiser participar do nosso WhatsApp, amigo do Coruja, quem gosta de você, que é seu fã.
0: Chega lá.
1: Quiser fazer amizade, trocar ideia, figurinha.
0: Isso aí.
1: Tá, o grupo, o link do grupo tá lá no meu Insta, tá tipo y.perigosa_. Agora tá certinho lá.
0: Pô, legal,
1: chegou,
0: hein?
1: Chegou lá no Insta, você vai ver lá, já tá lá na frente. Não precisa nem me seguir, tá, pessoal? Segue se quiser.
0: Se apagar nada também.
1: Bem-vindo. Agora, se não, só pegar o link, tá lá, tá bom, pessoal? Bem-vindo todos que já estão lá, que já estão resenhando com a gente.
0: Que legal,
1: vou
0: bacana.
1: Vou mandar um beijo pra todos agora, hein? Vamos lá, rapidão.
0: Ah, manda Medeiros, aí, manda aí.
1: Wesley, Leandro Cavalão, William Natanael, TS, Asukiyoshi, acho que eu falei certo, Fernando Júnior, Denis, Michael Medrado, Medeiros.
0: Pessoal que tá no grupo lá.
1: Se eu esquecer alguém, me perdoa, gente, muita gente. E cadê a mulherada? Mulherada, entra lá no grupo.
0: Cadê a mulherada?
1: É grupo pra gente fazer amizade, pra gente brincar, conversar. Entendeu? É bacana, gente. Entra lá, vamos participar todo mundo. Beijo, beijo. Ai, veio do lixo, te amo. Minha banana te amara, tá sendo meio gostosa. E beijo pra todos os amigos do Band Coruja.
0: Valeu,
1: Resenha
0: Tati.
1: Da tem. E pra você, Leozinho.
0: Obrigado.
1: Toma tendência, irmão. Toma tendência. Banheira logo cedo.
0: Ah, você viu?
1: Onde é que a Zé foi,
0: hein? É assim.
1: A Zé deve estar passeando em algum lugar.
0: Deixa ela lá, Roche. Então eu falo pra você, a gente tem colocou um quadro aqui logo cedo, né? Bem no começo do programa aí, pra saber o termômetro desses caras aqui, né? Eu vi que tá muito alto. Termômetro dos ouvintes aqui tá muito alto, né, gente? Nossa senhora, hein? Os caras saem do armário mesmo, hein? Que coisa, né? E o Davi, o que que tá assistindo? Tá passando algum jogo aí, Davi?
2: Bora! Tá ano passado aí, viu, do Penta aí, com o Delore aí, ó. Do Marty McFly aí, ó. Já tem jogo do Brasil aí, galera. Você Penta aí. Bora, galera. Bora!
0: Ah, o Davi tá assistindo a época do Penta lá, né? Acho que dá mais emoção assistir o jogo da época do Penta do que agora, viu? Dá mais emoção se assistir o jogo da época do Penta lá, viu? Deu o Ronaldinho Gaúcho e tal, aquela coisa toda fazendo, ó, né? Aquele drible lá, maravilhoso. Fala comigo, vai lá.
3: Ô, Léo, eu não sou caminhoneiro, mas eu sei o que significa.
0: Que
3: são
0: que é?
3: Três cores, o vermelho, o azul ou o roxo, meio lilás, né?
0: E o que significa?
3: Um quer dizer que o caminhoneiro é ativo, outro quer dizer que ele é passivo e outro quer dizer que é os dois, ou seja... Uma cor quer dizer que ele dá, a outra cor quer dizer que ele come, e a outra cor quer dizer que ele dá e come. Esse é o significado. Eu perguntei pra um caminhoneiro uma vez, e ele falou isso aí pra mim.
0: Meu Deus do céu. Se for isso aí, lascou então esses caminhoneiros aí.
4: Bebendo limonada. O sal de 40 graus, e vou que tá na cara.
0: Não, o cara canta tão bem essa música que, ó, sinceramente, meus parabéns, viu?
4: No jogo do Verdão contra o Timão, bebendo limonada.
5: Próxima banheira que tiver, eu quero ver. É caminhoneiro do palito doce na banheira, hein? Eu vou esperar lá, hein? Sidney Sumirando do Campo.
0: O Sidney, o atual campeão da banheira do Band Coruja, ele tá esperando você, caminhoneiro, pra participar com ele lá. Vamos ver, hein? Não tem nenhum ganhador além, não tem nenhum campeão além dele, hein? Eu quero você, eu quero que você participe desse campeonato aí.
4: Red Bull e eu aqui, bebê.
5: Oi. Ô, Léo, com certeza, viu, Léo? Antigamente os jogadores jogavam, né? Tinha orgulho de vestir a camisa.
0: Claro,
5: hoje,
0: claro.
5: Eles
0: claro.
5: Quer saber de jogar nos clubes, ganhar dinheiro, ir lá pra Ásia, jogar no time lá pra ganhar milhões. Não tem aquele orgulho de vestir a camisa do Brasil. Aí ponto, né? Aí paga comédia, ó. 24 anos sem ganhar uma Copa. Agora vamos aumentar mais 4.
0: Aumentou mais 4.
5: 28 anos sem ganhar uma Copa. Então é. Foi um fiasco. Misericórdia. Anderevia, More, ó.
0: Valeu, minha amiga Michele. Tá mandando seu alô aqui com a gente, hein? Deixa eu falar com o Vinícius agora que tá aqui com a gente. Ô, Vinícius, beleza aí, cara? Fala aí, mano.
6: Bom dia, Léo. Tamo junto. Vinícius do Parque Imperial Barueri, mais uma vez aqui, tá ligado? 24 horas na Band.
0: Legal, cara, legal, hein?
6: De Cajamar pra Guarulhos, de Guarulhos pra Cotia, de Cotia pra Barueri.
0: Tá certo. E é o seguinte, vai acompanhando a Band FM por aí, sintonizado no nosso Band Coruja até as 5 da manhã. Se o povo fala, o povo solta frango, o povo faz de tudo que quiser. Fique à vontade, vai.
7: Bom dia, Léo, e aí, tranquilidade.
0: Vai.
7: Bom dia, Léo, e aí, tranquilidade. Beleza pura, nego velho.
0: Beleza pura.
7: O baiano segurança, graças a Deus, teçou, hoje é dia da fatia, hein? Hoje sai a fatia, Léo. Ô, Léo, toma aqui no QAP, no QRV total, nego velho. Até as 6 da manhã.
0: Beleza. Nossa, a voz dele cansa. Só de ouvir, cara. Vai, tá louco. Mas tá mandando seu alô aqui, cara. Vamos lá, vai. Quem mais? O Wagner tá por aqui. Fala,
8: Wagner. E aí, Léo, boa noite, querido. Tudo certo? Porra, que satisfação, cara. Coloquei agora na Band aqui e ouvi tua voz, mano. O que aconteceu com o outro mano aquele lá? Tava chato demais, né?
0: Tamo aqui, cara.
8: Tô direto agora aí, fazia horas que eu não ligava.
0: É?
8: Fala pra mim que tá direto agora aí que eu volto a escutar todo dia.
0: Não, é. Gente, o Diegão, ele tá fazendo... O Diegão, ele tá entrando um pouco mais tarde, das 5 da manhã. Tá até fazendo as férias lá do nosso amigo Tadeu, da Hora do Ronco. Tadeu volta agora, semana que vem, das férias. O Diegão que sai de férias, gente. Aí eu continuo aqui com vocês, mais uns 30 e poucos dias aí. Beleza? Mas é isso, gente. Só por um tempo por aqui, mas obrigado pelo carinho, Wagner.
4: É nada.
0: Bebendo limonada.
4: É mesmo? É nada.
0: Bebendo limonada.
4: Quem curtiu esse vídeo, vamos dar uma divulgada.
9: Oi. A voz desse cara aí falando que é segurança.
0: Pera aí, vai.
9: Segurança. Rapaz, galera, voz chata do caralho. Isso aí deve ser um segurança preguiçoso.
0: É.
9: Você deve nem trabalhar.
0: Que é isso? Não fala mal do cara.

0: Leozone, põe exclusivo, põe exclusivo.
1: Olha lá, exclusivo, peraí, deixa eu fazer o, efeito. Exclusivo, fenomenal, não.
0: Leozone, põe exclusivo,
1: Exclusividade,
0: o Brasil
1: vai.
0: Não ganha a Copa de 2030.
1: Ah, para tudo, parou. Tira o fundo, tira a trilha. Peraí. Nós acabamos de sair de um jogo horrível ontem, gente. Acabou. O Brasil agora não é vai, Brasil. Agora é vem, Brasil. Vem, Brasil. Vem embora. O Fenomenal chega com uma notícia estarrecedora no Brasil e no mundo. Para tudo que você está fazendo nesse exato momento. O rádio pede para você aumentar o som. Aumenta o volume. Essa notícia é um furo de notícias. E é, primeiro que todos os veículos de comunicação, que todas as mídias nesse exato momento, olha só o que o Alexandre, o Ale Fenomenal tá falando.
0: Léo Júnior, põe exclusivo.
1: Exclusivo.
0: O Brasil não ganha a Copa de 2030.
1: Como assim? Mas caramba, mas nem chegou ainda, mas não vai ganhar.
0: Não ganha a Copa de 2030.
1: Ah.
0: E o presidente da CBF vai cair.
1: Ah não, para.
0: Informação exclusivo.
1: Não, que isso,
0: cara. Fenomenal, não.
1: Fenomenal, que é isso, Fenomenal?
0: E quem vai ser o próximo treinador?
1: Quem?
0: Do Brasil tem dois. Jorge Jesus
1: rapaz, vem. Ô, Davi, não. Davi tá falando de mim. Ô, Ale, que é isso, Davi? Que aconteceu, Ale? Que mais? Me conta aí, pô. Aí, esqueceu. É, deu branco. Pô, tava indo tão bem, cara. Eu já tava até desesperado aqui já, pô.
0: Ó. Jorge Jesus.
1: Jorge Jesus, tá. Vamos ver.
0: Jorge Jesus e...
1: Eu já entendi perfeitamente. Bom dia, Léo. Fala pra Tati repetir o Instagram dela. É Tati Perigosa lá, underline, alguma coisa assim, né, Tati? Procura lá. Tem um grupo legal lá, viu? De quem mais tá por aqui? Fala comigo.
2: A bola de cristal dessa mãe de Nai tá falhando, viu?
1: Coitado dele, pô.
2: Ela tem que carregar a bola de cristal aí pra adivinhar certinho as coisas. Não, a previsão.
1: Coitado do Fenomenal, pô. Tem que dar um tempo pra ele, pô. Tem que dar um tempo. Que é isso?
2: E aí, Léo?
1: Ah,
2: bom
1: não.
2: Dia.
1: Não, você não vai ver você imitar o outro lá, não, né?
2: Aqui é o Baiano se chupança. Na área, Léo. Bom dia.
1: Ah, que isso, cara? Para com isso. Para com essas coisas. Fala comigo!
3: Ô, Léo, Jorge Jesus vai treinar Portugal, mano.
1: Ai, ai, ai. 11 999919197. A Mara Tassini tá por aqui também, né, Mara? Bom dia pra você. Já, vamos colocar o áudio da Mara Tassini. Fala, Mara.
4: Bom dia, Leozinho.
1: Bom dia.
4: Paneleiro, Meiguinho.
1: Tudo bem?
4: Olha, deixa eu te falar uma coisa. Meu coração tá desse jeito aí, ó. Igual essa foto que eu te mandei.
1: Tá.
4: Partido meio, né? Porque...
1: É. Ai, quem que tá ligando, tá atrapalhando aqui, gente? Olha lá.
4: Ai, triste. Mas, ó, já me recuperei, tá vendo? Tô procurando um brasileiro. Aí.
1: Tá procurando,
4: pai. Probleminha. Tem recompensa.
1: E a Mara Tassira não para de bater bolo, gente. Ela não para de bater bolo.
4: Beijinho pra todo mundo, tá?
1: Tá bom.
4: Ai, até cinco
1: da manhã, tá? Mara, vai devagar, Mara. Vai devagar, Mara Tassini. Oi, bom dia.
5: Ô, Léo, putas cara chata, hein, mano?
1: O quê?
5: Já não basta um e ver outro, o Amacebosa dos Infernos querendo imitar o outro.
1: Não, é que é demais.
5: Vai, volta pro inferno, Satanás.
1: Ah, gente do céu. Fazer o quê, né? Fazer o quê? Vamos falar falar com a mulher que fica ligando. Ela liga de novo. Bom, agora nós vamos falar com ela. Vamos falar com a Maria. Maria. É sua vez, Maria. Vai.
6: Bota eu no ar, Léo. Bota eu aí no ar. Anda. Demora.
1: Ah. Oh, Léo, bota eu no ar. Anda. É assim, é.
6: Olha lá. Anda, Léo. Quero falar com você, Léo.
1: Tá falando?
6: Bota no ar aí, Léo. Ah, tira esse maluco daí da área. Anda.
1: Ainda, você viu? Anda. Anda, coloca no ar aí. Anda. Meu pai do céu, olha.
6: Oi, bom dia. Bom dia, meus amigos.
1: Meu Deus.
6: Tudo bem? Como é que você tá?
1: Nossa Senhora.
6: Como é que você tá, meu filho?
1: Tô bem, e você?
6: Tudo bem aí? Como é que estão os meninos? Manda um alô pro Alexandre, que é do grupo aí do Coruja.
1: Aham.
6: Tô mandando pra você também. Um abraço, um beijo.
1: Outro, Maria.
6: Tudo de bom
1: pra você também. Tá, não, quem anda logo? A Maria tá assim agora. Anda logo.
7: Simonato.
1: Ó, Maria, como é que é, Maria?
6: Bota eu no ar, Léo. Bota eu aí no ar.
1: Meu Deus.
7: De 40 graus, o Evo que tá na cara. É mesmo? É nada. Bebendo limonada.
1: Vai, fala aí.
8: Léo, pelo amor de Deus, Léo. Vocês ficam dando ibope pra louco. Acabamos de perder de 2026, o cara falou que não vai ganhar a Copa de 2030. Ah, vai dar meia hora de bunda com o relógio quebrado.
1: Cara, ele já tá falando que 2030 já não vai ganhar a Copa. O pessimismo entrou em ação, pô.
7: Pião aqui no centro.
1: Não, o pessimismo entrou em ação. Pô, 2000, daqui 4 anos não vai ganhar a Copa, velho.
9: Bom dia, Léo, bom dia. Ah, sou Gilson, do Sumo do Pica-Pau. Bota de novo, fala pra moça falar mais alto lá, o Insta dela, do grupo lá, do. Do Bando de Coruja aí, moço. Quero entrar no grupo aí, moço.
1: Ó, gente, é a Tati Perigosa. Entra lá, Tati Perigosa, que ela tá lá no Instagram dela, pra entrar no grupo do Bando de Coruja. Beleza? Beleza?
7: Pião aqui no shopping.
1: Oi!
10: Ô, Léo, deixa eu falar pra você, Léo.
1: Fale.
10: O nome dela ser Maria, você pode ter certeza, deve ter na faixa de uns 200, 250 anos. Pode ter certeza, Léo, porque naquela época que ela nasceu, não tinha muita opção de nome, não.
7: Quem curtiu esse...
1: Vai!
11: Meu amigo, Léo Júnior! Cadê a mulherada daí?
1: Cadê?
11: Porque só fala macho. E fedor de macho é ruim demais.
1: Deus me livre, cara. Só macho esse programa.
11: Disse,
1: pelo amor de
11: homem
1: Deus.
11: Homem para uma mulher.
7: Vamos divulgar Twitter.
1: Viu? Vamos fazer o seguinte. Cadê a mulherada desse programa aqui que tá demais? Só, não aguento mais ouvir voz de homem no meu ouvido aqui. Não aguento mais. Pelo amor de Deus.
12: Bom dia. Já tá drogadinho esse cabra já. Você tá doido. Dou conta não esse cardenal. Vai tomar o seu remedinho, seu cardenal.
1: Não fala assim do cara, pô. Não é assim as coisas, né? Não é assim. Ó, o Instagram da Tati lá é tati.perigosa_, tá? Entra lá que tem um grupo lá do Bande Coruja. tati.perigosa_, beleza? Ô, Vinícius, e aí, meu?
13: Bom dia, Léo. Como é que faz pra participar do grupo, mano?
1: Acabei de falar, mano.
13: Já pedi várias vezes, aí ninguém me coloca no grupo.
1: Peraí, velho. Eu acabei de falar, mano.
13: Entendeu? Como é que você me colocar aí no grupo aí, na humildade, Vinícius do Parque Pedial Valeria? E aí, mano, tá filho, tô solteiro, hein? Daquele jeitão.
1: Olha lá, tá vendo? 11999919197. Quem mais tá por aqui? Deixa eu falar com o Pablo. Fala, Pablo.
14: Boa noite, Léo. Só alegria, nego, véi. Mandar
1: certo.
14: Um abraço aí pra você e pra toda a galera da madruga. Ô, Léo, esse cara aí que falou da Copa de 2030, eu não tô muito confiante, não. Também não. Sabe por quê? Essa seleção são seleção de TikTok. É uma seleção morta, que não tem mais sangue, não tem mais garra, você entendeu? Pra trazer a taça pra gente.
1: Isso é verdade.
14: Infelizmente, verdade. Cara. Entendeu? A última Copa de 2002 eu tive a oportunidade de assistir. Tô com 29 anos hoje.
15: Cadê a mulherada desse programa?
14: Eu sinto muito pelas crianças, cara. Pelo meu filho que chorou muito, tá ligado? Porque amam futebol desde criança, você entendeu? Mas, infelizmente, é assim. Por quê? Não se tem mais garra. A gente vê Cabo Verde, México, vários outros times, cara, dando suor, dando sangue.
1: Falou tudo, falou tudo.
14: Infelizmente, Brasil. Tá deixando a desejar, entendeu? São bom pra fora, são bom na Europa, jogando pra lá, nas outras ligas. Quando, infelizmente, quando chega a Copa do Mundo, estão mortos.
15: Tá vendo? Já, cara, falou tudo. Ó, falou tudo. É, gente, é isso que ele falou, é a mais pura verdade, não tem nem como discordar, né? Os caras que é pra jogar, não joga, não é? Porque, ó, eu também assisti, acompanhei a Copa de 2002 também. A gente acompanhou alguns craques aí, né? Que já passou por, né, pela Copa do Mundo, principalmente do Brasil. Você nem falar que você já sabe que eu vou falar, já, todo mundo já sabe, não precisa nem eu falar quem são os craques, né? Que tá, deu um exemplo e dão exemplos até hoje. Pra você ter uma ideia, porque não tem mais. É, então é isso. Não entrando no segmento futebol agora, tá, gente? Não tô nem entrando nesse segmento, tá? Só comentando que o rapaz falou aqui, ó. Vou falar com a Fernanda, ó, agora até que enfim, né, tem mulher chegando. Tem que ter uma mulherada aqui no programa, hein, pelo amor, só tem cueca de gente nesse programa aqui. Pelo amor de Deus, não aguento mais ver esses caras falar no meu ouvido, tá louco, oi.
16: Oi, Léo, passando aqui só pra dizer que também tem mulher no grupo.
15: Aí, ó.
16: Fernanda aqui, beijos.
15: Fala aí, Fernanda, um abraço pra você. Lá vem só, tem que ter mulher no grupo também, gente. Só cueca, velho, não aguento, não tem como, né, velho. Só macho nesse programa aqui.
17: Olá, Júlio.
15: Olha que o cara falou, ó. Fala pra Maria se ela pagar a reforma do meu portão e tem alguma coisa com ela. Os caras não querem saber, né? Quer saber do dinheiro só. Ai, gente do céu, vai. Fala aí, vai.
18: Fala, Coruja. Beleza, Coruja? Boa noite a todos.
15: Boa noite,
18: aí.
15: Bom dia.
18: Que é o Juninho Pé de Anjo Carreteiro.
15: Pé de Anjo. Pô,
18: e essa Maria aí, hein? Essa alma cebosa aí. Você tá doido?
15: Para de falar da Maria assim,
18: só,
15: ó.
18: Só tem nego louco nesse programa.
15: Oh.
18: Porra. E o Brasil? É que só 2099, olha lá.
15: É, por aí, cara. Por aí, meu, por aí.

0: comigo, fala comigo, fala comigo.
1: Olá, Léo, bom dia. Ô, Léo.
0: Oi.
1: Essa Maria deve estar num fedor de maconha.
0: Fala com
1: essa
0: isso.
1: Maconheira. Fala besteira,
0: meu. Não xinga a mulher, pô.
2: Uma eu só bebo batida.
0: Ai, meu Deus do céu. Fala aí, vai.
3: Ô, Léo, também quero entrar nesse jogo aí. É, fala pra Maria, já que tá desse jeito, se ela não reforma meu carro. Se ela reformar meu carro, nossa senhora. Pense num rapaz atlético de 33 anos, hein, que bate um bolão.
0: Tá aí sim, né? Primeiro ela tem que fazer alguma coisa por você. Ó, reforma o carro que daí tem alguma coisa. Ai, ai, ai. Vai.
4: Fala, Léo, olha o Fernando por cá.
0: Fala, Fernando.
4: Rapaz, que voz é essa dessa Fernanda, hein? Meu Deus do céu, coloca mais áudio dela aí, por favor.
0: Ô, Fernanda, você tá ouvindo, Fernanda? Manda mais áudio pra nós, hein, que os caras querem ouvir, viu?
2: Te deseja cachaça, uísque ou cerveja.
5: Léo Júnior, bom dia pra você, bom dia. Rapaz, nunca ouvi essa música não, que você colocou aí não.
0: O quê?
5: Mas que poesia pura essa música,
0: totalmente,
5: é poesia, cara.
0: Totalmente poesia.
5: Essa música aí é uma das melhores que eu já vi, que letra fenomenal.
0: Maravilhoso.
5: Essa é boa. Gostei.

0: aí, fala aí.
1: Só tem gente doida nesse programa.
0: Ah, mas isso é normal, cara. Isso aí todo dia tem nesse programa, todo
1: cadê
0: dia.
1: Cadê a
0: cara?
1: Mulherada?
0: Leo. É isso que eu tô falando, cara. Cadê a mulherada desse programa? Por favor, apareçam, apareçam, apareçam.
2: Ô, Léo, fala a verdade, hoje quem fumou algum foi você, mano. O que que aconteceu com essa Maria, doido?
0: Que sei
2: tá
0: lá,
2: tá pior cara. Que eu, que tomo Gardenal, cara. Você tá maluco, doido? Você fumou o que hoje?
0: Tá feio o negócio aqui,
2: que
0: viu?
2: Você fumou, Léo? Você tá doidão, hein?
0: Eu não, cara.
2: Você tá pondo uma música bater uma pra mim? O que que tá acontecendo com você,
0: não, cara, é a música do programa, cara. Ou você quer que eu... Tá, tudo bem. Aí você quer que eu faça o quê? Você quer que eu fique entrando com essas músicas aqui, quer ver, ó? Ó, cadê? Acho que eu tirei. Aqui, ó. Vamos ver. Vamos entrar no programa. Agora vamos voltar no Band Love. Aí eu entro com um áudio desse aqui, ó.
3: Bom dia, Léo. Vamos que vamos aí, mais uma... Ó. Terça-feira abençoada pra nós.
0: Olha o fundo musical.
3: É, pra galera entrar no grupo aí, que a Tati tá divulgando aí. Esse é o Band Coruja, amigos do Band. Vamos que vamos, hein? Um abraço, tamo junto.
0: Olha, tá vendo? Olha que diferente. O cara tá no maior pique falando, hein? Aqui, ó. Romântico. Não, entendeu? Não. Nós tem que começar né, facinho assim mesmo. Vamos com tudo. Vai assim, é assim que é o negócio. É animação, cara. É animação a bagaça aqui. Não tem essa. Vamos nessa, vai.
1: Ô, Léo, essa véia aí, ou tá com fedor de maconha ou tá com fedor de naftalina. Essas véias que ficam usando roupa com aquelas bolinhas de naftalina branca.
0: Caramba.
1: Na roupa. Aquele fedor de...
0: Para de falar mal da Maria. Ô, Maria, cadê você pra se defender aqui, Maria? Maria, cadê a Maria? Deixa eu achar a Maria aqui, peraí. Peraí, deixa eu achar a Maria. Maria. Peraí. Vou achar a Maria, só um minutinho. Peraí, vou achar a Maria aqui. Aqui, achei ela. Ó. Olha aí, Maria, ó.
4: Bota eu no ar, Léo. Bota eu aí no ar. Anda, demora.
0: Aí,
4: ó. Bota eu no ar, Léo. Bota eu aí no ar. Anda, demora.
0: É isso, gente. Ela tá desesperada.
5: Ô, Léo, bota essa véia aí numa ponte sem a corda. Entendeu? Ela quer que bota no ar. Bota essa véia aí numa corda aí e solta ela.
0: Não. Uou, que isso? Não fala mal dela assim, cara.
6: Oi, olá, bom dia Léo Júnior, bom dia a todos do Band Coruja, José Aparecido, passando por aqui para dizer, Léo, boa programação, uma ótima madrugada, tudo de bom para você e a todos os ouvintes, sensacional, show, muito bom de ouvir o Band Coruja. Essa.
0: Valeu, amigão, um abraço para você, tamo junto na madrugada.
4: O Léo ia mandar a Maria voltar pro bar, que isso é uma oferenda, né, mas o pessoal do grupo tá pedindo para ela entrar no grupo.
0: Meu Deus do céu, ela entra no grupo, então lascou. Ah, se entra no grupo então, não é tão ferrado. 2:36 agora, gente.
7: Bora animar, gente. Falta 1434 dias.
0: Exato.
7: Para o Hexa de 2030.
0: Faltam 1434
7: dias.
0: Ó, gente, falta pouquinho. 1434 dias para o Hexa.
8: Quero montar um harém, vou viver.
0: Vamos chegar lá.
9: Bota
0: vai.
9: Essa véia no grupo aí, bota essa véia no grupo. Vamos botar pra torar nessa véia. Ela vai pedir pra sair.
0: 11 999 91 97. Você participando com a gente aqui na nossa madrugada mais gostosa.
5: Ô Léo, bom dia, meu querido. Como que esse povo me coloca um técnico italiano, cara? Como?
0: É isso que eu falo, né, cara? É. Vai fazer o quê? Não tem muito o que fazer também. Mas também não tem muito técnico aqui no Brasil que fala... Nossa, é o técnico. Você já viu algum técnico aí que se habilita a fazer um negócio acontecer? Técnico, você vai encontrar um monte falando as coisas. Mas na hora de estar lá no lugar do cara, ninguém quer estar, né? Ninguém quer estar.
10: Ô, Léo, avisa pra essa Maria aí que se ela... quiser, ela serve de step pro meu caminhão. Ou então amarra ela no para-choque e vou arrastando ela.
0: Que isso?
10: Bora, Maria, fazer uma viagem.
0: Vai.
11: Aí, Leozeira.
12: O Guardiola tá livre no mercado, hein?
0: Ah. O Guardiola tá livre do mercado. Ai, gente do céu. Vocês não tem jeito mesmo. Vocês não tem jeito mesmo. Vamos lá falar com você no nosso WhatsApp. 11 99991-9197. Manda lá sua mensagem pra gente. Quero falar com você.
11: Ah, essa Maria aí eu tenho certeza que era de 1500 antes de Cristo. Certeza. Antes,
0: é, entrou até na arca. Olha lá, fenomenal, fenomenal. Respirou, tomou uma água, tá melhor, como é que tá?
12: Quem é o próximo treinador do Brasil? Pode cravar aí.
0: Olha lá, crava.
12: É, Jorge Jesus, Abel Ferreira e Guardiola. Três treinadores. É fenomenal, não. E o Brasil não vai ganhar mais Copa. Quem viu, viu. Quem não viu, só no YouTube. É fenomenal. Não.
0: E o fenomenal falou, tá falado. Quem viu, viu. Quem não viu, não viu. Já era, já foi. Fala comigo!
13: É isso, gente. Ah, Maria, os caras tá querendo colocar em você, viu? Tô mandando colocar os caras no ar aí. Coloca no ar. Você vê a água, Maria, os caras tá querendo botar aí no C, viu?
0: Você percebeu que só tem curva de rio hoje me participando? Meu Deus do céu, gente. Que isso? O que tá acontecendo com esses ouvintes do Band Coruja, hein?
14: Outro bagulho, Maria, é o seguinte. Se a Maria levantar o braço, Jesus puxa.
0: Olha os caras, já quer. 11 99991-9197. Você participa comigo, nosso Band Coruja tá no ar. Chama todo mundo pra ouvir, até bem quem nunca ouviu, pode chegar, porque aqui tem espaço pra todo mundo. Vem mesmo. Fala comigo.
15: Léo, essa Maria acho que tá na fila da lotérica pra ter preferência, tem que colocar a hora que ela quer, ó. É. Véia do diabo.
0: Véia do diabo.
14: Rapaz, desde que eu ouço o Band Coruja.
0: Ah, cara, peraí, mano.
14: Coruja, esse fenomenal aí, ele tinha uma voz fina. E não conseguia nem falar. Botava ele pra falar, ele começava a chorar.
0: É.
14: Agora, o homem tá com a fala grossa, voz grossa.
0: Virando homem.
14: Tá com conteúdo. Tá conseguindo chavecar a Maria. Aquele chaveco, né?
0: É.
14: Rapaz, deve estar nascendo os pelinhos do Viano, hein?
0: Davi, chega mais, Davi, ó, fica o Davi, o Davi é meio simultâneo, sabe, ele assiste televisão, ele ouve rádio, ele fala no áudio, tudo ao mesmo tempo, e acho que deve ser alienígena igual o Davi, viu? Oi.
16: Vá pro inferno, seu gazarento. Você vai ganhar a Copa sim, seu infeliz. Vai tomar no seu rabo, vai.
0: Que isso?
16: Retardado mental.
0: Deu, Davi.
16: Você vai ganhar sim,
0: calma.
16: Cara. Segue do Brasil, até lógico, todo mundo. O acontece.
0: Que isso, Davi? Que foi, cara? O que aconteceu aqui, cara? Viu? Calma, gente. O que aconteceu aqui agora, velho? O Davi ficou bravo com o Alê Fenomenal, cara. Olha isso, mano. Não, olha a briga. Imagina, cara, gostar os dois pra brigar aqui no programa. Nossa, você já pensou, cara? Meu. Peraí. Eu vou ter que fazer alguma coisa. Eu vou ter que fazer alguma coisa aqui. Peraí. Eu vou ter que ligar pra ele, cara. Vamos ver. Eu vou ligar pro Davi, cara. Eu vou ligar depois dessa, cara. Peraí. Tá. Vamos ver. Vamos lá, ver se ele vai atender o telefone. Atenda esse telefone, pelo amor de Deus. Ó, se não atender, não vou ligar mais, hein? Se não atender, não ligo mais, hein? Tá, peraí. Já foi.
17: Deixa sua mensagem na
0: Já foi, né? Peraí. Vai, não foi mesmo. Alô? Não foi. É. Ele quer que liga pelo WhatsApp, mas ele é bem folgadinho esse Davi também, não? Não, esse Davi é bem folgadinho, não? Ele quer que liga do WhatsApp, vamos ver se vai ligar. Eu acho que não vai também ligar, não vai. Aqui não dá pra fazer ligação do WhatsApp. Ô, Davi! Não dá, cara, infelizmente, não tô conseguindo te ligar, já foi. Esse celular seu aí tá demais, celular aí, pelo amor de Deus. Santo. Ah, aqui, ó. A Mila mandou aqui, ó. Tem que colocar a Maria na banheira. Meu Deus do céu. Quem se habilita a participar da banheira com a Maria, hein? Depois dessa, quem se habilita? Fala pra mim, quem se habilita, hein?
16: Fala, meu liga normal de novo então, liga de novo então.
0: Ah, agora não dá mais.
16: Liga aí, pode ligar sim, liga de novo aí, eu pensei que ia dar. Liga aí.
0: Aí. Meu Deus, cara. Como é que pode uma coisa dessa? Vamos lá, 11 99991 9197 para você participar do nosso Band Coruja.

0: Vamos ver agora. Vai ter que atender esse telefone, cara. Agora você vai atender esse telefone. É a última tentativa, hein, cara? É a última tentativa, hein? Ah, ah, não. Até que enfim, né? Até que enfim, cara.
1: Mas o jogo preto, cara, de novo.
0: Ó, abaixa esse rádio aí, cara. Abaixa esse rádio, tá muito alto, velho. Não consegue falar. É, baixa o rádio aí, baixa aí, pronto.
1: Pronto, você só foi demais, hein?
0: Tá. Davi, me fala agora, por que você tá bravo assim, Davi? Me fale, por que você tá tão bravo assim?
1: Acabou de falar. Você não lembra quando ele foi de falar bobagem? O Brasil nunca vai ganhar a Copa. Quem é que pensa que ele é? É Mandiná? Quem é que pensa que ele é?
0: Não, cara,
1: ah, é uma coisa dessa.
0: Não, mas peraí, Davi, o Alê, cara, ele sabe, velho. Ele
1: não sabe nada,
0: jornalista, ele é
1: como diz o Diegão na época, tô? É mentiroso, dá.
0: Não, peraí.
1: Coisa, coisa errada aí,
0: ele é jornalista, ele é. Ó, quer ver? Quer ver? Ó, só, Davi, só.
1: Pra... aqui eu tava morto, como ele falou, né? Ele tinha morrido, né? Ele falou, tá vivo.
0: Ô, Davi, só pra você entender, olha isso aqui, ó.
2: Ô, Léo Júnior, liga pra mim que eu tô fenomenal, não.
0: Ah, lá. Mais um.
1: Ele vive no Mundo de Nárnia, sabe que é onde ele vive? Ah. Mundo de Nárnia, Mundo de Marte. Ele pensa. Tudo de Marte.
0: Mas peraí, cara, mas peraí, mano.
1: Olha, acabou, João, acabou aí. O Brasil é tenta já, acabou aí.
0: Você tá mais tranquilo agora? Agora você tá mais tranquilo?
1: Sossegado, né?
0: Porque então, tá bom.
1: Você tem que assistir um jogo bom, né, Leodino? Mas o Preto esquecer esse jogo horrível do Brasil, ele tá louco. Né?
0: Entendi. E fala uma coisa.
1: Eu não acreditei, não, mano. Não acreditei que o Brasil perdeu. Quem tinha pegado aquele pênalti era o Vitor Júnior, né, mano?
0: Cara, ninguém. Não, Bruno Guimarães, né? Ninguém acreditou nisso. Ninguém acreditou numa coisa dessa, né?
1: Não, tu pegava pra você, meu irmão. Se tivesse 1-0 de pênalti, mas ganhava esse jogo aí. Se tivesse aquele gol de pênalti, mas ganhava esse jogo aí. 1-0, os caras iam pra comer, viu?
0: Pois é. Me fala uma coisa, Davi. Já que você tá no ar aqui, mande uma mensagem especial pros amigos, vai, que perdeu a Copa. Vai lá. Sua vez, vai.
1: A verdade é essa. Nunca demos baixar a cabeça. Nunca fui pensar que nós perdemos uma Copa e eu bati a cabeça, porque nós somos penta. E a cabeça mais clara do Mundial. Ninguém tem que ser como nós temos. Como acreditar? Vamos sonhar. Eu gosto de outra Copa do Mundo aí, vambora aí.
0: Ô Davi, eu acho que 2030 o Brasil vai perder a Copa, Davi.
1: Não é perde não, né? Você tem que ganhar.
0: 2030, hein, cara?
1: 28 anos, tá lá de ganhar, não pode perder mais.
0: Tomara, né? Tomara.
1: Vamos acreditar, vamos sonhar, vamos lutar.
0: Vamos
1: pra cima. Nós temos que ganhar a Copa Mundial e nós temos que ganhar de qualquer maneira. Se não ganhar, também somos penta.
0: Vamos pra cima.
1: A Copa Mundial, ninguém passa nós, né? Vai ver.
0: Entendi. Mas tá bom, Davi. Obrigado pela sua participação, então.
1: Valeu. Até desculpa o fenômeno, não. Fenômeno é bobagem aí. Eu não gostei desse negócio, não. Mas nunca vai ganhar uma Copa. Quem pensa que é vidente? Ele é Deus. Ele não é Deus, é vidente. Então ele tem que estar quieto por causa do dele, sabe?
0: Não fique bravo com o fenomenal, cara. Não fique bravo com a Lê, cara. Não fique bravo.
1: Sim, ó. Não sei por quê. Coisas assim não se faz com a pessoa, nunca falando, não. O Brasil vai ganhar nunca mais Copa do Sul. Coisa não se faz com a pessoa, não.
0: Peraí, cara. Não fique bravo com o Alê.
1: Ele não voltar nunca pro dele mais.
0: Ele
1: no Brasil, com o Nuraca ganhou. E foi zoando com essa cara lá.
0: Ele mandou um beijo pra você. O Alê mandou um beijo pra você aqui. O Alê mandou um beijo pra você.
1: Que beijo, não é de beijo dele, não. Posso dar de não.
0: Ele tá bom, tá bom.
1: Qualquer outra.
0: Tá bom, Davi, um abraço.
1: Ele uma pessoa só e fala assim, não, tudo bem, Brasil perdeu, mas...
0: Meu Deus do céu.
1: Vamos conformar, a Copa ganha.
0: Pra
1: que fazer isso?
0: Tá bom.
1: Daqui a pouco, sabe o que tem que fazer? Eu vou pro futuro, eu pegar o Delore e vou com meus cachorros lá pro passado pegar o jogador do Penta pra jogar o Hexa pra nós aí. Vou pro futuro, pro Dr. Bravo e Michael J. Fox.
0: Tá bom, ainda viu? Um abraço!
1: Vai pro futuro, Gatinho. Vamos ao Hexa aí.
0: Um abraço! Aí. Valeu!
1: Valeu,
0: caramba, cara. Que coisa, o Davi tá revoltado com o Alê, cara. Depois eu vou ligar pro Alê aqui. O Davi tá revoltado, mano. O que tá acontecendo? O que será que aconteceu, cara? Que o Davi tá desse jeito. Só porque o Alê falou que o Brasil não vai ganhar daqui 4 anos. Olha como é que foi. Só por causa disso, velho. Fala comigo, bom dia.
3: Ah, Davi, cala a boca. Pega essa cornetinha sua e enfia na sua bunda.
0: O que é isso?
3: Macarrão podre.
0: Pô, pera aí, velho. O Davi já tá bravo aqui, mano. O Davi já tá, mas ele vai ficar mais ainda, cara.
3: Ah, Davi, cala a boca. Pega essa cornetinha sua e enfia na sua bunda.
0: Pera aí.
3: Macarrão podre.
0: Que isso, velho? Vamos lá, vai. Fala comigo aí, vai.
4: O Davi tá revoltado por causa que ele não cagou o macarrão dele
0: para,
4: ainda.
0: Para com isso! Oh, não só... fala mal do Davi assim, pô!
4: Sua bunda, seu Marco Lazari, tu viadinho!
0: Ô, oh, que isso? Ô, oh, gente!
4: Uma coisa,
0: alguém separa mundo, a briga, por favor, aqui!
4: Seu vagabundo!
0: Alguém separa essa briga, gente!
4: Comida podre, tá tua mãe pra dizer, seu viado!
0: Oh, cara, alguém me ajuda a separar essa briga do Davi aqui, gente! Vamos colocar paz nesse programa, por favor. É tanta briga na madrugada, cara. Vamos colocar paz nesse programa aqui, gente. Ah, alguém me ajuda aí, o segurança me ajuda, por favor, aqui.
5: Beleza, Léo, aí é o CAPS.
0: É, toda...
5: Você desliga um louco, liga pra outro louco.
0: Meu Deus,
5: dois cara. Dois loucos falando aí, cara.
0: Tão ferrado, velho.
5: Tem que começar a fazer igual a França, recrutar os caras lá da África lá e fazer uma seleção top e começar a ganhar a Copa.
0: Ai, cara,
5: bom
0: só
5: dia,
0: tem...
5: Minha vez,
0: só
5: Léo.
0: Tem maluco, só tem maluco, só tem maluco, meu. Aí, ó, os caras fazendo montagem comigo, eu no estúdio e dois caras na banheira aqui, ó. Eu tô lascado mesmo com esse povo. Eu tô lascado mesmo.
6: É bom, é hoje e nós vamos pipocar.
0: Fala comigo, meu, aí.
7: Davi, acho que ficou bravo porque a calcinha vermelha dele deve ter entrado no rego. Ele machucou e ficou bravo.
0: Ele tá bravo, cara. O Davi ficou bravo.
8: Ô, Léo, bom dia. Oi. Emerson de Porto Feliz. Você falou que curva de rio só hoje? Desde o tempo do Marcelo Batista tem curva de rio. Tchau, obrigado.
0: É só curva de rio nesse programa, cara.
3: Vai lá, Davi, mamar os caras da seleção lá, puxa saco. Enquanto os caras tá numa boa lá, você tá aí comendo macarrão podre.
0: Ah, que isso, Maicon? Puxa vida, velho. Vem te ajudar, cara. O Davi tá bravo, meu. Oi.
9: Bom dia, Léo.
0: Bom dia.
9: A pessoa que se sujeita a comer o macarrão do Davi é a mesma coisa que uma atriz pornô que sai com o Kid Bengala. Não tem dó do butico.
0: Cara, com isso, velho. Não fala assim do cara, velho. Eu vou ter que mudar o assunto aqui, velho. Senão vai ficar só nesse. Aí ferrou a situação, velho.
10: Vai, Davi, macarrão podre. Não vai ganhar mesmo merda nenhuma.
0: Para com isso! Oh, oh. Oh, fala aí, Fenomenal. Fenomenal, me ajuda aí, Fenomenal.
11: O time do Brasil é uma porcaria, Léo Júnior. O time do Brasil não vai ganhar mais nada, Léo Júnior.
0: Ah, mas já perdeu
11: nós
0: agora de vez, cara.
11: Nós estamos enxergando. É. Só o Davi que não tá enxergando. É Fenomenal, não. E o Brasil tá comigo, o Brasil tá comigo.
0: Ai, ó, olha lá, sua réplica, Davi. Sua réplica, Davi.
4: Você é o da camuê pra vocês aí. Os vagabundos.
0: Aí, tá bravo.
4: Vai, seu lazarento, vai com o lazarento, seu viadinho. Você tá falando coisa aí, sua comida tá estragada aí na sua casa aí.
0: Que isso, gente? Gente, cadê a paz desse programa, hein? Aonde foi parar a paz esse programa? Me fala aí.
12: Tá mais fácil o Palmeiras ganhar o Mundial. Melhor o Palmeiras ganhar o Mundial do que o Brasil.
0: Olha que eu não sou palmeirense, pode até ser, viu? Pode até ser, viu? Pra eu que sou corintiano, eu até concordo com você, viu, cara?
13: Ô, Léo, você sabe que isso aí é tudo culpa sua, né, viado? Isso aí é tudo culpa sua, fica dando corda pra esses caras, é tudo culpa sua.
0: Eu não, que por culpa minha? O que que aconteceu? Eu sou um cara que eu tô aqui, ó, tranquilamente, apresentando... Não quero briga, cara, não quero briga. Mas os caras não tem jeito, ó lá.
4: Você não, meu irmão. Ah. Tá com você não, tá? Brasil pode ser que for, mas vai melhorar. O cara tem que continuar ganhando outra Copa assim.
0: Ó, você não pode discordar da... Viu? Tem que falar que o Hexa vai vir em 2030. Vamos combinar assim? Vamos falar que... Concordar com o Davi que o Hexa vai vir? Pula, por favor! O Hexa vai vir sim, viu, Davi? Tá bom? Tá bom?
7: Fenomenal, não. Chupa o meu pau.
0: Caramba, viu? Vale, fala aí.
14: Ô, Léo, será que eu tô bloqueado aí? Porque parece que eu não ouvi nenhum áudio que eu mandei.
0: Não. Ah, você não mandou. Você não ouviu, você tá ouvindo agora. Vai, fala aí.
14: Ô, Léo, vai fazer 10 segundos com essa foto aí que a Mara tá sendo mandou?
0: Ah, o outro, cara, você quer lascar comigo também, né? Aí você já, eu já tô meio que lascado e você já quer me lascar também, né, agora também, né? Vai, fala comigo aí, vai.
7: Ô, Léo, bom dia, ô, Léo.
0: Ah.
7: O dinheiro acabou com o futebol, e antigamente a gente revelava, né?
0: Eu já tinha comentado sobre isso aqui,
7: periferia.
0: Já. É.
7: Hoje em dia não, é tudo filhinho de papai, meu. O cara vai lá e coloca o filho dele lá, meu filho tem que ser jogador de futebol.
0: É.
7: E assim vai.
0: só pra ganhar dinheiro.
7: Infelizmente, nós nunca mais vamos ter o Ronaldinho Gaúcho, o Fenômeno.
0: Nunca mais, né?
7: Nunca mais, né? E outros jogadores aí, né? Como César Sampaio, né? Evair, Edmundo, Juninho Pernambucano, Juninho Paulista. E assim vai, né? Infelizmente, quem viu, viu. Quem não viu, não vê mais.
0: Exatamente. Não... E nós vimos isso, né? Nós vimos isso. Oh, porque eu até comentei aqui, na época do Pelé, por exemplo, não se ganhava tanto dinheiro no futebol, assim, igual hoje, né? Comparando com hoje em dia. Mas os caras tinham raça pra jogar. Lá na época do Pelé, lá atrás, os caras tinham raça, mano, pra jogar. É, em Copa do Mundo, os caras arrebentavam, mano. Dava o seu melhor, né? Como você falou, né? Quem viu, viu. Nós vimos. Eu pude ver algumas Copas aí, alguns craques que, olha... Comparação, mas assim, né? Agora é o quê? A procurar acertar, trazer os caras certos pra próxima Copa e ver o que dá. Pronto. Agora já foi, não adianta chorar o leite derramado, como o povo fala, né? Mais ou menos por aí. Fala comigo, vai.
15: Fala, Léo. Bom dia, tudo bem?
0: Tudo.
15: Léo, esse negócio de futebol é complicado hoje em dia, né? Porque a gente fica torcendo, mas já sabe o que vai acontecer, cara, por conta dessas bets que tem no Brasil.
0: Ah, é.
15: Você acha que o Vini Júnior ia dar a bola pro outro bater? Sendo que ele é o batedor oficial do time.
0: Pois é, tu tem um comercial no meio.
15: Imagina quantos milhões de pessoas não apostou num gol dele nesse jogo.
0: Pois é,
15: e
0: pois é.
15: Não daria bom, né? Pros grandes das bets. E aí é onde que acontece isso aí, ó.
0: Entendi. Vamos lá, né, gente? É, não é fácil, não, viu? Acho que, vamos lá, viu? Devia ter me levado pra Copa lá, eu ficava no banco lá também, junto com o Neymar, pô. Devia ter me levado junto lá pra Copa, pô.
16: Bom dia. O Hexa não vai vir nem em 2030, nem em 2060, não vai vir.
0: Nossa, mas que desânimo você também. Pelo amor de Deus, que não vem nunca agora, né? Aí o Davi agora morre de vez, agora fica bravo de vez.

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0: Band FM, Jorge Matheus, fazer propaganda de você. Ó, você viu que eu canto? Nossa, eu já falei que eu canto. Eu não preciso mostrar que eu canto bem, né? Eu canto bem sim, né? Vou falar com você no WhatsApp e vamos voltar aqui no nosso Band Coruja até as 5 da manhã. Fala comigo que eu tô aqui esperando você. 11 999919197 pra você participar com a gente. Paulo Porteiro da Freguesia do Ó. Agora vou torcer pra Espanha. E se não der a Espanha, eu vou torcer pro Messi. Ó, o Paulo Porteiro da Freguesia do Ó, né, Paulão? Um abraço pra você, viu? Ah, o Paulo falou, Léo, você vai tocar um pagode aí também? Pô, que cara, que toca pagode também, pô. A gente toca de tudo aqui, cara. No Band Coruja a gente toca de tudo, viu? Vamos falar com você no Zap, vai, fala comigo. Fala,
1: bom dia, bom dia, bom dia, Léo Júnior. Aqui é Alberto Lopes, diretamente de Belos Campos, Bahia.
0: Roberto Lopes.
1: Que vergonha, seleção brasileira, hein?
0: Nem fale, viu, cara? Nem fale, meu, nem fale.
1: Nós não tem mais jogador, só tem mafioso nessa seleção.
0: Só tem mafioso.
1: Começa pela CBF.
0: Só... Cara, calma, pera, tudo bem. Não vamos nem entrar. Não, vamos nem entrar nesse quesito aqui, cara. Nem vamos nem entrar nesse quesito. Fala comigo, vai.
2: Fala, Léo Júnior, bom dia.
0: Bom dia. Pouso
2: Alegre novamente aqui, bom, na escuta. Seguinte, brincadeira de criança, gostava de fazer muito troca-troca.
0: Ah, é?
2: Certo, troca-troca, só que eu era novinho.
0: Ah, você
2: gostava? Troca-troca, eu tinha 26, 27 anos.
0: É mesmo?
2: E vocês aí, qual a sua brincadeira preferida quando era criança? A minha era troca-troca, mas é igual tô te falando, Léo Júnior. Eu era novo, tinha 26, 27 anos.
0: Tá, e hoje
2: era
0: não.
2: Era novo, era criança.
0: Hoje você não faz.
2: Um abraço, Léo Júnior. A banda de coruja é melhor. Tu, Brasil!
0: Então, mas é hoje então você continua fazendo troca-troca? Ó, gente, não tô eu que tô falando, viu? Não, você viu, né? Você ouviu que não sou eu que estou falando, hein? Não eu que falei, não sou eu que falei, hein?
3: Bom dia, Léo Mó de Fronha. Rapaz, esse menino acertou, viu? Esse Ale Fenomenal acertou.
0: O Ale Fenomenal. O Davi, ele discorda total do Ale Fenomenal. Tá discordando de tudo.
4: Oi, Léo, menino lindo.
0: Sai daqui, ó. Sai.
4: Bom dia, Léo. Vinícius Padeira aqui. Só um recadinho pro Davi. O Brasil vai ser ex, sabe quando?
0: Quando?
4: Nunca o chifrudo. Zé Ruela.
0: Peraí, não.
4: Ah, deixa. É só o que fazer, ó.
0: Não, deixa o Davi bravo, gente. Por favor. Deus, o Davi tá nervoso. Ele tá muito nervoso. Ele tanto que ele até sumiu. Ele até sumiu daqui.
5: Boa noite, Léo Júnior.
0: E aí?
5: Tem o Cleiton aqui, na madrugada de São Paulo.
0: Fala, Cleiton.
5: Levando carga pros Correios. É, esse mano aí que falou que ia fazer troca-troca aí, eu acho que ele... Ele se interessou em você, hein, Léo Júnior?
0: Não. Não interessou nada. O cara me manda um áudio falando que fazia troca-troca quando tinha era mais novo, cara. Vai esperar o quê desses ouvintes aqui? Vai esperar o que mais desses ouvintes? Pelo amor de Deus. Oi.
6: Fala, Léo. Bom dia, bom dia, bom dia. O Davi e o Ale são emancebados.
0: Emancebados.
6: É um comendo o twin do outro. Só que o Ale Fenomenal, além de comer o twin do Davi, come o macarrão de chuca.
0: Para
6: do
0: com
6: Davi.
0: Isso! Oh,
6: bom
0: chega,
6: dia,
0: chega,
6: Léo.
0: Chega!
6: E o Davi com macarrão, hein?
0: Passa. Ah, não, cara. Vocês querem ficar falando do Davi do macarrão. Ai, ai, ai. Olha lá. Vocês, ó, mexeram com a fera. Vocês mexeram com a fera agora.
7: Ih, Léo, tô aqui.
0: Olha lá.
7: Chifrudo é você, meu irmão. Eu também gosto de pegar você que eu quero ter tua mulher. A gente vai conseguir meter o maço no meio do anel dela, meu irmão. Entendeu? Não, foi a dieta. Macarrão é água, toma é que faz, seu vagabundo, seu lazarinho. Seu puto safado.
0: Oi, o que é isso?
7: Macarrão cheio de mesmo, cheio de verme ainda.
0: Oh, e, tá, Léo, o Davi, ele fica bravo, gente. Por favor, não deixa o Davi mais bravo que ele já tá.
8: Bom dia, Léo, bom dia. Ô, Léo, ele disse que era quando era novo, né? Fazia troca-troca.
0: Ele fazia.
8: Hoje
0: fazia.
8: O bumbum dele tá todo arrebentado.
0: Tá todo zoado.
8: Arrebentado.
0: Todo zoado.
8: Isso aí, né? Deve passar até um metrô nesse bumbum desse cabelo aí. Bom dia, Léo. Bom dia. Ô, Léo.
0: Tá todo arrebentado. Ó, Van Le Virley, bom dia, seus lindos. mandou mensagem pra gente aqui. Jarrinha, Jarrinha, fala, Jarrinha.
9: Vai dormir, ô Davi. Cadê essa gororoba sua?
0: Para!
9: Oh, meu cachorro come.
0: Para de falar do Davi, ô. Oh. Caramba, viu? Fala aí, fala aí.
10: Não, Davizão tá precisando de um macarrãozinho com água de chuca mesmo.
0: Bom dia, Léo. É, acordei agora e liguei a Band FM, Band Coruja até as 5 da manhã. José Carlos, de Catiguá. Valeu, José. Aquele abraço, hein? Tamo junto. Pode chegar com a gente aí.
11: Bom dia, Léo. Esse Davi morde a frente com força, moço. Ele, ó, ali são duas menininhas.
0: É isso, cara.
11: Duas menininhas.
0: Ai, gente do céu.
11: Na hora que o Brasil vai ganhar a Copa, nunca. Davi, do macarrão, velho, podre.
0: Peraí, para de falar do Davi.
11: Hoje é louco.
0: Peraí, cara. Oh, não fale mal do Davi, gente. Peraí. Deixa eu só ver uma coisa aqui. Deixa eu vou. Tá? Vamos ver lá.

0: Vamos ver. Vamos tentar. Vamos tentar, né? Será que ele vai atender? Será que ele atende? Tomara que ele atenda. É o Fenomenal. Mais um toque. Mais um, mais um, mais um. Ui, rapaz do céu. Tá difícil, hein? Ô, Ale, atenda esse telefone, Ale. Ixi, rapaz, será que... Será que ligou errado, cara?
1: Deixa sua mensagem na caixa postal.
0: É, eu acho que foi, eu acho que não, não foi, não rolou dessa vez pra falar com o Alê, não foi dessa vez. Não foi dessa vez, não foi dessa vez, não foi dessa vez, não foi dessa vez. Mas tudo bem, seguimos com o programa aqui. Deixa eu falar aqui com a Virlê, ela mandou um áudio aqui, fala aí, Virlê.
2: Bom dia, meus amores.
0: Bom dia, bom dia.
2: Olha, eu estou com ranço da seleção brasileira.
0: Mais uma que tá com ranço.
2: Só tem cu de frango, tu é doido, macho.
0: Ai, ai, ai, ai, ai, viu? 11 99991 9197. Participa aí do nosso Band Coruja. O Zé Aras. Zé Aras, é isso o nome dele?
3: Bom dia, Léo. Tudo bom?
0: Dia.
3: Léo, seguinte, cara. Falei. Hoje falei. Deu dó da minha sobrinha, cara.
0: O que aconteceu?
3: Garotinha
0: que aconteceu?
3: De 8 anos. Ah. Perguntou pra mim se eu. Se. Como é que eu tava, né? Que o Brasil perdeu.
0: Ah.
3: Você tava torcendo. Como é que eu vou explicar pra ela, cara? Agora eu tinha uma garotinha de 8 anos. E a CBF é uma máfia.
0: Ah, não, para! Que, com, pera aí, gente. Pera aí. Pera aí.
3: Que eles não montaram um time pra ser
0: que
3: campeão.
0: Que era pra montar, é? Essa é verdade.
3: Um time pra ganhar dinheiro, pra fazer propaganda, pra ir lá passear, enfim. E... Não se faz mais
0: futebol,
3: é, seleção brasileira como era antes, né? Como é que eu vou explicar pra garotinha, né? Ela não vai entender, então...
0: Não, não dá pra entender, não tem nem como explicar uma coisa dessa. Ai, infelizmente, né, cara? Infelizmente. 3 horas e 25 minutos, até as 5 da manhã, né? Tamo aqui no Band Coruja com você. Ô Ale, o que aconteceu aí, Ale?
4: Liga aqui de volta, Ale, o Júnior Fenomenal, não...
0: Ah, poxa vida, Ale, olha, tentei ligar pro Ale, não adianta, e não adianta, cara, como é que pode isso?

0: 11 999 119 197 pra você participar do nosso Band Coruja pra todo o Brasil.
1: Aí!
2: Pronto, Júnior, então.
0: Cara, mas me fala uma coisa, que demora de atender telefone é esse, Davi? Eu tô xingando, ó, tô falando Davi já, pro já tô tão...
2: Não, eu vou explicar.
0: O Ale, vai, Ale.
2: Vou explicar, eu tava trazendo notícias novas, por isso que eu demorei.
0: Ah, você tava procurando mais notícias novas aí.
2: Isso, eu vou trazer bombas pra vocês.
0: Você é um cara bem informado,
2: Eu vou trazer bombas exclusivas. Peraí, vai te chocar agora. É melhor você sentar na cadeira.
0: Já tô sentado.
2: Respirar. Tá. Olha, veja bem, o Davi tem um pneu dele, só que o Davi tem que entender que o Brasil, o público está comigo. Por quê? Nós enxergamos o que nós estamos vendo, gente.
0: Entendi. É, o Davi ficou bravo com você, cara. Discordou.
2: O Davi é um personagem, gente. Ah. O Davi é um personagem fenomenal.
0: Olha!
2: Entendeu? Ele é um personagem fenomenal.
0: Xingou o Davi agora. Meu Deus.
2: Ele é um fenômeno, é um personagem fenomenal. Ele mora nos nossos corações.
0: Olha, tá apaziguando.
2: Entendeu? Não, mas não tô aqui. Aqui é democrático, cada um tem opinião.
0: Então, cada um tem o seu jeito de pensar.
2: Tá certo. Eu não tô aqui. Eu tô aqui pra defender meu público, meus fãs.
0: Isso aí, o fenomenal. Isso mesmo.
2: Meus fãs, ele tem a opinião dele, eu tenho a minha.
0: Tá, qual que é a sua?
2: Só que eu assisto futebol desde 2002, da época do Ronaldo Fenômeno.
0: Então também, claro.
2: Da época vencedora. Essa seleção brasileira é comprada, o Léo Júnior.
0: Foi comprado.
2: O ouvinte falou aí, eu venho falando desde... Pergunta aí pro Diego Lopes, os ouvintes aí que me acompanham há 40 anos nesse programa.
0: Sim.
2: Eu falei, ó, o Brasil não ganha essa Copa. Porque eu já sabia que tava comprado, gente.
0: Olha, já tá vendo? O Ale já sabia de tudo, já.
2: Agora eu vou dar a fonte. Quem me deu a fonte foi o Marco Belo, que trabalha no Corinthians, gente.
0: Peraí, ele falou isso pra você?
2: Ale, o Brasil não ganha, mas culpa do podcast aí.
0: Tá vendo só, gente, isso?
2: Eu falei, gente, você tá... E olha, eu tenho mais uma parte da exclusiva, Léo Júnior. Ah. Sabe o presidente da CBF? Vai cair nos próximos dias.
0: Olha, cara, isso.
2: Ele vai cair nos próximos dias. O Ancelotti também vai ser demitido. Agora me desmenta aí, ó. Aí eu sei que o Davi, ele vai entender, porque eu tô fazendo ponto segura, gente. Eu não tô aqui brincando.
0: Entendi. Tá vendo, gente?
2: Quando o time é bom, é ruim, chefe.
0: Olha, gente, o Alê faz um trabalho sério, entendeu? Ele vai lá, busca a informação.
2: Fala a verdade, o time é bom, é ruim.
0: Entendi.
2: Agora, eu queria conhecer, mas o que a gente pode fazer?
0: Tem muito o que fazer.
2: Ajunta o pessoal do Bando de Coruja, põe a Maratacinho, batendo no... Até a Maratacinho, gente, bate pênalti melhor. Gente.
0: Ah, sim, verdade.
2: Até a minha banana mão central, gente.
0: Até eu vou lá e entro no campo.
2: Até eu vou lá e resolvo. Tem a bochecha pra trás e a bochecha reta, quadrada.
0: Pois é, cara.
2: Ele bate pênalti qualquer um, gente, até o Brasil. Só que o Davi tem que entender que...
0: Ô, Ale. Só um minutinho, o Davi, você vê o que o Davi tá falando aqui? Peraí.
3: Nada a ver.
0: Olha lá.
3: Nada a ver, fenomenal. Uma hora vai ter essa Copa do Mundo aí.
2: Davi, tem tudo a ver.
3: Você pode chegar quando você ganha sim, meu irmão.
2: E nada a ver, pelo que eu tenho mesmo. Ô, Davi, não se luta, Davi.
0: A briga.
2: Ô, Davi, feio no cara louco, não fica com esses devaneios, Davi. Não fica com o devaneio, passando vergonha em rede nacional, Davi. Você assiste, tem televisão na sua casa, não é possível.
0: Que
2: eu
0: isso? Ale, mais um.
3: Eu quero tomar pra você. Seu verme.
0: Que isso? Ah, não, xingou o fenomenal.
2: Não vou baixar o nível.
0: Peraí, fenomenal. Olha.
2: Eu não vou. Eu, Davi, gente, ele é um fenômeno.
0: Lá.
2: O Davi, ele quer audiência, ele quer que eu vou pro combate, eu não vou, eu sou um cara de nível.
0: Olha, ele achou um cara. O Davi, ele quer isso aí, o Ale, é isso ali. Ele quer que você vá pro combate, Ale. Ele quer que você vá pro combate.
2: Porque tem meus fãs, tem meu público que me ama.
0: É, exatamente. Isso.
2: Eu tô aqui pra dar opinião, gente. Cara. Eu sou democrático.
0: Tá chegando mais um lado do Davi. Vamos ver o que ele vai falar agora aqui. Vamos ver.
3: Você que tá sendo vergonha, né, Fenomenal?
0: Olha lá.
3: Por favor, você falou quase agora aí.
0: Ó!
3: Ninguém é comprado, não, meu irmão. O futebol é jogado. O Brasil perdeu porque perdeu mesmo, irmão.
2: Outra
0: via
2: CBF é
3: corrupção,
2: Davi.
0: Ó, briga!
3: Você é muito fã de futebol, meu irmão. Eu tô Copa do Mundo 37.
0: Olha a briga, cara.
3: Mas se você, todo mundo. E o Brasil é duas Copas. Eu tenho uma Copa só, sabe nada.
0: Meu Deus do céu, o que que tá acontecendo?
2: Se ele é macho, manda ligar aí na banda aí. Se ele é um, manda ligar aí na banda, mano.
0: Ô, Davi, você liga, liga aqui, Davi. Liga aqui, Davi.
2: Se ele é macho, manda ligar aí e falar pra frente a frente, mano.
0: Vamos ver se o Davi atende, vamos ver. É...
2: Liga aí, 374-333.
0: Liga aqui, vamos ver, vamos resolver essa parada no ar aqui agora.
2: Não, porque ele tá falando bobagem, ele tá passando vergonha em rede nacional, o Brasil tá comigo, gente,
0: quem tá com o Alê e quem tá com o Davi? Gente, eu quero saber agora da briga. Agora, cara.
2: É. O Davi, gente, ele tá com os devaneios, ele tá ouvindo, ele cada pouco vai trazer o Zico pra jogar bola, cara. Ah. Só falta trazer o Zico e o Bebeto.
0: Ô, Alê, pera aí, Alê, só um minutinho ali. Tem mais áudio chegando aqui do Davi, vamos ver.
3: É bem assim não, meu irmão, uma hora o Brasil ganha a Copa.
0: Olha lá.
3: É bem assim não. Mas assim o Brasil ganha a Copa então de graça, é...
2: O Davi, a Copa é comprado,
3: pra aí, tem tempo,
2: Davi,
3: pra isso aí.
2: Para de ser devaneio, Davi, você é lúcido, cara.
0: Olha isso, cara, a briga, velho, a briga, meu, a briga.
2: Eu acho que o Davi, acho que ele ganha alguma coisa com a Rede Globo, eu acho que ele lambe as bolas da Globo.
0: Pera aí, vamos colocar mais, tem mais outra pessoa aqui que eu acho que...
2: Ô, Davi, agora você me deixou puto, mano.
0: Agora? Agora ficou bravo, agora ficou bravo. Agora a briga foi. Alê, toma uma água, peraí. Respira fundo. Respira fundo. Deixa
2: o cara me falar pra mim que o Neymar tá se aposentando, gente. O Neymar falou em rede nacional que é a última Copa dele.
0: Deixa eu só ver o áudio aqui da Tati. O que ela vai falar aqui? Vai.
4: Alê, ó, até concordo que é o seguinte: jogou bem, sim. Entendeu? Só que, meu, foi erro em cima de erro.
0: Aí,
4: tinha alguma coisa estranha, gente. Pô, todo mundo errando na cara do gol. Pô, o cara e o goleiro ficaram pra fora, pra de pênalti. Outra coisa.
0: Aí, ó.
4: Teve pênalti que não foi marcado.
0: Tá vendo? Não, e é verdade. Eu vi isso também. Eu vi isso aí também.
4: Não tem dúvida no VAR, entendeu? Aí eu já não sei.
0: Tá aí, ó.
2: Ô, Léo Júnior,
0: oi.
2: É que essa Copa está comprada.
0: Foi comprada a Copa, então.
2: Porque o que era pra bater o pênalti era o Vinícius Júnior, gente.
0: É, o cara do pênalti, né?
2: Era o cara o artilheiro da Copa.
0: Exatamente, exatamente.
2: Aí vocês vão falar pra mim que não. Que eu, gente, vocês têm... O Davi, eu sei que ele tem uns devaneios dele, ele só pode estar em Narnia, lá no mundo da Xuxa.
0: Em Narnia, mundo da Xuxa. Ó, quem chegou aqui, o Caipirão. Caipirão agora. Vamos ver o que o Caipirão vai falar.
5: A pergunta é: você está do lado do Davi ou do Alê Fenomenal?
0: É.
5: Eu não estou do lado nenhum desses dois loucos, não. Sai fora. Não, eu estou do meu lado, sai fora. Isso aí.
0: Peraí, Caipirão.
2: Porque o cara é sensato.
0: Caipirão, eu quero que você me ajuda. Que você ajudasse os dois aqui. Você está piorando a situação, cara.
2: O Davi tem um sonho dele, né? Um sonho de consumo dele. Ele gosta da Rede Globo, só pode. Nada contra o Globo. Porque a Globo baba uns ovos, igual o Davi baba aí da seleção brasileira. Deve criar um cachê, não é possível.
0: É. Pois é. É verdade.
2: É democracia. Agora, essas bombas aí, Léo Júnior. É. O Brasil, o presidente vai cair, vai ter treinadores novos. Ancelotti vai pra rua.
0: Entendi.
2: E Neymar tá sendo massacrado pela imprensa.
0: Isso aí é normal. Isso aí vai acontecer mesmo.
2: Entendeu? E o Neymar disse que é a última Copa dele esse ano.
0: Ele vai ser, até agora. Olha lá, agora seu concorrente aqui, ó.
3: E você é argentino, né? Você porca essa bosta argentina, né? Vai se lascar o pupu pra lá.
0: Chamou, te xingou de argentino, cara. Agora, se eu fosse você, eu deixaria barato, cara.
2: Porque o time do Brasil não tem sangue.
0: Eu não deixaria barato. Chamou de argentino, ali do céu.
2: Não, mas isso daí é um elogio pra mim. A gente tem raça hoje. O Brasil não tem mais raça, gente. É comprado.
0: Vamos ver aqui. Vamos ver o outro áudio aqui.
3: Está em Nádia, é você, filho. Está em Nádia, está em Marte, sei lá onde você está.
0: Ó. Oh.
3: Tá essa. O que você falou? Oh. É o pênalti, tá certo. O bicho tem que bater.
0: Ó lá.
3: Mas teve ordem do banco, né, meu irmão? Infelizmente aconteceu,
6: você
3: né?
6: Você tem que ser louco, Davi. Não vim passar vergonha.
0: Mano do céu. Não, cara, que briga, hein? Que briga
6: você
0: é
6: tá
0: essa aí?
6: Você vergonha. É igual quando você vai saber com a menina e você não consegue pegar a menina, pô.
0: Olha isso. Foque.
6: Dá licença, Oxalá.
0: Ó, pra amortecer mais essa briga, ô Alê, eu quero que você fale a sua palavra final pros corações se aquietar aqui nesse programa. Ah, vai.
6: Eu vou ser romântico.
0: Isso, seja romântico. Seja romântico. Você é um cara que produz aí, isso. É um cara que é. Como é que fala? Como é que fala? Que cria as músicas, você é compositor, isso. Você. Vai lá.
6: E, gente, lembrando, eu vou fazer um poema romântico. E, Davi, um forte abraço. Mas você tem que voltar. Ah, seu Davi, bora, pô. Tá parecendo que tá em Narnia, pô. Acorda aí.
0: Mas vamos aí.
6: Agora vamos falar sério. Agora um poema pra Tati Perigosa. Tati Perigosa.
0: Vai. Fala pra Tati lá.
6: Você brilha no olhar. Minha música é inédita. Churumi, churumai. 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
0: Tá vendo?
6: I love you. E Davi, tamo junto aí, Davi, mas não fica com esses devaneios aí, lambendo a seleção brasileira, que já foi, tá?
0: Já tá certo. Ô, Ale, obrigado pela sua participação.
6: Boco, I love you.
0: Um abraço.
6: I love you.
0: Aí, tá vendo? Ale fenomenal, mó briga no ar aqui, cara, mó treta no ar, entendeu? Ó, aqui ó, Ale fenomenal, é a próxima Copa você será técnico. A Rosana mandou mensagem aqui, ó, falou que o Ale fenomenal será o próximo técnico da Copa do Mundo, aí ó.
3: O pai de Tainária, tá fenomenal, tá se jogando com o pai de seu Gardenal, porque não é como você quer não.
0: Que isso?
3: Também, mas não é por aí também que você fala também não. Mesmo vai ganhar a Copa assim, um dia assim.
0: Que é isso, gente? Que baixaria é essa nesse programa, hein?
7: Bom dia. Ah. Olha, Léo, se o INSS escutar essa treta aí na rádio, aí os dois perdem o aposentadoria, hein? Os dois tá bom pra brigar, tá bom pra trabalhar.
0: Não, gente, mó treta não há, cara. Como que treta é essa, cara?
8: Esse Ale, ele queima muito é fronha.
0: Ô, louco, não, peraí, gente. Alguém tá certo dessa conversa. Alguém tá certo e a outra, alguém tá errado, não é possível.
9: Ô, Léo, tem que pôr esse Davi e esse Ale fenomenal em uma ilha, só os dois, cercada por tubarões.
0: Nossa!
9: Pra eles nunca mais saírem de lá.
0: Meu Deus do céu! Fala comigo aí, vai!
10: Ô, Léo, mas é assim, ele falou que essa Copa foi comprada. A Copa do Mundo tá sendo Estados Unidos. Estados Unidos perdeu. Quem comprou essa Copa?
0: Ó, deu na cara, hein? Deu 5 tapas na cara sem olhar pra trás agora, hein? Vai.
11: Ô, Léo, e o pior que o Alê tem razão mesmo, hein, rapaz?
0: Olha aí.
11: O Cabrini, Romário, ele já falou, o cara era ex-jogador, tá por dentro da situação, já falou sobre isso já. E tem corrupção aí, manipulação na convocação de jogadores aí. Isso aí é só dinheiro que é envolvido aí, moço.
0: Ó, tá vendo só, gente? Ó. Pelo menos um agora eu vi que tá do lado do fenomenal. Alguém pelo menos tá do lado do fenomenal. É, gente, é assim. É assim que é o negócio, gente. Vamos lá, mais um áudio.
12: Falei, eu acho que os dois tem algum caso, tem não? Eu acho que o fenomenal e o Davi tem algum caso.
0: Caramba, cara, porque olha
12: meio
0: a briga.
12: Meio estranho esses dois aí, meio casal, né, ficar brigando, né?
0: A briga tava feia aqui, gente do céu. Não é possível. Não é possível uma coisa dessa, cara. Agora sim, eu vou colocar o áudio da Tati, porque aquela hora tava no ar, tava os dois brigando. E como o Tati, ó minha cabeça como é que já tá. Como o áudio da Tati tava muito grande, eu queria deixar os dois brigando ali. É, agora eu vou ouvir o Tati, vou ouvir o áudio da Tati agora todinho. Vai lá, Tati.
4: Ale, ó, até concordo que é o seguinte, você jogou bem, sim.
0: Tá.
4: Entendeu? Só que, meu, foi erro em cima de erro. Tá. Tinha alguma coisa estranha, gente.
0: Sim.
4: Pô, todo mundo errando na cara do gol. O cara e o goleiro estavam pra fora, perder pênalti. Outra coisa.
0: Tava feio o
4: teve
0: negócio.
4: Pênalti,
0: né?
4: Que não foi marcado. Ninguém foi olhar no VAR. Não teve nem essa dúvida no VAR, entendeu?
0: É.
4: Aí eu já não sei. Se comprou, se não comprou, que isso eu não entendo. Que alguma coisa estranha tinha. Né? Ou se não tinha, foi os jogadores foram trocados por alienígena. Agora sim,
0: é bem capaz.
4: Daqui, a próxima também a gente vai perder. Aí não, né, Alice? Sabe que eu te amo. Eu sou Tati Perigosa fenomenal. Não.
0: Aí, Tati, valeu pelo ar. É que aquela hora tinha que estar a briga rolando no ar, né? Então não tinha como, né? Daí por isso que eu dei uma cortada no áudio aqui. Ó, tem um aqui outro que mandou mensagem. É, olha que o rapaz mandou aqui pra gente. Não é nada disso, gente, pelo amor de Deus. Esse programa é uma máfia. Quem não é da máfia, vocês não colocam o áudio. É, quem é da máfia ou da panela mesmo, é, colocando o áudio depois de vocês, vocês vão colocar o áudio. Que vergonha, igual a seleção brasileira. Vou denunciar no pulo do gato. Vou denunciar no pulo do gado. Meu Deus, mas que coisa, gente. Olha, eu tô cansado de falar isso aí. Eu sou um cara aqui que eu atendo todo mundo, gente. Não fico só, não. Eu gosto de atender todo mundo. Então, às vezes, passa uns 3-4 áudios, passa, porque aqui é... Nós não falamos só pra uma cidade, gente. A gente fala pro Brasil inteiro, tá? Então, só pra vocês saberem. Só pra vocês saberem, muito áudio. Uma hora vai acabar chegando o áudio de vocês aqui, ó.
13: Bom dia, Léo.
0: Bom dia.
13: Cabeça de bordel.
0: E aí?
13: Olha, vou colocar a culpa da seleção brasileira de ter perdido. A culpa foi da Manja Xana.
0: Ah.
13: Essa tal de Manja Xana fica falando que saiu com uma gatinha quando foi ver, era uma mulher de drama, aquelas mentiras todas. Enfim, ela botou zica nos jogadores da seleção, aquele monte de mulher de tromba.
0: Ah.
13: Pareciam as gazelas tudo fracas.
0: Mulher dormindo. De tromba?
13: Eis a questão.
0: Uhum.
13: A seleção perdeu. Então, Manja Xana. Pelo amor, hein?
0: Tá certo. Vai aí, cara. Pronto, seu áudio foi pro ar. Pronto,
14: ó.
0: Aí, ó. Oxe, que coisa, hein? Fala comigo. Fala aí.
15: Ô, Léo Júnior. Bom dia.
0: Bom dia, bom dia.
15: Ó, fenomenal. E Davi, eles têm que saber por que que o cabelito caga redondo. Porque se eles não souber explicar... Eles não entendem nem de bosta, vai entender de futebol? Ah, faça-me o favor, vocês dois. Que bosta de formação, nada a ver, esses dois sem noção.
0: Não, cara, peraí, meu. Um tem a razão, outro não tem. Outro não tem a razão. É, você tem que entender essas coisas, cara.
16: Mano do céu, a única coisa que eu queria saber, velho, é onde que esses caras compram essa droga, velho. Na real, eu queria usar só um pouquinho, só pra ver se pega 1% dessa doidura aí, velho. Não é possível, não.
0: Ai,
16: isso daí tá no lúcido, velho. É difícil, cara. Eu acho que deve tomar alguma coisa, não é possível.
0: Ah,
16: eu
0: acho que não, cara. Isso aí é normal já. Essa loucura é normal, cara. É normal.
17: Ô, Léo.
0: Oi.
17: Se mulher de tromba fizesse algum mal pra seleção, o Ronaldo Fenômeno não era tão famoso, viu?
0: É.
17: Eu acho que é isso que faltou pra seleção atual, inclusive.
0: Pois é, cara. Pois é, meu amigo. É, não é fácil, não. Não é fácil, não. Cara, isso aqui não tem jeito. 11999919197. Fala, Anderson.
18: Olá, boa noite, bom dia.
0: E aí?
18: Rapaz, o cara reclama com tu que você não bota o áudio dele. Quando você bota o áudio dele, fala uma besteira dessa, pois fala é. Merda.
0: Vai entender, né?
18: Manda um áudio pra falar de Manja Xana, mulher de tromba. Ah, vai pra ponta da praia, rapaz. Vai sentar no... Enchir, botar o cu no carreiro de pica.
0: Então, tá vendo? Aí o cara reclama, ai, porque só tem uma máfia. Aí quando o cara vai falar no áudio, o cara não fala. Por isso que eu falo, gente. Ah, é complicado, né?
19: Ô, Léo, mas você é um vagabundo também, hein?
0: O que foi, cara?
19: Fica aí fazendo os dois doidos do CAPS brigar.
0: Eu não.
19: Aí os médicos ficam aumentando os remédios, daqui a pouco falta remédio pros outros doidos.
0: Meu, aí vai faltar remédio pra vocês aí também que estão ouvindo, né? Não, eu não tô mandando ninguém brigar, não. Eu sou da paz, eu sou da paz, cara.
20: Ô, Léo, é golpe assim, seu vagabundo. Só põe quem você quer, eu. Você tá que nem o Diego já.
0: Não tô.
20: Volta, Diguinho.
0: Cara, você acha que o Diguinho quer voltar? O Diguinho não quer nem saber mais da madrugada, cara. ele tá dando graças a Deus, ó, o Diguinho, cara. Olha, olha.
14: A briga é boa, né?
0: A briga é boa,
14: é
0: a briga é boa.
14: É muito difícil definir. Um é muito ignorante. O outro é muito teimoso.
0: Vai entender.
14: Quem tem razão, pelo amor de Deus?
0: É, você precisa saber que quem tem a razão nessa história. Alguém ganha nessa história. Alguém vai ganhar essa briga nessa história. Eu quero falar com você no nosso WhatsApp, 11 99991-9197. Tem às 5 da manhã, Banho de Coruja no ar, ó.
21: Pois é, mas tem aquela coisa, né, Léo? Eu tenho várias amigas que moram na Bélgica, que moram na Espanha, que moram na Itália, que moram na França, que moram na Alemanha.
0: Tá.
21: E tem os bofes sempre procuram as trans, ainda mais as brasileiras lá, é famosésima. Artista, jogador. E vários outros, né?
0: Entendi.
21: Nem só na Europa, aqui no Brasil também. Então, eles gostam de criticar, falar aquelas coisas aqui, aquilo outro. Mas no fundo, todos eles adoram, meu amor. Dizer que não gosta é mentira.
0: Tá certo, minha amiga Michelle, tá aí, ó. Vamos lá, manda a sua mensagem pra gente depois dessa briga aqui que aconteceu. Gente, o que, que aconteceu aqui, gente? Não é possível.
22: Bom dia, Léo. Ei, Léo, e... E a nossa seleção pôde, Léo?
0: Ah, cara, nem quero comentar mais sobre isso, essa seleção. Ganhar,
22: bicho. Entregou o ouro. É difícil, viu, Léo?
0: Ah, não tá difícil? Tá difícil esse programa hoje aqui, só pra vocês saberem. Tá difícil esse programa aqui, ó, fala aí.
23: Ô, Léo, quem tá certo, tá certo. Quem tá errado, tá errado. Quem tá errado, não tá certo. Quem tá certo, não tá errado. Davi, vai correndo no Rio Tietê, buscar logo água pro macarrão, deixa estocar a água do seu macarrão aqui no Rio Tietê.
0: Para com isso!
23: Porque a seca tá chegando, hein? Chegou o inverno.
0: Que isso? Oh.
24: Ô, Léo, sabe o que eu acho? Sim, cada programa você sortear alguém aí e ligar pra uma pessoa aí que participou do programa, entendeu?
0: Não, não dá. Você pede
24: pra outras pessoas também conversar, né?
0: Imagina.
24: Se fosse mais perturbativo, no caso, você deveria ligar pra Dona Maria pra me trocar uma ideia com ela.
0: Meu Deus. Olha, se eu ligar pra Dona Maria aqui, lascou comigo. Aí não desliga mais o telefone. Aí ela não desliga mais o telefone. Aí não é tão ferrado, não é tão ferrado totalmente.
25: Ô, Léo, bom dia. Tem um corote aí?
0: Olha o outro aqui já, ó.
25: Ô, Léo, bom dia. Tem um corote aí?
0: O outro perguntando de corote, gente. Não, o programa tá tão lindo hoje que, olha, eu vou te falar, viu? Tá, olha, sinceramente... Não, tão ferrado, velho. Tá tão ferrado com esse povo aqui, ó. Ah, louco, o que que é isso? 11 99991-9197. Bande Coruja no ar. Às 5 da manhã, ninguém dorme.

0: Ricardo de Presidente de Prudente. Eu queria mandar uma mensagem pro Davi, que eu vou passar cross com ele. Eu fiz com o nome dele. Deus ama você intensamente.
1: Esse aí é mais um banco da manhã. Eu vou te contar, só tem louco hoje. Caramba, o que tá acontecendo? Só tem maluco hoje aqui. Quer dizer, todo dia tem, mas hoje tá pior, hein?
2: Seu Júnior, bom dia.
1: Bom dia.
2: Só que eu tô achando que o Davi e o Fenomenal fizeram troca-troca quando era moleque. Quando eles eram novinhos, 26, 27 anos, e um colocou areia no bumbum pra sacanear o outro. É isso que eu tô achando.
1: Aí ficou aquela briguinha. Davi, né? Ficou aquela briguinha, né?
3: Nada, é mesmo? É nada. Bebendo limonada.
1: Aqui, ó, o Fenomenal, vai, Fenomenal.
4: Minhas fãs estão comigo. Põe na estatística aí. Quem as fãs gosta mais? Minhas fãs gostam mais do Fenomenais, nice.
1: Fenomenais.
3: Tá bebendo?
1: Tá vendo? Bebendo limonada.

0: aqui é Léo. Fala comigo que eu sou seu amigo.
1: Fala comigo, fala comigo.
0: Mas dando negócio de cópia, essas coisas aí, segue programação normal. Vamos falar. Agora é programar para as eleições.
1: Os caras querem mudar para as eleições. Eu não quero, não.

0: atrás.
1: Muito meu amigo, meu cunhado preferido, e vai trazer ela pra mim. Eu vou mandar o pau atrás.
2: Oi. Ô, Léo, quem que foi mais feio? O pênalti batido pelo Bruno Guimarães ou é o macarrão do Davi?
0: Cara, para de falar isso, cara. Para de falar do Davi, ô.
3: Ainda sobre a Copa, né? Eu acho que falaram que foi vendido. Eu acho que não se pode vender uma coisa que você quer comprar, né? Porque nós já tá fazendo quase 30 anos que não ganha uma Copa. Então nós estamos precisando comprar, sabe? É. Então vender também fora de cogitação.
0: É verdade. Pô, poderia alguém ir lá e comprar a Copa, né? Não, verdade. Ó, vai lá, conversa com os caras, fala assim, ó, dou uma grana aqui pro Brasil ganhar, pelo menos. Não, pelo menos pro Brasil ganhar. O Brasil não vai ficar feliz, entendeu? Nem que na outra perca, mas dá pra compra lá um pouquinho, dá lá com dinheirinho lá, entendeu? Poxa. Ah, velho, pelo menos o povo fica feliz aí, velho.
4: Ah. Bom dia, Léo Júnior, Mauro Depoá.
0: Fala, Mauro.
4: E aí, tá do lado do Davi ou do Fenomenal?
0: Ah, não sei, cara, do jeito que tá.
4: Fenomenal tá errado, porque ele tá torcendo pro Argentina. E o Davi tá errado em fazer esse macarrão de chuca.
0: Para de falar isso do Davi, cara. Ó, oh, que é isso, cara? Que é isso? 11 99991 9197. Bande Coruja no ar, com o Léo Júnior até 5.

0: participar. 11 999 919 197.
1: Comprou um Monza, fez pintura.
0: Ó, calma aí, cala. Ó, o nosso alazão aqui já. O Wellington já mandou um áudio. Fala, Wellington.
2: Bom dia, bom dia, bom dia, Léo. Bom não?
0: Beleza? Viu?
2: O Edson, motorista de APP de Uberlândia.
0: Ô, mano.
2: Deixa eu te falar, o cara era doidinho, mulher. Só que ele era ruim de assunto, ruim de prosa. Aí um dia ele conseguiu ficar sozinho com ela. Falou pra ela assim: me falaram que você me acha feio.
0: Ah.
2: Ela: quem te falou que eu te acho feio? Mas você não acha, não? Não, eu acho. Só quero saber quem foi que falou.
0: Tá. Você entendeu alguma coisa que ele falou? Eu juro que eu não entendi. Eu não entendi nada que ele falou, cara. Eu juro que eu até parei pra entender aqui, velho. Não, não consegui entender nada, nada, nada.
3: Bom dia, Léo. Ah. O Brasil vai ser campeão quando o Davi trocar a panela dele de fazer o macarrão.
0: Para com isso! Região, o Região chegou.
4: Ô, Leozinho, bom dia, beleza? Tô saindo da casa da namorada do Muriloco. Região taxista, original.
0: Aí, ó, eu tô... Por isso que o Muriloco sumiu hoje, hein? Muriloco, ele nem sequer apareceu hoje. Nem sequer apareceu aí, ó.
5: Olha, esse pessoal que ouve seu programa aí, acho que usa o entorpecente, né? Não é possível, não, mano.
0: Fumou droga, noia!
6: E motorista de APP de Uberlândia. Você é de Uberlândia, é corno, hein?
0: Ih, rapaz!
6: Isso não dá seta, para no meio da rua.
0: Tá igual Sorocaba?
6: É tudo folgado, Léo. É. Dá ideia pra esses caras, não.
0: Você tá igual o pessoal Sorocaba, os caras não dão seta lá, velho. Ainda ultrapassa você, ainda fica bravo ainda. É, tá assim lá, Sorocaba tá desse jeito, velho.
7: É, o pessoal tá criticando aí o Brasil por ter perdido pra Noruega, mas a verdade é que o Brasil jogou de terno, cara. Só faltou o algodão no nariz.
8: A verdade, os alienígenas que ia abduzir Neymar e companhia, abduziu foi o Davi e o Alê Fenomenal.
0: Que isso, não fala mal dos dois, cara. Ó, os dois estão brigando e vocês, ao invés, vocês estão ouvindo o Bando de Coruja, ao invés de ajudar acabar com essa briga, não, vocês ficam colocando mais lenha na fogueira. É isso que tá acontecendo. Vocês colocam mais lenha na fogueira aqui, ó.
9: Léo, aqui em Sorocaba, se você vai comprar um carro na loja com seta, é mais caro. O vendedor pergunta, com seta ou sem seta?
0: Com seta ou sem seta? Pois é.
10: Fala, Léo Júnior, bom dia. Oi. Equipe de entrega aqui pelo Alegre. Como é que você tá? Tudo certo?
0: Aqui parabéns não sei, programa. Cara.
10: Não, Juno, vou levantar uma enquete aqui.
0: Vai, vem.
10: Pra todos os ouvintes aí, brincadeira de criança.
0: Ah.
10: O que você fazia quando era criança?
0: Os caras faziam troca-troca.
10: Eu fazia
0: aqui
10: o trenzinho, era o primeiro do vagão.
0: Os caras faziam troca-troca aqui.
10: Ai, que legal. Brincadeiras de criança. O que você fez quando era criança? Manda um abraço aqui, Davi de Pouso Alegre, um abraço. Léo Juno, o melhor do Brasil.
0: Ó, vamos fazer o seguinte, ó, vou na dele aqui, qual que é a sua brincadeira de criança favorita? O que você brincava quando você era criança? Eu sei que alguns aqui... Eu sei que alguns aqui, na verdade, já fazia troca-troca, que escreveu, já sei. Manda pra mim, é só brincadeira de criança, vai. 11 999 919 197.
11: Você queimava era a rosca, Davi de Pouso Alegre.
0: Para com isso, esquece o Davi, cara. Eu já falei mil vezes.
12: Ô, Léo, dica de amigo, hein? Lá pros anos 90, tava vendo esse vídeo hoje.
0: Ah.
12: Lá nos anos 90 aí, ó, foi preso um pessoal aí... Que ficavam fazendo rinha aí com os internos da PAI. Cuidado, hein? E isso foi nos anos 90. Hoje eles trancam você e jogam a chave fora, viu?
13: Bandicuruja, bandicuruja.
0: Não tá fazendo rinha aqui, não.
13: Mas se você não gostar, não tem do que reclamar.
0: Meu Deus do céu.
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1: 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Final, minha última hora com você aqui na Band FM. É bem melhor, né? Bom demais contar com a sua companhia, com a sua audiência. Esse é o nosso Band Coruja no ar. E seguimos com você até as 5 da manhã por aqui. 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

0: 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Júlia e Rafaela, medo. Essa música é linda, né, gente? Ai, ai, ai, ai, ai. 4 horas, 11 minutos. Pode Coruja no ar pra você até as 5 da manhã. Manda a sua mensagem pra gente, 11999919197. Eu quero você participando, hein? Vai lá, corre, corre, mas corre mesmo. Vai lá pro nosso WhatsApp. Manda lá seu alô, sua mensagem pra gente. Eu quero ouvir você, eu quero ouvir você. É, você mesmo. Fala comigo aí, vai.
1: Não, Júlio, motorista de aplicativo não vale nada nem aqui em São Paulo, nem em Uberlândia, nem em lugar nenhum. É uma raça de desclassificados.
0: Nossa.
1: Os caras não dão seta, para no meio da rua, dirige de chinelo, bermuda.
0: Que
1: é uma zona, pra não falar outra coisa. É jão, taxista. E se alguém achar ruim, vem aqui no Augusto que vai tomar 3 tapas na cara de cada lado. É jão, taxista.
0: Ó, ó. Ó, chamou, hein? Chamou.
1: Ô, Léo Júnior, motorista de aplicativo não vale nada.
0: Ah, ele já mandou. É o mesmo áudio. Ih, rapaz. Chamou o Rejão, hein? Chamou o Rejão. Chamou o Rejão, hein? Chamou.
2: Ô, Léo, troca-troca, fale por você, né? Eu não, cara. Eu pegava as primas. Aí, e o pai do Aleco, do Davi também, né? Pelo jeito, né? Certinho.
0: É, até teve aquela brincadeirinha de criança, né? Sei que teve aquelas brincadeirinhas. Aí, ó, os caras falam que não, né? Que é tal de machão agora, né?
3: Ô, Léo, o que que eu faço com o meu amigo Davi? Que ele gosta de mulher de batata. Entendeu?
0: Para com isso de falar do Davi,
4: ô. Ô, Léo Dias. Léo Dias. Léo Júnior.
0: Oi.
4: O cara falou que o programa é uma máfia. Mas, pensando bem... O Léo Al Capone, o poderoso chefão. Bota a ordem nessa porra aí, Léo. Poderoso chefão do Bande Coruja.
0: Ó, poderoso chefão. Quem dera eu, cara. Sou eu, que eu sou apenas um locutor da rádio, cara. Eu faço meu horário só, meu. Oi.
5: Léo, bom dia.
0: Bom dia, bom dia.
5: Esse aí, não, motorista, eu acabei de sair da casa dele aqui. Tá bom? Esse taxista aí. Fala pra ele que eu acabei de dar o talento aqui. Caminhoneiro.
0: Ó, ele falou que foi lá, saiu da casa deles, deu um talento, deu uma limpadinha no banheiro, deixou a louça lavadinha, cervejinhas na geladeira, né? Tudo bonitinho, né? Você vê? Fala comigo, fala comigo.
6: Ô, Léo. Ah. Pega essa visão aí.
0: Vai.
6: Se colocar aí o Davi, o Fenomenal, e mais 2 motoristas de Scania dentro de um quarto trancado, imagina o catingão de cu queimado.
0: Para com isso! Assim as coisas, não fala mal dos caras, meu. Vai, ô Caipirão, fala aí, Caipirão.
7: Eu prefiro andar a cavalo, se for preciso andar com os taxistas loucos, que nem o Rejão, tô fora.
0: Já pensou? Bebeto. Ô, Caipirão, você já pensou nisso, andar junto com o Rejão?
8: Boa. Manda um salve aí pro Pio de Assis, tô aqui na Castelo Branco, aqui, rumo à Baixada Santista, levando a bolinha de ouro pro Porto. Tudo de bom,
0: um abraço, bolinha de ouro, hein?
9: Limonada.
0: Deixa eu falar com o Robson Souza, fala Robson, beleza aí, Robson?
10: Ô Léo, bom dia. Tô indo ali na Augusta, do lado do casarão, viu? Vou achar esse Rejão aí, vou dar 6 chineladas na cara dele.
0: Ó. Já falou que vai 6 chineladas na cara.
9: Danada, bebê. Limonada, bebê.
0: Limonada. Vai, fala aí,
11: Davi. O pessoal da Inha tá tudo aí. Nós estamos tudo aí. Os velhos, tudo louco, mano. Tudo na banda de coruja. Junto com o Léo, esse maluco também. O Léo também tá ficando retardado.
0: Tudo
11: bom,
0: né? Nós estamos ficando louco também.
11: Léo Júnior tá ficando doidão, mano. Léo Júnior tá louco da cabeça já. Já tá com azeite de dendê no meio da orelha. É, Léo, você vai ficar requenguelado. Mas o Bando de Coruja vai deixar você louco.
0: Ô, cara, esse tempo que eu tô no Bando de Coruja aqui, você não já sabe, já tô ficando meio loucão.
12: Taxista é boi.
0: Onde desfila? Mais um chamando pra briga. Olha lá.
13: Bom dia. Olha, até hoje, eu, meu amigo Michu, meu amigo Bruno, meu amigo Carlos, Zoreia, não é tudo vai troca-troca, mano. Não é tudo brinca de troca-troca até hoje.
0: É mesmo? Mas vocês fazem isso até hoje, cara? Até hoje, cara? Os caras têm a cara de pau ainda de falar, com a cara limpa, né? Que faz até hoje, né? Que coisa essa, hein, cara? Meu Deus! do Ciro.
14: Bom dia, Léo. 45 minutos pro Diegão entrar no ar, já me começa a dar um formigamento.
0: Já começa. Já. O bumbum começa a ficar todo animado, né? O bumbumzinho fica todo animado, né? Ó, o Benedito Garcia. Ah, bolinha de ouro é café. Boa. Oh, mas, viu, café vale ouro mesmo, cara. Café vale ouro mesmo, tá muito caro.
15: Bom dia, Léo. Bom dia, Capira, Catrícia, Davi, Léo, Fenomenal.
0: O que tá acontecendo com a sua voz? Tá rouca hoje?
15: Toda do Gardenal. Bom dia pra vocês. Tá.
0: Ou ela acordou agora, né? Pode ser. Deixa eu falar com mais um aqui. Quem que é esse aqui? Meu, por que que tão, colocam uns nomes tão difíceis no WhatsApp das pessoas, hein? Que é isso?
16: Fala, Leleléu. Ô, Leleléu. Ah, novamente esse cara aí, ô, Leleléu, falando da voz do Diego. Com essa voz que nós temos aqui nessa madrugada, cara. Ah, não, vem. Que voz gostosa, ô Leléu, hoje eu sou da tropa do Leléu, vem com a tropa do Leléu,
0: Tropa do Leléu, já fica essa, olha o que acontece, né? Quase final de programa só dá essas curvas de rio aqui, ó.
17: Não, Jorge, bolinha de ouro é a soja. Bolinha de ouro é a soja e o chiclete da galinha é o milho.
0: Tá, mas então não é café, pô? Então os caras não sabem explicar direito, mano. Pô, explica direito pra nós aí, cara.
18: Ô, Léo Júnior, tem que fazer panelinha assim, Léo Júnior. Vai ficar colocando esses cornos desses caminhoneiros só falando bom dia e o palco do momento. O palco do momento é esse, é aquele. É. Tem que ter a panelinha assim.
0: Tem de tudo aqui, né? Aqui rola de tudo, vai.
19: Aí, região, você fala aí, né? Que os caras dos Uber aí, da PP aí, né? No... São desfogados, né? Folgados são vocês, taxistas. Eu trabalho lá no Brás de bicicleta, vocês não são passagem, quer tomar conta da pista, passa no farol vermelho.
0: Ó. É. Assim que começa a briga. Assim que começa
19: pega,
0: a briga.
19: Não dão passagem pra ciclista, não dão passagem pra pedestre. Ah. São folgados pra caralho, quer tomar. Quer ser o dono da rua, né? Os donos da rua.
0: Nossa, velho.
19: É, mano, vocês são folgados pra caralho. De 99 dos taxistas que tem no mundo. 110 são folgados.
0: Ó, se eu fosse o Região, eu dava uma resposta pra esse cara aí, velho. Viu? Eu dava uma resposta pra esse cara aí.
20: Ô, Léo, que é o Ilha Carreteiro. Bora que direcionada é a capital da fumaça. Eu, bolinha de ouro, é carne de soja.
0: Aí, ó, bolinha... É caramba. Soja, é bolinha de ouro, é carne de soja, cabrito pra macarrão, sei lá o que é. Caramba, para de... O que que é isso aí logo, meu? Vamos lá, 11 999 919197. Tem mais aqui no nosso Band Coruja. Até 5 da manhã, vai!
21: Ó, pra galera aí do Palito Doce, já me apresentarei, sou o Leandro Cavalão de Ourinhos, sou Master Drive da Scania.
0: Ó, Master Drive da Scania.
21: Mano. Informações, falem comigo.
0: Ó,
21: pra galera aí do Palito.
0: Imagina, hã? Sou Master Drive da Scania.
22: Assistindo o jogo do Verdão contra a última.
0: Vai.
23: Bom dia, Léo. Motorista de aplicativo é tudo folgado. Eu trabalhei de aplicativo e eu era folgado mesmo.
0: Ah, mas você era do aplicativo?
23: Raça.
0: Por que os caras ficam tão bravos, hein? Por que vocês estão tão assim, hein?
24: Se bolinha de ouro é carne e soja, então quer dizer que bolinha de diamante negro é café?
0: Bebendo limonada, vai.
25: Bom dia. Motorista de Scania. Já é meio boiolado, imagina o Master Dive. A aula com o papo de tá.
0: Nada. É mesmo? É nada. Vai.
26: Ei, Léo, bom dia. Ô, Léo, o cara aí é motorista de Scania aí, Master Drive aí, pode ver que ele tá com a calcinha socada no rabo. Esse daí queima, filho. Pode ver que ele tá com a bunda no câmbio.
0: Ah, meu, os caras dão uma dessa, Master Drive. Aqui os caras não vão perdoar você, cara. Não adianta. Mandou mensagem no Band Coruja, os caras não perdoam. Você sabe, os caras aqui não perdoam nenhuma zoeira, velho.
27: Ô, Léozinho, agora temos uma
1: gata responsa aqui no grupo, hein?
0: É mesmo?
1: Regiane, motorista, nove eixos, mandou uma foto, gata, hein?
0: Nove eixos.
1: Aí, Regiane, um beijão pra você.
0: Tá vendo? Nove eixos, vem aí, ó. A,
2: e galera, obrigado.
0: A Virley mandou assim, misericórdia. Irresponsável, é, Virley, aqui é o caps, ele. Aqui é o caps, ele.
2: Facebook.
0: Aqui é o caps do negócio, aqui é o caps do caps aqui, viu? Aqui é assim, desse jeito. Vamos lá, fala comigo aí, vai.
26: Aí, Léo, a Regiane é motorista nove eixo, o outro aí de scanner é master drive. Ah, sai daí, pode ver que ele tá com a boca engasgado em algum lugar, isso daí, ó. Sai daí, baitola.
0: Fala aí, vai, fala aí, fala aí.
3: Olha, Léo, quase terminando o plantão aqui no QAP. Tô quase indo embora. Se eu trombar com algum vigia na rua aí, eu vou dar 5 tapas na cara. Leandrão Vigilante.
0: Ó, Leandrão Vigilante, se ele for encontrar com o vigia, é 5 tapas na cara dos dois lados. É assim que é pegado, os caras tão desse jeito. Os caras tão nervosos, os caras tão nervosos.
3: Os caras ficam pagando de malandrão aí, Léo, mas é, tudo já fizeram. Pensa na brincadeirinha gostosa, era troca-troca, mano. Sinto saudade. Tanto saudade.
0: Ó, o outro sentindo saudade do troca-troca. Olha que lindo, né? Que lindo, que lindo.
4: Bom dia, Léo.
0: Bom dia, bom dia.
4: Esse motorista aí de Scania aí, ó. Pra estar acordado essa hora, deve estar passando maquiagem. Pra começar a queimar antes do sol nascer.
0: Ai, ai, ai.
26: Léo, bom dia, bom dia, bom dia. Bom Eduardo, dia. Motorista tanqueiro.
0: Fala, Eduardo.
26: Mais conhecido como Giboeiro.
0: Ixi, cara. Giboeiro. Sério, vocês não prestam mesmo, vocês não prestam mesmo. É um pior que o outro nesse programa aqui, ó.
5: Bom dia, bom dia. Estamos aqui na puxada aqui do pau fino.
0: Do pau fino?
5: Um abraço aí pro pessoal aí, aqui é o Rafael. Master System, Mega Drive.
0: A outra aqui, agora virou. Fiorina. Agora todo mundo é master em alguma coisa aqui, né?
6: Bom dia, Léo. Kleber, Padeiro, Santo André. Ô, Léo. Ah. Tá visto o MacGyver aí da Scania? Que tem vaga de queimador de rosca aqui na padaria. Ele tá com os requisitos tudo lá em cima pra preencher essa vaga, hein?
0: É, gente, de repente pode ter uma vaga pra queimar rosca na padaria, gente. Aí, ó.
7: Fala, Léo, bom dia.
0: Bom dia.
7: Esse cara aí que falou que é jiboia, é porque ele manja jiboia?
0: É, porque ele já gosta da jiboia, porque isso que ele fala o jiboia.
26: É, Léo, esse jiboeiro aí, eu sei o que ele tá fazendo, é roubando diesel. Giboiano diesel, esse daí é um ladrão da desgrama. Pode ver que tá fazendo é caixa 2 aí, vota no Lula.
0: Ai, cala a boca você, vai.
27: Fala, Léo Júnior, beleza?
0: Beleza,
27: vamos,
0: mano,
27: alegrar essa madrugada, Léo?
0: Vamos, vamos.
27: Léo, então é o seguinte, só falta 26 dias pra você trabalhar na madrugada, Léo.
0: Ah, falta 26 nada, cara, tem mais aí, mano. Tem mais, é que você não sabe, cara. Tem mais, é que você não sabe, cara. É que você não sabe, você não sabe de nada, inocente. Sabe de nada, inocente. Ah, deixa eu ver quem mais tá por aqui. Peraí, eu vou falar com o Mário, meu xará. Que Mário, que Mário, vai.
2: Esse cara que falou que é jiboeiro aí, é que ele gosta de sentar na jiboia.
0: Aí, é. Tem lógica até, né? Tem lógica, né?
26: Ô, Léo, o que eu falei de colocar o Davi, o Fenomenal, dois motoristas de Scania e agora o Master Drive. Imagina. Nossa. O cantigão de cu queimado.
0: Para com isso! Vai! Cara, essa eu nunca tinha ouvido, Master Drive. O cara foi me dar uma dessa no ar. Não, você chamou a atenção dos caras. Já era, já era. Vai zoar até umas horas agora. Agora vai. A outra que é, desbloqueia eu, mas como desbloquear você se você acabou de mandar mensagem, eu vi aqui, pô? Não tem como, tá desbloqueado já, pô, tá desbloqueado já. Quero ir pro Band FM de pertinho, boa. Quem é você? Fala aí.
28: Ô, Léo, não fala nada pro Edinaldo, não. Deixa ele ficar na ilusão, deixa.
0: Deixa, é.
28: Bobão.
0: Deixa ele ficar lá na ilusão, mal sabe ele, mal sabe ele. Sabe de nada, inocente, sabe de nada.
26: Bom dia, Léo, bom
8: bom dia a todos da Banda FM, Betão da Unidão, Cargueiro Pesado. Bom dia, forte abraço a todos aí, ouvintes e amigos e parceiros aí do trecho. Bom dia, bora, vamos que vamos.
0: Ó, aqui, ó, o cara explicou pra gente aqui, ó. Léo, Master Drive, entregador técnico de veículos vendidos. Fazemos testes de prótipo. Não, fazemos testes de protótipos pose. Então ele faz teste de protótipo. Entregador técnico de veículos vendidos. Tá explicado então, deve ser isso, né?
24: Olha, o tangueiro aí, ó, o jiboieiro aí, não é nada que você tá pensando, não. O jiboieiro é ladrão de álcool, viu?
0: Jiboieiro. Ah, os caras falam uma coisa, outro fala outra. Não dá pra entender, né, gente? Não dá pra entender, vai.
9: Em busca do Oeste Baiano. Carregado de gente sem documento. Alô? Bom dia, Léo Madrugada. Ei, deixa eu perguntar. Se tem um Master Drive, cadê o Mega Drive? Mega System? Sei lá. Bom dia, bora que bora.
0: Tá, daqui a pouco você quer falar dos Power Rangers também, né? Oi, bom dia.
10: Bom dia, Léo, bom dia. Esse do jiboieiro aí deve ser o parceiro lá do Max Drive, que é todo fresco. É motorista de escândalo, só leva com calção socada.
0: 4h26, gente, 4h26. Quero você participando aqui no nosso WhatsApp 11 999 119 197. Chama, mas chama, chama. Chama lá no nosso WhatsApp. Eu quero você participando comigo aqui. Até 5 da manhã.
11: Joga de ladinho.
0: Bom dia, Léo, tamo aqui por cá. É a colheita mecanizada. É o Oscar. Fala, Oscar, um abraço pro Oscar também. Tantos motoristas nesse horário curtindo a Band FM, hein, olha lá.
9: Não, não, não sei, é Crack Rangers, mano.
0: Como é que é?
9: É hora de fumar. Cracknossauro. Cícero Craques. Cícero Craque.
0: É hora de fumar o outro já. Já fumou droga ou noia?
12: Bom, Leozão, o que eu aprendi nos meus anos de carreta que eu passei, jiboeira é porque é ladrão de diesel. Quando tá parado aí nos cantos aí,
0: nós
12: tá
0: falando de
12: carreta, véio. Esse cara aí tá roubando a diesel.
0: Mano, os caras perdem tempo então, na vida.
12: Isso que eu aprendi. Se então... eu tiver errado, alguém mais velho aí.
0: Então é assim, então jiboeiro, ladrão de diesel. Então os caras perdem tempo, vai lá, anda por aí só pra poder achar um caminhão encostado. É isso? E roubar diesel dos caras? Mas vagabundo mesmo, não?
13: Alô, Léo! Briga. Região, botafoguista.
0: Nossa senhora, vai!
13: Ô, Léo, que hora que vai começar o Xinga Bem Caminhoneiros?
0: Ah, mas isso aqui já tá acontecendo faz tempo, você não percebeu, não, cara? Você não percebeu o que tá acontecendo aqui agora, nesse exato momento?
13: Bom dia, Léo.
0: Ah.
13: Tudo bem? Esse programa hoje tá difícil ficar ouvindo, viu, bicho? Só tem viado nessa bexiga aí, meu. Cê é doido. Vão pra trabalhar, cambada, porque o Uber, que gosta das casadas, tá online. Nós vamos ficar online o dia inteiro.
0: Tá online, vai ficar online, vai ficar online. Quem fala tanto assim, né? Mais chifre tem, mais chifre tem. Esse
24: Master Drive aí até tenta, mas quem tem a senha é nós, só estudou até a quinta.
0: Ó, ó. Chamou, chamou, chamou.
13: Alô, Léo, bom dia.
0: Bom dia.
13: É o Ney.
0: Fala, Ney.
13: Tá na Vieira aqui da Copa de Catanduva. Então, sobre o... os tanqueiros aí, ele é conhecido como jiboieiro e barriga de aço. É assim que é chamado na rodagem, pôs.
0: Eu bebi demais. Consigo, vamos colocar o áudio, o cara tá tão bravo que eu não colocou o áudio dele, papapá e papapá, fala aí.
14: Rapaz, nem o Trump, que comprou um cartãozinho vermelho, conseguiu comprar a Copa. Imagine nós aqui do Brasil, que não consegue comprar nem uma picanha.
0: Valeu, cara, valeu pela sua audiência aí. O Davi tá assistindo, o que o Davi tá assistindo lá, cara? O que é isso, Davi?
15: Delório, pegar o Delório e embora, mano. Embora daqui, bandido de uma vez, pra algum lugar aí, mano. Vai ser pro GTX aí, meu irmão. No futuro.
0: Ah, o Davi tá assistindo De Volta pro Futuro. Putz, isso é antigo, cara. Eu gosto de assistir esses filmes assim de máquina do tempo. Eu gosto dessas coisas. O Davi tá assistindo De Volta pro Futuro, hein? Isso é um clássico do filme, um clássico, hein?
16: Bom dia, bom dia, bom dia, Leozinho.
0: É a Fox aí,
16: ó. Fox passando pra desejar um ótimo dia pra vocês aí.
0: Valeu, Fox.
16: E vamos encarar mais um dia, né? Tô com você, junto, sempre.
0: Vambora, vambora, vamos lá. Vamos encarar essa madruga até as 5, hein? Oi.
17: Fala, Léo, marceneiro por cá.
0: Marceneiro.
17: Pé de geladeira deitada.
0: Eita, nós.
17: Espírito Santo é o que liga. Só tem doido.
0: Beleza, então. Abraço, gente. 4h30, meu Deus do céu.
16: Ontem eu assisti os Goonies. Você lembra dos Goonies? Ah, Goonies. O melhor, mano.
0: Os Goonies.
16: Islótica de chocolate, mano. Muito bom os Goonies. Quem já assistiu os Goonies aí, gente?
0: Eu quero assistir os Goonies agora. Goonies. Fala comigo. Bom dia, bom dia.
18: Bom dia, Léo. Questão do rapazinho Master Drive aí. É que cada montadora de caminhão, eles colocam aí um nome diferente. A Scania é Master Drive, a Volkswagen, onde eu trabalhava, era Prof Drive.
0: Ah.
18: Então a gente tinha os treinamentos de fábrica, a gente ia pra campo com caminhão.
0: Sim.
18: Protótipo, fazer teste. Né? É, já trabalhei na concessionária aí, que o pessoal tinha a concessionária da Vux e tinha da Scania. Onde certo. A gente ia com o Volkswagen, os caras da Scania passavam vergonha. Aqui na região de Rio Preto, então é complicado. E os caras, porque usam a camisa azul, tem essa nitidez aí de achar que são os melhores do mundo, né?
0: Ah, meu Deus do céu. Sempre tem nessa área assim, né? Sempre tem um mais requengueladinho, né? Nessa área, vai.
19: Rapaz, que mané de volta pro futuro, o quê, Davi? Eu tô assistindo, é o filme da Gretchen aqui, ó. Conga La Conga em Las Vegas.
0: Nossa senhora! O cara tá assim, o filme da Gretchen. Imagina, imagina só.
20: Bom dia, que é o Zureia. Fala, Zureia. Falou na rádio que a gente faz troca-troca, né? Mas ele gosta sempre de ser empurrado.
0: É.
20: Toda vez que eu falo assim, não, agora é minha vez. Ele não, continua.
0: Aqui, o exemplo foi no começo do programa. A banheira do Band Coruja. A banheira do Band Coruja, você viu, né? Você chegou a ouvir, né? Como é que foi a banheira de hoje.
21: Olha, eu também gosto de assistir, cara, essas séries e filmes antigos, cara. Ah. Ontem mesmo eu tava assistindo a Bruna Surfistinha, cara. Nossa, Bruna, bora, tava
0: olha
21: bom,
0: aí.
21: Hein?
0: Olha os caras, Bruna Surfistinha, hein? É, esse filme não é de agora, já é mais o quê? 2013, eu acho, isso aí? 14? Deve ser isso aí, mano. Deve ser isso aí.
22: Ô, Léo, 4h32 já, hein? Já
0: aí, olha o outro já, velho. Mano, participa, cara. Participa, mano. Participa aí, cara. Fala alguma coisa legal aí com a galera, mano. Puxa vida, vai lá.
23: Fala, Léo. Fala, Léo. Avisa a Fox aí que ela ficou devendo meu algemar aí. Ficou devendo me prender aí.
0: E aí, aí. A Fox, ó. Cuidado com a Fox. Ela manda prender você, hein? Vai.
29: Bom dia, Léo. Mutante, mutante por cá.
0: Fala, mutante, tá mutante. Doido,
29: passando aqui. 153, próximo ao Berlândia.
0: Ô, rapaz!
29: Você tá dando motorista de Scania, é Dalco Drive. Dalco Drive. Sim. É tudo boiola.
0: Gente, esse programa tá baixando de nível, isso sim, viu?
30: É, meu, quer ser bom demais também. É igual de ver bududo, é um bududo. Se for bududo, não quero não. Quer ser, eu peguei por trás aí. O de ver bududo, hein? Eu gosto de bududo, hein? Eu gosto de pegar por trás.
0: Ih, cara, o Davi gosta de bundudo, cara. Como é que é esse negócio aí, cara?
31: Chegou
0: o Brasil! Mas que bosta é essa, cara? Que isso, Davi? Que isso, Davi? Vai!
32: Bom dia, bom dia, bom dia, Léo! Lobo solitário por cá!
0: Aí, aí, lobo! Solitário! Ah, mas vai se lascar, dá licença, Léo! Mas viadagem nesse final de programa, cara!
32: Seu cara top, mano!
0: Obrigado, cara!
32: Mas eu vou falar com você que dá só uma ideia pra você.
0: Vai, fala.
32: Você quer ter um cara top, melhor do que você já é.
0: Ah.
32: Que a gente tem que ter essa visão, ser melhor do que ontem. Você não percebeu ainda, mano, que esse Edinaldo, esse Clay.
0: Ah, já sei, já.
32: Esse tal desse Maicon, que é só te humilhar, mano.
0: É.
32: Corta o áudio desses trouxas, moço.
0: É verdade, verdade.
32: Fica aí dando igual pra esses caras ainda, mano. Faz isso aí, você vê. Pode ser melhor o seu programa. cara só quer te humilhar, mano.
0: Imagina, imagina, cara, eu nem penso nisso. Aqui a gente tá no ar, a gente fala pra todo mundo, entendeu? Imagina, eu não levo pra esse lado não, vai ficar tranquilo. Aqui nós somos amigos de todo mundo. Se os caras não quiserem ser amigo, tudo bem, não tem problema. A gente quer ser amigo de todos, né? A gente gosta de todo mundo aqui. Então a gente sempre gosta de dar preferência pros amigos. Sim, tem uns que é legal, que já faz parte do programa, mas pras pessoas que nunca participam, então eu sou dessa pegada aí. Eu quero pegar mais amizade com mais pessoas. É isso, gente. Vamos nessa, vai, fala aí.
1: Fala, Léo, bom dia. Davi, rapaz, pode assistir De Volta para o Futuro pra ver se o macarrão com vômito de cachorro dele ainda tá lá.
0: Que é isso? Fala aí,
1: vai. Bom dia, Léo. Rapaz, assistindo o filme da guerra dessas horas.
0: É dessas horas da madrugada?
1: O filminho, pai, você tá doido?
0: Tá, mas daí, que passa no filme da Gretchen? Vai, fala pra mim. Que é? É o quê? É, que filme, que tipo de filme que é da Gretchen? É pornô? É isso? Hã? Ah, não é possível, né, cara?
2: Ô, Léo, a diferença da buzina aí, ó. Da Scania. Olha a do Volvo, olha a do Volvo.
0: É, na do Volvo é maior. É, pois é, ó, a do Volvo é maior. Cuidado com os caras de Scania, então, hein? Cuidadinho.
1: Olá, Léo, bom dia. Primeira vez participando aí, aqui é o Nildão, aqui da Bahia. Aqui.
0: Fala, Nildão.
1: Aqui na barriga de aço, aqui, carregando aqui o tal do suco do diabo, né?
0: Nossa, velho, olha o nome do suco do diabo, cara. Eu imagino o que deve ser essa bexiga aí, cara. Hã? Cachaça? É o quê? Cachaça com pimenta? O suco do diabo? Isso aí? Hã?
1: Bom, galera, fala aí. Transportando aqui do Porto de Candeias pra Tranox, ali na...
0: Beleza, cara. Valeu, mano. Um abraço. 4 horas 37 minutos. Daqui a pouco tem o Diegão, hein? Já tem Band Bom Dia. Já tem Band Bom Dia. Tem Homem Vinheta chegando e com toda a sua equipe aqui, ó. E o Pidoncio também, claro, né? Não pode faltar o Pidoncio, né?
3: Vocês estão equivocados em relação ao Davi, tá? Ele gosta de pornô chanchada. Não é De Volta para o Futuro, é De Volta para o seu furo que ele está ouvindo, tá?
0: Pornô chanchada. Cara, isso é bem antigo, hein, cara? Eu ouvia falar isso aí, mano. Ah, isso aí é antigo demais, hein, cara? Vamos lá, fala comigo.
4: Você me levantar, Léo, uma dor... Um furungo bem lá embaixo, lá. Pelo amor de Deus.
0: Ih, cara, o cara tá com dor na onde você... Meu, o cara manda um áudio. O cara manda um áudio pra falar que tá com dor na bunda, cara. Não acredito nisso.
1: Bom dia. Fala, Léo. Bom dia, fala comigo, Léo. Você não quer falar comigo, Léo? Aqui é o Joy, louco da inspiração.
0: Sai, sai pra lá você. 4h38, gente. 4h38 já. Meu Deus do céu.
2: Léo, bom dia. Esse cara aí, ó, que não é com o Dive da Scania, porque deu bom pro motorista. Quando tá com o motorista, o cara vira Ecodive, tio.
0: Tá certo. Olha, tiozão, o que o tiozão tá falando aqui? Porque tem que fazer, vamos tocar uma música aqui já.
5: Bom dia, Léo. Bom dia, Bande Coruja. Tiozão de Sorocaba.
0: Fala, cheguei tiozão.
5: Em casa, graças a Deus. Mais uma jornada da Labuta. Muito obrigado pela sua companhia. Valeu pela diversão hoje aí da banheira. Tamo junto.
0: Trabalho
5: a todos. Um bom descanso pra quem vai descansar. E vamos que vamos. Sai cachorro, velho do lixo. Ó o sorvete.
0: Ó, tiozão, só chegar em casa você nem tomar banho, tá? Você já tomou um banhão na banheira aí. Já tá de boa, entendeu? É isso, cara.
6: Fala, Léo, bom dia. Bora pra mais uma, Léo? Ô, Léo, esse bando de muriçoqueiro aí tem inveja de escaneiro. Entendeu? Ele cheira fumaça, entendeu? Muriçoqueiro morre de vontade de dirigir Scania, filho.
0: Ai.
6: E a falta de capacidade?
0: Nossa, cara, chamou pra briga.
6: Não é pra qualquer um, não.
0: Principalmente pra muriçoqueiro. Chamou pra briga nessa aí, mano.
6: Pelo amor de Deus, viu?
0: Chamou pra briga, cara.
6: Valeu, Léo. Um abraço, André de Santo André.
0: Nossa, os caras da Scania devem estar puto da vida agora. Meu Deus do céu, gente. 4h39, minha gente.

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1: Vamos falar com você aqui no nosso WhatsApp. Oi, bom dia.
2: Ô, Léo, bom dia, bom dia.
1: Bom dia.
2: O motorista de Scania, só o locutor da madrugada que fica em cima do muro. Em cima do muro com cerca elétrica só queimando, hein?
1: Sai pra lá, você, ó. Vai, sai pra lá, sai pra lá, vai.
3: Fala, Léo Júnior. Que programa maravilhoso. Ô, Léo Júnior.
1: Opa, fala aí,
3: aqui obrigado. É o Davi, do Pouso Alegre. Queria... se colocasse no ar aqui, como é que eu faço pra falar pra minha irmã que eu tô balangando meu cunhado?
1: Ixi!
3: O cunhado gosta que eu dou uma balangada nele.
1: É mesmo, é?
3: Só que daí eu tenho que falar pra minha irmã, como é que eu faço isso? Alguém me ajuda aí do programa?
1: Ué, mas liga pra sua irmã então, ué. Não tem muito o que fazer, né? Né não? Não tem muito o que falar, né, meu? 11 99991-9197, já tem Band, bom dia!
4: Deixa eu entender. Então quer dizer, então, Léo, que o negócio do cara do Volvo é maior? Que é isso, Léo? Você tá doido?
1: É, cê... é bem por aí, cara. É bem por aí, bem por aí.
5: Seguir o meu caminho, cara.
1: Vamos lá, vai, fala, fala comigo, vai, fala comigo. Fala
6: bom
1: comigo.
6: Dia, bom dia. O que liga é a mulinha.
1: Ó!
6: Ah. Transportando o sonho dos pobres. Vamos embora, André Cegonheiro.
1: Valeu, parceiro! Cegonheiro, hein? E os cegonheiros? Me fala aí. Como é que é, e como é que é os cegonheiros, hein? Que a gente quer saber.
7: Valeu. Logo mais cedo no turno aqui. Se eu ver algum motorista aí que fala que é puxa pra dentro do meter 5 tapas no meio da cara. Pode de doce é meu ovo. Pode de doce pra socar no rabo.
1: Ai, ai, ai, ai, ai. 9 minutos pra 5 da manhã, vai.
8: Rapaz, o cara falou que nós ficamos cheirando a fumaça aí, motorista de Volvo, né? Agora o motorista de Scania cheira a body splash, creminho, necessaire.
1: Tudo necessairezinha, né? Tudo creminho passando no rosto, aquela coisa toda. Ah, é pra fazer uma maquiagem, né? Tudo.
9: Fala, Leozão, beleza? Sangue bom aqui, cegoeiro. Retornando do Belém do Pará.
1: Fala aí, mano.
9: Já chegando em São Bernardo. Vamos embora, vamos embora.
1: Vamos embora.
10: Ô, Léo, esse ouvinte aí que falou que tá balangando o cunhado, mas é simples, né? Só ligar pra irmã e falar, irmã do céu, eu tô pegando um viado. Travesti.
1: Pronto.
10: E é o seu marido. Pronto, é. Falei.
1: Na cara, já, não, já liga e já fala isso. Pronto, cara. Você já vai arrumar uma treta legal, entendeu? Pronto, acabou a história.
11: Bom dia, Léo. Bora pra mais um dia. Terçou, um beijo, Thaís de Osasco.
1: Ô, Thaís, Thaís de Osasco. Um abraço pra você, pessoal de Osasco, ligado na Band. Oi.
12: Bom dia, Léozão. Bom dia, bom dia, bom dia.
1: Bom dia, bom dia.
12: Os caras aí que ficam falando de escaneiro. O outro que é Uber que vai bater na cara de não sei quem, dá 2 tapas na cara. A viadagem do cacete aí, ó. Aqui é o Zenil de Chofé pro Caio. Quando vocês falam nós aqui dos escaneiros, vai dar atenção nas suas mulheres, porque eu, a gente tá cansado de ficar aturando a mulher desses trouxa aí.
1: Olha os caras, fica bravo, os caras xingam, né, meu? É desse jeito, cara. Bom, Band de Coruja é isso. O final de programa é assim também, ó. Vai lá.
13: Ô, Léo Júlio.
1: Aí, fala aí.
13: Cegonheiro, ainda mais esse povo de Itapiratiba, interior de São Paulo aí, ó. É tudo dorminhoco, só pensa em dormir só.
1: Ô, Léo Júlio. Vai, região.
14: Léo Júnior, pergunta pro Diego aí quando ele chegar.
1: Tá.
14: Ele tá fazendo festa de mês-versário do cachorro, mano.
1: Ah, eu vi isso, cara, eu vi isso aí, cara, na rede social. Fazendo festa de mês-versário, meu Deus. Não, eu vou ter que perguntar isso pro Diegão quando ele chegar aqui. Festa de mês-versário. É mês-versário.
14: Pro Diego aí quando ele chegar. Ele tá fazendo festa de mês-versário do cachorro, mano. O que um prequito não faz o cara fazer? E ainda postar isso na internet. É bom demais, né, cara? É prequito caro, hein? Região taxista.
1: Cara, eu vou ter que falar isso pro Diego agora que ele chegar aqui. Ele tá chegando, inclusive. Vai.
15: Ô, Léo, só responde uma coisa pra mim, cara. Você sabe me dizer se motorista de HB20 queima a rosquinha?
1: Ô, cara, você fica na sua que eu tenho HB20, hein, mano? Fica na sua aí, mano. Vai, bom dia.
0: É mais legal, né? Festa de mês-versário do cãozinho dele. E os dois na expectativa. Tinha Grazi e Diego na expectativa de ver quem ia ficar com o primeiro pedaço.
1: Quem ia ficar?
0: Nossa, meu cachorro dele é um esfomeado, um morto de fome. Aqui pulou na prato de bolo. Não sobrou pra ninguém.
1: E como é que canta? Uau, uau, uau, uau, uau. É isso, né? Porque não tem muito o que fazer, né?
16: Ah, boa, boa, que lembraram do mês-versário. E fala outra coisa também pro Diego, que ele me perturbava, que a minha foto do WhatsApp, eu usava uma touquinha de panda, né? Ah. Ele tava com uma touquinha igual a minha, vai, boca de sacola.
1: Aí, ó. Você viu? Tá vendo? Vai nessa, né? Vai nessa! Fala comigo, vai!
17: Ô, Léo! Bom dia, Léo!
1: Bom dia, bom dia, bom dia!
17: Primeiramente aí, eu quero te parabenizar, tá?
1: Tá bom!
17: É, entrei agora nas redes sociais aí, Trend Top Mundial aí.
1: Ó!
17: Tá em todas as mídias sociais.
1: Certo.
17: Esse quadro novo que você colocou no ar aí hoje.
1: Não, quadro... não, na verdade não foi nem quadro, cara. Ultimamente eu não trabalho com quadro, assim, direto, fixo, entendeu? Às vezes eu mudo, tem dia que eu coloco, tem dia que eu não coloco. Eu que indeciso aqui. Aqui é meio que indeciso, cara. Do nada eu mudo aqui, do nada as coisas acontecem, velho. Oi.
18: Oi, quando eu era criança, tinha umas histórias lá que a mãe da gente contava pra deixar com medo. Pra não aceitar doce de estranho, que estavam colocando droga nas balas, nos pirulitos. E eu acho que era verdade, viu? Acho que isso daí é todo efeito colateral das drogas que nós usávamos sem saber.
1: Efeito colateral das drogas. Vamos lá, vem, escuta meu áudio, vai.
19: Oi, Edmilson, o primeiro pedaço não foi nada. E eles achando que o cachorro ia soprar a velhinha, mas... Quanto mais velho, mais tonto tá ficando esse Diego, viu?
1: Mas como que o cachorro vai soprar, velhinha? Eu queria saber, o cachorro não sopra, meu. Ele vai latir, vai, pronto.
20: Bom dia, Léo, tudo bem?
1: Tudo bem?
20: De São Paulo.
1: Oi.
20: Adoro o seu programa.
1: Obrigado.
20: Essa vozinha com o pé do ouvido, nossa, tudo de bom, viu?
1: Obrigado, meu amigo. Valeu, um abraço pra você, viu? Obrigado por gostar do nosso programa. Fala comigo aí,
21: Léo. Bom dia, Léo. Bom término aí, tiozão do Sorocaba. Quem
1: fala,
21: quiser,
1: mano,
21: acompanhar as palhaçadas do tiozão aqui, ó, segue nós lá no YouTube, tiozão GTA da bike.
1: Ó!
21: Ó, sorvete.
1: Ó, tiozão GTA, o cara tá mó moderno, cara. Tiozão GTA, hein? Mas que modernidade esse tiozão tá ultimamente,
22: hein? Léo, bom dia, Wellington, direto de Araçatuba, estamos sentindo Ponta Grossa, Paraná.
1: Fala, Wellington.
22: Fala, Léo, bom dia aí pra todos. Seguinte, hein?
1: Ah.
22: Fora Lancelotti! Pra ontem, pelo amor de Deus, Léo?
1: Vem, aí a gente fala, vem, Brasil! Vem, vem, vem! Não vai não, você não vai não!
23: Valeu, um abraço pra você!
24: Ô, Léo, o Diego tá baitolando esse tanga frouxa!
1: Caramba, fazendo festa, pô! Cara, eu vou fazer um mês-versário pro Zeus lá em casa também. Vou fazer um mês-versário pro meu cachorro Pitbull lá pro Zeus. Hã? Fazer um bolinho de ração. Só que o primeiro pedaço vai pra ele, né? É. O primeiro pedaço e o único vai tudo pra ele, né? Já não posso comer, né? Não tem como.
25: Ô, Léo, esse negócio de pai de pet aí pra mim é tudo a baitola.
1: Vai, fala aí.
26: Eu que achei que eu era bobado, rapaz.
1: É.
26: Mas depois que eu vi o Diego e a tia Grazi lá... fazendo au-au-au pro cachorro?
1: Caramba, acabou, meu.
26: Me senti que não é só eu sozinho no mundo, não. Você tá doido?
1: Estamos no fim do mundo, cara. Acabou, velho. Ó, Brasil perdeu. É isso que dá, velho. É isso que dá, pô. Vai.
27: Rapaz, Diego tá igual o Master Drive.
1: Pior que o Master Drive, velho. Cara, como é que pode, hein? Não, não é possível isso, velho. Ah, eu vou ter que fazer um mês-versário pro meu cachorro também.
28: Fala, Léo, bom dia. Como é que tá o pega? Vamos aqui.
27: Master Drive.
1: Pior que o Master Drive, velho. Cara, como é que pode, hein? Não, não é possível isso, velho. Ah, eu vou ter que fazer um mês-versário.

0: Pegou na bagaça, velho. Tá desligado? Desligou ali? Putz, cara, lasquei. Puta, meu, nem vi, velho. Acabou a bateria do telefone, velho. Peraí, deixa eu. Então, vamos, tá tudo bem.
1: Bom dia, bom dia, bom dia, bom dia, Leozinho.
0: Diego, me fala uma coisa. Os caras já estão me falando aqui que você fez um mêsversário pro cachorro, cara.
1: Lógico.
0: Como é que
1: eu
0: é?
1: Fiz.
0: Como é que é isso aí? Me explica isso aí, cara.
1: É normal, igual pra criança. Você tem um cachorro, você faz lá o mêsversário dele.
0: E como é que é o nome dele mesmo?
1: Stitch.
0: Stitch, Stitch.
1: É o Stitch.
0: E aí o primeiro pedaço foi pra quem?
1: Que os caras estão pegando? O primeiro pedaço foi pra ele mesmo. Ele comeu tudo, cara.
0: Não tem
1: comeu
0: como,
1: tudo,
0: você...
1: igual um desesperado. Parecia que tava morrendo de fome e nem parecia que tinha acabado de comer.
0: Coitado, velho. E aí teve aquelas línguas de sogra, aquele chapéuzinho que
1: tem que fazer um negócio completo, velho. Teve chapéuzinho pra mim de cachorro, eu tenho uns chapéuzinho de cachorro.
0: É mesmo, cara? Até você, velho.
1: E a mamãe de chapéuzinho de Stitch, né?
0: Ah, eu não acredito. Que bonitinho.
1: Pra ele não,
0: cara.
1: Porque senão ele ia comer o chapéu. Aí não ia dar. Aí não ia dar certo.
2: O Diegão fazendo o mesversário do cachorro, isso aí é efeito colateral do Bandicuru.
1: É. É verdade. Você começa a ficar meio ruim, você vai ver. No final das férias, você vai estar xarope da cabeça.
0: No final da série eu já vou estar assim já.
1: Já vai estar aí.
0: Vou fazer mesversário pro Zeus.
1: Isso, né? Exatamente.
0: Eu tô lascado,
3: muita
0: cara.
3: Muita baitolagem, um macho besta desse tamanho, fazendo mesversário de cachorro, tu toma vergonha, macho.
1: Vai, cuidado da tua vida. Vai,
3: cadê sua dignidade, macho? Sério, o que a mulher não faz o cara fazer, mano?
1: Pior que é, cara. O que a mulher não faz o cara fazer,
0: O que a mulher não faz, né, cara? Não tem o que, não tem
1: a
0: como falar,
1: consegue
0: não.
1: Consegue que o cara faça qualquer coisa, cara.
0: Não
1: qualquer
0: tem como falar não, mano.
1: Mulher
0: não...
1: tem uma arma, né?
0: É, pois é, cara.
1: Uma arma secreta que faz o que nós faz qualquer coisa.
0: Exatamente.
4: Ela convence. Essa lacuna tá doidão! Nossa, tá doidão, quanto falei.
0: Meu filho, doidão tá você, cara. Doidão tá você aí, ó. Fumou álcool, vagabundo. Diegão, bom trabalho.
1: Bora, mano, bora começar o Bom Dia. Tamo junto.
0: Ai, deixa eu ir embora. Mais tarde eu volto. Tchau.

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1: Dia pra você que já tá ligadinho aqui na Band, 5 horas 3 minutos, tudo bem? Tudo de boa, tudo tranquilo, tudo de Band. A partir de agora é o Band Bom Dia que tá no ar, hein?

0: ótimo dia pra você, uma ótima terça-feira. Hoje, dia 7 de julho, tá bem? Bom dia! Hoje, terçou, aquele dia que pra muita gente é uma água de salsicha. Tem gente que fala que a terça-feira não serve pra nada, né? Aqui não, aqui é diferente. Hoje, por exemplo, uma terça-feira, dia 7, pode ser o melhor dia da sua vida, você sabia? Coisas importantes podem acontecer, mudanças estratégicas. Depende de você, bebê. Se você começar o dia pra baixo, xoxo, com essa cara de polenta que você tá aí, não vai acontecer nada. Agora, se você começar com energia positiva, ouvindo todo dia o Band Bom Dia, coisas boas acontecerão na sua vida. Uma ótima terça-feira lá pro Rodrigo de Lisboa, nossa audiência internacional. Um ótimo dia pra Andrea Fox, a nossa Fox. Um abraço pra você, pra toda a corporação aí, André, obrigado. Um bom dia lá pro Baiano Segurança. Baiano, como é que tá? Já arrumou essa portaria aí? Já arrumou esse despertador? Tá aí, Baiano? Bom dia pra Tati Perigosa. Um ótimo dia pra você, André Luiz. Tamo junto. O Tiagão lá de Humaitá. Alô, meu povo do Garantido e do Caprichoso. Muito bom dia. Uma ótima terça-feira também pra você, Simone. Já tá sintonizadinha com a gente. Um bom dia pra você, Região Taxista. Um abraço, Região. Você tá bom, cara? Não tomou ainda um pau dos motoristas de aplicativo, Região? Os caras querem te catar aí. Os caras querem te catar. Michele, minha linda Michele maravilhosa, lá da Bahia. Bom dia, homem vinheta, show!
1: Bom dia.
0: Como está? Tudo tranquilo?
2: Como está você? Eu preciso saber da sua vida.
0: Ai. Que coisa boa.
1: Tá mole aqui, ó.
0: E quando tá mole de manhã, o que que faz, hein?
1: Aí eu vou te ensinar.
0: É, ensina pra mim.
1: Você pega aqui, ó.
0: Tá.
1: Firma a mão.
0: Dá uma pegada. Olha que pegada.
1: Pega no meio aqui, ó.
0: Bem no meio, tá.
1: Aí você dá uma girada, ó. Girou uma.
0: Girou uma.
1: Girou duas.
0: Ai.
1: Girou três.
0: Ai.
1: Girou quatro.
0: Eita.
1: Aqui você sentiu que já começou a endurecer.
0: É verdade.
1: Aí você pega mais embaixo aqui, ó. Aí aqui você força.
0: Nossa, no talo.
1: Aqui, ó.
0: Ai. Ó. Caramba.
1: Ó.
0: Ó. Como ficou rígido.
1: Ó, isso aqui.
0: Duro, brilhoso. Que maravilha.
1: Gente, já tô falando do microfone, né? Não, eu vou te falar uma coisa, viu?
0: Aqui não pode falar nada. Nossa senhora.
1: Gente.
0: Ah.
1: Que não demora. Você tá bem?
0: Tô bem. Tô com uma espinha no mesmo lugar que você, cara.
1: Sério? Você viu aqui,
0: olha,
1: ó.
0: Olha aqui, cara. Deixa como é que pode, hein?
1: É mesmo, ó.
0: Caraca,
1: é,
0: velho.
1: É, sabe o que é isso, cara?
0: O que é isso? Chifre.
1: É um sinal, né?
0: Ah, não, é um sinal.
1: Não, acho que não é chifre.
0: Não, né?
1: Não é.
0: Eu também acho que
1: até
0: não.
1: Porque se fosse chifre, nós somos unicórnio.
0: É.
1: Um chifre só, né?
0: Um só não tem problema, né?
1: Deixa eu te falar.
0: Deixa.
1: O meu pequeno Diego Lopes.
0: Diga lá.
1: É com S ou com Z?
0: É com S.
1: O Lopes?
0: É. Três S no Instagram, mas na vida é um só.
1: Não, mas o Lopes.
0: É
1: S. S. Lopes. É. Diego Lopes.
0: Lopes, é.
1: Inteiro, qual seria o seu nome?
0: Diego Lopes Brugnago. Brugnago.
1: Brugnago.
0: É, a pronúncia é Brugnago.
1: Italiano?
0: Italiano.
1: Oh, que legal, é. Cara. Brugnago.
0: Brugnago, é.
1: Poxa vida.
0: Escreve Brugnago.
1: O seu é italiano.
0: Italiano,
1: é. O meu é pernambucano.
0: Pernambucano?
1: É Emerson de França Silva.
0: Oi.
1: O Silva, que é natural.
0: O Silva é maravilhoso.
1: É de papai, né?
0: Aliás, Pernambuco é uma terra maravilhosa, né?
1: Benedito de França Silva, meu pai.
0: Benedito de França Silva. Seu Benê.
1: É, filho de José Vieira França Silva.
0: Olha, vovô.
1: Seus vovô Vieira.
0: Uhum.
1: Aí tem a dona Carolina, que é a vovó.
0: Olha, Carolina, do vovó cheiro Carol. De Carolina.
1: É, são os dois vovôs. Já se foram, já, né?
0: Já se foram.
1: Parte de papai. Parte de mamãe, Amadeu Risse.
0: Amadeu?
1: Ricci, que já é italiano.
0: Aí, isso.
1: A parte de mamãe. Eu sou uma mistura de italiano e pernambucano.
0: Como todo brasileiro, né?
1: E papai vovô de mamãe.
0: Ah.
1: Não, papai de mamãe é Amadeu Ricci.
0: Tá.
1: E vovó é Maria do Carmo Ricci.
0: Maria do Carmo Ricci.
1: Vovô Amadeu já se foi.
0: Tá.
1: E a vovó Maria tá firme com 97
0: anos. 97
1: anos. Vovó é linda, vovó.
0: Queria saber de vovó qual é o segredo pra chegar lá, hein?
1: não morrer.
0: Não, mas...
1: Deixa eu te falar.
0: Morrer não vai chegar nunca mesmo, né? Não.
1: Mas você sabe que perguntaram isso pra um velhinho, você já viu esse mesmo?
0: Eu já vi, cara, maravilhoso. A repórter, né?
1: Qual é o segredo?
0: O bicho bruto, né?
1: Qual é o segredo pra viver tanto, né? Ele fala, só não morrer.
0: Já ouviu falar do seu Lunga? Aquele cabo ignorante.
1: Enquanto você fala, eu tô procurando um vovó aqui. O seu Lunga, ele é aquele ignorante, né?
0: É, cara.
1: Paciência zero,
0: Bem resposta dele. Como é que faz? Como é que faz pra chegar nos 97 anos? É só não morrer. Não é? Simples.
1: Ele tá vendendo ovo. O seu Lunga tem ovo? Não tem. Vendo jaca.
0: Seu Lunga, qual é o ônibus que passa na praia? Seu ônibus passa na praia? Se você achar um biquíni que caiba nele, ele passa.
1: Não é? Você sabe que tinha um personagem que era o Sem Paciência também? É Tolerância Zero, ele chamava.
0: É verdade. Você lembra dele ou não? É verdade, era o... Como é que era o nome dele, cara?
1: Eu esqueci também. Mas você lembra que era a mesma coisa, né? Perguntava assim, por exemplo, entrava um cara de capacete no elevador.
0: Uhum.
1: Aí o cara perguntava assim, você veio de moto? Ele falava, não. Eu deixei o foguete ali, eu vim de foguete.
0: Aí era muito bom, cuidando.
1: É muito bom, muito bom.
0: Ela é muito bom, cara. É o seu Saraiva. Seu Saraiva, o senhor por aqui. Não tô por aqui, não.
1: Essa é minha mamãe.
0: Olha, mamãe.
1: Mamãe, aqui faz um pouquinho de tempo, tá? Mamãe tá...
0: Caramba, é verdade, cara, isso é verdade. Uma teoria diz que o menino puxa a mamãe, né?
1: Agora,
0: isso é a cara dela, velho.
1: Olha a vovó, 97 anos, olha que graça.
0: Olha como a vovó tá. É foto nova, foto recente essa.
1: Essa aqui é mais recente. Posso te falar?
0: Tá bem ela, hein?
1: A vovó tá maravilhosa.
0: Tá bem ela, hein?
1: A vovó tem...
0: O neto acabado no sofá e a vovó em pé atrás dele ali, ó.
1: Não, você não tem ideia. A vovó, ela tinha 5 filhos, né? O meu tio Egli já se foi, que era meu padrinho. Tinha Creuza, infelizmente, há pouco tempo. E agora tem o Edson, que é o tio Nenê.
0: Uhum.
1: Tia Cleide e minha mãe, são 3 filhos.
0: Tá.
1: A minha avó tá melhor que os 3.
0: Caramba, cara.
1: Minha avó é maravilhosa.
0: Que coisa.
1: Você chega na casa da minha avó, eu chego lá, ela vai abrir o portão pra mim.
0: Uhum.
1: Aí eu entro.
0: É em Pernambuco que ela mora?
1: Não, essa avó é daqui de São Paulo.
0: Ah, daqui de São Paulo, tá.
1: Ela abre o portão pra mim, ela me recebe. Aí ela fala, ó, vovó já fez a comidinha que você gosta.
0: Ai, que delícia. Casa de vó é uma maravilha, né, cara?
1: Então eu ainda tenho vovó, graças a Deus.
0: Que coisa boa.
1: É gostoso.
0: É maravilhoso.
1: Aí pega no colo. Aí, quer dizer, pega no colo. Eu deito no colinho dela. Ai, que carinho. Olha,
0: na foto, recebendo, dando um beijinho na testa do Emerson Francisco.
1: E não fala pra ninguém. Não vai falar pra ninguém.
0: Não,
1: até
0: pra
1: gente começar o jornal que já embaçamos. Eu embacei. Mas não fala pra ninguém.
0: Não
1: fala. Eu tenho muitos primos.
0: Ah, é?
1: Eu muitos. Só que eu sou o primeiro neto da vovó. E ela fala em segredo pra mim. Ó, não comenta com ninguém.
0: É.
1: Mas você é meu preferido.
0: Que gostoso, que gostoso.
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0: A partir de agora.
1: Eu vou deixar pular ali, que eu não gosto daquele número ali. 5 horas.
0: Ah,
1: vou esperar.
0: Vai pular.
1: Pera, só um minutinho. 6, eu não gosto daquele número. 8, 5 e 14. Começa agora mais uma edição do seu gibi eletrônico Pulo do Gado. Vamos juntos, trazendo as principais informações do Brasil e do mundo, você conectado com a notícia. Edição de número 2. É imperdível. É o gibi eletrônico Pulo do Gado. Eu sou o Pedro Quadras. Bom dia, Ana Paula.
0: Bom dia, Pedro Quadras. Um ótimo dia a você, o nosso querido ouvinte. Vamos para mais um dia. Hoje, terça-feira, dia 7 de julho de 2026. Hoje é o dia do ano de número 188, a 28ª semana do ano. Pedro Quadras, já estamos em 51,5% do ano percorrido.
1: Impressionante, gente. É só você calcular o seguinte: você pega uma régua de 30 centímetros.
0: Uhum.
1: Aí olha o número 15.
0: Isso.
1: Olhou o número 15 e você coloca um pouquinho pra frente ali, o 51, que é a metade dessa régua de 30.
0: Exatamente.
1: Nós estamos na metade. Então você prefere, olhando a régua de 30, você prefere 15 ou 30? Aí que está. Você escolhe. São 5 horas e 15 minutos.
0: Muito bem. Continuamos na lua minguante, você acredita?
1: Ah, nunca mais vai mudar a lua.
0: Nunca mais vai mudar a lua, eu acho.
1: Tudo bem, que ela fique aí. Seja muito bem-vindo, até porque eu gosto da lua, né?
0: É verdade, é verdade.
1: Eu acho a lua um mistério maravilhoso.
0: É verdade. As efemérides de hoje, apenas uma. e muito importante, porque hoje é o Dia Internacional do Chocolate, Pedro Quadras.
1: Você tá de brincadeira.
0: Hoje é o Dia do Chocolate.
1: Não.
0: Isso aqui provavelmente é um sinônimo de um chocólatra, porque...
1: É, né?
0: É, eu vou, eu sou muito que... chocolate.
1: É, deixa eu ver se eu comi chocolate.
0: Que você comeu?
1: Não, esses dias eu não comi chocolate. Poxa vida, vou precisar descobrir do que é essa espinha. Mas então, parabéns aí ao chocolate.
0: É.
1: E seja muito feliz. Eu gosto de chocolate de meio amargo pra amargo. E você?
0: Ah, eu também, eu também. É. Tipo, 60% vai.
1: Ah, é o meu pra mim.
0: Né?
1: 60 pra cima.
0: Pra mim tá perfeitinho.
1: Eu adoro, 70, 80, aquele amargo, gostoso, nossa, bem gostoso. Pô, parabéns aí ao chocolate, então.
0: Parabéns ao chocolate.
1: Deixa eu mandar um abraço pro meu amigo Chocolate, que é segurança lá. Obrigado, Chocolate.
0: Um abraço, Chocolate, seu dia hoje. O Macedo mandou foto da mamãe dele também, com 97 anos.
1: Parabéns, cara.
0: Mostrando aqui ela segurando o netinho dele aqui, que coisa que linda, beleza, né? Velho. Eu acho que antigamente as pessoas se alimentavam melhores, eu acho que era, não sei, talvez não comiam tanta química, verdade, sei lá. Qual é o segredo deles, né?
1: Ah, é viver, né, cara? É sensacional.
0: A cidade aniversariante de hoje, Pedro Quadras.
1: Antes da cidade de aniversariante de hoje, deixa eu mandar um abraço a todos os aniversariantes.
0: Ah, é verdade.
1: Você que está fazendo aniversário hoje, no dia 7 de julho, um dia... Uhum. Você é PJ também, né?
0: PJ.
1: Então hoje é um dia muito importante para nós PJs, que é o dia do pagamento.
0: Ah, é verdade. Dia 7. É verdade.
1: Deixa eu te dar um abraço, hoje é nosso...
0: Vamos lá, hoje...
4: Hoje é o nosso dia, cara. Parabéns, cara. Você me deixou mais feliz agora. Vai durar 2 minutos só, mas é claro que a gente fica feliz.
1: O seu,
4: né?
1: Vai durar 2?
0: Ou 2,
1: O meu vai bater na conta e não vai nem ver, ó. 5h17. Então, pra você que tá fazendo aniversário hoje, uma salva de palmas só.
0: É, uma só. Parabéns.
1: A cidade que está fazendo aniversário hoje, Ana Paula. Ah, eu trago pra você a cidade de Zi.
0: Zi.
1: Você acredita?
0: Só Zi. Parabéns a todos os...
1: Zi.
0: Zienses.
1: Parabéns a você da cidade de Zi. Com 2 mil habitantes, tá começando agora.
0: Olha.
1: Ontem me ligaram, falaram, nós estamos começando a cidade agora.
0: Começando agora? Acabamos de decretar agora. Emancipação política administrativa.
1: Isso. Zique em Tupi-Guarani não significa nada.
0: Nada.
1: Então, infelizmente, não tem significado. Mas vamos torcer para que Zi realmente vire uma cidade. Eu tô achando que não vai dar certo.
0: É, eu também tô achando que não. Com esse mas, nome, enfim, pelo menos.
1: 5h17, 5h17, Ana Paula.
0: Oh, um ótimo dia para você. Hoje teremos a nossa enquete, não teremos ontem?
1: Teremos
0: não,
1: enquete não hoje. Ontem, né? Primeiro vamos ao nosso mugido especial, a você que é o nosso ouvinte. Lembrando que aqui a informação... Ela bate na porta e pede passagem. Pode entrar.
0: É um mugido especial para o Somebody Love. Está nos ouvindo agora, ligadinho, até as 10 da manhã, acompanhando sempre a Band FM.
1: Somebody Love foi um grande personagem também da escolinha do Chico Anísio, né? Que fazia toca pintinho.
0: Ah, é verdade. Somebody Love. Usava um óculos preto, não é isso?
1: Que sempre enrolava o professor, trazendo um presente no final para que o professor desse uma dica para ele, não é?
0: É, exatamente. Um mugido lá para o Fernando Viana. Ele fez uma história em quadrinhos... Do nosso querido Pidôncio.
1: Ah, você tá de brincadeira.
0: Vem ver aqui, ó. Dá uma olhada. Um saruê no estúdio da Band FM. Olha só que bacana ali, uma historinha mesmo.
5: Ah, que legal, cara. O Pidôncio é o qual? É o saruê, né?
0: O Pidôncio é esse aqui, ó. Olha lá, a camiseta da Band FM, Pidôncio. Ó, a vida mãe ali, ó.
5: Pô, cara, me manda isso aí.
0: Vou mandar. Vou encaminhar para você.
1: Porque é interessante, eu venho há algum tempo já pensando em fazer algo nesse sentido para o nosso querido...
0: Olha que ideia legal, hein?
1: Há um bom tempo, só que eu não encontrava, de repente, uma pessoa criativa para fazer. Quem sabe você, meu querido.
0: Como é o
1: nome dele?
0: É o Fernando Viana.
1: Fernando Viana, se quiser mandar lá no Instagram de Emerson Franco Oficial.
0: Isso.
1: Para que a gente possa discutir, quem sabe aí nasça uma parceria. E você cria os gibis do Pidôncio, as historinhas do Pidôncio.
0: Coisa maravilhosa, né? O nosso ouvinte é diferenciado, realmente.
1: Ele
0: é
1: o Ayá, né?
0: É.
1: 5h19.
0: Um mugido lá pra Raquel, que está sempre fielmente acompanhando o nosso jornal também, lá em Portugal, na Europa. Quem mais está por aqui? Bom dia. Para o Edson Perfili, te dou uma foto com uma estrela do mar vermelha na mão.
1: Cara, que coisa mais linda, né? Olha só, ele tirou uma... Se lembrando que tudo que estiver do mar é do mar.
0: É.
1: Se ele pegou a estrela do mar, não sei se ele estava já em estado óbito ou não.
0: Não, acho que não, porque ele está dentro da água com uma cara muito engraçada, inclusive.
1: É, então, ele está mais esquisito que a estrela. É. Então, Lembre-se, se pegou, devolva. É. E o certo é não pegar.
0: É verdade.
1: Tá bom?
0: É verdade.
1: O que é do mar é do mar, o que é da natureza, não mexa.
0: É exatamente.
1: São 5 horas e 20 minutos. Seu gibi eletrônico Pulo do Gado está no ar. Mande seu mugido.
0: Mande o seu mugido, mande o seu bom dia, peça o seu bom dia. Oferta de emprego em Portugal para borracheiro de pneu de navios.
1: Olha aí.
0: Salário de 2 mil euros.
1: 2 mil euros é muito bom o salário. Inclusive, falando em navios, eu conheci um mergulhador através das redes sociais, mas conversei com ele, com algumas curiosidades que eu tinha a respeito do trabalho dele. Ele é retirador de cracas de casco de navio. Já viu isso ou não?
0: Não.
1: É, porque o navio, ele vai criando uma craca, que já um ser do mar, que é uma, é como se fossem umas conchinhas.
0: Sim, sim.
1: Que elas grudam no casco e na hélice.
0: Caramba.
1: Cara, é impressionante. E aí, esse mergulhador, mas a sua equipe, são contratados para tirar essas cracas. Mergulham.
0: Ah, craca é isso? Significa isso?
1: É.
0: Eu lembro quando eu era pequeno, minha mãe falava para mim, vai tomar banho e vai ficar todo encracado.
1: Então, porque ela gruda. É a sujeira que gruda e não sai, cara.
0: Caramba.
1: Aí eles vêm com uma espátula, raspando embaixo do mar, eles mergulham. E depois vem com uma esmerilhadeira na hélice para deixar ela lisinha. Olha que coisa.
0: Caramba, que trabalho. Então, é uma profissão que eu não sabia que existia.
1: Sim, tirador e eliminador de cracas.
0: Caramba. Parabéns a todos os eliminadores de cracas, então. É, vaga de emprego mais uma aqui para contador matemático. É. Contador de cabelos na cabeça de careca, salário de 5 mil reais mais benefícios.
1: Isso aí deve ser um emprego para quem... Uma clínica de implante de capilar, né?
0: É, deve
1: que
0: ser.
1: Aí, conta quantos cabelos aquele careca tem.
0: Tem que saber que tem área doadora, né?
1: Área
0: tem que saber.
1: É, a área doadora.
0: Às vezes o cara careca, mas é meio careca só. Tem uma área doadora que dá pra usar na outra parte ali.
1: 5 horas e 22 minutos. Atenção, Ana Paula, enquete.
0: Vamos à nossa enquete de hoje.
1: Atenção, enquete nesta terça-feira, dia 7 de julho. Atenção, a enquete de hoje pra você nos responder.
0: Tá.
1: Falando em craca.
0: Tá.
1: Você, quando está conversando com uma pessoa, atenção.
0: Atenção.
1: A enquete é: você está conversando com uma pessoa, olha para ela e vê que ela tem no nariz, bem aqui, uma craca pendurada. Alternativa A.
0: Tá.
1: Você fala?
0: Sim.
1: Alternativa C. Alternativa B.
0: Tá.
1: Você disfarça e começa a passar a mão no seu próprio nariz para que a pessoa se torne. Não é verdade?
0: Isso é automático, cara.
1: Você começa a fazer assim?
0: Igual remela, né? Você fica passando a mão no olho também.
1: Você fala?
0: É.
1: B. Você passa a mão no seu próprio nariz pra pessoa perceber?
0: É.
1: Ou você mesmo mete o dedo e tira e passa na parede? Ligue pra nós, responda a nossa enquete.
0: Deixa eu ver se eu não tô. De onde veio essa ideia? Deixa eu ver se eu não tô no meu. Porque às vezes a ideia veio de mim e a gente não sabe.
1: É nem, verdade. É. Não é. 5h23.
0: Responda pra nós, qual a alternativa? A, B ou C? Primeira alternativa, você fala pra pessoa. Segunda alternativa, você disfarça e fica passando a mão no seu próprio nariz pra ela se tocar.
1: Isso.
0: Ou terceira alternativa, você mete o dedo, tira a própria nhaca do nariz da pessoa e passa na parede. O Adenilson Santos já respondeu, ele falou, eu falo, eu falo assim, ô bichão, tem sujeira no seu nariz, falo mesmo, não tô nem aí.
1: Você sabe que é terrível, né, quando alguém olha pra você e fala, tem uma coisa no seu nariz, você não sabe o que faz.
0: É.
1: Porque se você passa a mão assim, ó, aí de repente é aquele Batman que vem com a corda.
0: É.
1: Aí, com a bate-corda, aí você puxa, cara, se piora a situação.
0: Aí você
1: estica no bigode.
0: É, nossa.
1: Ou se não sai na sua mão, e onde você passa?
0: Aonde você passa? Vai fazer o quê?
1: É uma situação difícil.
0: É uma situação. Vamos às respostas aqui, vai. Bom dia.
6: Bom dia a todos da bancada aí. Eu meto o dedo e arranco a caca e limpo na calça.
1: Então, mas eu tô falando do amigo.
0: É, viu? Da pessoa, não é no seu, não.
1: Mais uma feliz, muito bem.
0: Vamos lá, mais uma.
7: Não, eu falo na lata, eu falo, ô, seu porco, tá com tatu aí no nariz, ó, que nojo.
1: É, muito bem.
7: Se falar de mim, falar que eu, além de arrancar, ainda jogo na pessoa.
0: Faz aquela bolinha, né?
1: Isso, e taca nele.
0: É aquela munição.
1: A munição.
7: Aí, de repente, aqui, eu meto o dedo no nariz e limpo na parede, comigo é assim. Vacilou, eu meto o dedo.
0: Rapaz, o pessoal tá.
1: É, né? É que eu não sei se eu fiquei bem claro no sentido da outra pessoa.
0: É, né? Da outra pessoa, gente.
1: Se olhar para uma pessoa que está conversando. Mas tudo bem.
0: É verdade. Mais uma.
8: Eu grito. Limpa esse nariz, seu porco. Tá sujo.
1: Isso. Muito bem.
0: Muito bem. É isso.
1: Então tá, essa foi a enquete de hoje, 5 horas e 24 minutos. Hoje é terça-feira, dia 7 de julho. Nós vamos ficando por aqui em mais uma edição do seu Gibi Eletrônico. Ana Paula, muito obrigado pela sua companhia, viu?
0: Muito obrigado a você, agradecendo o nosso querido ouvinte pela participação, pelas mensagens e também sempre pela audiência.
1: E nós ficamos por aqui agradecendo já a audiência também de você que está do outro lado do mundo nos ouvindo. Pessoal do Japão, da China, da... Oh, é quase que eu falo. Até mais,
0: bom dia. Até mais, bom dia, até amanhã.

0: bom dia, bom dia.
1: Pô, tá muito rápido esse jornal, hein? Tá muito rápido. Vamos começar ali mais cedo pra parar mais tarde, viu? Tá muito rápido, não tá certo, não.
0: Olha, meu querido Nando Souza, o nosso diretor chama Pidonço Pidunga da Silva, viu?
2: Vamos anotar aqui a reclamação e mandar aqui pro nosso departamento. Muito obrigado pela sua opinião.
0: Um abraço pra você. Diego, estou ouvindo vocês na Rússia agora. Manda um abraço pra gente aqui que tá na Rússia. É... Listufo. Listufo Boga. Cai, cai, cai. Não tem jeito.
2: Listufo Boga.
0: Cai, cai.
2: Eu também Listufo.

0: Gigi está tirando uma onda dos brasileiros, falando que tem um lourinho na Noruega que soube mexer, sim.
1: Você sabe que eu ouço muito, eu tenho muitos amigos e amigas que moram em outros países.
0: Uhum.
1: E eu pergunto para as amigas se é verdade que não existe homem igual brasileiro.
0: Ah!
1: Mais quente, mais pegador, mais atirado.
0: Verdade.
1: Mais ousado.
0: Uhum.
1: E algumas responderam que sim, que realmente, na verdade, em alguns países, não é que o homem não seja pegador, não seja bom naquele momento. É que ele é mais respeitoso.
0: Ah, ele é mais respeitoso.
1: Dependendo do país.
0: A diferença do homem brasileiro, que já é mais... É. Como é que eu posso falar? Não é que ele não respeita, mas é mais safado. Hoje, comemorado o dia do chocolate, mandaram uma mensagem interessante. O MC Ferro poderia fazer uma receita de chocolate hoje?
1: Mas, poxa vida, uma ótima sugestão aí, uma ótima opinião.
0: Pode ser?
1: Eu acho que sim. Não
0: olha
1: pode?
0: Só.
1: Pode sim, claro.
0: Vamos lá, então. MC Ferro, aliás, vai ser um prazer conhecê-lo.
1: Você não conhece pessoalmente, né?
0: Não conheço, eu queria pedir umas dicas, porque ontem aconteceu um episódio que eu vou contar pra ele quando ele chegar.
1: Por favor,
0: aqui.
1: Messi Ferro.
0: Vamos lá.
1: Ele vem todo... Aumenta a trilha pra ele.
0: É lá. Salva de palmas, Messi Ferro, com o seu jaleco de chefe. Não é jaleco, tem um nome específico que eu sempre esqueço o nome, né? Não é jaleco, eles nem gostam que fala jaleco, mas é um nome específico.
1: Procura aí, porque eu também não lembro.
0: Por favor,
1: não, pode sentar, lógico, ele apontando pra cadeira, eu vou levantar aqui.
0: Isso, vai lá, busca ele.
1: Esse aqui fica à vontade, senhora aqui, mano.
2: Obrigado.
0: Doma, é uma doma, sua doma.
2: Ah, é nós conhecemos a doma.
0: Olha, me se ferrou. Isso, que doma linda.
2: Poucos têm este doma, não, esse, qualquer um.
0: Esse é maravilhoso.
2: Sabe quem não tem esse doma e acha que é o grande chefe?
0: Quem?
2: Ok, não sabe, como assim?
0: Quem?
2: Um discípulo?
0: Ah, é?
2: O quê?
0: Qual dos seus discípulos?
2: Aquele gordinho da Masterchef.
0: Ah, o Jacquin? O Jacquin é seu discípulo?
2: Sim, claro. Foi meu aluno na França, mas nunca sumiu.
0: Ah...
2: Nunca perdeu meu crédito. Ah, eu queria agradecer o meu grande mestre.
0: Nunca.
2: Assim como, de repente, um lutador agradece seu mestre de Kung Fu.
0: Sim.
2: Ou karatê, ou agradece seu treinador de ping-pong.
0: É.
2: Não é verdade?
0: Verdade.
2: Oh.
0: Que foi,
2: Messi Ferro? Desculpa, não me apresentei. Quem é você?
0: Eu sou Diego, Messi Ferro. Diego Lopes.
2: Diego Lopes.
0: Tudo bem?
2: Eu sou o Messi Ferro, grande chefe francês.
0: Ah, eu sei. Quem não conhece o Messi Ferro? Hoje, inclusive, nós trouxemos o senhor aqui. A gente humildemente pediu aqui a sua presença.
2: Você é novo na casa?
0: Eu sou novo, não mais ou menos. Na verdade, eu tô fazendo férias do Tadeuzinho.
2: Ah, Carrabo! Você está no lugar daquele menino esquisito?
0: Isso! Sabe o senhor Orelha?
2: Aquele que parece um boliviano esquisito.
0: Exatamente.
2: Não é que o boliviano é esquisito. Ele é esquisito.
0: Ele é esquisito. Ele é meio estranho.
2: O pessoal fala que ele não tem orelha.
0: Não tem orelha, mas é gente boa, viu?
2: Gente boníssima.
0: Gente boníssima.
2: Gente boníssima.
0: De primeira qualidade.
2: Mas seja bem-vindo.
0: Muito obrigado. Hoje é o dia do Mundial do Chocolate, Messi Ferro.
2: Nossa, chocolate muito gostoso. Chocolate, eu que sou um grande viajador do mundo.
0: Uhum.
2: Eu estive morando na Suíça, onde os chocolates são maravilhosos.
0: Ah, é?
2: É verdade. E agora eu tô tendo o grande prazer de estar cá no Brasil.
0: Uhum.
2: E apreciar os chocolates aqui, que são maravilhosos também.
0: Ah, é verdade.
2: Até porque o cacau...
0: Sim.
2: Daqui.
0: Do mundo todo, né, Messi Ferro?
2: Verdade.
0: E aqui, nós estamos aqui na fonte do cacau, né?
2: Verdade, na Bahia, tem muito... Inclusive, eu estive viajando de férias, eu fui pra Itacaré.
0: Itacaré?
2: Itacaré.
0: Itacaré.
2: Itacaré, Bahia. Tu conhece Itacaré?
0: A boquinha da vida vai Itacaré.
2: Itacaré.
0: Mas
2: não consigo falar Itacaré?
0: Não consegue, né?
2: Não consigo.
0: O francês...
2: Quer vou fazer stripper?
0: Não, vou só tirar... Deu um pouquinho de calor
2: se
0: aqui.
2: Se for pra fazer stripper, eu vou embora que eu não gosto de homem.
0: Não.
2: Ah, tá.
0: Só tirar a blusa, pronto.
2: Então eu fui pra Itacaré, lá muitos cacau. Enfim.
0: É.
2: O que deseja?
0: Primeiro que nós temos aqui uma audiência da França. Número de país de telefone da França, não está nos seus contatos. E ele provavelmente só vai entender. Ele fala: Bonjour, les garçons, gosse bisous, rose de Paris.
2: Sim.
0: Oui, j'adore. É, eu acho que deve ser, manda um beijo pra mim, é a Rose de Paris.
2: Ô, Rose, um beijo pra você, maravilhosa. Eu fico muito feliz porque é minha cidade natal, é a França, e até me emociona.
0: Ela disse que já foi, inclusive, no seu restaurante, que tem a estrela Michelin.
2: Poxa vida.
0: Tem estrela
2: Michelin? Ela foi?
0: Foi,
2: desculpa. Ela foi?
0: Conhece,
2: eu nunca comentei neste programa porque não gosto de fazer propaganda.
0: Ah, mas você tem uma estrela Michelin, só tinha que falar.
2: Sim, tem uma estrela Michelin e duas Michelin.
0: De borracha. De pneu, né?
2: É, aquela Michelin, aquele remendo de pneu de bicicleta. É uma...
0: Estrela Michelin.
2: É verdade.
0: Ela tá falando que tá um calor danado, 33 graus na França.
2: A Europa tá passando por um momento muito delicado, de muito calor.
0: É.
2: Nossa, muito, 34, até 40 graus batendo. Uhum. Na Europa, e as pessoas estão sofrendo com calor. É. Nós somos solidários, é isso.
0: É verdade.
2: Mas aqui no Brasil não é diferente. Quando faz calor também, olha.
0: É, né?
2: Agora, eu não estou acostumado com o frio europeu.
0: É, na Europa não tem, o povo não está acostumado. Mesmo o calor lá não faz isso. Não, imagina, 33 graus é muita coisa.
2: Eu sempre vivi em países onde nevava, uhum, muito frio. Eu vivi num país muito frio, onde não dava para fazer xixi fora de casa.
0: Ah, é?
2: Sabe aquela coisa de quando você é adolescente, que você... todos os meninos parram pra fazer xixi, todo mundo mija?
0: Sim.
2: É assim que fala pra assim, mija?
0: Sim, mija, um do lado do outro.
2: Então, lá não pode, nesses países que é muito gelo, mija fora. Eu uma vez fui mijar, eu não posso, essa palavra que vocês usam?
0: É, pode falar, pode, me perguntar.
2: Xixi
0: é melhor, é.
2: Na neve,
0: tá.
2: Eu vi a barra rocha de zero, um frio terrível.
0: Bandfm.com.br, nesse momento me se ferrou mostrando como ele foi fazer xixi na neve.
2: Aí baixar a zip e colocar.
0: Não precisa abrir a doma.
2: E pra colocar pra fora já é um perrigo.
0: Ah, é verdade.
2: Sabe por quê? Eu tive um amigo que perdeu.
0: Perdeu o pipi?
2: Ele colocou pra fora, olha, muito frio, na hora congelou, virou um picolé.
0: É verdade.
2: Por isso que existe hoje aquela coisa.
0: Entendi.
2: Então, só que quando vai fazer o xixi, na hora que sai aquele o xixi quente, muito quente,
0: é verdade.
2: Entra em contato com o frio,
0: sim.
2: Aquele choque térmico, ele endurece, fica um.
0: Vira um chicotinho de.
2: Fica aquele risco amarelo congelado.
0: Isso quando não cai em blocos de gelo, né?
2: Aí depende, muito mais frio. Aí é bem 15, 30 graus abaixo de zero.
0: Ah, e aí já cai os bloquinhos.
2: Não, nem cai, vai não. Evapora.
0: Meu Deus!
2: Você começa assim, na hora que você faz xixi, fica uma fumaça. Lindo. Mas tá nesse bom. Caso que impedra. Nesse caso que impeda, depois você vai bater numa martelinha e vai quebrar.
0: Ah, vai quebrando, é.
2: O problema é quando congela dentro do pênis.
0: Aí foi o que aconteceu, que quebrou o pelo.
2: Mas enfim, hoje eu tô falando de
0: coisa. É verdade. Vamos à nossa receita de hoje, pode ser? Receita com chocolate? Hoje é dia internacional do chocolate.
2: Carrarro!
0: É, e vamos aqui a nossa receita especial do MC Ferro. O senhor usa alguma panela, algum utensílio? Precisa
2: vamos
0: de algum...
2: lá, primeiro lugar nós vamos usar os ingredientes.
0: Os ingredientes, tá.
2: Isso, nós vamos pegar aqui uma barra de chocolate de 5 quilos.
0: Tá, muito bem.
2: Como é que está? Bom dia. Bonjour.
0: Bonjour.
2: Como está cinco, uma barra?
0: Tá, 5 quilos de barra. Tá bom.
2: Vamos pegar... 4 quilos de salsicha.
0: Salsicha? Caramba!
2: Verdade, salsicha.
0: Tá bom, vamos lá separar aqui a salsicha, ok.
2: Pronto, você pôs a salsicha?
0: Sim.
2: Pronto, agora um pouco de tempero.
0: Tempero? Tá, estamos aqui. Vou pegar os potes aqui.
2: Ah, pega o pote. Isso, okay, pronto. Tempero. Tá agora bom. O tempero, nós vamos colocar colorau.
0: Colorau, tá aqui na gaveta.
2: Colorau, pegou colorau?
0: Tá aqui já, tá aqui.
2: Isso, pronto. Agora vamos pegar um pouquinho de pimenta do reino.
0: Pimenta do reino, tá
2: pimenta
0: aqui? Tá no potinho aqui também,
2: pimenta do reino. E peguei o pimenta do reino. Pronto, e agora assim, é só um pouquinho de sal, 1 quilo.
0: Um quilo de sal?
2: Eu vou usar só um pouquinho, eu levo pra casa.
0: Tá, entendi.
2: Um quilo de sal, pronto. Tá pegou bom, a salsicha, tá pegou a salsicha.
0: Salsicha daqui, já na mesa também.
2: Aqui vocês vão olhar ele. É que a ideia da risada.
0: Eu caí nessa.
2: Bom, vamos lá, pronto. É isso aí,
0: tá bom? Ah, é?
2: É, vamos
0: tá
2: lá.
0: Tá bom. Então, salsicha,
2: agora,
0: sal e chocolate.
2: E nós vamos pegar caça-rola.
0: Ela já tá aqui, na mão, aqui.
2: Pronto. Aqui. Essa daí?
0: Essa aqui?
2: A tampa amassada, hein?
0: Ah, tá. Então, essa aqui, boa.
2: Cuidado pra não cair, isso, tá?
0: Cuidado pra... Desculpa, você foi sem querer.
2: Desastarrado igual aquele menino.
0: É, foi sem querer, você falou, tá bom.
2: Bom, vamos lá, pronto, isso.
0: Os talheres.
2: Isso.
0: esse aqui pra mexer, né?
2: Deixa eu mandar um abraço pra ele que não perdeu um programa e é meu fã. Uhum. Meu discípulo também, meu aluno. O chefe é Casinha.
0: Casinha?
2: Ele é lá de São José do Rio Preto, que fala?
0: São José do Rio Preto, isso. Casinha.
2: É meu discípulo.
0: Um abraço lá pro Casinha.
2: Isso, agora, é, vamos lá, pegou? Sim. Vamos colocar o chocolate, uhum, a barra de chocolate, dentro do micro-ondas.
0: Ah, tem tá, micro-ondas? Primeiro vamos, tem aqui, vamos esquentar aqui. Ah, é verdade, tem que derreter, né? Verdade, tá aqui.
2: E como é que está a sua vida?
0: Tá tudo bem, Messi Ferro, graças a Deus, tá tudo bem. Estamos aqui na, sempre aqui na...
2: Muito pouco, não derreteu.
0: Foi não, mais. Não derreteu, mais um pouquinho aqui, ó. Pronto.
2: Este micro-ondas é de efeitos especiais de
0: Burro. Tinha que tirar o plástico, não?
2: What?
0: Tinha que tirar o plástico?
2: Agora já foi.
0: Ah, já foi, agora deixa.
2: Falei, bom, pode. Mais um pouquinho.
0: Mais um pouquinho. Mais um pouquinho? Tá bom.
2: Derreta essa coisa, ó. Oh,
0: olha, agora sim.
2: Eu gosto desse micro-ondas porque parece de Star Wars, fica sendo faíscas.
0: É, verdade, é preocupante.
2: Derreteu, deixa eu ver.
0: Tá aqui, ó, derreteu, sim.
2: Enfia o dedo e chupa.
0: Deixa eu ver aqui, ele. Deixa eu pôr aqui, né? Oh,
2: Deixa eu ver tá bom, também tá... o chocolate, peraí.
0: Chupa,
2: isso. Gostoso. Ui, quase que meio pode dizer. Pronto, agora uma forma.
0: Tá, pega a forma aqui, deixa eu pegar a forma.
2: Coloca as salsichas na forma.
0: Aham.
2: Isso.
0: Tá bom.
2: Pode colocar uma por uma, isso.
0: Uma por uma aqui, tá bom, certo.
2: Isso,
0: muito bem.
2: Joga colorá em cima.
0: O colorau aqui, tá.
2: Sal.
0: O salzinho.
2: Pimenta ran.
0: Um salzinho.
2: Hã? Pimenta ran.
0: Ah, pimenta ran. Tá aqui, coloquei também a pitadinha de pimenta do reino. Ran,
2: pronto.
0: Sim.
2: Agora, derrame.
0: Tá bom.
2: Não, derrama. Nós vamos fazer bobagem. Pega a salsicha, uma por uma.
0: Uma por uma, tá.
2: Espeta nesse espetinho de bambu.
0: Tá bom.
2: Pronto. Agora mergulha no chocolate.
0: Deixa eu mergulhar. Aqui, deixa eu colocar o chocolate derretido. Muito bem, mergulhando. Olha.
2: Mergulha mais uma.
0: E não é que ficou bonito aqui, ó?
2: Mergulha mais uma.
0: Tá
2: isso.
0: Tá bom, mais uma aqui.
2: Pronto, agora espera um pouquinho.
0: Tá bom, vamos esperar agora.
2: Espera um pouquinho. Meu Deus, é sério.
0: Aqui, muito bem.
2: Hoje tá eu tenho certo. Compromisso, viu?
0: Ih, caramba.
2: É verdade, hoje eu tenho exame.
0: Mas todas as suas receitas são rápidas, né?
2: Não, e quem quiser a receita que não conseguiu marcar ingredientes, entra no Instagram.
0: Tá bom. O MC Ferrou vai colocar lá. Tudo certinho.
2: Agora, pronto, que bonitinho.
0: Olha,
2: uma salsicha.
0: Que coisa
2: com
0: boa.
2: Com chocolate, casquinha de chocolate.
0: Olha como ficou bonito.
1: Ô, MC Ferrou e Diego Lopes.
0: Diga lá, Vinhetão.
1: Só tem uma coisa que tá esquisita,
0: o
1: cara.
0: O que tá estranho?
1: Eu nunca vi, de verdade, salsicha com casquinha de chocolate.
0: É, né? Eu também não. Confesso que não, mas vai que alguma receita francesa.
2: Não, encarregado. Você sabia que aqui vocês não comem morango do molho?
0: Morango do amor?
2: Morango do amor?
0: Comemos sim, Messi Ferrou.
2: Então, ponto. Agora eu vou socar em vocês salsicha do amor.
0: Ah, Messi Ferrou, sai daqui, vai. Peraí, não. Ele fez uma salsicha
2: sai
0: do amor.
2: Daqui.
0: Não, Messi Ferrou. Essa ui, eu passo. Ui. Essa eu não vou querer,
2: pode
0: não.
2: Pode comer tudo, porque eu não como essa bosta. Engraçado, ele faz as receitas e ele não
0: ele
2: come.
0: Ele não come, né? Que coisa, viu? Vou te falar, viu?
2: Sucesso!
0: Aliás, cara, essa noite eu não dormi bem, porque ontem eu dei uma de MC Ferrou lá em casa. E a minha mulher pediu, eu tava com vontade de comer miojo com salsicha. Aí eu fui pra cozinha, porque falei, opa, peraí que deixa com o pai.
1: Salsicha.
0: Essa é minha.
1: Aí, cara.
0: Só que você sempre vai daquela de Masterchef, você quer dar uma incrementada?
1: Sim, claro.
0: Abri a gaveta de temperos, um monte de potinhos, fui pegando o negócio e colocando. Eu achei um negócio que chama fumaça em pó, que eu nem sabia que existia.
1: Ah, existe.
0: Eu coloquei aquele tal da fumaça em pó, mas ficou salgado, velho. Juntou o sal da salsicha, o sal do miojo e a fumaça em pó.
1: A fumaça em pó não seria pra dar aquele gosto de...
0: Eu não sei. Não sei, coloquei esse fumaça em pó,
1: defumado.
0: Colorau. É, deve
1: defumado,
0: ser.
1: Pra dar o gostinho de como deve... se tivesse defumado.
0: Eu sei que juntou tudo, deu um. Ficou salgado, cara.
2: Bom dia, pessoal!
0: Bom dia, Pidoncio! E a gente levantou, Pidoncio, tô contando pro nosso querido.
2: Eu tava ouvindo ali agora, tava vindo.
0: Que eu fiz um miojo salgado ontem. A gente bebeu muita água, e quando bebe muita água à noite, o que que acontece, Pidoncio?
2: Mijar na cama.
0: Não! Não, a gente levanta muito pra fazer xixi, né?
2: Ah, é verdade.
0: E acaba não dormindo direito, Pidoncinho.
2: Verdade.
0: Mas enfim, é vivendo e aprendendo, né?
2: Mas engraçado, você falou de fumaça em pó.
0: Fumaça em pó, Pidoncio. Nossa, conhece?
2: Fumaça em pó?
0: Fumaça em pó. Eu também nunca tinha... Eu vi lá, falei que gosto
2: assim,
0: fumaça
2: você em sabe pó. Que parando pra pensar, não é muito difícil, não.
0: É?
2: Que a gente teve uma presidente que falou que queria ensacar vento. Por que que não pode ter fumaça em pó?
0: É verdade,
1: é verdade,
0: você,
1: cara.
0: Você tem razão. Caramba, Pidonça, isso lembrou, foi cirúrgico, hein?
2: Não é mesmo?
0: Que coisa maravilhosa.
2: Mas vocês estão bem, né?
0: Tudo bem, Pidoncinho, e você, como Pidoncio, está?
1: Eu queria fazer um detalhe aqui, mostrar pra você. O nosso querido Diego mostrou que um ouvinte fez um gibi.
0: Ah, sim, é verdade. Aqui,
1: ó, vou mostrar pra você.
0: Mostra, aqui, mostra
1: pra
0: ele.
1: Olha que legal, Pidonço.
0: Olha que legal.
2: Deixa eu ver.
0: Olha que bacana.
2: Ah, tem os personagens aqui, ó. Pretuxo,
0: é.
2: Mufasa, o Davi, o Fernando, tio Giba e o Pidoncio.
0: Muito legal.
2: Cadê,
0: né?
2: Eu?
1: Aqui, ó,
0: o Saruê. Ali, o Saruêzinho ali, ó.
2: Ah, o Saruê sou eu.
0: É.
2: Ah, que bonitinho, gente. Ficou legal, hein?
0: Ficou bacana, né, Pidoncio?
2: Legal, bacana.
0: Gostei, gostei também. Ficou maravilhoso.
2: Gostei também. É. Parabéns, viu? Parabéns. Gostei mesmo, viu?
0: É o nosso querido Viana que fez. Ele é especialista nisso aí, viu?
2: Viana?
0: Viana, manda um abraço pra ele aí.
2: Ô, Viana. Abraço pra você, filho da mãe.
0: É o Viana.
2: Ah, isso. Que legal, gente.
0: Um abraço aí pro Viana. Gostou, né, Pidoncio?
2: Tô feliz.
0: Inclusive, os ouvintes aqui mandaram ideias de fazer o gibi do Pidoncio. Por que que você não faz, hein, Pidoncio? Oh,
1: então, Pidoncio, eu tava falando aqui que há muitos anos a gente vem pleiteando isso, né?
0: Uhum.
1: De fazer o gibi do Pidoncio, historinhas e tal. E, Pidoncio, seria uma boa, cara. O que que você acha?
2: Ah, não sei, gente.
0: É.
2: Como é que eu não sei escrever? Não,
0: não. Não, é, mas não precisa você. É, no caso, a gente vai usar só apenas a sua imagem, né? A sua imagem.
1: Por exemplo, você não tem as histórias da vila que você conta, tem as histórias que você. Você conta tanta história.
0: Uhum.
1: Por exemplo, essas histórias que você contou ontem que já estão. Já desmontaram lá a vila? Já? Já.
0: Ah, ufa.
2: Tiramos as bandeirinhas, tiramos tudo, né?
0: Deu muito trabalho, Pidoncio?
2: Deu trabalho.
0: Nossa, imagina. Que, aqui também, foi você que tirou daqui do estúdio? Agora que eu percebi.
2: Fui eu. Lembra que eu arrumei emprego de desmontador de bandeirinhas?
0: Desmontador de bandeirinhas,
2: né? De enfeites do Brasil. Aí nós desmontamos ontem. Dá mais trabalho montar.
0: É.
2: Né? Porque nós fizemos enfeites também de garrafa PET.
0: Ah, garrafa PET.
2: Aquela garrafa verde?
0: É PET, Pidoncio.
2: De
0: garrafa
2: Guaraná?
0: PET. Isso.
2: Então a gente fez tudo verdinho, bonitinho. A gente fez.
0: Que legal, né? Tudo sustentável, né, Pidoncio?
2: Sustentável. E aí,
0: A
2: gente fez tudo bonitinho. Então, são histórias que você pode contar no gibi.
0: É verdade. Muitas histórias.
2: Vou pensar nisso. Fala, filha da mãe.
0: Boa, bom dia.
2: Ai. Dor nas costas.
0: Ih, caramba, não dormiu bem, o Pidoncio.
2: Não dormi, no trabalho ontem, né?
0: Ah, é verdade, muito trabalho, né?
2: Aí da escada.
0: Ih, caramba, sério, Pidoncio, que perigo.
2: Você que faz trabalhos aí manuais, toma muito cuidado, né? Subir em escada, eu caí da escada ontem.
0: Caramba.
2: Caí da escada e olha, vou te falar, hein?
0: Que
2: perigo,
0: coisa.
2: Perigo.
0: É.
2: Inclusive pessoas de mais idade, porque o corpo envelhece e a cabeça às vezes não.
0: Ah, é.
2: A pessoa acha
0: que consegue, né?
1: Minha avó é assim.
0: Caramba.
1: Ela fala pra mim, meu, minha cabeça é como se eu pudesse, por exemplo, subir uma escada, só que o meu corpo não obedece mais.
0: Que coisa.
1: A minha avó fala isso.
2: Caramba. Então é isso.
0: Ô, Pidão, você sabe que isso aconteceu comigo bem recentemente?
2: Me conta!
0: Porque a minha infância, a minha adolescência toda, eu jogava capoeira. E esses dias, eu e o Homem Vinheta inventamos de tentar jogar uma capoeira.
1: Aqui.
0: Eu tentei dar um rabo de arraia, quase que eu meti a cabeça no telão. Por quê? Porque na minha cabeça eu conseguia fazer, mas não tem alongamento, não tem mais a força pro golpe.
2: Homem Vinheta, caiu o controle aqui.
0: O
1: que foi?
2: Meu cara, foi que dá o rabo.
0: Não!
1: Não, peraí. Isso é um golpe.
0: É rabo de arraia.
1: É um golpe, porque na capoeira usa-se muito o nome de animais, por exemplo. É. Um macaquinho.
0: Sim.
1: Que é um pra trás, assim. É. Você vira tipo um mortal, mas no chão ali.
0: Sim. Inclusive, meu mestre ontem comentou comigo. Falou, olha, o macaquinho do Vinheta foi maravilhoso. Aquele golpe eu não conhecia.
2: Entendi. Então, pera aí, a Vinheta caiu aqui.
0: Ah, caiu ali.
2: Mas ele falou que deu rabo, eu ouvi.
0: Não, é rabo de arraia, é o nome do negócio ali. Rabo de arraia.
2: Você sabe que a gente pode ser processado, né?
0: É.
2: Você falando com o rabo da Cláudia Raia.
0: Não!
2: Não é nada disso! Ô, doutor desse pinto!
0: Falando em processo! Falando em processo!
1: Vamos ver, até ele chegar aqui.
0: Ai, meu Deus.
1: E aí, doutor?
0: Ele tá vindo. Devagarinho.
1: Ah, ele agora que você é andador.
0: Ele deve ser um dos que, né, a cabeça acha que ele consegue fazer as coisas, mas o físico não aguenta, a saúde já não, né?
1: Não, ele vem de andador.
0: É.
1: Senta aqui, doutor. Senta no meu lugar, doutor. Eu vou se levantar. Senta aqui.
0: Isso, senta, doutor.
1: Não, senta no meu lugar mesmo.
0: Pode sentar, doutor. Pode sentar.
1: Isso.
0: Cuidado.
1: Tá ligado o meu microfone?
0: Tá ligado. Fica à vontade.
1: Cuidado, Diego, que ele pode passar pra você.
0: Bom dia, doutor. Fica
3: bom, bom dia a todos.
0: Bom dia. Obrigado. Ainda bem que não tem espuminha, né?
3: Obrigado a todos que estão presentes aqui.
0: Só um minutinho. Tudo bem, doutor, tudo bem. Isso, respira. Quer um copo d'água, doutor? Aceita um copo d'água?
3: Ah, eu aceito.
0: É, vou pegar uma aguinha pro doutor ali.
3: Aqui, obrigado.
0: Isso. Toma essa aguinha. Isso. Tá tomando água agora, doutor. Desce o pinto, ele tira nossas dúvidas. Mande a sua dúvida.
3: Obrigado, viu seu nome qualquer?
0: É Diego Lopes. Diego Lopes, doutor.
3: Eu não vou aí te dar um abraço, porque até eu chegar aí.
0: É, não precisa também, não precisa. Pode ser, é. Tá com uma tosse meio estranha.
2: Mas se você quiser,
0: eu vou. Não, doutor. Não,
2: eu vou aí te dar.
0: Não precisa. Pode ficar aí. Fica aí. Não, fica sentado. Isso.
3: Desculpa.
0: Isso. É, os nossos ouvintes podem mandar agora dúvidas jurídicas, não é isso, doutor? Que o senhor tira as dúvidas? É assim?
3: Eu sou advogado já, né? Já não, né? Há muitos anos. Cólica. Eu fiz. Não sei se você sabe, eu gostaria de me apresentar pra você. Bom dia, a senhorita.
0: Bom dia, Aninha.
3: A minha, né, Ana?
0: Aninha.
3: Doutor Décio Pinto.
0: Advogado. Nosso advogado.
3: Eu não vou até, porque se eu for até, eu demoro um ano. Eu tenho um problema de andar.
0: É.
3: Mas se você quiser, eu vou te dar um abraço.
1: Melhor não, doutor. Vai passar pra ela alguma coisa?
0: É verdade.
3: Então, eu fiz, né, direito.
0: Uhum.
3: Eu cursei por correspondência.
0: Ah, é, doutor? É,
3: curso à distância, né? Foram 3 meses intensos de...
0: 3 meses, doutor?
3: Me formei, né?
0: Caramba!
3: Sou advogado.
0: Que maravilha.
3: Tenho a honra, né? Já fiz o trabalho, já defendi muitos artistas.
0: É mesmo? Gente famosa, doutor?
3: Muito famosa. Já.
0: Caramba! Quem é assim? Fala um assim dos seus mais famosos.
3: Que eu defendi é muito famoso, foi o Zelito Unha Curta.
0: O Zelito Unha Curta?
3: É, que é não é o dono do bar lá da Vila do Pinot.
0: É
3: ele,
0: outro.
3: Toca forró.
1: Famoso. Esse é muito famoso.
0: Toca forró, por isso é Unha Curta. Muito teclado, famoso. Tecladista.
3: Tecladista lá no mundo. E aí eu...
0: Doutor?
3: Um que eu cuidei, que é muito famoso, inclusive muito inteligente, hoje já não atendo mais, subiu pra cabeça.
0: Ah.
3: Que é o Lápis Grafite.
0: Lápis Grafite?
3: É, hoje ele virou Caneta Azul.
0: Antes dele ser Caneta Azul, é Lápis Grafite.
3: Subiu pra cabeça.
0: Um simples lápis grafite.
3: Hoje aí tá se identificando com Caneta Azul.
0: Caneta azul.
3: Já não me converte, já não atende mais meus lápis.
0: Ah, é sempre assim, né, doutor?
3: Mas fui eu que... Ele vai morrer aqui, cara.
0: Calma, doutor, calma.
1: Doutor, primeiro atende os ouvintes aqui, depois o senhor morre.
0: Mais um golinho d'água. É, já, doutor, vamos aqui. Já chegou, enquanto ele bebe água, já chegou aqui a primeira pergunta.
3: Saúde plena.
0: A primeira dúvida. É, bom dia, estou indo agora... Estou indo fazer um teste de DNA, doutor.
1: Ele vai morrer aqui, uma hora ele morre aqui.
0: Meu Deus do céu. Pois a minha ex-mulher está grávida, disse que o filho é meu, mas eu fiz vasectomia. O que eu devo fazer, doutor?
3: É, um caso muito difícil, eu já peguei alguns casos.
1: Que ele morrer, cara, aconteceu, eu tenho medo.
0: Ele dá umas nessas travadas, agora eu assustei.
1: Eu não sei o que eu faço, velho.
0: Aqui não. Eu assustei.
3: Não, só um minutinho, eu preciso pegar minha bombinha de ar, peraí.
0: É, pega aí, doutor, fica à vontade. Isso.
1: Ele vai morrer, não, ele vai. Uma hora ele.
0: Caraca, velho!
1: Uma hora ele morre.
0: Meu Deus!
3: Eu já tive uns casos desse aí, de verdade.
0: Uhum.
3: Se ele fez vasectomia, a esposa dele tá grávida, primeiro puxar quando ele fez a vasectomia.
0: Ah, data.
3: Porque existem os insistentes. Você conhece esse método?
0: Não. Insistentes? Não.
3: Você é vasectomizado ou não?
0: Não, não.
1: Eu sou, doutor, inclusive, eu posso dar o testemunho que o senhor quiser.
0: Ah.
3: Você fez o espermograma?
1: Fiz, foi muito constrangedor, já contei aqui.
0: Meu Deus.
3: Então, para que é feito o espermograma? Para ver se não há mais os espermatozoides.
0: Ah.
3: Né? Posso falar aqui, ejaculação?
0: Sim.
3: Não, ouvindo os espermas, aí sim a pessoa está 100% vasectomizada.
0: Caramba.
3: Mas, no caso, às vezes há os insistentes. Que é que são os espermas que não se adaptam em sair dali e continuam agindo.
0: Ah, então para aí, porque além dele estar vasectomizado, pode ser que o filho seja dele, então pode mesmo.
3: Seja dele, pelos insistentes.
0: Ah.
3: Agora, se não tiver os insistentes,
0: aí
3: de verdade, aí é um caso mais complexo, em que ele, se tiver um bom coração, ele vai assumir essa criança, porque não é dele. Isso é fato. Eu acho que 99,9% eu tenho certeza que esse filho não é dele. Eu falo de insistente que é pra deixar a pessoa um pouquinho mais calma.
0: É.
3: Mas é certeza que não é dele. Veja as pessoas mais próximas.
0: Isso. Você até... tem, às vezes tem alguém parecido, um vizinho.
3: Reze pra ser um parente, que aí já tá em família.
0: Doutor Décio Pinto, bom dia. É, neste exato momento, fui fazer a receita Peraí, só um pouquinho. Do Messi ferrou. É, molhei minha salsicha no chocolate, ela saiu mole, pingando e agora está doendo muito. Posso processá-lo?
3: Não, de jeito nenhum, até porque aí é irresponsável.
0: É, calma, doutor.
3: A irresponsabilidade foi sua.
0: Dá umas travadas,
3: a irresponsabilidade foi sua. É. Em caso de colocar a salsicha no chocolate.
0: É.
3: Isso é uma irresponsabilidade grande.
0: Doutor.
3: Meu Deus do céu, velho. Parece um cavalo. Então eu gostaria de dizer pra ele que a responsabilidade não cabe, a um processo.
0: É.
3: E simplesmente entender que daqui pra frente agora ele será um ser assexuado, né?
0: É verdade.
3: Ali deve ter encolhido, atrofiado a salsicha dele.
0: Ou às vezes já era pequenininho, ele tá querendo só ganhar uma grana, né, doutor?
3: Claro, isso é querendo. É aquele caso. Que vem baixar o santo nele?
0: Agora aparecia.
3: Isso aí é aquele caso de são os clientes de lojas que compram um salgadinho, por exemplo, e querem colocar lá dentro do salgadinho um cabelo para ganharem um processo.
0: Isso acontece muito, né? É,
3: mas
0: muito. Doutor, eu gostaria de agradecer a sua presença. Eu gostaria também de... Meu Deus do céu. Ele consegue ir embora sozinho? A gente chama alguém para ajudar?
3: Chama o SAMU.
0: Vamos chamar, é melhor, né?
3: Chama o SAMU, porque, doutor, o seu Uber, seu táxi está chegando.
0: É
3: uma viatura do SAMU.
0: Isso.
3: Já tá lá na porta. Fica à vontade, viu, doutor?
0: Fica à vontade. Obrigado,
3: queria agradecer a oportunidade.
0: A gente que agradece sempre a sua presença aqui, viu, doutor? Doutor, eu...
3: Dá um tapa nas costas dele, velho.
0: Aqui, ó. Pronto, doutor, pronto.
3: Mais um.
0: Calma, doutor. Doutor?
3: Só mais um.
0: Doutor. Doutor, isso.
3: Só cuspir em cima da mesa. Sai daqui.
0: Obrigado, doutor. Um abraço, doutor. Vai com Deus. Já chegou o Samuel.
3: Abre pra ele aí, Aninha.
0: Abre aí, isso. Abre aí, deixa ele sair.
3: Aí, abriu e o ronco entrou, velho.
0: Bem na hora. Ai, muito obrigado a você pelo carinho, pela companhia. Deus. Muito obrigado a você pela audiência. Cafezinho. Aquele cafezinho maroto, rapidinho. Um abraço lá pro Somebody Love. Um abraço pro Anderson. O Anderson que queria processar aqui o MC Ferrou por causa da salsicha dele que ele acabou queimando. Bom dia também aqui, cafezinho para o Saldanha. Um abraço para você, Saldanha. Diz que tá rachando de rir no ônibus, todo mundo olhando e não entendendo absolutamente nada.
3: É mais um louco, né?
0: Mas é exatamente assim. Esse programa é para isso, é para levar alegria pra galera. Alegria, meu povo. Bom dia. Bom dia pra Soraya, também tá aqui sintonizadinha sempre com a gente. Um abraço pra Soraya, tamo junto, obrigado pela sua mensagem aqui também, Soraya.
4: Fala. Bom dia, loucos, maluco, cafezinho aqui pro meu filho Léo, que vai trabalhar comigo hoje.
0: Mel?
4: E pro Paulo, que tá dormindo, e pra mim, pra despertar, cafezinho, Soraya DRS.
0: Muito bem, Soraya, cafezinho pra você, minha linda. Bom dia. Cafezinho pra todos de Guarulhos, a nossa grande audiência de Guarulhos.
3: Olha.
0: O Roberval tá lá escutando a gente também, obrigado. Roberval Taylor, bom dia.
5: Bom dia, Diego, bom dia. Pitão, bom dia, Pidona.
3: Oi, filho.
0: É isso. Que café animado, hein?
5: Alô, meus queridos, manda um café pra mim aí, tô precisando, hein?
0: Vem tomar café.
5: É nóis na Band.
0: Valeu, obrigado, abraço pra você, meu amigo. Tudo de bom, Band.
5: Bom dia, Pidose.
3: Bom dia.
5: Oi,
0: querido.
5: Diego.
0: Bom dia, enfermeiro.
5: Bom dia. Tamo junto. Mais um dia, enfermeiro João Souza, caminho da UPA.
0: Um abraço pra você. Valeu, e pra todos querido. Os enfermeiros também que estão aí sempre na sintonia do Band Bom Dia.
3: Muito bem.
0: Obrigado, meu Deus. Obrigado, Senhor.
3: Obrigado, gente.
0: obrigado a você, nosso querido ouvinte, que está sempre sintonizadinho. Lembrando que este programa está disponível também no Spotify. Um abraço a você que está nos ouvindo sempre no Spotify.
1: Boa.
0: Também salvo sempre lá no YouTube com imagens para você ver as loucuras que a gente faz todas as manhãs aqui.
1: Muito bem.
0: No Instagram, para você seguir o nosso querido Emerson França.
1: Emerson Franca Oficial.
0: Muito bem. E arroba Diego Lopes, Diego com Y, 3 S's no final.
1: Muito bem.
0: Lá você acompanha a gente aí. Daqui a pouquinho tá chegando a hora do ronco. Amanhã mais gostosa, mais animada, mais ouvida. Amanhã campeã da Band FM.
1: Boa!
0: Valeu! Band, bom dia!
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Saudamos mais uma vez a todos os nossos ouvintes nesta manhã fria de terça-feira. Temperatura 5 graus Celsius, umidade relativa do ar 79%, uma chuva muito forte ontem aqui na cidade de Lages e região. Curitibanos, Ponte Alta, essas imediações por ali, não é? Onde eu estive, São José do Cerrito. Chuva muito forte ontem, não é? Muito bem. 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

0: certo, meu senhor, nós ouvimos então aí, grupo Embalo Nativo, Sem Labareda, Cássia Abreu, Merceditas, Chiquita e Bordoneio, M. Gusto, uma milonga, Jaime Caetano Brau, tio Anastácio aqui na Band FM, na 94.3, tá certo? 6:22, friozinho que tá? Tá certo então, mas cessou a chuva então aqui na Band FM e na cidade de Lares, é verdade. 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
3: Muito bom dia, 6:26.
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2: Band FM 90 e 43, muito bom dia, 6h27. Vamos lá?

0: Tá certo, meu senhor. Nós ouvimos, então, neste espaço, 6 horas e 38 minutos, ouvimos Gaúcho da Fronteira, João Tatu, Reponte, Caçador de Tatu e o Querência ao som de um chamamé. Chamamé para bailar. Muito bem, 6h38, 6h39 para ser preciso, uma terça-feira, dia 7/7/2026, Band FM 94.3, com o Buena Sede, marca e sinal. É verdade. Muito bom dia aos senhores do campo, aos senhores da cidade, aos senhores motoristas, senhores que estão nos levando de carona aí nas BRs, 116, na 282, na 470, pelas estradas aí, ESCs, a nossa saudação fraterna. Muito obrigado, viu, parceiro? Muito obrigado. Voyage, vai devagarzito no mas aí, não é? Isso. 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Chutonho, buenas, Chutonho, especial e primeira, parceiro, saiu cedo. Chutonho é um destes que nos dá uma carona sempre, não é? Isso, vem ouvindo a Band FM, o Buenacê, passando por aqui. Para quem não sabe, Chutonho, nosso colega aí, ouvinte, que vem de Taió, ele trabalha na Secretaria da Saúde e traz as pessoas para consultar em Lages. É isso, Chutonho? Fechou? Isso, fechou aí, dando um sinal de seta aí. É um abraço para você e para todos que estão aí, viu? Isso, sucesso aí, boa consulta e bom retorno à cidade de Itaió. Um abraço, meu parceiro. Muito bem. 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
3: Muito bom dia, 16 para as 7.
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3: Buenas então, 6:47 na 94.3. Bom dia.

0: quinta-feira, dia 7. É isso? Muito bem. 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Muito bem, Recanto Marinho, para e passo ao teu lado sempre. 7:02, 7:02, temperatura neste momento 5,2 graus, ausência de sol e o tempo fechado. 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
7: Muito bem, 7:05.
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7: Vamos lá então, na 94.3. Muito bom dia, meu senhor. Muito bom dia, minha senhora. 7 horas, amanheceu o dia. Um dia meio nublado, 7:08 é horário. Temperatura 5 graus Celsius neste momento na cidade de Lages. No campo, esta temperatura é inferior, tenho certeza. Vamos? Inverno, aí está.

0: de Freio e Perigo na Mão com os Mateadores, ouvimos Alex Weinberger com Tertúlia e da Madeira de Freitas Inverno Pampiano, aqui na Band FM na 94.3, quando são 7 horas e 22 minutos. Saudade de cumprimentar minha prima Edilene. Oi, Edilene, tá já aí? Um abraço pra vocês aí, viu? Muito obrigado pela audiência, um abraço aí pra minha madrinha. É, única madrinha viva que eu tenho, né? Minha madrinha Edith aí. Um abraço, Edilene, saúde e paz aí, tudo de bom pra vocês. Mais uma vez, grato pela audiência, viu? Isso, frio aqui na Terra Serrana, e aí, Itajaí, não tanto, não é? Isso, muito bem. Tá certo, vamos trabalhando, parceiro, em nome dessas empresas que nos permitem aqui prosear com todos vocês. 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É isso, produção. 7h24, bom dia.
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6: Muito bom dia, 7:27.
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4: Muito bem, senhores, vamos com a previsão do tempo para este dia 7/7/2026, 7:30, temperatura 5 graus Celsius, é isso? É? Fechado? Umidade relativa do ar de 78%. Choveu ontem, né? E nós vivemos na estação deste inverno brasileiro. Que lua é essa? Lua minguante. Tá aí, lua minguante. Tá aí, então, dia de sol com algumas nuvens e névoa ao amanhecer, noite de céu limpo. A mínima foi de 3 aqui e a máxima de 10, segundo o Climatempo. Céu fala, a gente entende. Vento sudoeste soprando a 9 km por hora. Certo? Entendido? Entendido? Para quarta-feira, amanhã, portanto, mínima de 0, parceiro. Dia de sol com névoa amanhecer e nevoeiro à noite. Isso, amanhecer. É, dia de sol com névoa amanhecer, fechou. E nevoeiro à noite também. Mínima de 0 para amanhã. Na quinta-feira, mínima de 4, também não chove. Na sexta-feira, mínima de 6, máxima de 15, 0,8 milímetros de chuva. No sábado, mínima de 9, máxima de 15, 37,7 milímetros de chuva, então, para sábado, né? Mínima de 9 e a máxima de 15. Está aí a tendência para os próximos dias, para a semana, para você se programar aí e tratar aquela vaca, né? Que está meia feia, precisa dar um calfão na aveia e dar umas 3, 4 espigas de milho com sabugo e palha. Duvido que morra. Firmou daí, firmou. Mas tem de tratar todos os dias. Feito! Claro que você sabe. 7:31, bom dia.
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3: Muito bem, meu senhor, atualizado ontem, então, para o Planalto Sul, Infoagro nos informa que o preço do feijão vermelho, bolsa de 60 quilos de mais é R$300, o feijão carioca 275, feijão preto 193,75, a soja industrial 121, olha aí, ó. O trigo 64,33 e o milho em torno de R$59, tá certo? Muito bem, vamos ver os produtos de origem animal. Isso, quero ver aqui todos, vamos ver se ele me manda. Vamos ver se ele me manda. O boi gordo, arroba 360 e a vaca R$315, tá certo? Aí você pode ver então. Divida por 30, não era bem isso que eu queria. Outros produtos de origem animal. Quero ver se eu tenho aqui. Mas de toda sorte tá aqui, ó. Isso. O bezerro de ano, R$15 o quilo vivo, novilho para corte 12,83, ovinos borrego 13,28 e a ovelha adulta descarte 9,25. Florestas, ainda continuam os preços, tora em pé, 35 acima 377, de 25 a 34 249,50, de 18 a 24 161,50 e de 8 a 17 R$70. Árvore em pé é bom que se diga, certo? Obviamente tem despesas de extração, certo? 7h36.
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3: Então, Raul, ainda mais do que parteira de campanha, estava em Bom Jardim da Serra. É isso, parceiro? Como é que tá? Onde é que anda agora? Lidando com pedras? 7h37 na 94,3. Vamos lá?

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1: Tá certo, meu parceiro, nós ouvimos aí Elton Saldanha, tá aí a dona Vaneira, de fundo. Daniel Silva Serrano, Orgulho Serrano, e ouvimos César Oliveira e Rogério Melo, o roubo da Gaita Velha aqui na Band FM. Faltando apenas 16 minutos, 15 minutos para as 8 da manhã, terça-feira, dia 7/7, temperatura 6 graus agora. Nós iniciamos e encerramos mais uma edição deste Buenas e vamos com o dever cumprido. Nem é a sensação, o dever cumprido com os nossos ouvintes, fundamentalmente, com a nossa direção, né, e com os nossos patrocinadores. Muito obrigado pela audiência, os convidamos para permanecer no prefixo. Tadeu, Ronco, Bidoncio, vem aí, depois vem a Vanessa e o Iago, sim? É. E amanhã, se Deus quiser, bem cedinho, temperatura 0 graus, segundo diz a previsão, aqui estaremos com as bênçãos divinas em nome de Recanto Marinho, parceira do Homem do Campo, que tem botas e botinas por 50, 100, 150 reais. 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Grande abraço, boa terça-feira e te amanhã.

0: aí, já já tem muito mais músicas aqui na Band FM.
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1: Aqui na Band FM, a sua rádio do seu jeito. Seu Ronco, tem ouvinte na linha, seu Ronco.
2: Alô?
3: Alô?
2: Bom dia.
3: Bom dia, Ronco. Bom dia, galera da Band.
2: Bom dia. Qual é seu nome?
3: Ivan Veneno, lá de Santa Cruz do Rio Pardo, Ronco. Manda um abraço lá pra mim, Ronco.
2: Um abraço pra todo o pessoal de Rio Pardo, povo bacana.
3: Opa.
2: E você gostaria de encontrar lá no paraíso?
3: Ô Ronco, eu gostaria de encontrar lá no paraíso a quarta taça da Libertadores e, consequentemente, a quarta taça do Mundial do gigantesco tricolor do Morumbi, Ronco. É isso que eu queria encontrar lá, Ronco.
2: Vou te falar uma coisa. Lá no paraíso eles não fazem milagres.
0: A hora do...

0: Que pernilongo, velho.
1: Eduardo Costa e o Pidoncio. Imagina eu. Que participação, hein?
0: Adulto. Aí, baiano. Aí coloca a roleta.
1: É, ginástico, filho. Agora
0: você. O Jadeu faz a mesma coisa, sabia, o Diego?
1: Ele faz, é?
0: Sim, ele faz a mesma coisa que você, mas meu.
1: Tá na hora, Pidoncinho.
2: Pastor, português.
3: Religião. Profissão.
0: Paraíso.
1: Aê, eita, vai lá.
0: Nós, viu? Paraíso. Ô, Diego, deixa eu te fazer uma pergunta. É Diego, cara.
1: É Diego.
0: Tá todo mundo chamando ele de Diego. É.
1: Pior que é mesmo.
0: Ô, Diego, deixa eu te falar.
1: Fala, Pidonço.
0: Você sabia que era pra gente estar todo mundo no paraíso, né?
1: Ah, é?
0: É, você sabe que a gente tá aqui por causa de Adão e Eva, né?
1: Ah, é verdade, é verdade.
0: Por causa da maçã, até o ouvinte falou aí.
1: O pecado... Pecado... Original, né?
0: Isso. Eu não sei se é original, se não é. Pode ser, pode ser. Você sabe que tem tudo a ver com o negócio. Agora, você sabia que se Adão e Eva fossem chineses, a gente estaria lá ainda?
1: Ah, é?
0: É porque se eles fossem chineses, eles não teriam comido a maçã, comiam uma cobra.
1: Ah, é verdade. Meu Deus! Meu Deus!
2: Hora do bolso!
0: Não é verdade?
1: É, eu não sei.

0: FM, é o Luan Santana, falando sério. E no nosso WhatsApp, 11999919997, também tem participação. Tá bombando de mensagem aqui, viu?
1: Alô, Band FM, aqui Alô. É o Sérgio de Itajaí, Santa Catarina.
2: Muito bom.
1: Sou muito fã da Band FM, São Paulo, Hora do Ronco.
2: Obrigado.
1: E o que eu queria encontrar lá nas nuvens seria uma maleta de dinheiro, né? Pra gente ficar rico. Você pobre, você tá doido, é ruim demais, mano. Valeu, galera da Band FM, tamo junto.
0: Um abraço.
1: Muito fã de vocês, valeu.
3: Valeu, filho da mãe.
0: Pronto, valeu.
2: Vou explicar pra ele que no paraíso tudo é de graça.
0: Ah, é verdade. Então, nem precisa, né?
3: É dinheiro é aqui.
0: É.

0: Não ligue, hein?
1: Pelo amor de Deus.
2: Band FM é o Turma do Pagode, participação no Menos é Mais, investigador! Você quer participar com a gente? A nossa perguntinha de hoje, qual é, seu Ronco?
0: É, paraíso, que você gostaria de encontrar no paraíso? Conta aqui até as 9, Band FM, hora do Ronco!
2: Muito bem, pra participar ao vivo tem que mandar a palavrinha chave, então,
3: é aí que tá, se pergunta pra mim eu falo.
2: Fala.
3: Ele perguntou.
2: É, qual
3: nuvem.
2: É? Nuvem, manda nuvem pra nós aí, vai.

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0: Voltou, pessoal?
1: Voltou.
2: A sua rádio do seu jeito. Vamos lá no telefone, seu Ronco.
1: Alô?
3: Alô, bom dia.
1: Bom dia, quem é?
3: Bom dia, Ronquinho, bom dia, meus meninos mais lindos. Eu
2: sou bom dia.
3: Espirituba.
0: Ela falou lindos.
2: Ah, tá, tá.
1: Desculpa. Eu não entendi seu nome.
3: É Andresa.
1: Andresa, muito bem.
3: Isso.
1: Você gostaria de encontrar no paraíso, Andresa?
3: Ronquinho, eu queria encontrar o Henrique, da dupla Henrique e Juliano, no paraíso, com certeza, sentadinho, só me esperando.
0: Olha só, gente.
1: Nossa. Por que, Henrique?
3: E ele me chamando, Andresa, senta aqui ou ajoelha. Só isso que eu queria, ele que escolhe.
2: Que aí isso, é menina? Júnior, né?
1: Que isso? Você é apaixonada pelo Henrique?
3: Sou apaixonada, arriado os 4 pneus por ele.
0: É, nossa, ele é gato.
3: Consumo, que ainda não consegui.
2: Meu Deus.
1: Você gosta quando ele usa calça justa?
3: Adoro.
1: Ah, eu sei.
2: Safadinha.
0: Mostra o joelho, né?
2: É. Henrique e Juliano, então, olha ele aí, ó.

0: Mirante FM, olha ele aí, ó. Henrique Juliano, amor dos outros. Muito bem, Pinoço.
1: Oi.
0: Chegou a hora.
1: Bora lá.
0: Mais uma aulinha de inglês, é a segunda.
1: É a segunda. Bora lá, crianças. Criancinhas, você sabe que uma coisa que... Eu acho que eu não vou ser pai, né? Porque eu sou virgem ainda, né?
0: Ah.
1: O Pinoço não se relacionou com ninguém.
0: Não, né,
1: Pinoço? Quer namorar. E quer saber? Tá certo ele. Deixa tá ele ver na vida dele. É igual o Tadeu.
0: É. Mesma coisa, né, Tadeu?
1: O Jeguinho é virgem também?
0: É,
1: eu acho que é, porque, meu, o cara tá aqui e fala que tá 2 anos sem arrumar uma namorada.
0: Já virou virgem de novo.
1: Deixa o menino quieto lá.
0: Tá bom. Pedrocinho, o nosso querido ouvinte, Rodrigo Mascarenhas.
1: Rodrigo, calma. Rodrigo Mesquirinhas.
0: Rodrigo Mesquirinhas. Ele quer saber o significado da palavra tablet. Tablet.
1: Então, isso aí é que eu queria até comentar com o Vinheta. E com o... Inclusive, é um recado pra ele aqui, viu? O nosso querido Paulo Gomes, do Estação Band. Que aqui, ó, como é que tá isso aqui, ó. Se não encosta aqui, ó, tá todo quebrado. Então, avisa o Paulo Gomes e você, Vinheta, que quebrou esse tablet aqui, mas nenhum a gente vai... Daqui é pro lixo e vocês não vão ter mais nada. Tá avisado.
0: Não deixa de ser verdade, mas não é esse tipo de tablet que a gente tá falando. Não é tablet. Significa comprimido, viu, Rodrigo? O professor é comprimido.
1: Quem é Rodrigo?
0: Rodrigo é o nosso ouvinte, Mascarinha. Ah, Rodrigo, Mesquirinhas.
1: Ele tá doente?
0: Não, ele só queria saber o significado.
1: Ah, meu Deus do céu, velho.
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1: melhoras, Rodrigo.

0: Band FM, Bruno e Marrone, Borbulhas de Amor, meu querido Homem Vinheta. Estamos recebendo visitas agora aqui no estúdio?
1: Estamos recebendo visitas, que fico legal. Muito feliz, agradecer o carinho, ó. Quem é o José Roberto Coelho?
0: José Roberto.
1: É aí, ele, é o Coelho.
0: Pronto, é de Cruz das Almas.
1: Leonardo Santos, é chamada.
0: Ó o Leonardo.
1: Grande
0: o
1: Leonardo.
0: Chocolate, é o chocolate.
1: E o André Maia Reis.
0: Ó o Andrezão ali, ó.
1: Só fera, pessoal querido, Morro do Chapéu, Bahia. Vem aí ou já chegaram?
0: Ó.
1: A Band já tá?
0: Já tá lá?
1: Mais breve possível.
0: Vem aí, vem
1: eita,
0: aí.
1: Mais uma, graças a Deus.
0: Mais uma,
1: aleluia.
0: Chegando aí.
1: Tudo filho da mãe aqui, ó.
0: Eita, nós.
1: Quero aí. Saber se trouxeram uma lembrancinha pra nós.
0: Isso que eu quero saber. Você vem naquela mala ali, ó.
1: Chapéu. Ah, ele falou que lá, como é que é o nome da cidade?
0: Cruz das Almas.
1: Cruz das Almas tem aquela espada de fogo.
0: Ah, é?
1: O pessoal pega aquele bambu com pólvora e sai girando.
0: Devia ter trazido uma daquela pra nós acender aqui, né?
1: Ele trouxe, nós vamos acender aqui no estúdio.
0: Meu Deus do céu, que é isso, gente?
1: Lá ele, filho da mãe.
0: Ô, que momento é esse, homem vinheta?
2: Agora? Ei, momento do ronco.
0: Aê.
2: Estamos falando do paraíso?
0: Uhum.
2: Gente, eu fui no paraíso, cheguei no paraíso, sabe quem encontrei?
0: Quem?
1: Quem estava lá?
0: Quem?
2: Frank Sinatra.
1: Você tá de brincadeira, que honra.
2: Você não sabe o que ele falou pra mim.
1: O que, que ele falou?
2: Como eu gostaria de ter a sua voz.
0: Ah, tá bom. Uh-huh.
1: My way. A pergunta é, você não quis ficar lá?
2: Não.

0: Band FM, Zé Neto e Cristiano, cadeira cativa. Muito bem, seu Ronco. A nossa perguntinha de hoje pra galera participar, qual é, hein?
1: É sobre o paraíso.
0: Muito bem, paraíso.
1: O que você espera encontrar no paraíso? Uhum. Aqui, Band FM, é hora do Ronco.
0: E se você quiser participar com a gente ao vivo, nós vamos ligar pra você, mas tem que mandar a palavrinha-chave, né,
2: Pidonço? Pergunta pra ele que eu tô com preguiça.
0: Ah, Pidonço, pelo amor de Deus. Ô, Vieta, fala pra ele, vai, fala pra nós.
3: Gente, a palavra é nuvem, ele tá com preguiça, ele fala nuvem.
0: É, verdade.
2: Obrigado, custou alguma coisa falar, hein? Você tá falando, animal.
0: Já falou, valeu, muito nuvem obrigado, Pidonço.
1: Nuvem de gafanhoto.
0: Nuvem de gafanhoto, manda aí.
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0: Ontem, a Espanha e Bélgica se classificaram para as quartas de final na Copa do Mundo. A Espanha venceu o Portugal por 1-0, com um gol marcado aos 46 minutos do segundo tempo, enquanto a Bélgica fez 4-1 nos Estados Unidos. As duas equipes se enfrentarão na próxima sexta-feira, às 4 da tarde, valendo uma vaga nas semifinais. Hoje, a Argentina e Egito se enfrentam à 1 da tarde e Suíça e Colômbia às 5 horas da tarde. Os vencedores se enfrentam no próximo sábado, às 10 da noite. Daqui a pouquinho, mais informações pra você aqui.

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2: Papo de amiga!
3: Bom dia, Min!
4: Bom dia, Di, tudo bem?
3: Tudo bem, você como está, Min?
4: Tô ótima, super terça-feira, bom dia, meninos!
6: Bom dia!
4: Vamos lá pro nosso papo de amiga?
3: Vamos lá agora, vamos!
7: Olá, Milena, o meu nome é Cíntia. Hoje eu quero falar sobre a respeito do meu trabalho. Tem uma pessoa lá no meu serviço que ela gosta de mandar. Infelizmente, eu não gosto de obedecer, porque ela não é chefe. Eu já falei pra ela hoje de madrugada que pessoas que nem ela, que usam o mesmo crachá, o mesmo uniforme, o mesmo cargo, não manda na mamãe aqui, não.
4: Eita, gostei, na mamãe, não, sei o quê. Manda toda, ela tá, epa! Né? Ela tá toda... Amiga, deixa eu te falar uma coisa. Você já até falou pra ela o que você acha.
3: Uhum.
4: Agora, se ela continuar falando, ignora.
3: Verdade.
4: Né?
3: É, mano, ignora, deixa pra lá.
0: Depende do grau de puxa-saco da amiga, né? Vai que ela é assim com o chefe, ó.
3: Ah,
4: tá, mas daí
3: é.
4: já vai falar com o chefe, já deixa certo já com o chefe também. Já arma sua também, né, seu Ronco?
6: Eu gostei de trabalhar numa rádio que era o único funcionário.
3: Aí, ó, pronto.
4: Nossa,
3: só ele.
0: Ah, mas aí vai falir.
6: Ninguém ia mandar em mim.
3: Sem chefe, seu Ronco.
4: Desculpa aí, seu Ronco.

0: Band FM, a Ana Castela, é que eu não te esqueci. Ah, não esquecemos também, seu Ronco, da galera das redes sociais.
1: Vamos lá.
0: Ah, o nosso Instagram, @BandFM, tá lá postadinho. É, seu Ronco, manda bom dia pra mim, é a Rosa Faustino.
1: Ô, Rosinha, um beijo.
0: Beijo, Rosinha. Beijo. A Danda de Assis também mandando bom dia, vários coraçõezinhos.
1: Oh.
0: Ah, bom dia pra Silvana, adora Vitória. Adriana, bom dia, diz que é fã nossa, Adriana.
1: Olha que coisa.
2: Vai pro céu.
0: Ela vai mesmo.
1: Obrigado.
0: É, também quem mais? O Jorge Luiz falou que gostaria de encontrar no paraíso muitas mulheres bonitas, seu Ronco.
1: Ah, é aqui na banda que tem.
0: Ah, aqui tem bastante.
3: A
0: tem
3: hora muita do Ronco.
0: Eu ia falar uma bobagem.

0: Band FM relembrando o sucesso de Leandro e Leonardo, Talismã. Boa demais.
1: Tô na Band FM, meu nome é Tatiana Carvalho dos Santos, moro aqui em Salvador, Bahia, bairro Alto do Peru. Quando eu chegar lá no céu, no paraíso, sabe o que eu quero encontrar? Cerveja e churrasco, porque eu gosto muito de comer e tomar uma gelosa, viu? Beijo, tô na Band FM, o quero participar do sorteio e ganhar essa TVzona, viu?
0: Alô, Bahia.
2: É, não precisa me convidar, não quero ir pra paraíso.
0: É, não, não tá, tá cedo, né, João?
3: Cara, terra.
4: Não é, o Ruco não gosta dessas comidas.
3: Sarapatelzinho.

0: Band FM, é o Thiaguinho, pensamentos intrusivos, acabou, de novo,
1: acabou,
0: que coisa, acabou,
1: amanhã, se Deus quiser, estaremos de volta sempre, pela Band FM para todo o Brasil, com mais uma edição de A Hora do Ronco.
0: Muito bem, seu Ronco, um abraço, homem vinheta.
2: Abraço, meu querido.
0: Até amanhã, Pidoncinho.
3: Agradecer mais uma vez a presença do pessoal lá do Morro do Chapéu, Bahia.
0: Isso.
3: O Zé Roberto, o Leonardo e o André Maia, que estão juntos.
1: Obrigado mesmo.
2: Que coisa boa. Que conhecer a Band, são os nossos amigos e logo, logo parceiros.
0: Já, já estaremos chegando lá.
3: Dali!
0: Um abraço!
4: Histórias que a vida conta.
1: Qual foi o assunto de hoje?
0: O assunto de hoje, se você chegasse no paraíso, o que você gostaria de ver lá?
1: Veja só, no paraíso, centenas e centenas de mulheres.
0: Uhum.
1: Pedindo a minha presença. Sabe pra quê?
0: Pra quê, seu Ronco?
1: Pra apresentar o Clube das Mulheres só de tanguinha.
0: Meu Deus do céu, seu Ronco.
2: Espera aí.
0: Ele tá se achando, né?
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1: Oi, bom dia pra você. 2 minutos soltando pras 9 horas da manhã. Hoje é terça-feira, 7 de julho de 2026. Frio aqui em Lages, a temperatura nesse momento marca 4 graus. Mas o bom é que tem aberturas de sol pra dar uma diminuída, pelo menos nesse frio. 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

0: dia pra você, excelente terça-feira. Eu sou Vanessa Souza e já estou aqui pra te fazer companhia durante toda a nossa manhã, aqui na Band FM Lages 94.3. 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
2: Previsão do tempo aqui na Band, a temperatura agora em Lages marcando 4 graus, tempo ensolarado aqui na cidade, temperatura mínima para hoje é -2 e máxima 12 graus, agora faz 4. Bom, a nossa terça-feira deve seguir com tempo ensolarado agora pela manhã e também no período da tarde sem chuva. A gente tem um dia bem gelado amanhã, quarta-feira também, com temperatura marcando 0 grau, pode, aliás, até fazer -2 também, igual hoje. Mas essa é uma possibilidade que indica aí a previsão. Nós temos então para amanhã um dia um pouco menos frio ao longo do dia, porque a gente tem temperatura podendo chegar aos 18 graus. Mas a gente tem então essa possibilidade de, na madrugada, início da manhã, ter temperaturas negativas para amanhã, quarta-feira. Para quinta-feira, tem tempo ensolarado ao longo do dia, a temperatura não fica tão baixa, mas a gente tem aí 5 graus como mínima e 21 graus como máxima. Então, na quinta-feira, tem até um verãozinho, digamos assim, ao longo do dia na nossa semana. Sexta-feira também deve seguir assim, com um pouco menos de frio, mas com uma previsão de chuva ao longo do dia. Tem uma possibilidade de aproximadamente 3 milímetros de chuva, mais concentrada no período da tarde, entre a tarde e a noite.
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6: Band, agora 9:17.
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8: 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Agora 9 horas 21 minutos, nosso Manhã Show só tá começando e você pode participar, vem, manda mensagem aqui no WhatsApp da Band. 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

0: Band FM, a sua rádio do seu jeito, Bruno e Marroni Evidências. 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
2: Band agora 9:38, bom dia.
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4: 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Um bom dia especial para você que nos ouve aqui em Lages, na nossa Serra Catarinense, nos nossos municípios vizinhos. Muito obrigada pela companhia. Você também que ouve mais distante. 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

0: FM, Diego Victor Hugo, VG e Acura, 5 para as 10 agora. Bom dia para você que tá aí ligado na Band, ligada no trabalho, na sua casa, no carro, dando uma carona pra gente. Manhã de terça-feira tá dando uma esquentadinha, mas bem de leve, né? 6 graus faz agora em Lages, tem um tempo ensolarado, tá um dia muito lindo, mas também tá muito frio. Temperatura aí marcando 6 graus e a máxima para hoje é 12, então não deve ficar um dia quente, não. Deve continuar assim, um dia gelado mesmo. E a gente tem um destaque aí para as nossas madrugadas, bem congelantes. Próxima madrugada também vai ser bem fria. Então te prepara aí, se cuida, se agasalha, porque vem frio, frio continua com a gente. Nosso Manhã Show agora traz para você o intervalo e daqui a pouquinho tem 6 músicas na sequência na Super 6.
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0: Band, faltam 2 minutos para as 10 horas.
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9: Vai começar a Super 6, são 6 músicas na sequência. Onde você vota na sua preferida? Aqui no nosso WhatsApp 999430617. Vou repetir, hein? É o 999430617. 6 músicas na sequência, eu tenho presente pra você. Já te falo o que você pode ganhar, hein? 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
9: Super 6 está no ar a partir de agora. Você concorre um ingresso pra curtir DJ Hugo Retro a Festa neste sabadão com o DJ Guto Loureiro e DM Boys. Pra curtir, pra concorrer, você vai votar na sua música preferida da Super 6. Deixa o seu voto aqui no nosso WhatsApp e me conta qual dessas você prefere, hein? Qual é a sua favorita? É a número 1? Zé Neto e Cristiano Escondendo Ouro. Música 2, Ana Castela, É Que Eu Não Te Esqueci. Música 3, Banda Passarela, Sofrendo e Vivendo. Música 4, Murilo Rufi, Aí Já Era e Insegurança. 5, Estação Fandangueira e JJSV, Namora Eu De Novo.

0: Ô, música 6, Jorge Mateus Gaivota. Conta aí pra mim qual a sua preferida dessa edição. Valendo um ingresso pra você curtir DJ Hugo Retrô neste sabadão.
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0: 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A nossa Super 6 está no ar. Primeira música, Zé Neto e Cristiano, Escondendo Ouro.
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Band FM, essa rádio do seu jeito, agora 10h25, finalizando a nossa Super 6 com Jorge Matheus Gaivota. Ó, seguinte, presta bastante atenção, porque daqui a pouquinho a gente vai conversar com o Everton. Rap Produções Mundo Mágico tá aqui na cidade e já tá fazendo o maior sucesso, viu? É o circo que tá ali, ó, na Avenida Duque de Caxias, bem frente à Ronda. Daqui a pouquinho ele vai conversar comigo ao vivo, tá aqui comigo no estúdio. Vai passar pra você valores, vai passar que eles continuam na cidade essa semana. Logo vai ter promoção também. Então, criançada que tá entrando de férias, os pais, leva a criançada. Já, já, ele vai falar comigo ao vivo aqui na Band FM. 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Daqui a pouquinho a gente volta.

0: 10h28 agora, vamos conversar com o Everton, proprietário do circo Mundo Mágico, que está aqui na nossa cidade, está alegrando milhares de pessoas que já foram, está sendo um sucesso. Na semana passada o pessoal já teve vários espetáculos e durante essa semana tem também todos os dias. O Everton, bom dia, seja bem-vindo à Band FM.
1: Bom dia Vanessa, tudo bem?
0: Tudo bem.
1: Olha aí, graças a Deus com esse tempo, né, que não ajudou muita gente, mas foi muito bom o movimento, estava te falando aqui mais cedo. Foi muito bom o movimento, graças a Deus. O pessoal gostou do circo, gostou do espetáculo. E tamo aí, tamo trabalhando todo dia com espetáculo às 20 horas. É, sempre o nosso circo traz um espetáculo diferente, né? Inclusive você falou reproduções. A gente traz espetáculo de fora, de São Paulo, com show diferente.
0: Legal.
1: Hoje, por exemplo, a gente vai apresentar o nosso espetáculo do circo, com todas as atrações, o espetáculo completo. Pro final de semana, a gente já tá trazendo um outro show
0: diferenciado.
1: É, que é um show infantil. Tem um espetáculo do circo e mais um show infantil. A gente tá trazendo o Toy Story, que agora tá no auge, né?
0: Sim.
1: Tem a Turma do Rei Leão, é um show da Disney encantador, o pessoal adora, com efeito especial, com neve, com tudo. Apesar do frio, né? Tá quase fazendo uma neve verdadeira.
0: Pra combinar.
1: Mas lá no circo tem a neve, tudo, a criançada fica doida, né?
0: Que bacana. E o que que a gente vai encontrar no circo Mundo Mágico? Tem, quais são as atrações principais que você pode destacar, por exemplo, que tá rolando durante essa semana?
1: O nosso carro-chefe lá é o nosso Globo da Morte. O pessoal gosta muito.
0: Eu fico agoniada quando
1: Por quê? Por que o Globo da Morte? Tem muito Globo da Morte, né? Tem. Maioria dos circos tem Globo da Morte. Só que o nosso lá, ele é diferencial porque ele vem no meio do palco e ele é um Globo da Morte pequeno. Ele é um Globo da Morte, porque existem algumas medidas de Globo da Morte. O nosso é o menor que tem. E ele fica no meio do palco, impressiona muito o público ali perto. E a gente faz com quatro motos, né?
0: Quatro motos.
1: Fica bem apertadinho.
0: Ao mesmo tempo?
1: Ao mesmo tempo, as quatro motos.
0: Não, é muita loucura.
1: Quatro motos ao mesmo tempo. Tem trapezista, tem a mágica. Mágica muito boa,
0: mágica.
1: Nossa. Os palhaços, tem o show infantil, tem várias atrações.
0: Então é o público pra geral, né? Pra,
1: é pra todas adulto, as idades.
0: Pra criança, todo mundo tá convidado.
1: No final de semana, quando a gente traz o show infantil, não é só o show infantil. A gente apresenta a primeira parte ali com as principais atrações. E na segunda parte vem o show infantil, que a criançada fica doida, né?
0: Fica, meu Deus do céu, quando eu vou no circo eu fico doida.
1: Vamos aproveitar agora que vai entrar as férias, né? Inclusive meus filhos estão estudando aqui em Lages e vão entrar de férias agora sexta-feira. E vamos levar a molecada.
0: Os filhos chegaram numa época boa aqui.
1: Chegaram já nas férias. Vão estudar só uma semana e já vão entrar em férias.
0: Ô Everton, vamos falar de valores então. Quanto que tá o pessoal ir assistir o espetáculo?
1: A gente tem ingressos lá no circo a partir de R$15.
0: A partir de R$15.
1: Só que o circo, todo mundo já sabe que sempre tem aquelas promoções.
0: Sim.
1: Tem o nosso Instagram que fica lançando promoção. Agora a gente tá com a parceria aqui com a Band, que sorteia ingresso. Então é bom o público sempre ficar ligado no nosso Instagram, nos carros de som, que sempre tem promoção diferente, espetáculo diferente. A gente tá sempre anunciando coisas diferentes.
0: Legal, então. Ô Everton, vou lançar aqui, já que você deixou uns ingressos pra gente sortear, já vou lançar um sorteio.
1: Boa.
0: Aqui. Deixa eu ver quem que tá ouvindo a Band, quem que quer ir.
1: Sim.
0: Vamos liberar um combo?
1: Vamos.
0: Pode ser um combo, quatro ingressos?
1: Pode.
0: Então tá, ó, já que o Everton tá aqui... Ó, eu tô fazendo aqui, pegando ele de surpresa. Já que o Everton tá aqui comigo no estúdio, quatro ingressos liberados, um combo, tá? Pra você ir com a sua família.
1: Isso.
0: Depois, mais tarde, a gente vai fazer outros sorteios, outros esquemas, né? Pares de ingressos e tudo mais. Mas agora eu tenho um combo com quatro ingressos pra você ir. Pra ir... Quando que é? Nesses próximos dias, né?
1: A gente tem espetáculo todos os dias essa semana, né? A partir da outra semana a gente dá uma paradinha na quarta-feira, né? Mas todo dia tem espetáculo.
0: Todo
1: aí
0: dia.
1: A gente tem aqueles ingressos que é específico pro dia.
0: Perfeito.
1: E é pra segunda, pra terça, pra quarta. E tem aqueles ingressos pro final de semana.
0: Vamos fazer assim, ó. Vamos começar liberando pra quarta ou quinta-feira.
1: Boa,
0: tá?
1: Isso mesmo.
0: Ou pra amanhã ou pra quinta.
1: Sim.
0: Então quem participar agora, ó, saiba que você vai ou na quarta ou na quinta-feira se você ganhar. São quatro ingressos. O Everton, mais alguma informação?
1: Ah, demais isso daí. Vamos levar toda a criançada no circo, né? É, espetáculo do circo hoje, amanhã. Hoje é terça e quarta. A partir de quinta-feira começa o show infantil, né? Junto com o espetáculo do circo. com efeitos especiais, com o Toy Story, que agora tá no momento, a criançada tá pedindo muito.
0: E tá no cinema, né?
1: Deu trabalho pra trazer, tá? Porque isso aí não é um show que a gente pega ali e faz.
0: Sim.
1: Né? A gente, a gente vai lá, compra. Não, não é assim.
0: Tem que estudar, né?
1: Tem que trazer o pessoal que faz. Não é a gente que põe a roupa e... Acontece muito isso, mas com a gente é diferente. O show é bem feito.
0: E deixa eu te perguntar, você apresenta algum espetáculo lá ou não?
1: Eu apresento. Já tô quase aposentando, mas apresento ainda.
0: É o quê?
1: Globo da Morte.
0: Globo da Morte, gente! Você é globista, então?
1: Sou.
0: Você vai lá na moto e fica lá,
1: girando. Desde pequeno. Sempre fiz Globo da Morte.
0: Eu vou lá pra ver.
1: Sempre fiz Globo da Morte.
0: Mas eu fico muito agoniada.
1: Não, né? Aí quando você for lá, a gente lança um desafio pra você entrar lá dentro do Globo.
0: Não!
1: A gente faz uns vídeos, coloca na rede social. Não, não tem perigo, não. O único perigo é você morrer, mas não tem nada.
0: Só isso, né?
1: Só isso.
0: Everton, obrigada, sucesso pra vocês.
1: Obrigado,
0: até a próxima,
1: também.
0: Viu? Na sexta-feira você volta aqui pra fazer o convite de novo.
1: Claro,
0: tá
1: claro.
0: Bom? Até mais. Ó, galera, então valendo o combo com 4 ingressos pra vocês junto com a sua família daqui a pouquinho. Ao meio-dia eu trago pra você o resultado. Ó, eu vou pro intervalo agora e a gente volta já já.
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0: Band FM, agora 10h35, bom dia.
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13: Na nossa Super 6, a música vencedora é com Zeneto e Cristiano escondendo o ouro. E quem leva um ingresso pra curtir DJ Hugo Retro a festa é o Daigru do bairro Vila Maria, fone final 6753. Ó, continua valendo agora pra você um combo com 4 ingressos pra você e no Circo Mundo Mágico que tá aqui em Lages, na Duque de Caxias, em frente à Honda, instalado luxuosamente. Tem Globo da Morte, tem vários espetáculos com mágicos, tem os espetáculos infantis pra galera toda chegar junto, dar boas risadas, comer aquela pipoquinha, né? Ai, gente, quando fala em circo, a gente já lembra de infância, né? É tão bom. Então chama todos os amigos, chama a galera e bora curtir, porque todos os dias dessa semana tem espetáculos. Daqui a pouquinho eu vou te passar os horários dos espetáculos, mas saiba que você aí pode ser o sortudo ou a sortuda a ganhar esses 4 ingressos. Vai pra uma pessoa, 4 ingressos. Vai você e a tua família, viu? Pode levar os amigos, pode levar mozão, quem você quiser. Ó, são 4 ingressos que você vai garantir aqui por conta da Band. Manda mensagem no 999-430617. 999-430617. É só você mandar, eu quero ir. Manda aqui pra mim, já manda nome completo, seu bairro, a sua cidade. A nossa ouvinte, Cristiane Batista, falou que quer. E ela quer ir pra levar o filho e os sobrinhos. É isso? Um beijo pra você. Obrigada pela companhia. Quem mandou mensagem também, o Edson Machado do Jardim Panorâmico, a Juliana Souza lá do Popular. Quem tá por aqui também é a Caroline Vivan do bairro São Miguel, o Denaro Carnevale. Olha que nome bonito, diferente, hein? É italiano? Será? Quem tá por aqui também é a Neuza do bairro Santa Helena, a Eloá, a Maria, o Heitor, falaram que vão ficar faceiros. Quem falou aqui foi a Dai Tilma, mamãe deles, né, Dai? Você é mamãe deles? Um beijo pra você que tá curtindo a gente lá no bairro Penha, o Adão do São Luís, todo mundo quer ir pro circo, levar a família no Circo Mundo Mágico, que tá aqui em Lages, ali na Duque de Caxias, em frente à Ronda. Um abraço pro Alexandre, do bairro Pra Morar, que também tá participando. A Suelen Andrade mora em Índios, no interior, e também quer esse presentão. Everton Garcia, do bairro Santa Helena. Ó, tem Globo da Morte, são vários espetáculos. A gente adora quando vem circo pra cidade. Vamos aproveitar, viu? Porque é temporada aqui na cidade, logo eles vão pra outra cidade. Então aproveita, leva a família, leva as crianças. Ó, eu acertei o nome do Denaro. Denaro Carnevale. Espero que eu tenha falado certo, né? Mas ele disse que é italiano mesmo. Bom, espero sua participação. Vamos tocar a música vencedora da Super 6. Zé Neto Cristiano, Escondendo Ouro.
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Band FM, tá na Gaço, Rainha Musical Loira Tatuada, aqui na nossa, no nosso Manhã Show, com o oferecimento Panificadora Miller, a mais completa da cidade. 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Tá rolando presente especial agora pra você, tem um combo com quatro, são quatro ingressos pra você aí. Vai pra um ouvinte apenas esses quatro ingressos pra levar a família toda no Circo Mundo Mágico, que está localizado aqui em Lages, na sua temporada, ali na Avenida Duque de Caxias, em frente à Honda, luxuosamente instalado. E quando a gente fala em circo, a gente lembra de infância, dá uma nostalgia. A gente quer ir, não vai? Você vai, eu vou, já tô aqui com o meu ingresso, já peguei aqui pra mim. Ó, e você que quer ganhar esse presentão da Band, você é só participar aqui no nosso WhatsApp. Manda nome completo, bairro, a sua cidade e manda, eu quero ganhar. Faz a festa e vem participar aqui no 999430617. Ao meio-dia tem resultado.

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0: Band 7 para as 11.
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1: 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Vem participar. É só mandar aqui, ó. Eu quero, não é? Da Band. A sua rádio do seu jeito, nosso WhatsApp 999430617. Já já, o meio-dia, o resultado.

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Vem participar, Amanda, eu quero ganhar esses ingressos. Um combo com 4 ingressos vai para um ouvinte daqui a pouquinho. O resultado eu trago para você ao meio-dia. É só participar deixando o nome completo, bairro, a cidade, falando eu quero ganhar aqui no nosso WhatsApp. 999-430617. 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
0: Band, agora 11 horas e 8 minutos. Bom dia.
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1: 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Bom dia pra todo mundo ligado aí na Band. Amanhã de terça-feira, dia 7 de julho de 2026. Vamos atualizar a temperatura agora. Em Lages, neste momento, faz 8 graus, tempo ensolarado. 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

0: Band FM, Bruno e Marrone. Choram as rosas. 11h26, um abraço aí pra você que tá participando. A Nara de Ana Madruga Fontoura tá ligadona na Band. Ela disse que quer ganhar esses ingressos pra ir no Circo Mundo Mágico por conta da Band, pra levar os filhos. Um beijo pra você, pros seus filhos, pra toda a família. A Neuza Correia do Santa Helena, o Leodir Gellen tá participando também. A Paola Carnevale, valeu pela companhia. Nossa ouvinte, Roselene Aparecida Padilha, ela disse que quer ir no circo pra levar a neta, que tá fazendo aniversário dia 10 de julho. Aí, feliz aniversário pra ela, maravilhosa. Tá completando quantos anos, viu? Manda aqui pra mim, quero saber. Ela disse que quer levar os netos pra curtir uma noite de circo. Deixa eu te lembrar que tem espetáculos todos os dias durante essa semana. Eu tô verificando aqui o horário bem certinho pra passar pra você. E daqui a pouco eu já te passo aqui ao vivo pra você saber aí, se programar também quais os melhores horários pra você poder ir curtir, junto com a sua família, leva a criançada, leva todo mundo aí pro Circo Mundo Mágico, que tá aqui em Lages nessa temporada, ali na Avenida Duque de Caxias, em frente à Honda. É só chegar ali. E ó, tem ingressos a partir de R$15 pra você curtir de montão. 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Já segue lá, tem inclusive sorteio rolando lá no Insta. A gente vai programar alguma coisa também lá no nosso Instagram, @bandfmlages. E aproveita pra curtir o circo. Ó, daqui a pouco então vou trazer pra você os horários bem certinho. Acredito que são 3 horários, mas já eu te passo aqui ao vivo para você se organizar. Mas agora, para você participar desse sorteio, que é ingressos para quarta ou quinta-feira, são 4 ingressos. Uma pessoa vai levar esses 4 ingressos, o combo inteiro vai para essa pessoa. Então você vai participar mandando "eu quero ganhar". Fala assim, ó, no nosso WhatsApp: "eu quero ganhar". Manda nome completo, seu bairro, a sua cidade também, aqui no 999430617. Falta pouco tempo pro resultado, hein? Ao meio-dia tem sorteio por aqui.
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0: Band FM, agora 11:32.
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6: 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Agora, vou atualizar para você os horários do Circo Mundo Mágico para essa semana. Você que quer curtir o circo, então preste atenção, porque hoje, terça-feira e amanhã, quarta, tem espetáculo às 20 horas, às 8 da noite. Quinta e sexta também, às 8 da noite. Sábado tem sábado e domingo, são os mesmos horários, às 4, às 6 da tarde, 4 e 6 da tarde e às 8 da noite, isso para sábado e domingo. E aí, então hoje, reforçando hoje, terça-feira às 8 da noite, quarta, quinta e sexta às 8 da noite, tem espetáculo do Circo Mundo Mágico que tá aqui em Lages, na Duque de Caxias. Eu tenho para você 4 ingressos, um combo com 4 ingressos, é o combo família para você se divertir no circo. Manda mensagem aqui no WhatsApp, dá tempo ainda de você participar. 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

0: 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Guilherme Santiago, é pra sempre te amar. 12 pro meio-dia agora, nosso manhã show reta final dessa manhã de terça-feira, né? 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
1: Band agora, 9 para o meio-dia.
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11: 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Finalzinho desse bloco tem resultado de sorteio. Quem leva o combo família, 4 ingressos para curtir o Circo Mundo Mágico. Tá aqui em Lages, ali na Duque de Caxias, em frente à Ronda. Boa sorte para você. 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

0: na sua rádio do seu jeito, gente. Giovanni, Bruno e Marrone, me faixa de ar, fechando o nosso Manhã Show de hoje. Terça-feira, a gente tá de volta amanhã com vocês, 9 da manhã, com Supervisa Atacadista e Estar Bem Benefícios de Saúde, Rota 77, Lojas Pontão, Cacau Show, Cicobi Crédito Serrana, Unifique, Geração Hyundai, Farmácia Copacabana e Panificadora Miller. Quem leva o combo com 4 ingressos pro Circo Mundo Mágico hoje? Inclusive, tem espetáculo às 8 da noite, de hoje até sexta, às 8 da noite, todos os dias tem espetáculo ali no Circo Mundo Mágico, na Duque de Caxias, em frente à Honda. E você, Nara Diana Madruga Fontoura, do fone final 9724, faturou esses 4 ingressos pra você ir amanhã, quarta-feira, ou na quinta-feira, lá no Circo Mundo Mágico. Parabéns, obrigada a todo mundo pela companhia, segue aí comigo, porque eu já volto no Da Play.
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1: Band agora 12:07.
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11: Essa é a Band FM Lages 94.3, uma emissora do Grupo Barriga Verde de Comunicação. Uma boa tarde, um ótimo almoço aí pra você que nos acompanha em Lages, na Serra Catarinense, no Brasil e no mundo. Eu sou Vanessa Souza e continuo com você até uma hora da tarde, agora no Da Play, com Tortelli Motores, a sua revenda estilo pra Lages e região. E eu tenho de presente agora pra você, sabe o quê? É bom demais, hein? Tenho um par de ingressos pra você curtir, sabe o quê? Beto Carreiro, bom demais, eu falei, né? agora. Você que continua aí comigo no seu horário de almoço, tá a fim de ir pro Beto Carreiro por conta da Band? E ó, você vai se divertir de montão, tem certeza. Um par de ingressos pro Beto Carreiro pra você que tá aí de ouvido ligado no rádio, pra você que não me abandonou, que tá almoçando junto comigo. Então manda mensagem já aqui no 999-430617, 999-430617. Você vai falar assim, ó: eu vou pro Beto Carreiro com a Band. É só mandar: eu vou pro Beto Carreiro com a Band. Tenho também de presente aqui mais um presentão, um combo com 2 milkshakes da Milk Mousse. São dois presentes, dois ouvintes vão faturar cada um.

Band FM, Gustavo Lima, Vagabundo, meio-dia 27, fechando esse bloco do Da Play. Eu tenho pra você um par de ingressos pro Beto Carreiro e também um combo com 2 milkshakes da Milk Mo. Participa aqui no nosso WhatsApp. Qual é o presentão que você quer? Manda aqui no 999430617. 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Não sai daí não, tá? Daqui a pouquinho tem resultado de sorteio.

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5: Band meio-dia e 29.
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0: Hora de falar da Agenda da Band. E neste sábado, no Clube Caça e Tiro, tem DJ Hugo Retro, a festa com DM Boys e DJ Goto Loureiro. 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Dia 25 de julho, grande arraiá do Clube Caça e Tiro, a partir das 10 da noite, com muitas atrações. 31 de julho, no Centro Serra, Japa, NK e Boladim 211. Antecipados no site bilheteriadigital.com. No mês de agosto, dia 14, tem o retorno Mega Festa, véspera de feriado com Bob Michael e Tribaile na mesma noite. Talagasp e Tchê Chaleira animam a noite. Dias 20 e 21 de agosto, Correia Pinto recebe a Assembleia Geral Ordinária do SEGESC, reunindo jovens empreendedores de todo o estado para 2 dias de networking, inovação e fortalecimento do empreendedorismo. Falei pra você da agenda da Band. Continua valendo apresentar um par de ingressos pro Beto Carreiro e também um combo de milkshakes da Milk Mu. Vem participar aqui no nosso WhatsApp. A sua rádio do seu jeito.

0: Band FM, a sua rádio do seu jeito, credo. Que delícia, Pedro Paulo e Alex, participação Country Beat, 9 minutos faltando pras 13 horas. E daqui a pouquinho ele tá chegando pra te fazer companhia até as 5 da tarde. Tem muita música no Da Play, tem na Super 6, tem presente pra você a tarde inteirinha. Eliago Ropa te faz companhia, eu fico por aqui trazendo agora resultado de sorteio. Quem leva um par de ingressos pro Beto Carreiro é a nossa ouvinte Marcela, do fone final 1925. Marcela, você ganhou, meus parabéns. Marcela, fone final 1925. E quem leva o combo da Milk Moo, 2 milkshakes 300ml cada, é a Fabiana Delis, do fone final 3776. Parabéns, Fabiana.
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0: roupa na parada. Vamos começar Super 6. 6 músicas direto na sua rádio do seu jeito.
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0: 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Vamos voltar na sua música preferida? Música 1, Gustavo Mioto e Ana Castela Princesa. 2, Hugo e Guilherme, metade de mim. A 3 é o Felipe e Rodrigo. Caos de Alguém. 4, Gustavo Lima, Proibido Terminar. Música 5, Talagaço e a Rainha Musical, Moira Tatuada. E a 6 é o Guilherme Benuto, Sujeito Homem. Qual tem seu jeito? 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
1: 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À meia-noite, já já a música vencedora, Super 6.
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5: Band FM, 1:20.
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8: 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Felipe Rodrigo, Caos e Alguém, a mais votada, toca de novo.
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0: então vem aqui buscar.
1: 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Henrique Diego e o MC Guimê, Suíte 14 no Da Play, com Tortelli Motores, a sua revenda em Chil, para Lages e região. 11 de julho no Clube Cassetino, vem aí, DJ Hugo Retrô, a festa com Demi Boys, DJ Guto Loureiro e a volta do DJ Hugo, as pickups. 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
3: Band FM, 1:33.
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10: Vamos pra agenda, ó. Sábado no Clube Cassitiro, Hugo Retrô vem aí com Demi Boys e DJ Guto Loureiro. Tem ingresso na loja Código e RS2 Store. 25 de julho, vem o grande arraial no Clube Cassitiro, a partir das 10 da noite com muitas atrações. 31 de julho no Centro Serra, Japa. 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Nos dias 20 e 21 de agosto, Correia Pinto recebe a Assembleia Geral Ordinária, a AGO, do SEGESC, reunindo jovens empreendedores de todo o estado para 2 dias de network, inovação e fortalecimento do empreendedorismo. 999-430617. Tem presente pra galera aqui, ó. 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
11: Eu mudo.

0: Eu te amo, São Paulo! Coisa linda!
1: Que moda boa, obrigado, obrigado meu irmão.
2: Obrigado,
1: Deus abençoe
2: Estamos
1: sua carreira, junto. Tá?
2: Obrigado, Deus abençoe.
3: Rádio FM, a sua rádio do seu jeito, Leão Valvinotti, o Danilo e o Davi, o número chato. Vou fechar. Nosso! 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Já tem parte ingresso para curtir bailão no Barracão.

0: Vamos atualizar o tempo e a temperatura. Temperatura agora em Lages é de 12 graus. A máxima para hoje é 12. Sol predominando sem registro de chuva.
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3: Band FM, 12 para as 2. 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
3: Boa tarde pra você ligadinho no 94.3. Excelente terça-feira, dia ensolarado, que dia lindo. Thiago Roupa na parada, vamos que vamos até 5. 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
1: Tarde Band FM só começando. Que você tenha aí uma tarde maravilhosa de terça-feira. Que o seu dia seja fantástico. Que diazão, né, gente? Ensolarado, aquele esquema. Vamos que vamos! Vamos fazer uma tarde bem melhor. 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
1: Quem tá levando presente por aqui? Vai curtir Barracão Eventos, é o Frederico. É o Frederico Silva, ele tá lá ligadinho, ouvindo Band FM, no Maria Luísa, final telefone 5145, levando presente. Não ganhou o presente? 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

0: Band FM, a sua rádio do seu jeito, Jorge Matheus e os Anjos Cantam. Boa tarde, Band FM. Boa tarde pra todo mundo. Que diazão lindo, né, gente? Bom ter você aqui na Band FM. 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Tá ligadinho na 94.3? Bom ter você aqui na Band FM. 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
5: FM 12:11, boa tarde.
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4: Vamos juntos. Ei, tá rolando Egito e Argentina, tá 1-0 pro Egito na Copa. A sua rádio do seu jeito, será que é o fim dos hermanos na Copa, senhoras e senhores? Será?

Cidade FM, 12h11, tá rolando o jogo da Copa no Brasil nesse momento. 2-0 pro Egito contra a Argentina. E os hermanos vão se despedindo da Copa do Mundo, porque estamos no segundo tempo, a 14 minutos do segundo tempo. Ai, ai, ai, será que vai dar Egito hoje?

Tarde FM, a sua rádio do seu jeito, tarde da Band, rolando o jogo da Argentina contra o Egito. Gente, não é que foi anulado o gol do Egito? Tá 1-0 pro Egito, é o Egito contra a Argentina no jogo da Copa, está no segundo tempo, 19 minutos do segundo tempo, a Argentina está perdendo, senhoras e senhores. Será que a Argentina vai embora hoje? Não é possível, será? Será? 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Tá ligadinho na 94.3, né? 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
3: Band FM 12:30.
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1: Circo Mundo Mágico pra quarta ou quinta na Duque de Caxias. Você escolhe. Tem Globo da Morte, Mágicos, Malabaristas, Show Infantil e muito mais. Um espetáculo todo dia. 999-430617. Quem tá levando esse presentão é ele, o Alan Tunes, que levou o filhão. Alô, Alan! Lá do Bom Jesus, final do telefone 3308, tá levando o presentão. Bem, não ganhou o presente ainda, calma, que eu tô liberando agora um ingresso pra curtir o Hugo Retrô, a festa sábado, com o DJ Guto Loureiro e Demi Boys. Galera, atualizando a Copa do Mundo, tá rolando o jogo da Argentina contra o Egito. O Egito tá 2-0 pra Argentina no segundo tempo, 29 minutos do segundo tempo, tá dando Egito.
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0: Tarde FM, 14 minutos para as 3, rolou o gol da Argentina, 2-1 para o Egito, 2 Egito, 1 para a Argentina, segundo tempo dos 35 minutos, e aí, o que, que vai sair daqui? Agora é mata-mata, né? É Egito ou é Argentina?
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0: Band FM, a sua rádio do seu jeito, Luan Santana, Luan Pereira, e o seu sentimento. 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Galera, jogo da Argentina contra o Egito. Tá 2-2. Acabou de rolar um empate entre a Argentina e o Egito aos 40 minutos do segundo tempo, meus amigos. O empate! E aí, vai dar Egito ou Argentina?
1: Daqui a pouco, na Band FM, você ouve Simone e Simaria.

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3: Band FM, 10 para as 3. 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
6: Boa tarde pra todo mundo. Iago Roupa na parada. Vamos que vamos até em 5, enchendo esse rádio de música na sua tarde de terça-feira. Tá valendo presente pra galera aqui. Ingresso pra curtir o Retro a Festa. 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

0: Junto na Band FM, no 999-430617, galera participando, mandando ver. E agora, você que tá ouvindo o Band FM, vamos fazer o seguinte. Ó, vamos atualizar aqui, ó. A Argentina acabou de fazer mais um golaço nos 2 minutos de acréscimo do jogo da Argentina contra o Egito. Meus amigos, parece que a Argentina tá na final da Copa do Mundo, hein? 3 para a Argentina, 2 para o Egito. Egito vai se despedindo da Copa. E que virada, meus amigos. Que virada. O Egito estava dominando o jogo. Mais um golaço da Argentina. 3 Argentina, 2 para o Egito. Será que vai dar Argentina nessa Copa do Mundo, gente? Será? Bem, pergunta de hoje. Nós estamos juntos, nossa enquete. Você já confessou alguma coisa a um motorista? Sabe aquele motorista de aplicativo? Ou um taxista? Ou motora do ônibus? Já! O que foi? Conta aí, segredinho só nosso. 999-430617. Tá valendo de presente pra galera aqui, ó. Um combo de ingressos, meus amigos. Combo de ingressos pro Circo Mundo Mágico pra esta quarta ou quinta. Você escolhe, tá falando nisso?
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0: Ó, quem levou o primeiro ingresso pro circo? Sabe quem foi? Foi o Alan lá do Bom Jesus. Terá o telefone 3308. 3308. Agora, quem tá levando ingresso pra curtir o retorno é ele. Tá ligadinho na Band FM, mandando aquele salve pra gente. É o Amadeu Lins. Ligadinho do Santo Antônio. Tá levando esse presentaço aqui na Band FM. Bem, galerinha, não parou por aí não, porque agora eu tenho o ingresso aqui, ó, pra você curtir o circo. Pra você curtir o circo na Duque de Caxias, em frente à Ronda, com Globo da Morte, Mágicos, Malabaristas, Show Infantil e muito mais, espetáculos todo dia. E detalhe, é o Circo Mundo Mágico, tá? E tem 4 ingressos pra galera aqui. Tá afim, né? Vamos curtir? Vamos?

FM, só a rádio do seu jeito, 3 e 4, tá valendo 4 ingressos pra você curtir o Circo Mundo Mágico, pra essa quarta ou quinta, tá? FM, só a rádio do seu jeito, 3 e 4, tá valendo 4.

0: Band FM 3 e 7, Argentina está no final da Copa do Mundo. Argentina vira sobre o Egito nos minutos finais e avança às quartas da Copa.
1: Tamo junto na

0: 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Matheus e Galã, visão de ótica. Participação da Ana Castela, nossa tarde Band FM. 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
0: Band FM 3:15.
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Band FM, 3:30, boa tarde para todo mundo. Senhoras e senhores, a Argentina está na final da Copa. E ó, foi por pouco, tá? Porque eles estavam perdendo com o Egito. Aí virou lá, 3-2, meus amigos, que loucura. 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

FM, essa é a rádio do sujeito Wesley Safadão, Zenésio e Cristiano, e a despedida. Boa tarde pra todo mundo ligadinho na 94.3, tudo certo aí, gente? 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Pergunta de hoje é simples. Você já falou alguma coisa aí no motorista de aplicativo? Já aconteceu esse rolê assim de você contar alguma coisa? Já? 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Todo mundo ligadinho na 94.3, é muito bom ter você aqui na Band FM. E vem aí... 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
2: Band FM 3:37.
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2: Vamos pra agenda, agenda bombando. 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Nos dias 20 e 21 de agosto, Correia Pinto recebe a Assembleia Geral Ordinária AGO do Cegesc, reunindo jovens e empreendedores de todo o estado para os 2 dias de network, inovação e fortalecimento do empreendedorismo. Vamos juntos no 999-430617. Já tem ingresso para o Circo Mundo Mágico. 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

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Bruno Marrone, Vovulha de Amor. 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
4: Band FM, 3 para as 4.
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6: Boa tarde pra você. Excelente terça-feira. Tudo bem aí? Tudo vai? Iago Roupa na parada, já já tem ingresso pra curtir o circo. 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
4: Band FM, 4:15.

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Boa tarde pra você. Alô, Érica, do bairro Santa Catarina. A Alda, tá ligadinha lá no Maria Luísa. Daniela Costa, no bairro Santo Antônio. William Silva, no Buqueirão. Alô, Calista. A Calista tá ligadinha lá no bairro Ferrovia. A Dessa Martins do Bom Jesus. Já já tem ingresso pro circo. 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E quatro ouvintes vão levar aqui um ingresso de presente pro Circo Mundo Mágico.

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0: 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Felipe Rodrigo ignora na nossa tarde Band FM. 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Ó, tem uma galera levando presente aqui na Band FM. 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
0: Quem levou presente por aqui, quem vai pro circo é o Alan, do bairro Bom Jesus, final telefone 3308. Ele tá levando parte de ingresso pra curtir o circo, tá? Agora, quem tá levando um ingresso, são 4 ouvintes, cada um vai levar um, tá? Marinalva, do final telefone 4508, a Suelen Andrade, do final telefone 2516, a Roberto, do final telefone 2166, a Daniele, do final telefone 8380. E quem tá levando o retrô é o Amadeu Lins, do Santo Antônio, final telefone 1432. Galera sortuda levando presente na Band FM. Bom fim de tarde pra todo mundo.
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10: 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Fato!

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0: FM Ferrugem, arrepende, daço.
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0: O Ferrugem é a música 6 da Super 6 e já já vai ter o resultado pra você aqui na programação da Band FM. Olha, Copa do Mundo bombando, que é o Brasil saiu e os caras continuam lá copando e copando bonito, viu? Argentina nas quartas de final em outro jogo emocionante. Argentina e Egito jogaram agora há pouco. O Egito chegou a abrir 2-0, mas em 15 minutos tomaram a virada e foram eliminados. O terceiro gol da Argentina saiu aos 47 minutos do segundo tempo. Os jogadores da equipe africana reclamaram muito da arbitragem, que realmente parece deu uma mãozinha para a Argentina lá. E agora Suíça e Colômbia estão se enfrentando para definir quem enfrenta a Argentina na próxima fase da Copa do Mundo.

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0: 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Hora do resultado da Super 6 agora, hein?
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0: Quem se deu bem? Foi a nossa amiguinha Maria das Graças Ferreira de Moura. Maria das Graças, parabéns pra você, meu bem. Você ganhou. A Maria das Graças leva jaqueta corta-vento exclusiva da Band FM. É aquela, é feita com tecido levinho, mas protege do vento gelado. É uma delícia, quentinha, gostosa. Maria das Graças, parabéns, você ganhou. Tem que passar aqui na Band FM pra retirar. Estamos te esperando por aqui também, tá bom? Obrigado a todo mundo que participou. Tá na hora da gente ouvir a vencedora. A Maria das Graças votou na música 3 e ganhou a música 1.
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0: Cleiton e Romário, Zé Neto e Cristiano, não namora. Aqui no fim de tarde da Band FM, um beijo na Inês, que mandou mensagem pra cá. Olha quem tá sorrindo na foto aqui pra gente. Olha, pagou o nome dela, gente. É a Andressa. É um monte de foto sorridente. Aí ela tá mandando um beijo aqui pra toda a turma ligada aqui na programação da Band FM também. E a Maria Luísa Silveira Costa também já mandou mensagem, quer concorrer aos presentes todos. É isso, vem pra cá e já já tem Band ao vivo.
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Papo Reto com Marcelo Carvalho. 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
1: Fala, gente! Bom comecinho de noite pra todo mundo. Tudo certo por aí? Que beleza, hein? Eu sou o Robson Ramos aqui pela Band FM. Bora, Pueblo Lindo! Pra cima sempre, como sempre, na Band FM é bem melhor. Na sua rádio do seu jeito.
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3: Ao vivo, né, gente?
4: Sejam todos bem-vindos ao show.
5: Pra começar bem, a gente vai começar assim, ó.
2: Band ao vivo.
4: Enquanto isso, nós vamos cantando e vamos dançando em ritmo de festa, meu povo.
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1: Show no seu rádio aqui da programação da Band FM com as músicas que você adora. Tocando em versão de show, tá pronto o Band ao vivo da terça-feira, hein? Ah, tem música boa demais. Band ao vivo da terça, tem pra você curtir Gustavo Mioto, Diego e Vitor Hugo, também já reservaram um cantinho por aqui. Quem mais tem, hein? Ah, é? Vai começar com ela? Começa o Band ao vivo com Simone Mendes.
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0: A começar, o Estação Band FM. E por aqui, tá tudo em seu lugar. Ana Maria já tá aqui. 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
0: E Paulo Gomes também. Vamos começar. Embarque.
2: Embarque.
0: Embarque.
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0: Estação Band FM no ar, tralalalala, ó. Estação Band FM da terça-feira, 7 de julho de 2026. É isso, né?
2: É isso.
0: Cara.
2: É férias, tem gente que tá de férias, tá tudo devagar, né?
3: O Messi vai se aposentar?
0: Quem?
3: O Messi?
0: Depois que acabar a Copa.
3: Raiva.
0: Depois que acabar a Copa.
2: Ele tá comendo a bola, hein?
0: Tá.
2: Já ganhou a última Copa.
0: Tá, e ainda mais, né, ganhando uma mãozinha, né? Vamos discutir isso aqui, meu Deus.
2: Tem mãozinha?
0: Ah, amigo. Pessoal do Egito lá tá bravo, hein? Até o faraó lá, as múmias lá, estão tudo, meu, querendo entrar.
4: Duas Copas seguidas pra quê?
0: Não vai ganhar. Não vai ganhar. Ó, a Inglaterra vai fazer a boa. Vai fazer a boa.
2: Tomara. É mesmo?
0: A Ingla vai fazer a boa.
4: Tomara.
2: Vamos esperar.
0: Vamos esperar. Aliás, o assunto do programa é esse hoje.
4: Tem tailandês da Inglaterra.
0: 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Você participa pra ganhar. Vem aqui no nosso WhatsApp da Band FM, 11999919197. Você já percebeu a discussão aí?
2: É.
0: A gente quer saber, já que o Brasil tá fora, pra quem que você vai torcer na Copa, se é que você vai torcer. Você pode falar, vou torcer pra mais ninguém. Eu só torço pro Brasil, tô nem aí. Agora você tá falando, não, eu quero que ganhe tal, quero que ganhe aquela, quero que ganhe essa.
2: É, porque tem gente que, né, curte a Copa mesmo, o Brasil não tá mais lá.
0: Eu queria Portugal, mas Portugal já saiu. Então eu já mudei de seleção. Mas eu tô com medo de falar, que eu acho que eu tô zicando os times.
2: Não, eu vou de Noruega, meu. Quero o Barquinho. Ah. Agora também quero o Barquinho. Vamos até de Barquinho, o fim, né? Também, velho.
0: Tá bom, vambora
2: só
0: então.
2: Só por um motivo, o Haaland, ele foi muito respeitoso com o Brasil.
0: Pro México, ele é um baita de um cara,
4: o Haaland. Vou torcer pro México.
0: O México já saiu.
2: Não.
0: Aliás, quem for responder a enquete,
4: não.
0: Por favor, veja antes se o seu time não saiu da Copa.
4: Acredito.
0: Não. O México saiu, Ana Maria.
4: O México saiu. É verde, igual o
2: Palmeiras. Não, já era.
0: Talvez seja por isso que saiu.
4: Ai,
0: gente, não brinca com isso. Ó, então é isso, hein? E manda mensagem 11999919197. Manda áudio pra gente aqui. Se quiser falar ao vivo, é só escrever ao vivo na mensagem que a gente bota você no ar também. Certo, Gomes?
2: Olha,
0: Tem.
2: Um dos meus destaques, eu vou falar até quem é.
0: Ele tem.
2: Bruno Guimarães.
0: O jogador?
2: Que perdeu o pênalti e se manifestou nas redes sociais, viu?
4: Olha.
2: Vou contar pra vocês o que ele falou depois de.
0: Tá bom.
2: Porque o jogo foi domingo, quase 48 horas depois aí, ele se manifestou nas redes sociais.
0: Seu destaque, Ana Maria Brisa?
4: Olha, eu ia falar da Xuxa, agora eu tô vendo o negócio da Luísa Sonza aqui, tô decidindo.
0: Não, mas você falou da Luísa Sonza ontem. Ah, é outra coisa?
4: É outra coisa.
2: É treta, Robson.
4: Tô decidindo o que eu falo, eu tô nervosa.
0: Tudo bem, você manda em qualquer assunto que você fala aqui.
4: Ai, meu Deus.
0: Vamos. Agora, tem uma pessoa que não, aliás, duas pessoas que não ficaram bravas com o Bruno Guimarães.
4: Quem?
0: Duas brasileiras que assistiram o jogo errado da seleção brasileira. E comemoraram
2: não é
0: ainda.
2: Impossível,
0: velho. Comemoraram.
2: Ah, não dá.
4: Gente.
2: No ar, o programa é que os três apresentadores estão convidando vocês pra ir num restaurante argentino. Vocês topam, né? Um restaurante argentino?
0: No restaurante, sim. Eu quero lá comer e não pagar.
2: Começa, pai. Tá bravo.
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0: Bande FM, Henrique e Juliano, amor dos outros, aqui no nosso Estação Bande FM. Chega aí, mano.
1: E aí,
0: dá bola aí. Deixa eu soltar a sua trilha aqui.
1: Vamos
0: aqui.
1: Vida que
0: segue, antes de você. Quer ver, o pessoal falou, cadê o vídeo das mulheres aí, das mulheres doidas? As duas primas, cara, assistindo.
1: A mina comemorou o jogo errado.
0: Olha lá, olha lá, deixa eu ver se tem aqui o som delas.
1: As minas comemorou o jogo errado, tio.
0: Como é que pode isso?
1: As ideias chaparam.
0: É, pra quem tá vendo, tá aí.

0: Isso elas estão vendo o jogo errado.
1: As meninas chapou, hein, pai. É. Mas sabe o que que é, mano? Eu tô levando pra minha vida uma lição, tá ligado?
2: Olha!
1: Mano, vou
2: um soltar, aprendizado?
1: É, vou soltar um papo cabeça aqui pros ouvintes.
0: Cuidado, hein? Pra rapaziada
1: que tá ouvindo nós. Ter mais cautela na vida, tá ligado, pai?
2: Mais cautela na vida.
1: Mais cautela, analisar o movimento.
0: Entendi.
1: Por que eu tô falando isso?
0: Porque
1: tô aprendendo com erro meu mesmo, tá ligado?
2: Oh, aí, isso é nobre, hein?
1: Minha prima chegou lá e colou lá na minha goma, lá na minha quebrada. Colou, pai, eu percebi que ela tava sendo o namorado dela. Aí todo mundo percebeu da família, né? E pomba, eu falei, ô, cadê seu namorado? Ela falou, então, ele não é mais meu namorado.
2: Ah,
1: eu falei, também, mó vacilão esse maluco aí, mó comédia, nunca gostei desse cara.
2: Falou na cara.
1: Acho bom mesmo que você abriu os olhos e pegou a visão que esse maluco não era pra você.
2: Olha.
1: E que você merece coisa melhor que o maluco é comédia.
0: Falou a verdade.
1: Soltei o papo reto.
0: Falou a verdade, mas às vezes a gente tem que falar pra dar verdade pra pessoa, pra ela,
2: cara mesmo,
0: pra ela mata, saber.
1: Falei,
0: pra ela saber, inclusive, que ela tem apoio.
1: Eu falei, esse comédia aí nunca te mereceu.
0: Oh. É.
1: Importante, e aí eu falei, hein, mas o que aconteceu? Ela falou, não, então, agora ele é meu marido.
2: Que cara que eu fiquei, pai.
1: Que cara que eu fiquei depois, pai. Tem que ter mais cautela, entendeu?
2: Tem que ter mais cautela.
0: Mas você avisou, de qualquer maneira, agora ela já sabe quem ele é.
2: Entendeu?

0: com Eduardo Costa, Laço Aberto. Ana Maria Brisa do Brasil, hein? Sempre uma história boa pra gente.
1: O brasileiro sempre faz o famoso limão à limonada, né?
0: Ah, faz.
1: Luísa Sonza tá espremendo limão com esse negócio de comparar ela com Haaland.
0: Mas tá ainda, tá rolando esse negócio?
1: Já fez mais um post aí falando e ela falou, agora eu quero ser o Haaland.
2: Cara, e pior que ela prendeu o cabelo igualzinho a ele, né, cara?
1: É, você viu? Cara.
2: Quem não viu, procura aí, que tá aparecendo.
1: E aí, o que acontece? Agora ela tá, além de cantora e tudo mais, ela tá focada nos treinos. Ela tá fit. E um pouco antes de toda essa história de Haaland começar a chegar, ela tinha feito um post falando que estava se inspirando na Ana Castela e na Virgínia.
0: Caramba!
1: Ah lá! Porque as duas estão, né, no shape, estão trincadas.
2: Treinando,
1: né?
2: Pra
0: mas ela sempre foi no shapeão também.
1: E aí, não, mas a Luísa agora tá.
2: E é trincar mesmo, entendeu?
0: É pra ficar, né, tudo duro.
2: Isso. Não, e definidão, entendeu?
0: Definidão.
1: Aí hoje ela fez o post falando. Ela, olha, eu tinha falado que eu me inspirava na Ana Castela e na Virgínia, mas agora não é mais nelas, não. Agora é no Haaland.
0: Que é isso?
1: Agora eu quero sair o Haaland, eu vi o quanto que ele é focado e tudo mais. E falou que vai se inspirar e quer virar o Haaland da vida,
0: bicho.
1: Agora, menino.
2: Tá certo.
1: Ou seja, deve estar só no agachamento, né?
0: É, até porque ele deve ter que crescer, ele é grandão.
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0: Agachamento?
1: É, na academia não faz agachamento?
0: Faz.
1: Então...

0: FM. Bruno Diegues com um sorriso maroto. Clique!
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0: Daqui a pouco, o pinguim que passeou na praia no Rio de Janeiro e fez sucesso, hein?
2: Pinguim?
0: Pinguim não é do gelo?
2: É, ué.
0: Praia do Rio?
2: É.
0: Ué. Que é isso?
2: Agora me pegou.
3: Ela pegou. Band FM, volta já.
0: O quê?
2: É isso, hein?
0: O quê, gente? O que ela tava fazendo quando ela gravou isso?
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0: americana.
1: O cartão vermelho?
0: Ela foi? Olha.
1: Anularam, né?
2: Foi o Trump.
1: Calão vermelho, deu Trump.
0: Mas aí, gente, o moço perdeu. Ele fez até o gol, mas o time dele perdeu de 4-1. Será que o Trump vai mandar agora voltar aos Estados Unidos? Vai dar esse resultado de 4-1, não valeu. Só vale até 3. Passou de 3, não vale.
2: Posso mandar um beijo?
0: Pode.
2: Beijo pra Bruna Sufistinha. Vamos continuar o programa?
0: Por quê? Pra ela.
2: Ah, aleatório, né, agora.
0: Ah, tá,
2: não,
0: gente,
2: é um momento desculpa. Aleatório.
0: Também.
1: Posso mandar um beijo?
0: Pode. Pra quem?
1: A Rita Cadillac.
0: Que já veio no Estação Band FM.
2: Verdade.
0: Tem que voltar, Ritola.
2: É.
0: Vem pra cá.
1: Linda.
0: Maravilhosa.
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0: Maravilhosa.
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2: É.
0: Você vem, participa com a gente aqui, manda áudio, diz pra quem que você tá torcendo agora que o Brasil saiu, pra quem que você tá torcendo na Copa.
2: Pra quem?
0: Se quiser falar ao vivo, escreve aí ao vivo. Tô esperando você pra falar ao vivo.
1: Vamos debater, pô.
0: É, porque é legal você entrar no ar, porque você fala na hora, né, comenta aí. Escreve a mensagem, escreve ao vivo.
1: Isso.
0: Do lado da mensagem da gente aqui.
1: Gostei, gente.
0: Você manda no WhatsApp, escreve assim, quero falar ao vivo. Põe só ao vivo que a gente já volta você vivo, no ar.
1: Tá bom.
0: Beleza, Xente?
1: Gostei, gente.
0: Pra quem você vai torcer?
5: Boa noite, Band. Boa noite, pessoal aí.
0: Boa.
5: Vou falar um negócio pra vocês. Eu tava torcendo pro Brasil, Brasil perdeu.
0: Isso.
5: Tava torcendo pro Portugal, perdeu.
0: Sim.
5: Egito, perdeu também. Então, eu acho que eu vou começar a torcer pra França. Só pra ver se eles perdem também, porque tá difícil, hein?
2: Não, torce pra Argentina.
0: Não, torce pra Argentina, então, pô.
1: Cara, mas acho que a França, mesmo você torcendo pra ela, vai ganhar, velho.

0: Marília Mendonça, Leão, olha, é prorrogação lá, viu? Prorrogação na Copa do Mundo, Suíça e Colômbia. Segue 0-0, já tá 5 minutos do primeiro tempo da prorrogação. Cara, a Colômbia é um dos times que melhor joga na Copa, mas tem uma dificuldade pra fazer gol. Impressionante.
1: Parece Brasil,
0: e a Suíça,
1: né?
0: Por conta própria, já é um time que não faz gol, né?
1: Parece Brasil,
0: a Suíça
1: Noruega.
0: É contra o gol. É, meio por aí. É, vamos falar com o ouvinte?
1: Tem aí?
2: Agora, não, então eu vou falar caiu? Eu. Vou falar eu, então.
0: Ela derruba o ouvinte, eu já percebi.
2: Vou falar eu agora.
0: Vai, fala então. Você então, Paulo
2: Cara,
0: Gomes.
2: Deixa eu contar pra vocês.
0: Conta, Paulinho.
2: Fala. Ah, tava uma expectativa, porque no momento assim de derrota, como foi domingo, né, pro Brasil, tem que ter um tempo assimilar, né? Principalmente pra quem tava ali, os jogadores. Tem. Cada um tem seu tempo. Hoje chegou o tempo de quem escrever na rede social? Bruno Guimarães.
1: Perdeu o pênalti, né, pai?
2: É esse aí que perdeu o pênalti, né? Ele é azar. O que que ele é mesmo?
0: Ele é um meia. Ele é um volante.
1: Meia boca, né?
0: Um volante. não. Foi o melhor jogador do Brasil depois do Vini Júnior.
1: É o pior que ele jogou pra caramba mesmo.
2: Foi uma infelicidade mesmo. Bom, de uma maneira geral, um textão que ele escreveu, ele falou, ó, já escrevi, apaguei tantas e tantas vezes que já perdi as contas.
1: Olha, menino.
2: Estive sempre presente por aqui nas vitórias, nada mais justo que me apresentar e não fugir de falar com vocês na derrota.
0: Ó.
2: Meteu essa aqui na
0: foi
2: lata.
0: Foi vídeo?
2: Não, é.
0: Escreveu.
2: Uma foto dele com a camisa da seleção em texto. Aí, um momento do texto, ele fala um negócio aqui que, né, acho que até tocante. Ele fala, o mais louco de tudo isso foi chegar em casa após o dia mais triste da minha vida, hein? E a primeira coisa que meus filhos falaram, sabe o que foi? Quando eu acordei? Papai, vamos jogar bola? Aí ele falou que, putz, ele disse que quebrou ele, né? E no final das contas, ele termina dizendo que, ó, o sonho não acabou, ele segue vivo no meu coração. E nos milhares de corações apaixonados pelo país. Tempo agora de refletir, recuperar as minhas forças junto à família e voltar ainda mais forte. Ele pede desculpas.
0: Esse negócio da criança, sabe o que é isso aí? É vida que segue, esse cara.
2: É isso aí. É isso que eu falo.
0: A criança não tem maldade nenhuma e pra criança tudo bem. É outro dia hoje.
2: Você vê, papai, vamos jogar bola. Ele falou que
0: a criança deve ter chorado no dia anterior, inclusive. É bem possível que tenha chorado.
2: Assistiu o jogo. Aliás,
0: viu o pai perder.
2: Criança se comove, né?
0: Se comove.
2: Com a eliminação, mais do que o adulto, eu acho.
0: Mas a criança rapidamente ela volta pro prumo.
2: Você reparou? Vamos jogar bola, né?
0: É sensacional.
2: Agora você tá confiante, Ana Maria, pra 2030.
1: Cadê o Maria? Ouvinte, hein? Cadê o...
0: Daqui a pouquinho. Já que vocês falaram, daqui a pouco, no momento da Copa, daqui a pouco, a gente vai falar de... Já tá começando a surgir um monte de enquete. Quem vai, quem não vai pra 2030. Vamos falar disso aí.
2: Bora.
0: Vamos falar.

0: FM, revelação, deixa acontecer aqui no nosso Estação Band FM. Demais, hein? Daqui a pouco no Estação tem desafio ao Mano. Como é que funciona?
1: Isso mesmo.
0: Você manda mensagem pro WhatsApp da Band com três palavras, aí o Mano Dilson na hora mostra o seu, tenta mostrar o seu talento, faz a rima na hora.
2: Tenta mostrar o seu
1: talento. As ideias do cara.
0: Tem vezes que você mostra, tem vezes que você não consegue. 11999919197, manda mensagem, pode mandar escrita que a gente já abre e já lê as palavras, não é,
2: bora,
0: Gomes?
2: Vamos
0: é
2: isso. Bora, pai.
0: Tem ouvinte aqui, hein? Alô? Alô? Alô? Cadê?
3: Alô?
0: Alô? Aê! Opa, apareceu, Margarido! Beleza? O que você não fala?
3: Alô, galera, tudo bom?
0: Tudo aê! Bem, menino. Quem tá falando por aí?
3: Luciano.
0: Ô, Luciano. Aê, aí, meu garoto. Luciano tá com a gente aqui no Estação Band FM. Tá no carro, tá em casa, tá trabalhando, tá no ônibus, no metrô, tá perdido. Onde é que você tá, Luciano?
3: Acabei de chegar do trabalho.
0: Aí, tá meu garoto.
2: Obrigado, né, velho?
0: Luciano, é o seguinte, estamos perguntando aqui pro pessoal. Agora que o Brasil foi embora, pra quem que você tá torcendo, se é que tá torcendo pra alguém na Copa do Mundo? Conta aí.
3: Ah, agora que o Brasil saiu, eu vou torcer pra Noruega, porque...
2: Falei?
3: Meu, foi só alegria. O Haaland, ele entrava em campo, ele tava dando risada.
0: Verdade, ele
3: é animado. Futebol é isso, é alegria. Isso.
2: Aí.
0: E outra coisa, né, ô Luciano, ele não desrespeitou o Brasil, cara.
3: Não.
0: Ele parabenizou.
3: Em nenhum momento.
0: Ele, antes do jogo, ele falou que sempre torceu pro Brasil em Copa.
1: É, né?
0: E depois do jogo que eles ganharam, Ana Maria Brisa, na entrevista ele falou assim: eu acho que o Brasil merecia passar.
1: É, né?
0: Pô, o cara fez dois gols, a gente mandou essa, bicho.
1: Ele fez dois gols
0: e falou: acho que o Brasil merecia passar.
1: E aí o ouvinte vem aqui e fala que tá torcendo pra eles.
2: Eu também tô,
0: Luciano,
2: Ana Maria.
0: Explica pra ela, Luciano. Ela tá nervosa, Luciano. Explica pra ela.
3: Não, o futebol, ele é alegria. Aí. O Brasil parecia, sabe aquele desenho Monstros S.A.? O Brasil, o Haaland parecia os monstros e o Brasil parecia as criancinhas.
0: Então, mas ela,
3: quando ele aparecia no ataque,
0: não,
3: o já Brasil,
0: mas ele
3: aquela
0: era
3: cara de espanto.
1: Você tá querendo dizer que o rola te traz alegria.
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0: Quem é rola? O nome dele é sotaque norueguês, é verdade.
2: Torcer, cara, sério mesmo.
0: Gostei do Luciano. Falou que futebol é alegria, é isso aí. E vamos jogar dando risada, bicho.
2: Ah.

0: aqui no nosso Estação Band FM. Sabe quem jogava rindo, igual o Luciano falou?
1: Quem?
0: O Ronaldinho Gaúcho.
1: É. Isso é mesmo, né?
0: O Ronaldinho jogava rindo o tempo inteiro. E ele tem aquela célebre expulsão dele contra a Inglaterra na Copa de 2002. E ele sai dando risada, tem gente que achou que ele tava desdenhando. Não tava, cara. O Ronaldinho tá engraçado que ele riu porque ele viu a M que ele fez. E ele é tipo assim, ele fala, putz, que fiz isso, que agada que eu fiz. E sai
2: saudades,
0: rindo,
2: né?
0: Porque ele viu que... Ah, o Ronaldinho, né? O Ronaldinho acho que é um jogador que eu nunca xinguei na vida.
2: Bons tempos, né, pai?
0: Nunca.
1: Bons tempos.
0: Porque ele não dava motivo. Mesmo quando ele tava baixando na carreira, não dava motivo.
2: Bola de ouro.
0: Nossa. Opa, garoto.
1: Ia pra cima.
2: Três vezes. Sem cair a bola no Barcelona.
0: Aplaudido. Eita. Pela torcida. Aplaudido
2: pelo Real Madrid.
0: Do Real Madrid.
2: Torcida
0: aplaudido. Isso não é pra muito, não. Isso é pra muito pouco.
2: Saudade, pai.
1: É o bruxo, né?
0: É o bruxo.
1: É o bruxo.
0: É o bruxo. Parou cedo demais, viu? Você podia jogar até os 50, igual o Cristiano Araújo. Cristiano...
2: É, mas brasileiro gosta da gandaia.
0: Cristiano, né? Ronaldo. É, sexta-feira, 3 de julho. Passou já, né?
1: Já passou. Já,
0: a grande figura do dia foi o Pinguim. Onde é que tava o Pinguim? Onde é que tava o Pinguim?
2: Ah, o Pinguim fica lá na neve, né?
0: É, o lá gelo, na Antártida.
2: Gelo, né? É.
0: Na Noruega tem.
2: É, lá tem.
0: Groenlândia. Pois é.
2: Lá tem.
0: Tava lá, Paulo Gomes.
2: Tava lá em qual desses lugares?
0: Nenhum deles.
2: Ué.
0: O Pinguim foi visto e encontrado no Posto 9.
2: Ué, gente.
0: Praia de Ipanema, Rio de Janeiro.
2: Ah, Pinguim. Exatamente. Na praia?
0: Exatamente.
2: Ah, não. Era IA, não?
0: Não, era ele mesmo, olha lá. Tá bonitinho ali, debaixo do da cadeirona da barraca do gaúcho.
1: Olha, na areia lá, da tá praia, mesmo, olha lá.
0: É. Chamou a atenção de banhistas e foi filmado o pinguim enquanto caminhava pela faixa de areia. Depois de andar pela praia, ele se abrigou embaixo dessa cadeira aí da barraca do gaúcho. Agora, você sabe que isso é mais comum do que parece?
1: Ah, é?
0: Nessa época do ano, pinguins podem aparecer no litoral do sudeste brasileiro durante o período de migração. As aves deixam o sul da América Latina, lá embaixo, né? Lá na Antártida, Patagônia, lá na Argentina, e vêm em busca de alimento e podem percorrer grandes distâncias até chegar à costa brasileira. Resumindo, eles vêm curtir o verão. Porque aqui é inverno, mas pra eles é verão, porque aqui tem sol, cara.
1: É quentinho.
0: Tem sol. Até a última atualização aí, não havia informações sobre encaminhamento dado a esse pinguim, porque tá meio paradinho ali, às vezes precisa de um veterinário, né? Mas ele pode ter fugido, de repente, ter ficado por aí e arrumado alguém ali no... Né, ali no Juá, ali, no pedaço ali, já ficou por ali.
1: Não é? Na barraca do gaúcho tem caipirinha.
0: Ah, deve
1: ter. Tem, né? Samba, não tem?
0: Ah, tem.
2: É, procurar uma gelada.
1: É, uma gelada.
0: Não volta mais.
1: Acabou.

0: Band FM, Felipe Araújo com Ferrugem, atrasadinha aqui no nosso Estação Band FM.
1: Vamos lá,
0: Paulo Gomes pra lá. Paulo Gomes,
1: se quiser, tem aqui, tem aí, você que sabe, escolha aí que eu vou jogar.
0: Eu vou fazer hoje. Eu não sei, vai que a gente pegou a mesma, mas né, ó, você vê que, como não é combinado.
1: Vai lá.
0: Quem assiste a gente em bandfm.com.br, dá pra ver a gente na câmera. Dá pra ver que a gente não escolhe. Quem tava na câmera viu que agora eu saí pra pegar água. Eu fui ali, peguei, enchi minha garrafinha de água.
1: Isso mesmo,
0: então, é isso mesmo. Eu e o Paulo Gomes não combinamos nada.
1: É isso.
0: Só pode ser que ele tenha escolhido a mesma pessoa que eu. Certo?
1: Isso mesmo.
0: Desafio, mano. O que, que é? Três palavras para Mano Dilson.
1: Ele improvisa aqui, pumba.
0: Muito bem, tá aqui a Eliana.
1: Já
0: a Eliana é de Salvador?
1: Da hora.
0: Band FM Salvador?
1: Aê!
0: O que, que tá passando? O que, que tá passando agora na Band FM Salvador?
1: É Estação Band
0: Estação
1: FM.
0: Estação Band FM? Aê. Ela está ouvindo.
1: Vamos pra todo o Brasil.
0: E aí ela mandou três palavras, duas delas são muito de Salvador.
1: Ah, é?
0: E a outra deve ser também.
1: Barril dobrado.
0: Quase isso. Vamos lá?
1: Vai!
0: Segura.
1: Vai.
0: Soteropolitano.
1: Soteropolitano.
0: Acarajé.
1: Ô, oh, delícia, hein?
0: Churrasco.
1: Comeria um churrasco de acarajé agora.
0: Churrasco de acarajé? Dá pra fazer churrasco de acarajé? Você sabe que é soteropolitano, ou Mano Dilson?
1: É uma gíria que eles usam lá. Lógico que não. Quem nasce Salvador é né? Não é, menino? Achei que era uma gíria dos caras.
0: Não,
1: lá.
0: Vai.
1: Não, quem nasce Salvador não é baiano.
2: Solta no peito,
0: ó. É baiano soteropolitano.
1: É baiano soteropolitano. Isso,
2: ele nem escreveu a última palavra ainda.
1: Qual que é a última, pai?
0: Churrasco.
1: Churrasco?
0: É.
2: Tá. Nem escreveu.
0: Vai começar a trilha, que aqui tem tempo. Não pode enrolar aqui.
1: Vai, um segundo aí, só pra.
0: Não.
1: Você tá de zoeira,
2: não,
0: Robson.
2: Tchau. Solta logo.
1: Tchau. Calma aí, tio. Tô pensando aqui ainda.
0: Vai ter um efeito.
1: Tô pensando ainda aqui, mano.
0: Oh.
1: Vamos lá então, ó. Um salve pras mina, um salve pros mano. Um salve pra você que é soteropolitano. Soteropolitano. Eu rimei. O que importa é que aqui eu improvisei. Tudo bem, até que eu me enrolei. Mas na rima aqui eu desenrolei. Aí. Um salve pras mulher e salve pra Bahia, pra você do acarajé. É nós que tá aqui,
0: preguiça,
1: a Band FM. Você sabe que aqui a concorrência chega a treme. Aqui é no improviso, aqui não tem fiasco. Mesmo seu Brasil na Copa, eu vou comer churrasco.
0: Tá um preguiça, vai, tá numa preguiça do caramba.
2: Foi da hora, tio. Hã? Tá no matirismo,
0: nossa,
2: né?
0: Pegou, pai? Só as palavras hora, mais óbvias do mundo pra rimar.
1: Eu só não sei falar essa disso. Palavra. Soteropolo.
0: Tá.
1: Menino, olha, nem eu, até atrapalhou até eu.
2: Soteropolitano.
1: Soteropolitano.
0: Pronto. Oh, caramba, é um sorvete.
1: É.
0: Sorvete de

0: Salve, Natan, com o Zé Vaqueiro. Aproveita que eu tô obrigado. Aqui que aperta.
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1: Ai, ui, ui, ui, ui. Ai, ui, ui. Ai, cadê ela, Maria?
2: Tô aqui.
1: Ah, tá.
2: Estação
1: não faz mais isso. A criança que tá com o pai no carro leva um susto.
2: É,
1: não leva, Ana Maria?
2: É,
1: leva
2: a Ana Maria também fica assustadinha. Desculpa, amor.
3: Vamos, vamos relaxar.
2: Ela vem cá. Você de amor.
3: Tá tudo bem.
1: Será que Colômbia e coisa vai pro pênalti, né?
3: Acho que vai. Falando nisso, pensamento de hoje.
1: Do que é?
3: Olha, diz que acabou a Copa pro Brasil, né?
1: Ah, já foi, tá, vai começar outra.
3: Agora o único mata-mata é entre o salário e as contas.
1: Nós estamos perdendo!

0: Band FM. Zezé de Camargo, irmão da lua, sucesso. Amigo das estrelas. Estação Band FM com a gente aqui. Sucesso. Tem um ouvinte que tá na linha, sucesso. É. Alô? Alô?
1: Alô?
0: Quem fala?
1: É o Piu Piu do Ceasa.
0: Como é que é? De novo, você falou, picotou. Fala outra vez.
1: Piu Piu do Ceasa.
0: Piu Piu do Ceasa. Ô, Piu Piu.
2: Não, o nome dele é Piu Piu.
0: Pessoal do Ceasa, pessoal do Ceasa conhece de Piu Piu mesmo aí?
1: É, na verdade meu nome é Márcio.
0: Márcio, Márcio
2: Piu Piu. Por que Piu
1: Piu? É que eu era bem magrinho, eu era bem mais novo, eu era magrinho e pintinho com o cabelo de amarelo.
0: Ah, é por isso, pequenininho.
2: É apelido de infância.
0: É. Piu Piu. E aí a roupinha amarela, aí apareceu o Piu Piu, o pessoal falou...
3: Então seu vulgo é Piu Piu, isso mesmo.
0: Ô Piu Piu, negócio é o seguinte, tá torcendo pra alguém na Copa? Oi. Depois que o Brasil saiu ou não?
1: China.
0: Tá torcendo pra Argentina?
2: Pra China? Ah, Argentina.
1: Isso.
0: Por quê? Explica para nós.
2: Ah, já fiquei brava.
0: Peraí, Ana, deixa eu falar.
1: É, porque é o único time daqui da...
0: Da América do Sul. É,
1: tá... Daqui da...
0: Da América do Sul.
1: Tua.
0: Ah, não, caiu.
2: E isso, Frajola comeu o Piu-Piu?
0: É, tá caindo lá, caiu.
2: Que é isso, meu? Ah,
0: caiu.
2: Você não viu o que eu
3: posso falar? Falou, mas eu tô de Argentina, mexeu com ela.
2: Brava.
0: Tava ruim o telefone, caiu.
2: Frajola coma aí.
0: Pepino que eu dando o telefone.
3: Mas sabe o que tava ruim? Tá torcendo pra Argentina, é isso.

0: Eu vou falar uma coisa, vem cá, Calvão, vem cá, momento amigos, da Copa, pô. Vem amigos. Pra cá.
1: Ai, ai, ai.
2: Não pode deixar a Argentina ganhar a Copa.
0: Então, vamos debater? Quem tá jogando agora? Colômbia e Suíça. Gol da Colômbia, inclusive.
2: Ah lá.
0: Ah lá. Quinteiro acabou de fazer.
2: Olha aí, amigo.
0: Está nos pênaltis. Vem amigos. Pra cá.
1: Ai, ai, ai.
2: Não pode deixar a Argentina ganhar a Copa.
0: Então, vamos debater? Quem tá jogando agora? Colômbia e Suíça. Gol da Colômbia.

0: Colômbia e Argentina. Você já pensou, Paulo Gomes?
1: Caramba, hein?
0: Que doideira que é essa daí?
2: Será?
0: Não é, amigo?
2: Será, amigo?
0: Será, amigo?
1: Não, e do outro lado ali, desse lado nordizendo, vai ser Noruega e Inglaterra, né?
0: Noruega e Inglaterra. Nossa. Agora.
1: E a Argentina.
0: Aí pode ser Argentina e Colômbia. É quartas de final, né?
2: Quartas de final, amigo.
0: Quartas de final, amigo.
2: Calma lá.
0: E tá seguindo aqui. Então é isso aí. Falei, não falei nada. Não, vou falar outra coisa aqui.
2: Fala aí.
0: Hoje a Argentina ganhou de 3-2 do Egito.
1: De virada, mano.
0: Então, mas tem um assunto que tá dominando.
1: De virada.
0: Desde o começo. Desde o fim, o começo da tarde.
2: Olha aí.
0: Muita gente braba porque diz que a arbitragem ajudou a Argentina. Então vamos lá. Tava 1-0 pro Egito. O Egito foi lá, fez o segundo gol. Foi anulado porque houve uma falta no meio do caminho. Depois disso, o Egito foi lá e fez 2-0 mesmo. Com o Zico.
2: Cara,
0: o primeiro gol foi do Ibrahim, o segundo gol do Zico.
2: Trágica, amigo.
0: 2-0. Aí a Argentina conseguiu fazer um, com o Enzo Fernandes. Aí o segundo, Messi fez um golaço, empatou. E aí teve o terceiro gol do Enzo Fernandes de cabeça, que na jogada também teve um lance de falta.
2: É, amigo.
0: Que o árbitro não marcou. Então o pessoal falou, marcou para o Egito, mas não marcou para a Argentina. Aí o pessoal começa a lembrar que na primeira rodada o Messi deu uma solada no jogador da seleção da Argélia e não foi expulso.
2: Aí fica fácil.
0: É, que teve pênalti para a Argentina em outro jogo, que já é o oitavo pênalti. Teve dois pênaltis. Hoje o Messi perdeu os dois, viu, Galvão? Perdeu os dois.
2: Amigo.
0: E um deles não foi.
2: Olha aí.
0: São 8 pênaltis marcados para a Argentina desde a Copa de 2022.
2: Olha aí, amigo.
0: Só para você ter uma ideia, o último pênalti do Brasil foi em 2002. Antes desse do Bruno Guimarães. 2002.
1: Será que é uma coincidência?
0: Pois é, Bilho. Colômbia errou agora, hein? Tá 1-1. E a Suíça acertou o outro.
2: Bem,
0: certo,
2: amigo.
0: Paulo Gomes?
1: Caramba, hein?
0: Agora vamos falar de futuro.
2: Vamos
0: porque
2: falar?
0: O pessoal tá aí. Carleto viajou lá pro Canadá pra ver a esposa. Todo mundo tá dizendo o seguinte, ó, em setembro tem data FIFA já amistoso e já vai ter gente nova na seleção brasileira. Que os velhos tem que ir embora, o Neymar vai embora, vai todo mundo embora, vai ficar os mais jovens e uma safra nova.
1: É.
0: E aí já estão falando, por exemplo, Hugo Souza do Corinthians vai pro gol da seleção brasileira?
2: Será?
0: Tá sendo cotado. Carlos Miguel do Palmeiras vai pro gol da seleção brasileira?
2: Quem vai? Quem é que vai, amigo? Você
0: dá opinião, porque eu vi sua opinião.
1: Eu acho que esses... Eu acho que esses dois saem na frente, sim.
0: Esses dois, né?
1: É.
0: Também acho. Acho que o Carlos Miguel é um pouquinho de vantagem sobre o Hugo. Breno Bidon do Corinthians, volante. Bom de bola. Bom de bola. Eu criei esse menino.
1: É mesmo?
0: Eu falei, sou São Paulino, falei aqui na rádio, esse moleque é bom.
2: Bem, amigos.
0: Ele corintiano que não acreditou em mim,
1: Ô Galvão, você acredita em ter essa renovação?
2: Mas é claro que não, né?
0: Não, por quê?
2: Mas é claro que não.
0: Por quê?
2: Eu não vejo futuro nessa seleção.
0: Mas o que é o futuro?
2: Não sei.
0: Não, o que eu tô querendo dizer é o seguinte. O Brasil tem que montar um time bom.
2: Não tem jogador no Brasil, amigo.
0: Não, esses aí são bons jogadores.
2: Não tem mais.
0: Esses são bons jogadores.
2: Da seleção, você acha?
0: São. Esses Bidon, que eu falei
2: Bidon,
0: são.
2: Bidon, amigo.
0: Bidon é muito bom, cara.
2: Haja coração.
0: Bidon é muito bom. Beraldo, que era do São Paulo, tá lá no PSG, zagueiro.
2: Beraldo, amigo.
0: Né? Pedro.
2: Pedro, sim.
0: Pedro.
2: Agora você tá começando a melhorar.
0: João Pedro, Vitor Roque.
1: Estevam.
0: Pai, quem? A produção da risada. Quem Estevam. Que vai pro ataque? Eu quero 9. Me dá o 9. Me dá o 9 aí.
1: Estevam. Não, Estevam não.
0: Vai.
1: Estevam. Rodrigo.
0: Rodrigo vai, camisa 10. Quero 9, eu quero um centroavante. Cadê? Me dá um centroavante.
2: Não tem, amigo.
0: É, esse que eu falei.
2: Da onde o Ancelotti vai tirar, eu não sei.
0: Pedro, João Pedro, Vitor Roque e até o Yuri
2: lateral,
0: Alberto.
2: Lateral.
1: Yuri Alberto?
0: Yuri Alberto.
2: Lateral, fala do lateral.
0: Lateral hoje, lateral. O Wanderson, que ele já convocava, que machucou antes da Copa.
2: Wanderson não é nome de jogador de seleção.
0: Mas é bom de bola. É bom de bola. Você não vai falar que é o Mateuzinho.
1: Olha o gol.
0: Então
1: o
0: quem
1: gol
0: é, gente?
2: Wanderson, não.
0: Não, mas é bom de bola. Cara, tem que ser bom. Neymar, quando apareceu, ninguém falava que era bom nome de jogador.
2: Neymar é nome de craque.
0: Não quando, não quando surgiu.
2: Lá.
0: Não quando surgiu.
2: Bem, amigos,
0: vocês
2: vamos
0: não vão colaborar, vocês vão dar opinião.
2: Vamos tomar um vinho, amigo. Vamos tomar
1: um vinho. Não, eu quero tomar um vinho, pô.
0: Então vamos.
2: Toma vinho.
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0: Quem vai passar no vinho,

0: acontece. Ana Castela em agosto, de pertinho, aqui aê, na programação da Band FM. Vem, Manuel, vem.
1: Olá,
0: cá.
1: Meus amigos.
0: Vem cá.
1: Olá, meus amigos, minha amiga, meus fãs.
0: Ontem.
1: Olá, meus
0: amigos. Você veio só comentar as notícias?
1: Tá certo, tá certo.
0: E eu não te perguntei, cara. O Neymar falou que acabou.
1: Pode perguntar aí.
0: Não volta mais pra seleção brasileira.
1: É um momento triste, né? Neymar é bom demais.
0: Mas ele não conseguiu jogar esse ano. Tá machucado, tá meio que fim da carreira. Você acha que ele vai terminar no Santos? Vai largar o Santos e ia se aposentar?
1: Acho que vai, né? Acho que vai, né?
0: Você não acha que ele tem que ir não vai mais pra Copa, não, né?
1: Eu acho que não, né? Acho que agora ele vai só viver de cruzeiro. Cruzeiro do Neymar.
0: Você ainda lembra do cruzeiro?
1: Eu quero ir.
2: Passou, hein? Passou!
1: Passou.
2: Suíça passou.
0: Passou. Não fala isso.
1: Passou, viu? Suíça, parabéns.
0: Passou a Suíça, né?
2: Ô, Manuel, o Neymar não vai mais pra Copa e nem mais pra cozinha também?
1: Também não.
0: Tô bravo.
1: Parabéns.
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0: A Colômbia, vai te catar a Colômbia. Ah, pelo amor de Deus.
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0: Band FM, o Gustavo Lima Retrovisor, aqui no nosso Estação Band FM, direto da redação, as notícias importantes de última hora com Paulo Gomes.
1: Raquel Pacheco, conhecida nacionalmente como Bruna Surfistinha,
0: ela
1: grava cena adulta com Rita Cadillac.
0: Ah, ela tá nessa agora?
1: Um dos nomes mais conhecidos da cultura popular brasileira.
0: Olá, Manuel.
2: Olha ele.
0: A Raquel Pacheco, você sabia que é a Bruna Surfistinha, né?
2: Sabemos.
0: Gravou filme adulto com a Rita Cadillac.
1: O convite aconteceu de forma natural.
0: Ah,
1: fiz ambas, Robson.
0: Olha só.
1: A amizade.
0: A Mary Jane vai participar de algum também, não?
1: Tá
0: Vendo
1: o vídeo da sua esposa,
0: tem vídeo dela, né? Não é ela, é Iaco lá.
2: O nome dela.

0: Matheus e Cauã com Anitta, ao vivo e a cores aqui no Estação Band FM. É um dia triste.
1: Por quê?
0: A Colômbia caiu. Cara, não, eu tô revoltado com a saída da Colômbia.
1: Vamos, Noruega neles.
0: A Noruega vai jogar com a Inglaterra. Ah, meu. Ah, ninguém vai tirar a Argentina, pô. A Inglaterra vai tirar.
1: Vai fazer o.
0: Porque
1: a Suíça não vai tirar, pô.
2: Vamos pular pra eleição,
0: não vai. Também no que não, pelo amor de Deus. Não.
1: Também não.
0: Caio Augusto Campos dos Santos ganhou a parafusadeira da Filco, porque tem coisas que só a Filco faz pra você. Nós vamos embora amanhã de volta, tá? É isso?
1: Amanhã tem mais resenha aqui, velho. Então
0: vamos, tchau. Tchau, Brasil. Até o próximo domingo.
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17: Está no ar a voz do Brasil. notícias do governo federal que movimentaram o país no dia de hoje.
18: Olá, boa noite.
17: Boa noite para você que nos acompanha em todo o país.
18: Terça-feira, 7 de julho de 2026.
17: Vamos aos destaques do dia na Voz do Brasil.
18: Economia e exportações.
17: Brasil e Estados Unidos promovem mais uma rodada de negociações sobre a aplicação de novas tarifas a produtos nacionais. Dona Karen.
19: O prazo final para o governo dos Estados Unidos definir a aplicação de novas tarifas sobre produtos brasileiros é 15 de julho.
18: Pets e saúde mental.
17: Meu SUS Digital oferece teleatendimento gratuito para quem enfrenta dificuldade em parar de jogar. Graziele Bezerra.
20: O atendimento é gratuito e confidencial e realizado por psicólogos ou terapeutas ocupacionais com apoio de médico-psiquiatra quando necessário.
18: A partir de amanhã, contribuinte pode consultar lote especial de restituição automática do imposto de renda.
17: O pagamento dos valores será feito no dia 15 de julho. Graziela Mendonça.
21: O lote automático beneficia contribuintes que não eram obrigados a declarar o imposto de renda em 2025, não entregaram a declaração, tiveram o imposto retido na fonte em 2024 e têm até R$1.000 a receber.
18: Hoje, na apresentação da Voz do Brasil, Luciana Vasconcelos e Luciano Seixas.
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18: As negociações entre os governos do Brasil e dos Estados Unidos continuam em andamento a respeito da aplicação das novas tarifas comerciais.
17: Os dois países também avançaram nas discussões sobre cooperação no combate ao crime transnacional.
19: Brasil e Estados Unidos realizaram mais uma rodada de negociações a respeito da aplicação de novas tarifas sobre produtos brasileiros. Trata-se de uma sobretaxa de 25% sobre diferentes produtos exportados pelo Brasil. Em alguns casos, a taxação pode chegar até 37,5%. O ministro do Desenvolvimento, Indústria, Comércio e Serviços, Márcio Elias, afirmou que as negociações seguem em andamento e que estão concentradas na defesa dos interesses comerciais do país.
22: Não sairemos da mesa de negociação em momento algum. E não permitiremos jamais que um tema que não diga respeito à relação comercial, à relação econômica, à boa relação política que o Brasil sempre teve com os Estados Unidos, ela deixe de presidir ou orientar as conversas. Né? Não há espaço para discussão de outra natureza que não seja a defesa da soberania e a defesa dos reais interesses do Brasil.
19: Segundo o ministro Márcio Elias, a reunião foi uma continuidade às conversas iniciadas na semana passada. Os temas foram divididos por áreas e uma das frentes tratou também da cooperação no combate ao crime transnacional.
22: Há um reconhecimento de que é possível avançarmos nesse ponto. O Ministério da Justiça aqui no Brasil fez um trabalho, nós já tínhamos apresentado na visita do presidente Lula ao presidente Trump e hoje nós detalhamos um pouco mais esse plano bilateral.
19: O prazo final para o governo dos Estados Unidos definir a aplicação de novas tarifas sobre produtos brasileiros é 15 de julho. Outra reunião entre os dois governos deve acontecer esta semana. Reportagem Luana Karen.
18: O vício em jogos de azar é prejudicial à saúde mental e financeira dos apostadores.
17: O aplicativo Meu SUS Digital oferece acompanhamento e tratamento.
18: Um teste identifica os sinais e por meio do aplicativo é feito o encaminhamento com consultas online com especialistas.
23: Seduzida pela promessa de dinheiro fácil, a educadora Zélia Fernandes apostou online pela primeira vez em 2024. Com o passar do tempo, os ganhos deram lugar à dívida e à mudança de comportamento. Ela só parou de jogar no início deste ano.
24: Quando eu perdi um dinheiro, no qual que eu precisava muito dele, a conta estava toda zerada, eu tinha perdido tudo, e eu falei assim, eu não posso ficar assim.
23: O quadro de saúde enfrentado pela Zélia tem nome, ludopatia, distúrbio psiquiátrico de quem tem compulsão por jogos de azar. Uma pesquisa da Universidade Federal de São Paulo aponta que quase 1,5 milhão de brasileiros acima de 14 anos apresenta algum sinal deste transtorno. Com a expectativa de atender até 600 pessoas por mês, o aplicativo Meu SUS digital começou a oferecer teleatendimento gratuito para quem enfrenta esta enfermidade, como explica Marcelo Quimatti, diretor do Departamento de Saúde Mental, Álcool e Outras Drogas do Ministério da Saúde.
0: A pessoa ela vai saber se ela tem problemas ou não com jogos e apostas. Ela vai primeiro ser acolhida, vai fazer uma marcação de atendimento, vai passar por um acolhimento e depois vai entrar num programa de cuidado.
23: Para utilizar o serviço, é preciso acessar o aplicativo e realizar um autoteste, com perguntas que ajudam a identificar sinais de risco. Nos casos mais graves, o ciclo de cuidados inclui até 13 consultas por vídeo, com duração média de 45 minutos. O atendimento é gratuito e confidencial e realizado por psicólogos ou terapeutas ocupacionais, com o apoio de médico psiquiatra quando necessário. Marcelo Quimatti aponta sinais de quando procurar ajuda.
0: Ela deixa de ter algumas outras atividades, ela começa a comprometer a renda pessoal ou familiar ao longo de um mês. Quando ela começa a perder e ela continua jogando para recuperar o que ela perdeu. Quando uma pessoa ela começa a fazer isso, ela já está com um problema bem instalado.
23: O Meu SUS Digital pode ser baixado gratuitamente nas lojas Android ou iOS ou acessado na versão web em meususdigital.saude.gov.br. Reportagem Graziele Bezerra.
1: E a Polícia Federal realiza operação para investigar operações ilegais em empresas de aposta online, as chamadas bets.
18: A Operação Véu de Maia investiga um suposto esquema de lavagem de dinheiro e evasão de divisas envolvendo 87 empresas.
1: Foram cumpridos 9 mandados de busca em municípios de Goiás, São Paulo e Rio Grande do Sul.
18: Os investigados podem responder por crimes como lavagem de dinheiro, evasão de divisas e organização criminosa.
1: A Receita Federal abriu consulta à restituição automática do Imposto de Renda.
18: A partir de amanhã, os contribuintes podem checar se têm direito ao lote especial de restituição automática.
1: Ele é destinado a contribuintes que não apresentaram declaração e possuem um cronograma próprio.
21: O lote automático beneficia contribuintes que não eram obrigados a declarar o imposto de renda em 2025, não entregaram a declaração, tiveram o imposto retido na fonte em 2024 e têm até R$ 1.000 a receber. Para receber, é necessário que o CPF esteja regular e vinculado a uma chave Pix. Para saber se tem direito, a consulta poderá ser feita pelo site ou pelo aplicativo da Receita Federal a partir desta quarta-feira. Também será possível conferir a declaração simplificada feita pela Receita e incluir informações, se necessário, além de fazer ajustes antes da conclusão do processamento. O órgão orienta que a consulta seja realizada apenas pelos canais oficiais para garantir a segurança das informações. O pagamento vai ser feito no dia 15 de julho, diretamente na conta vinculada à chave Pix do tipo CPF. Graziela Mendonça para a Voz do Brasil.
18: A Receita Federal ressalta que este lote especial de restituição automática não faz parte do calendário regular de restituições.
1: Os lotes regulares continuam sendo pagos normalmente aos contribuintes que entregaram a declaração dentro do prazo legal. O próximo lote regular está previsto para o dia 31 de julho.
18: Começaram hoje os pagamentos do seguro defeso referentes a períodos de proibição da pesca anteriores a 2026.
1: No valor de um salário mínimo por mês, o seguro é destinado a quem precisa interromper a atividade durante o defeso para proteger a reprodução dos peixes.
2: Márcio Luiz Nascimento é pescador em Santa Catarina e ele conta como se prepara para o período de defeso em que a pesca fica proibida.
3: É, a gente que é pescador, a gente sempre pensa no inverno, né? Que é para nós esse período agora, então a gente tem que se programar, guardar uma moedinha trocada, né? Para se manter sustentável com a família.
2: Nos períodos de defeso, ou seja, a pausa devido à reprodução das espécies, os pescadores artesanais têm direito ao seguro defeso, no valor de um salário mínimo mensal. Nesta terça-feira, começaram os pagamentos referentes aos períodos de defeso anteriores a 2026. Os valores estão sendo depositados em parcela única para pescadores artesanais que tiveram o direito ao benefício reconhecido e aguardavam a emissão do pagamento. Tem em direito os trabalhadores que já solicitaram auxílio dentro do prazo, cumpriram todos os requisitos e tiveram o pedido aprovado pelo Instituto Nacional do Seguro Social, INSS. Os pescadores artesanais podem consultar a situação do pagamento pelo aplicativo Carteira de Trabalho Digital ou pelo portal Emprega Brasil no endereço empregamaisbrasil.trabalho.gov.br/trabalhador. Quem ainda possui pedidos em análise pode acompanhar o andamento do processo pelos canais oficiais Meu INSS, site e aplicativo e Central 135. Reportagem Gabriela Noronha.
18: E também sobre o assunto, eu e Mariana Jungmann conversamos mais cedo com a presidente do INSS, Ana Cristina Silveira. Vamos ouvir.
4: Presidente Ana Cristina Silveira, um prazer ter a senhora com a gente aqui na Voz do Brasil mais uma vez. Vamos falar então de seguro defeso? Ele começou a ser pago aí para os pescadores. E aí a minha primeira pergunta é, ele vai ser pago agora para pescadores de todo o país ou isso varia de acordo com cada região, com cada tipo de pesca, por exemplo, se de rio ou de mar?
5: O seguro defeso pescador artesanal, ele vai ser pago para todo o país, para quem fez o requerimento até outubro de 2025, junto ao INSS. Já foi feita a análise e a gente está pagando entre 7 a 11 de julho de 2026 a 121 mil pessoas, no valor de 721 milhões de reais.
18: E quem está apto a receber?
5: Todos que fizeram a solicitação dentro do prazo até outubro de 2025, que levaram as documentações necessárias, porque a partir de novembro de 2025, a competência passou a ser do Ministério do Trabalho e Emprego. Então, a partir daí, será pago pelo Ministério do Trabalho.
4: Agora, presidente, se o pescador tiver um emprego com carteira assinada, por exemplo, ele pode receber o seguro mesmo assim?
5: Não. O seguro defeso pescador artesanal, ele é direcionado a profissionais, a pescadores profissionais, que exercem a pesca como única fonte de renda. Ele não pode receber nem benefício assistencial, nem outro benefício previdenciário, exceto o auxílio acidente e pensão por morte de um salário mínimo.
4: Eu faço essa pergunta porque a gente lembra que alguns pescadores, às vezes, também trabalham em outras atividades rurais. Mas, então, nesse caso, seguro defeso só para quem tem a pesca como atividade exclusiva.
5: Isso, quem exerce a pesca de forma profissional, sozinho ou com sua família, em regime de economia familiar.
18: Presidente, quais são os documentos que o pescador deve apresentar ao INSS para solicitar o seguro e por onde ele começa a fazer esse pedido?
5: Então, a partir de novembro de 2025, ele vai fazer esse requerimento no portal Emprega Brasil ou na Carteira de Trabalho Digital, uma vez que a gestão do seguro defeso pescador artesanal passou a ser do Ministério do Trabalho e Emprego. A documentação permanece a mesma. São os documentos pessoais, o registro geral de pesca a partir de um ano e também o comprovante de contribuição referente ao produto que ele comercializa.
4: E, aliás, aqui é muito importante a gente lembrar que os pescadores precisam manter os seus registros atualizados. Isso é feito com o Ministério do Trabalho, não é feito com a Previdência Social, mas é sempre bom a gente reiterar aqui a importância de que eles tenham um registro regularizado para que eles possam ter direito ao seguro defeso, né, presidente?
5: Isso, ele faz a partir de um aplicativo do Ministério da Pesca e Agricultura e ele tem que ter esse registro há mais de um ano para poder ter direito ao seguro defeso pescador artesanal.
4: Perfeito.
18: E os pescadores que já fizeram pedido e não receberem, podem recorrer? Como é que procede nesse caso?
5: Então, essa pergunta ela é muito importante, porque nesse período de 7 a 11 de julho de 2026, serão pagos os pedidos já analisados, mas ainda não analisamos todos. Nós vamos analisar o restante nos próximos 60 dias. Então, só cabe recurso quando o requerimento for negado. Então, enquanto tiver em análise, não cabe recurso.
4: Muito bem, nós conversamos com Ana Cristina Silveira, presidente do INSS. Presidente, muito obrigada pela sua entrevista aqui à Voz do Brasil.
5: Eu agradeço, é um prazer estar aqui com vocês na EBC e na Voz do Brasil.
6: Câncer de mama é a principal causa de morte por câncer entre mulheres no Brasil e no mundo.
18: E para tratar os casos mais agressivos da doença, foi aprovado esta semana um novo tratamento, que consiste na aplicação, na ampliação do uso de um medicamento já disponível no país.
7: Pacientes com câncer de mama poderão usar uma nova medicação para o tratamento da doença. A Agência Nacional de Vigilância Sanitária aprovou uma nova indicação terapêutica para o medicamento Enhertu, Trastuzumab deruxtecana, que já é registrado no Brasil para câncer de mama. A indicação é para o tratamento auxiliar de pacientes adultos com câncer de mama HER2 positivo, que apresentam doença invasiva residual, mesmo após quimioterapia e cirurgia. O câncer de mama é o tipo de câncer mais diagnosticado no mundo e a principal causa de morte por câncer entre mulheres. Aqui no Brasil, entre 10% a 19% dos casos, há a presença do HER2, o subtipo associado à maior agressividade e pior prognóstico. A nova indicação da Anvisa se baseou em estudo que demonstrou melhora clinicamente relevante na sobrevida livre de progressão. Os resultados mostraram redução de 53% no risco de recorrência invasiva ou morte com o uso do Enhertu. Daniele Popov para A Voz do Brasil.
8: E a Anvisa alerta que as canetas emagrecedoras de tisepatida, contrabandeadas do Paraguai e comercializadas ilegalmente no Brasil, não têm a mesma eficácia e segurança dos medicamentos registrados no país.
18: Segundo a agência, não há evidências de que esses produtos sejam equivalentes aos aprovados para uso no Brasil.
7: A Agência Nacional de Vigilância Sanitária informou que não há comprovação de que as canetas de tisepatida contrabandeadas sejam equivalentes aos medicamentos registrados no Brasil. Uma análise realizada pelo Centro de Informação e Assistência Toxicológica da Unicamp testou marcas vendidas ilegalmente em redes sociais no país. Segundo a Anvisa, os testes realizados identificaram apenas a presença do princípio ativo, além da concentração e da estrutura molecular da substância. A agência explica que para comprovar que dois medicamentos são equivalentes, é preciso fazer estudos específicos em centros credenciados. Esses testes avaliam, por exemplo, como o medicamento é absorvido pelo organismo, quanto da substância chega à corrente sanguínea e quanto tempo ela leva para ser eliminada. A agência também informou que as análises feitas pela Unicamp não verificaram aspectos como a absorção do medicamento, a presença de impurezas ou contaminantes, a esterilidade do produto e o cumprimento das boas práticas de fabricação. Por isso, segundo a Anvisa, não é possível concluir que as canetas tenham a mesma eficácia, segurança e qualidade dos medicamentos aprovados para uso no Brasil. Thaís de Araújo, para a Voz do Brasil.
8: O Ministério da Saúde e o IBGE realizam a terceira edição da Pesquisa Nacional de Saúde.
18: A coleta de dados vai até 30 de novembro.
8: A pesquisa reúne informações sobre as condições de saúde da população, fatores de risco, acesso aos serviços de saúde e determinantes sociais.
18: Nesta edição, aproximadamente 140 mil domicílios serão visitados. O questionário individual será aplicado a um morador com 15 anos ou mais.
8: Desta vez, a Pesquisa Nacional de Saúde vai contar com coleta de sangue e urina em uma amostra da população de 15 mil a 20 mil participantes com 35 anos ou mais.
18: Entre os exames previstos estão hemograma, hemoglobina glicada, creatinina, ácido úrico, sódio e potássio, além de sorologia para chikungunya e dosagem de chumbo e mercúrio.
8: Proprietários de imóveis rurais podem acessar por meio do aplicativo Meu Imóvel Rural documentos e informações sobre seus imóveis em um único ambiente digital.
18: A plataforma permite também o compartilhamento de dados com bancos e cooperativas, além de informar sobre condições climáticas.
9: Proprietários de imóveis rurais podem reunir em um único aplicativo documentos e informações que antes precisavam ser consultados em diferentes sistemas públicos. Disponível gratuitamente para celulares Android e iPhone, o acesso é feito com a conta GovBR. O coordenador-geral da Secretaria de Transformação do Estado do Ministério da Gestão e Inovação em Serviços Públicos, Carlos Guedes de Guedes, destaca as vantagens do serviço.
10: agricultor hoje ter na palma da mão os seus documentos, os documentos da propriedade.
9: Além de consultar dados do Cadastro Ambiental Rural, do Sistema Nacional de Cadastro Rural, do Sistema de Gestão Fundiária e do Cadastro Nacional da Agricultura Familiar, o aplicativo permite emitir o certificado de cadastro de imóvel rural e compartilhar informações com cooperativas, instituições financeiras e assistência técnica, sem informar a senha da conta GovBR. Duas novas funcionalidades ampliam os serviços oferecidos pelo aplicativo. O Tô em Dia verifica possíveis pendências que podem dificultar o acesso ao crédito rural e orienta como regularizar a situação. Já o Produção Certa reúne informações que ajudam o produtor no planejamento da produção, como detalha o coordenador Carlos Guedes de Guedes.
10: Se ele planta milho, o zoneamento climático vai dizer para o agricultor qual é a melhor época de plantar milho e que ali ele vai poder pegar o crédito rural oficial, ali ele vai poder pegar o seguro rural, porque ele está plantando na hora certa. Da mesma maneira, se ele planta, né, milho, ele quer saber o custo de produção do milho, ele vai ter a informação a partir dessa parceria com a Conab, aonde está o custo de produção e o preço do milho nos principais centros produtores e consumidores do país. E se ele quiser saber a previsão do tempo, ele consegue também ver essa informação a partir do Zoom no município da localização da propriedade.
9: O aplicativo Meu Imóvel Rural atende tanto os agricultores familiares quanto médios e grandes produtores rurais. Reportagem Caroline Blaut.
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12: Filmes e festivais de cinema nacionais podem se inscrever para receber apoio do Banco Nacional de Desenvolvimento Econômico e Social, o BNDES.
18: Serão destinados recursos a 5 filmes de longas metragens e a 3 festivais de cinema nacionais.
12: Saiba como participar na reportagem de André de Barros Lima.
13: O banco vai patrocinar 15 filmes de longas metragens divididos em 5 categorias. Ficção grande público, ficção destaque de crítica, documentário, animação e selecionado em festival internacional. O edital também vai apoiar 3 festivais de cinema nacionais e vai contar com reserva de vagas pelo critério de indução regional para participantes da cadeia produtiva do audiovisual das regiões Norte, Nordeste e Centro-Oeste. As inscrições para o edital de cinema do BNDES estão abertas até o dia 13 de agosto. Você pode obter mais informações sobre o edital no site bndes.gov.br. Reportagem André de Barros Lima.
18: Audiovisual nacional na palma da mão.
12: A plataforma Tela Brasil, que reúne filmes, documentários e animações brasileiras, agora está disponível na loja de aplicativos do sistema Android.
18: O catálogo reúne 555 obras, incluindo longas, curtas e produções premiadas internacionalmente.
14: Já está disponível para Android e iOS o aplicativo do Tela Brasil. Agora é possível assistir a produções nacionais de filmes na palma da mão. O Tela Brasil é a primeira plataforma pública de streaming do audiovisual nacional. No aplicativo estão reunidas de forma gratuita mais de 500 obras brasileiras entre 1910 e 2025. O acesso é feito apenas com login na plataforma gov.br. O aplicativo oferece praticamente os mesmos recursos da versão para navegador, como busca por títulos, navegação por categorias, criação de listas, histórico de exibição e reprodução automática. A plataforma também possui recursos de acessibilidade na maior parte do catálogo dos filmes, como legendas descritivas, audiodescrição e tradução em libras. O acervo reúne obras audiovisuais brasileiras, abrangendo diferentes gêneros, como ficção, documentário, documentário, animação e experimental. São produções em longa, média e curta metragem. Há ainda uma seleção especial com produções e coproduções brasileiras que marcaram presença no Oscar desde 1960. Para assistir, basta acessar o site telabrasil.cultura.gov.br ou buscar o Tela Brasil na loja de aplicativos do seu celular. Reportagem Edinaldo Júnior.
15: O Ministério da Cultura, em parceria com o CNPq e o Ministério do Trabalho e Emprego, lançou uma chamada pública para implantação de incubadoras da economia criativa.
18: A medida atende a quem trabalha com expressões artísticas e entidades culturais.
15: Pesquisadores e instituições de todo o país já podem enviar projetos científicos e tecnológicos que ofereçam suporte técnico e de formação a trabalhadores, coletivos e empreendimentos culturais.
18: As propostas devem ser enviadas até o dia 10 de agosto. O resultado será divulgado no dia 30 de outubro.
15: O edital completo com as regras de participação já está disponível na página do Ministério da Cultura, em gov.br/cultura.
18: E essas foram as notícias do Governo do Brasil.
15: Uma realização da Secretaria de Comunicação Social da Presidência da República.
18: Com produção da empresa Brasil de Comunicação.
15: Fique agora com as notícias do Poder Judiciário e do Congresso Nacional. Uma boa noite.
18: Boa noite para você e até amanhã.
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20: STF valida a lei da Bahia contra desinformação sobre epidemias e pandemias.
22: Justiça Eleitoral inicia convocação de mesários nesta terça-feira.
20: STJ afasta possibilidade de reconhecimento de papiloscopistas da Polícia Federal como peritos oficiais.
22: Boa noite, eu sou Marcela Luiza.
20: Eu sou Walter Lima.
22: O Supremo Tribunal Federal decidiu que é constitucional a lei da Bahia que estabelece multa para a divulgação de informações falsas sobre epidemias e pandemias.
20: A decisão foi tomada por maioria de votos em sessão do plenário virtual. Judite Aragão.
25: A lei baiana prevê multa de 5 mil a 20 mil reais para quem divulgar informações falsas por meios impressos, televisão, rádio ou plataformas eletrônicas, sem citar a fonte primária. A norma também alcança quem produz ou dissemina esse conteúdo de forma dolosa e quem utiliza mecanismos automáticos para ampliar a circulação das informações falsas. A ação foi proposta pelo Partido Liberal, que alegava invasão da competência da União para legislar sobre telecomunicações e radiodifusão, além de violação à liberdade de manifestação do pensamento e à liberdade de imprensa. Mas prevaleceu o voto do ministro Alexandre de Moraes. Para a maioria, a lei trata principalmente da proteção da saúde pública. Temem que estados também podem legislar. Segundo o ministro, a referência aos meios de comunicação é apenas acessória e não transforma a norma em legislação sobre telecomunicações.
22: Justiça Eleitoral inicia convocação de mesários.
20: Eles vão atuar nas eleições deste ano. Fábio Ruas.
26: As juízas e os juízes eleitorais têm até 28 de agosto para publicar edital com a nomeação das mesárias e mesários que vão atuar no primeiro e em um eventual segundo turno das eleições 2026. A carta de convocação vai informar a função a ser desempenhada, além de data e local da eleição e do treinamento. Em caso de impedimento legal, a pessoa tem até 5 dias para recusar. As mesárias e mesários têm direito a 2 dias de folga para cada dia trabalhado. Auxílio alimentação de R$ 65,00 por turno. Tem preferência em caso de empate em concursos públicos que tem essa previsão no edital e pode contar como atividade extracurricular em universidades conveniadas.
22: STJ afasta possibilidade de reconhecimento dos papiloscopistas da Polícia Federal como peritos oficiais.
0: Esse reconhecimento poderia levar a um movimento de equiparação salarial. Fátima Uchoa.
1: O papiloscopista tem a função de identificar pessoas, por exemplo, por meio das impressões digitais. A decisão da segunda turma do STJ reformou o acórdão do TRF1 que havia mantido a sentença favorável à ação civil pública do Ministério Público Federal para invalidar atos administrativos da Corregedoria Geral da Polícia Federal que proibiam o reconhecimento dos papiloscopistas como peritos. Para o ministro relator Teodoro Silva Santos, os papiloscopistas policiais federais não estão incluídos no rol de peritos oficiais de natureza criminal previsto em lei, que menciona apenas peritos criminais, médicos legistas e odontolegistas.
22: Brasil bate recorde histórico na contratação de jovens aprendizes, segundo o Ministério do Trabalho e Emprego.
0: E o Judiciário Trabalhista contribui com essa conquista, fortalecendo o acesso ao mercado de trabalho. Rossini Gomes.
3: O Brasil registrou 726 mil jovens aprendizes contratados entre janeiro e abril deste ano. Para a Justiça, esse balanço é reflexo das iniciativas de combate ao trabalho infantil. Por isso, atualmente, mais de 10 tribunais regionais do trabalho desenvolvem ações para incluir quem tem entre 14 e 24 anos no mercado formal, por meio do programa Jovem Aprendiz. Dentre os direitos trabalhistas e previdenciários estão carteira de trabalho assinada, 13º salário, vale transporte e férias no mesmo período da escola ou da faculdade. A Justiça do Trabalho quer garantir acesso seguro ao emprego com formação educacional.
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22: Uma boa noite.
0: E até amanhã.
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1: Eu sou Paula Groba.
2: Eu sou Humberto Pinheiro.
1: E estes são os destaques de hoje do Jornal do Senado, que começa agora.
2: Senado aprova e segue para sanção aumento de penas para crimes sexuais contra crianças em ambiente virtual.
1: Partidos podem ser incluídos em fiscalização contra lavagem de dinheiro.
2: Avança no Senado criação do Programa Nacional Metano Zero.
1: Boa noite.
2: Boa noite.
1: O avanço da inteligência artificial trouxe novas possibilidades, mas também abriu espaço para crimes cada vez mais sofisticados.
2: Para enfrentar essa realidade e reforçar a proteção de crianças e adolescentes, o Senado aprovou um projeto que aumenta as penas para diversos crimes sexuais, inclusive quando a tecnologia é usada para produzir ou manipular imagens e outros conteúdos de exploração sexual infantil. O texto segue agora para sanção presidencial. Repórter Pedro Pincer.
3: Nos casos de produção, reprodução, direção, fotografia, filmagem ou registro de conteúdo de violência sexual contra criança ou adolescente, assim como a sua venda ou exposição, a pena atual é de 4 a 8 anos de reclusão e multa. O projeto eleva essa punição para 4 a 10 anos de reclusão e multa. O texto ainda aumenta a pena em um terço se a venda ou a exposição ocorrer por meio da internet, das redes sociais ou de outras tecnologias da informação e comunicação. O relator, senador Fabiano Contarato, do PT do Espírito Santo, informou que entre janeiro e julho de 2025 foram registradas 49.336 denúncias anônimas de abuso e exploração sexual infantil.
4: Nesse cenário, temos que o incremento de penas, sua inserção no rol de crimes hediondos e a ampliação de condutas delitivas promovidas pelo projeto são medidas adequadas e necessárias.
3: O texto também aumenta a punição para quem oferece, troca, disponibiliza, transmite, distribui, publica ou divulga material de violência sexual contra criança ou adolescente. Hoje, a pena prevista para esses atos é de 3 a 6 anos de reclusão e multa. O texto proposto permite aumentar a pena para 4 a 10 anos de reclusão e multa.
1: O senador Plínio Valério, do PSDB do Amazonas, cobrou a votação que amplia a autonomia do Banco Central e inclui o PIX na Constituição. A proposta foi aprovada pela Comissão de Constituição e Justiça em junho. E o senador, que foi relator, lembrou que já expirou o prazo solicitado pelo governo para analisar o texto antes da votação em plenário.
2: Para Plínio Valério, além de fortalecer a autonomia financeira e orçamentária do Banco Central, a PEC garantirá que o PIX permaneça sob responsabilidade exclusiva da instituição, vedando sua terceirização e garantindo a gratuidade para pessoas físicas.
5: Está no nosso relatório. O PIX é do Banco Central. O Banco Central não pode terceirizar e não pode cobrar jamais, taxar jamais pessoas físicas. Garantia maior do que essa não há.
1: E segue para a Câmara dos Deputados um projeto de lei que facilita a importação de bens destinados à pesquisa científica e tecnológica. A proposta busca desburocratizar o processo de importação de insumos por pesquisadores e instituições credenciadas, além de ampliar os mecanismos de isenção tributária.
2: O texto também determina que o CNPq envie periodicamente dados sobre as importações à Receita Federal e à Secretaria de Comércio Exterior para fins de fiscalização e estatística. Além disso, permite que pesquisadores entrem no país com bens científicos como bagagem acompanhada, desde que credenciados. Para o relator, senador Isalci Lucas, do PL do Distrito Federal, o objetivo é dar mais transparência e agilidade ao processo de importação, sem criar exigências desnecessárias ou contrariar outras leis.
1: A Comissão de Segurança Pública aprovou o projeto de lei que inclui os partidos políticos e suas fundações no rol de entidades sujeitas aos mecanismos de controle e fiscalização de lavagem de dinheiro.
2: A proposta quer aumentar a transparência e evitar que recursos de origem criminosa financiem a atividade política no país. Repórter Bruno Lourenço.
6: Os partidos políticos e suas fundações podem passar a ser fiscalizados pelas regras de combate à lavagem de dinheiro. A Comissão de Segurança Pública aprovou a proposta imprensa que obriga as legendas registradas no Tribunal Superior Eleitoral a prestar informações sobre movimentações financeiras aos órgãos de controle. A relatora, senadora Ivete da Silveira, do MDB de Santa Catarina, defendeu o endurecimento das regras para garantir a integridade do processo democrático.
7: A experiência recente de investigações de grande repercussão nacional evidenciou que estruturas partidárias podem se tornar canais de circulação e ocultação de valores de origem criminosa, com reflexos diretos sobre a lisura das campanhas e a igualdade de condições entre competidores.
6: O texto dá aos partidos políticos as mesmas obrigações de rastreabilidade financeira já aplicadas a bancos, corretoras e joalherias, entre outras. O projeto baseou-se em propostas da campanha Unidos contra a Corrupção.
1: Muito mais potente que o gás carbônico na retenção de calor na atmosfera, o gás metano é um dos principais responsáveis pelo aquecimento global. Grande parte dessas emissões vem da decomposição de resíduos orgânicos em lixões e aterros, além da agropecuária e de atividades industriais.
2: Para reduzir esse impacto ambiental e transformar parte desses resíduos em energia renovável, a Comissão de Assuntos Econômicos do Senado aprovou a criação do Programa Nacional de Metano Zero. A proposta também incentiva a coleta seletiva e o reaproveitamento de materiais recicláveis e orgânicos. Repórter Márcio Maturana.
8: Para reduzir as emissões de metano, incentivar a coleta seletiva e estimular o reaproveitamento de resíduos recicláveis e orgânicos, a Comissão de Assuntos Econômicos aprovou a criação do Programa Nacional do Metano Zero. O gás é um dos principais responsáveis pelo aquecimento global. A proposta do Metano Zero pretende também estimular tecnologias capazes de transformar resíduos agropecuários, industriais e urbanos em energia renovável. O autor do projeto é o senador Fernando Dueire, do PSD de Pernambuco.
9: Esse projeto, senhor presidente, cria um ambiente de segurança jurídica, de previsibilidade para investimentos. Estimula tecnologias como a biodigestão, a anaeróbica e a recuperação energética de resíduos. Fortalece a participação das cooperativas, mecanismos transparentes de certificação, governança e comercialização de créditos ambientais.
8: O texto segue para a Comissão de Meio Ambiente com emendas do relator, o senador Eduardo Braga, do MDB do Amazonas. Uma delas dá caráter voluntário à certificação de origem metano zero para empreendimentos que comprovarem redução de emissões de gases do efeito estufa.
1: E o Brasil vai ganhar uma Universidade Federal do Esporte. Após a aprovação do Senado, foi sancionada a lei que cria a universidade. A instituição terá sede em Brasília.
2: A universidade vai atuar no ensino, na pesquisa, na extensão e na inovação em ciência do esporte. Repórter Henrique Nascimento.
10: A proposta também prevê a formação de profissionais para áreas como treinamento de atletas, gestão esportiva, políticas públicas, saúde, educação e para desporto. Para o atleta paralímpico Leomon Moreno, a criação da universidade pode abrir novas oportunidades para quem vê no esporte um caminho de formação e transformação social.
11: Eu fico muito feliz de ter saído de Ceilândia aqui em Brasília, ter ganhado a vida através do esporte, que eu e todos os outros atletas teremos a oportunidade de poder nos capacitar, nos graduar e contribuir também para que o nosso país seja o país do esporte. Quando a gente alinha o esporte, a educação, transformando em cultura dentro do país, a gente constrói ótimos cidadãos, olhando principalmente para a pessoa em si e não para um detalhe.
10: A proposta foi aprovada pelo Senado em junho, com voto favorável da senadora Leila Barros, do PDT do Distrito Federal. Ela defendeu a formação esportiva como instrumento de cidadania.
12: O esporte, ele é mais do que formar atletas. Nós temos aqui uma nata de grandes atletas e para-atletas que representam com muito amor a nossa pátria. Mas, para além disso, há a promoção da cidadania.
10: Esportiva como instrumento de cidadania.
12: O esporte, ele é mais do que formar atletas. Nós temos aqui uma nata de grandes atletas e para-atletas que representam

0: O Ministério da Educação, a previsão é que a universidade comece as aulas em 2027.
1: Edição de Paula Groba e trabalhos técnicos de Eliseu Caires. O Jornal do Senado fica por aqui. Acompanhe agora as notícias da Câmara dos Deputados. Boa noite.
2: Boa noite e até amanhã.
3: 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Câmara aprova a criação de Programa Nacional de Combate ao Câncer.
4: Comissão rejeita substituição do dinheiro em espécie por moeda digital.
3: Deputados garantem ressarcimento de violência doméstica pelo agressor.
4: Boa noite. Já está no Senado o projeto aprovado pelas comissões da Câmara que determina o ressarcimento pelo agressor de despesas provocadas por violência doméstica. A repórter Maria Neves tem os detalhes sobre a questão.
5: A Comissão de Constituição e Justiça da Câmara dos Deputados aprovou o projeto que obriga companheiro agressor a ressarcir sozinho os danos causados à mulher vítima de violência doméstica, com a sua parte da divisão dos bens. O objetivo da medida é preservar o patrimônio da mulher. De acordo com o autor da proposta, deputado Jonas Donizete, do PSB de São Paulo, há casos em que agressores condenados pela justiça propõem pagar o ressarcimento dos danos causados à mulher com o patrimônio comum do casal.
6: A aprovação desse projeto é muito importante, porque a mulher vítima de violência já é um sofrimento muito grande, sofrimento físico, sofrimento psicológico. E teve uma causa na justiça que a pessoa entrou porque estava tirando o próprio patrimônio dela para fazer aí a reparação da violência. Então esse nosso projeto ele deixa claro que toda reparação que tiver financeira vem do patrimônio do agressor, da pessoa que praticou o ato de agressão, porque é um absurdo a vítima pagar para ela mesma.
5: Atualmente, o Código Civil já determina que nos casamentos com regime de comunhão parcial de bens, as obrigações provenientes de atos ilícitos não podem entrar na reparação. Isso significa que o agressor deve pagar sozinho pelos prejuízos causados. A Lei Maria da Penha também já estabelece que o ressarcimento de mulher vítima de violência não poderá trazer prejuízo ao seu patrimônio ou de seus dependentes. Ainda assim, especialistas afirmam ser necessário deixar mais explícito que a vítima não pode contribuir para reparar os prejuízos causados por parceiros violentos. De acordo com Jonas Donizete, a ideia do projeto foi proposta pelo Centro de Estudos Judiciários do Conselho da Justiça Federal. Da Rádio Câmara de Brasília, Maria Neves.
3: Ayrton Faleiro, do PT do Pará, cobra a aprovação urgente do projeto de lei que combate a misoginia. Ele argumenta que o Congresso precisa se sintonizar com o sentimento das ruas e com as demandas urgentes da sociedade antes do encerramento do semestre legislativo.
4: Para ilustrar a necessidade inadiável da aprovação da lei, Ayrton Faleiro cita o caso de uma mulher estrangulada pelo marido, encontrada morta com um filho de um ano mamando em seu peito. O congressista pede à Câmara que supere visões conservadoras e aprove a lei contra a misoginia.
3: Justiça. Adriana Ventura, do Novo de São Paulo, denuncia a suposta parcialidade de órgãos de controle que estariam paralisando investigações criminais envolvendo familiares de autoridades do Poder Executivo para evitar impactos no processo eleitoral.
4: Segundo Adriana Ventura, existe um aparelhamento generalizado envolvendo a Procuradoria da República e as cúpulas dos três poderes, resultando no arquivamento de denúncias. Ela cobra a instalação de comissões parlamentares para investigar a situação e colocar um fim à impunidade.
3: Márcio Gerri, do PC do B, contesta a contratação de uma operação de crédito de R$1,3 bilhão entre o governo do Maranhão e o Banco do Brasil. Ele aponta que a liberação dos recursos em ano eleitoral exige transparência sobre a finalidade e o impacto da nova dívida.
4: Márcio Gerri cita a decisão judicial que chegou a suspender o empréstimo, depois liberado pelo Tribunal de Justiça do Maranhão, sem análise de mérito da ação. O parlamentar pede que o Banco do Brasil não compactue com a transação, a fim de preservar o equilíbrio do jogo democrático no Estado.
3: Otone de Paula, do PSD, critica a atuação de uma promotora do Ministério Público do Rio de Janeiro durante um evento da Associação

0: dos conselheiros tutelares do Estado. Ele acredita que a representante do MP desrespeitou a organização ao contestar uma apresentação musical que fazia referência a Deus.
1: O Tony de Paula argumenta que houve intolerância contra as manifestações religiosas. O parlamentar também presta apoio à direção da entidade organizadora e critica a relação entre o Ministério Público e os conselhos tutelares.
2: Segurança Pública.
0: Coronel Crisóstomo do PR de Rondônia comemora a criação de uma comissão especial para analisar a proposta que reduz a maioridade penal para 16 anos em casos de crimes graves e hediondos. Na avaliação do legislador, a proposta atende o anseio de 80% da população brasileira.
1: Coronel Crisóstomo defende a redução da maioridade penal por acreditar que a medida vai interromper o aliciamento de menores por facções criminosas. O deputado lembra que para infrações mais leves, continua valendo o Estatuto da Criança e do Adolescente.
2: Saúde.
0: Os deputados aprovaram a criação de um programa para combate ao câncer. A repórter Paula Bittar acompanhou a votação.
3: A Comissão de Constituição e Justiça da Câmara aprovou a proposta que prevê a criação do Programa Nacional de Combate ao Câncer e de Assistência a Portadores. A medida busca ampliar a prevenção, o diagnóstico e o tratamento da doença no país. O programa será executado pelo Ministério da Saúde. Entre as prioridades estão realizar campanhas educativas, fazer exames para detecção precoce da doença e ampliar a oferta de tratamento de alta complexidade em todas as regiões do país, com o objetivo de reduzir as desigualdades no acesso aos serviços de saúde. O texto também prevê apoio do poder público à pesquisa científica e à inovação tecnológica voltadas à prevenção, ao controle e ao tratamento do câncer. O relator do projeto, o deputado Átila Lira, do PP do Piauí, considerou a medida conveniente e oportuna.
4: Recursos nós temos leis orçamentárias pela obrigatoriedade com gastos de saúde e com um programa como esse, eu não tenho dúvida que nós vamos ter mais recursos tendo destinado para a gente combater o tratamento e também a prevenção e dar mais estrutura aos nossos hospitais e também às nossas pesquisas para que a gente possa ter mais vacinas, mais drogas e mais estruturas, máquinas e inovações na área do combate ao câncer.
3: A proposta que cria o Programa Nacional de Combate ao Câncer e de Assistência a Portadores já pode seguir direto para o Senado, a menos que haja recurso para votação antes pelo plenário da Câmara. Na Rádio Câmara, de Brasília, Paula Bittar.
2: Comissões.
1: Ismael, do PL de Santa Catarina, pede a criação de uma comissão especial para debater projetos em defesa das comunidades terapêuticas. Ele argumenta que o tema merece mais atenção por envolver entidades que acolhem milhares de jovens em tratamento contra a dependência química.
0: Ismael sustenta que a comissão deve aprimorar a legislação, regulamentar o funcionamento e garantir padrões de qualidade, fiscalização e financiamento das comunidades terapêuticas. Ele também defende a expansão das parcerias com sistemas públicos de saúde e de assistência social.
1: Osmar Terra, do PL do Rio Grande do Sul, condena a autorização de plantio e uso de maconha para fins medicinais no Brasil. Segundo o parlamentar, as autoridades responsáveis pela decisão usurparam a competência do Congresso para legislar em nome do povo sobre o tema.
0: Segundo Osmar Terra, a substância agrava surtos e está associada, em sua avaliação, à maioria das interdições de jovens no país, além de contribuir para o aumento de acidentes fatais no trânsito gaúcho. Ele pede ao Congresso que anule as decisões da Justiça e de órgãos reguladores sobre o tema.
2: Direitos Humanos.
1: Luiz Lima, do Novo do Rio de Janeiro, alerta para o crescimento de mais de 90% no número de moradores de rua no Brasil desde 2022, segundo dados do Cadastro Único. O deputado responsabiliza o governo federal, afirmando que a situação reflete a queda no poder de compra da população.
0: Luiz Lima questiona as explicações apresentadas pelo Ministério do Desenvolvimento e Assistência Social, Família e Combate à Fome, que aponta o desemprego entre as causas do problema, enquanto o próprio Executivo Federal afirma que a taxa de desocupação caiu.
1: Ranieri Paulino, do Republicanos da Paraíba, pede a sanção do projeto que cria a Semana Nacional da Ética e da Cidadania. Segundo o deputado, que é autor da proposta, a iniciativa busca estimular a reflexão sobre respeito e tolerância em contraposição aos discursos de ódio.
0: Ranieri Paulino afirma que o projeto aprovado pelo Congresso incentiva o diálogo em escolas, universidades e órgãos públicos na primeira semana de todo mês de maio. Ele acredita que as pautas humanitárias estão acima das diferenças partidárias e devem unir o país em torno de propostas positivas.
1: Patrus Ananias, do PT de Minas Gerais, anuncia o relançamento da Frente Parlamentar em Defesa da Soberania Nacional, orientada pelo fortalecimento do Estado Democrático, pela participação social e pela implementação de políticas públicas de inclusão.
0: Coordenador do Grupo Parlamentar, Patrus Ananias defende que um país forte precisa de investimentos na educação e no SUS, com tributação justa e resistência a pressões políticas externas. O legislador defende ainda a União Nacional para proteger as riquezas nacionais e a dignidade dos brasileiros.
2: Consumidor.
1: A comissão rejeita a possibilidade de extinção de dinheiro em espécie. A repórter Silvia Munhato explica a questão.
5: A Comissão de Desenvolvimento Econômico da Câmara dos Deputados aprovou o projeto de lei que proíbe a extinção do papel moeda e a substituição dele por moeda digital. Foi rejeitada a proposta que buscava a extinção gradual. A relatora, a deputada Bia Kicis, do PL do Distrito Federal, diz que é importante manter o papel moeda.
6: O papel moeda ainda desempenha função relevante para milhões de brasileiros, especialmente para populações vulneráveis, para cidadãos com limitado acesso a serviços financeiros digitais e para aqueles que habitam em localidades com insuficiente estrutura tecnológica. Ademais, o dinheiro em espécie constitui importante instrumento de liberdade econômica, inclusão financeira e segurança operacional, funcionando como alternativa em situações de falhas tecnológicas, indisponibilidade de sistemas eletrônicos ou interrupções de serviços.
5: A relatora, no entanto, suprimiu o trecho que limitava o acesso do Banco Central aos dados de transações e contas particulares. Outra emenda excluiu a exigência de aprovação do Congresso Nacional, por maioria absoluta, de proposta para extinguir o papel moeda. A proposta que não permite a extinção do dinheiro em espécie ainda será analisada pelas comissões de Finanças e Tributação e de Constituição e Justiça e de Cidadania. Da Rádio Câmara de Brasília, Silvia Munhato.
2: Meio Ambiente.
0: Milton Tato, do PT de São Paulo, coordenador da Frente Ambientalista, critica o esvaziamento do mês do meio ambiente e repudia o retrocesso na pauta ecológica e a aprovação de projetos que enfraquecem a fiscalização, a preservação e o combate ao desmatamento.
1: Milton Tato condena a Câmara por ignorar as 35 propostas de conservação sugeridas pela Frente e pela sociedade civil e por esvaziar o debate sobre o desenvolvimento sustentável, ameaçando a biodiversidade e distanciando o Brasil das metas globais de enfrentamento da crise climática.
2: Relações Exteriores.
0: Tadeu Venere, do PT do Paraná, critica a atuação de parlamentares brasileiros nos Estados Unidos, acusando integrantes da oposição de agir contra os interesses nacionais ao discutir tarifas comerciais. Para o deputado, a postura favorece interesses estrangeiros e prejudica o Brasil.
1: Tadeu Venere acrescenta ainda que integrantes da oposição colocam interesses políticos acima dos interesses nacionais. Na visão do deputado, esse tipo de conduta enfraquece a direita e pode ter consequências políticas e jurídicas.
2: Trabalho.
0: Átila Lins, do PSD do Amazonas, apresentou projeto que cria regras para o auxílio fardamento de policiais militares, bombeiros militares e guardas municipais. O congressista esclarece que a proposta uniformiza e critérios de concessão anual do benefício para evitar disputas judiciais nas corporações.
1: Átila Lins pontua que o texto preserva a autonomia de estados, do Distrito Federal e de municípios na regulamentação das despesas. Ele acrescenta que a proposta prevê pagamento em caso de promoção quando a mudança de função exige novos padrões, insígnias ou peças do uniforme.
2: Transportes.
0: Pompeu de Matos, do PDT do Rio Grande do Sul, defende dois projetos voltados à proteção dos ciclistas. As propostas, segundo ele, preveem a criação de espaços seguros para bicicletas nas rodovias e o planejamento de vias que garantam mais segurança para quem pedala.
1: Pompeu de Matos também propõe aumentar as penas para motoristas que atropelarem ciclistas após dirigir embriagados, participar de rachas, trafegar em alta velocidade ou fugir sem prestar socorro. Ele explica que as medidas buscam reduzir acidentes e preservar vidas.
0: Merlong Solano, do PT, comemora o início das operações de exportação em grande escala pelo porto de Luiz Correia, no litoral do Piauí. Segundo o deputado, o funcionamento do terminal encerra uma longa espera e amplia a capacidade logística do estado para o escoamento da produção.
1: Merlong Solano acredita que o porto deve reduzir os custos de exportação, além de impulsionar a geração de empregos no Piauí. O parlamentar também destaca a participação do governo estadual e da iniciativa privada na viabilização do empreendimento.
2: Economia.
0: Comissão da Câmara aprova a inclusão da Confederação Nacional do Transporte no Conselho Deliberativo do SEBRAE Nacional. Mais informações com Sofia Peçanha.
7: A Comissão de Indústria, Comércio e Serviços aprovou o projeto que inclui a Confederação Nacional do Transporte no Conselho Deliberativo do SEBRAE Nacional. Atualmente, o Conselho conta com representantes da Confederação Nacional da Agricultura, da Confederação Nacional do Comércio e da Confederação Nacional da Indústria. A medida busca incluir o setor de transportes, que, segundo o deputado Gilmar Tato, do PT de São Paulo, autor do projeto, é um elo vital entre as diversas atividades econômicas, facilitando o escoamento da produção agrícola e industrial, além de viabilizar o comércio e serviços. Apenas em março de 2025, o setor de transporte rodoviário de carga atingiu mais de 20 mil novos CNPJs cadastrados como microempreendedores individuais, sendo o setor com o maior número de pequenos negócios criados, de acordo com o levantamento realizado pelo SEBRAE, como ressalta o deputado Guilherme Uchoa, relator na comissão.
8: Além disso, a expressiva participação das microempresas nesse setor reforça a necessidade de inclusão da sua representação no Conselho.
7: O projeto busca reconhecer a importância estratégica do setor de transportes, ampliar a pluralidade de vozes no colegiado e permitir que as demandas específicas do setor sejam devidamente debatidas no âmbito da entidade. O Serviço Brasileiro de Apoio às Micro e Pequenas Empresas, mais conhecido como SEBRAE, é uma entidade privada que promove a competitividade e o desenvolvimento sustentável dos empreendimentos de micro e pequenas empresas. Agora, o projeto que inclui e a Confederação Nacional do Transporte no Conselho Deliberativo do SEBRAE Nacional será analisado pela Comissão de Constituição e Justiça. Da Rádio Câmara de Brasília, Sofia Peçanha.
2: Desenvolvimento Regional.
1: Juliana Cardoso, do PT de São Paulo, condena a prestação dos serviços da Sabesp e denuncia que moradores enfrentam falta de água, ausência de coleta de esgoto e cobranças indevidas. Segundo ela, há comunidades que recebem tarifas de esgoto, mesmo sem contar com rede de coleta.
0: Juliana Cardoso cobra explicações da Sabesp, a revisão das cobranças e mais fiscalização dos serviços. A deputada também pede a ampliação do acesso ao saneamento básico, afirmando que vai continuar acompanhando a situação no estado de São Paulo.
1: Ao prestar contas de seu mandato, Ricardo Maia, do MDB da Bahia, declara que viabilizou a inauguração de uma unidade de pronto atendimento em Ribeira de Pombal e a entrega de veículos para o município de Tucano.
0: Ricardo Maia também ressalta que participou de obras de pavimentação, reformas de escolas e unidades básicas de saúde nos municípios de Heliópolis e Fátima. Ele afirma que os investimentos vão ampliar a infraestrutura e melhorar o atendimento público na região.
1: Ao fazer um balanço das entregas do governo federal em Salvador, Lídice da Mata, do PSB da Bahia, destaca avanços nas áreas de mobilidade e cultura. Entre as ações, a deputada cita o início da operação assistida do VLT e a reinauguração do Teatro Castro Alves.
0: De acordo com Lídice da Mata, os investimentos em infraestrutura e transporte público contribuem para a revitalização urbana da capital baiana. A parlamentar menciona ainda a implantação de uma pista de skate de padrão internacional no subúrbio ferroviário de Salvador.
2: Agricultura.
1: Daniel Almeida, do PCdoB, registra o primeiro festival gastronômico do Aipim, em Entre Rios, na Bahia. Ele acredita que o evento fortalece a agricultura familiar, valoriza as comunidades quilombolas e incentiva a produção derivada da mandioca.
0: Daniel Almeida também celebra a edição de número 73 da Festa dos Vaqueiros do município de Curaçá. Na opinião do deputado, a tradição, além de movimentar a economia local, contribui para preservar a cultura nordestina.
1: Daniel Trzeciak, do PSDB, comemora a reabertura, depois de 16 anos de espera, do Teatro 7 de Abril, em Pelotas, no Rio Grande do Sul. O congressista lembra que o espaço, de 192 anos, é o quarto mais antigo do Brasil e foi tombado pelo Instituto do Patrimônio Histórico e Artístico Nacional.
0: Daniel Trzeciak critica a demora na entrega do Teatro 7 de Abril à população, mas afirma que a casa será fundamental para fomentar a cultura local, valorizar o passado e impulsionar novos investimentos em Pelotas, sua terra natal, que completa 214 anos neste 7 de julho e em todo o estado.
1: Termina agora o Jornal Câmara dos Deputados, produzido pela Rádio Câmara, com trabalhos técnicos de Everson Urani e apresentação